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3: 1:04, hoje é sexta-feira, um ótimo dia para refletir sobre como ser ainda melhor na próxima semana. Assim como na vida, a sexta-feira nos lembra que é preciso estar em constante movimento para encontrar o equilíbrio e aproveitar cada momento.

O dia 17 de julho marca eventos importantes. Em 1791 ocorreu o massacre do Campo de Marte em Paris, quando a Guarda Nacional abriu fogo contra manifestantes jacobinos radicais durante a Revolução Francesa. No dia 17 de julho de 1945, teve início a Conferência de Potsdam, onde os aliados definiram o destino da Alemanha e o prelúdio da Guerra Fria. Em 1996, no dia 17 de julho, a Constituição da Comunidade dos Países de Língua Portuguesa, CPLP, a organização internacional, é formada por países lusófonos, cujo objetivo é aprofundar a amizade mútua e a cooperação entre os Estados-membros da CPLP, Angola, Brasil, Cabo Verde, Guiné-Bissau, Moçambique, Portugal e São Tomé e Príncipe. Em 1998, o Dia Mundial da Justiça Internacional, o Tribunal Penal Internacional é responsável pelo julgamento dos crimes mais graves do planeta, desde genocídios a crimes contra a humanidade e crimes de guerra. Hoje assinala-se também o Dia Mundial do Emoji. É comemorado a 17 de julho. O dia é considerado uma celebração global do emoji, um dia celebrado anualmente desde 2014, sendo que a NBC informou que o dia foi o principal item de tendência do Twitter em 17 de julho de 2015. O Dia da Proteção às Florestas é celebrado hoje, 17 de julho. A data tem o objetivo de consciencializar a sociedade sobre a conservação dos ecossistemas, proteger a biodiversidade e destacar a importância vital das matas na regulação do clima e na manutenção da qualidade de vida global. Em 2022, morre o nacionalista e deputado à Assembleia Nacional pela bancada parlamentar do MPLA, Miguel Maria Nzau Puna, faleceu em Luanda, vítima de doença aos 90 anos de idade. Miguel Maria Nzau Puna nasceu em 1932 em Cabinda. Perseguido pelo colonialismo português, exilou-se no Congo Leopoldville em 1961 e aderiu à União dos Povos de Angola, UPA. Foi secretário-geral, comissário político-geral da Esfala e comandante militar. Esteve presente nos acordos entre o MPLA e a UNITA de 1974, chefiou a delegação da UNITA na tomada de posse no governo de transição e participou nos acordos de Bicesse. Em 1992, abandonou a UNITA e fundou com Tony da Costa Fernandes e Jorge Chicote a Tendência de Reflexão Democrática, TRD. Foi também embaixador da República de Angola no Canadá e deputado pelo grupo parlamentar do MPLA. Pensamento do dia. A fé na razão está sujeita a parecer racionalmente tão insustentável como qualquer outra fé. Esta frase pertence a Miguel de Unamuno, escritor e filósofo espanhol, que viveu entre 1864 a 1936. O calendário assinala hoje, 17 de julho, é o 198º dia do ano. Faltam 167 dias para o termo de 2026.

18 minutos, é dia novo da Rádio Nacional de Angola. Num tempo em que a correria e as telas nos afastam do convívio, o programa propõe olhar para o turismo interno como um altar de reencontro. Reencontro da família consigo mesma, com a sua história e com a beleza de Angola. Vamos abordar, a partir deste instante, a família e o turismo interno, não apenas como lazer, mas como escola de valores, terapia para a alma e ferramenta de cidadania. O turismo deixa de ser privilégio e passa a ser direito e oportunidade de fortalecer laços, educar os filhos no amor à pátria e movimentar a economia local. Venha conversar connosco no terminal telefónico 925-3880-00. Pode enviar-lhe também mensagem de texto para 930-92-2305 ou no WhatsApp 937-4591-35. Então, a partir deste instante, vamos conversar.

0: E já temos o primeiro ouvinte em linha. Bom dia, o seu nome?
1: Olá, sou Marcos. Bom dia, tenho prazer de falar com Pedro Tiago, a partir da polícia de Cabinda. É um prazer enorme falar contigo nesse momento na Rádio Nacional de Angola.
0: Ok, obrigada pela preferência. Para si eu desejo uma boa madrugada ao lado da Rádio Nacional de Angola. E hoje estamos aqui para falar do turismo interno, numa altura em que a correria e as telas nos afastam do convívio familiar. Certo?
1: Em termos de convívio familiar.
0: Assim, para si, de que forma o turismo interno pode fortalecer os vínculos familiares e a transmissão de valores entre pais e filhos?
1: Até que... Alô?
0: Sim, pode falar.
1: Sim, até que é um tema bastante sentimento, não? Desde que o turismo familiar... independentemente, né, da capacidade financeira, para aquelas pessoas que têm uma capacidade financeira bastante de grande relevância, realmente, tanto para aquelas pessoas menos que não têm aquela capacidade financeira, é muito bom fazer um convívio, um turismo familiar, deixando conhecer as nossas famílias, estou dizendo em de família, estou dizendo de filho, esposa, de uma forma assim, já escrita, a família já escrita. Então, estou dizendo da família alargada, realmente. Então, suponhamos que um pai, durante o momento, passa todo dia a trabalhar, pelo menos, podemos pegar um fim de semana, pegando as portas, os filhos, independente da província, né? Da província onde ele se encontra, tem muitos espaços turísticos que nós podemos mostrar aos nossos filhos e cultivar, com que esses nossos filhos também venham a conhecer também um espaço histórico da nossa província, independentemente de cada município, quando estamos. Quando nós estamos filiados, quando estamos localizados, os nossos filhos também vão poder ter essa cultura, né, de poder incentivar, né, nas próximas gerações, descobrir quais são os espaços turísticos da nossa cidade, dos nossos pontos, dos nossos países. É muito bom, isso também ajuda com o filho também, a família em si. Cria uma cultura em termos de conhecimento, por exemplo, mas assim, por exemplo, na província, quando eu vivo aqui em Cabinda, realmente aqui em Cabinda.
0: Era isso que eu ia perguntar-lhe: quais são os locais turísticos?
1: A Floresta de Maiombe, um fim de semana, posso pegar minha família para vamos visitar a Floresta de Maiombe. Temos aqui o Tratado de Pernambuco, aqui podemos conhecer, dar a conhecer meus filhos, esse é um espaço histórico, né? Um espaço histórico, no tempo de contratar dos portugueses, para poder contratar aqui a Costa de Cabinda foi assim, é muito bom, temos, por exemplo, o museu também nos ajuda, né? Nos ajuda também a conhecer também um espaço também turístico. Quer dizer, é muito importante, porque ajuda deixando conhecer o nosso filho, a menos que o nosso filho também ganhe outro conhecimento, no sítio quando está localizado, para não possa representar espaços turísticos. Por exemplo, temos aqui, no Cacongo, nossa praia aqui do Cacongo, no sítio do Cacongo, é um espaço também turístico. Então, isso também vai poder incentivar os nossos filhos. No setor de empreendedorismo, quem sabe até nossos filhos, papai, naquele espaço que papai me levou, quando eu sou empresário, gostando de ter um espaço turístico, um hotel, tem um restaurante naquela localidade, é muito isso aqui também pode cultivar também no lago bem fundo do rio, no seu mar.
0: Muito bem, obrigada pela sua contribuição. Vai deixar aqui o seu abraço.
1: Obrigada.
0: Eu disse muito obrigada pela sua contribuição. Deixo rapidinho o seu
1: abraço.
0: Sim, sim. Pode. Pode sim, pode sim.
1: Seu Marcos, deixo já um abraço. Um abraço para a minha filha, Rosa Thiago, em Luanda. Um abraço para toda a minha família, todos meus colegas, todos meus colegas do Instituto Médio Magistério de também da Formação de Professores. Eu gostaria praticamente de fazer amizade praticamente com alguns ouvintes que eu nunca mais ouço, como roubar um telefone. Quem está podendo me ouvir nesse momento, pode ligar para mim, 942-45-57-64. Vou poder repetir. 942-45-57-64. Também um abraço, também um forte membro do Fundo do Meu Coração, Amílcar Xavier. Eu penso dentro das minhas férias, quando eu chegar em Luanda, vou poder contactar a Rádio Nacional. Pelo menos eu poder fazer um link para mim poder conhecer a Amílcar Xavier. É um jornalista que eu admiro bastante. É um jornalista que eu aprendi muito sobre a história de África, espaço África Magazine, realmente. Isso também tem aumentado dos meus conhecimentos. Um forte abraço para todos os convidados que têm participado na África Magazine. Estamos todos abraçados. Seu Marcos, estamos juntos. Um abraço, bom regresso atrás. Bom regresso à casa para ti e a sua família e para toda a equipe que trabalha nesse coletivo da Rádio Nacional. Estamos juntos.
0: Estamos juntos e obrigada pelo seu abraço. Continua na sintonia da Rádio Nacional de Angola.

0: 28 minutos. Temos mais um ouvinte aí, minha. Bom dia, o seu nome? Alô, ouvinte, bom dia.
1: Bom dia Angola, bom dia Uambo, bom dia aos ouvintes da Rádio Nacional. Quem fala é o Lucas Evangelista, a partir da província do Uambo, o bairro é Makolokolo.
0: Lucas, como é que está o Uambo em termos de temperatura a esta hora?
1: Olha, na verdade o Uambo está caliente, na verdade a temperatura está no mínimo. Não está frio, não está quente, mas é na base do nível, conforme digamos. Mas olha, o Uambo, com a agitação da Rádio Nacional, olha, acreditamos muito bem que o Uambo está mesmo totalmente bem, graças a Deus.
0: Muito bem. Lucas, sabemos que o turismo interno pode fortalecer os vínculos familiares e a transmissão de valores entre pais e filhos. Aí no Uambo, quais são os principais destinos que oferecem segurança, acessibilidade e condições para receber famílias com crianças e idosos?
1: É, pronto. Então, de facto, aqui na província do Uambo, as zonas turísticas que, na qual eu posso incentivar para o turismo interno, é realmente o turismo interno. Temos aqui o nosso Quando, a nossa barragem do Quando. Uhum. E temos aqui o nosso paraíso da Chiva, e temos aqui o R21, e temos também aí o nosso Pailundo, que na verdade ontem completou mais 104 anos. É parabéns o município do Pailundo, também é uma zona turística que na verdade recomenda-se que os pais encarregados dão muito bem para poderem fazer o turismo interno. E na verdade as fontes de inspiração para o turismo interno são esses que eu selecionei. E também temos a barragem do Golfe, também faz muito bem. Na verdade, isso aqui são as zonas que recomenda-se para os nossos papás fazerem o turismo interno. Porque, na verdade, o turismo interno também tem um papel muito importante. Como posso dizer até, é que o turismo interno ajuda a motivar a nossa saúde emocional e também cria estabilidade na família, porque soubemos mesmo que também andar faz muito bem.
0: Viajar em família é bom.
1: Certo, não percebo?
0: Dizia eu que viajar em família é muito bom.
1: Sim, a viagem familiar faz muito bem. E eu também recomendo os nossos papás. Aí, de vez em quando, naquele momento que estamos de folga, porque não é só todo momento procurar dinheiro, que o pai não tem tempo de estar ao lado da família. Mas o que nós devemos fazer é o quê? É tirar sempre um dia para fazemos uma saída assim e procurar a tia que está na, principalmente no Uambo, posso dizer, uma tia que está no Bailundo, uma tia que está na Calenga, uma tia que está na Escala Xoloang, uma tia que está no Munusambo. Isso aqui faz muito bem e nos motiva, também cria a felicidade interna. Então, é com esta que eu posso dizer que o turismo interno, na verdade, aqui na província do Uambo, temos fonte tão inspirada e organizada realmente, principalmente os nossos representantes da província do Uambo, na verdade prepararam mesmo a nossa província para que os papais venham desfrutar do turismo interno.
0: Muito bem, Lucas Evangelista, obrigada mesmo pela sua contribuição, este tema importantíssimo que trouxemos hoje para o Dia Novo, e desde já deixo o seu abraço.
1: Sim. Alô?
0: Sim.
1: Sim, não me percebi o que a Mana disse.
0: Agradeci pela sua participação no Dia Novo, deste importantíssimo tema, e desde já deixo o seu abraço.
1: Tá bem. Muito obrigado. Na verdade, eu agradeço tanto que também este programa não para por aqui, venha mesmo permanecer para sempre, porque também tem conteúdos muito importantes. Agora, falando dos meus abraços, olha, na verdade, vou mandar mesmo os abraços com todo gosto. É, realmente, os meus abraços vão especialmente para minha esposa, Ana Sinang, mais conhecida por Feia no bairro do Makolokolo, cá na província do Uambo. E todo o meu pessoal aí na Manhanga, Mutamba, Kinaxixe, Quilamba Kiax, principalmente aí no Marcos do Kifangondo, na Rua 18, aí o lado da Maboc, no Asa, no aeroporto 4 de fevereiro. Na verdade, vivi bastante tempo e é próximo mesmo da Rádio Nacional de Angola, aí no Largo da Ziruína. Eu agradeço também a emissão. E, portanto, outras pessoas também que na qual não selecionei, vou selecionar que é o José Matias Bravos, mais conhecido por Catopola, aí na zona do São Tarcísio, a província mesmo, Uambo. A Edna Maria, minha tia, também não esqueci. Este momento, se ela estiver selecionada ou sintonizada com a Rádio Nacional, um meus abraços deixa chegar para ela. E também não esqueci o Antônio Simão. Principalmente são muita gente, não posso selecionar todos, porque não tem ouvintes também que precisam para intervir na Rádio Nacional. Saibam que Angola, este é o Lucas Evangelista, bairro de Makolokolo, é o meu nome, é a província, é mesmo ambos, estamos juntos.
0: Estamos juntos, Lucas. Uma hora 35 minutos, estamos a falar hoje sobre o turismo interno, no seio das famílias, que contribui para o reencontro da família consigo mesma, com a sua história e com a beleza de Angola.
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0: mais um ouvinte. Bom dia, seu nome?
1: Ora viva, ora viva. Boa noite, RMA.
0: O seu nome?
1: É, tem prazer de falar com Horácio Nunes, a partir do município de Viana, ponte partir de Abanda.
0: Horácio, a partir de Viana. Viana, muito frio, nem por isso?
1: Está frio. Está muito frio mesmo.
0: Está muito frio.
1: É preciso mesmo se agasalhar.
0: Ok, mas está em casa?
1: Não está fazendo mesmo frio.
0: Está em casa, não está na rua, pois não?
1: É, estou em casa, mas estou sentindo uma temperatura. O frio está 100%, é preciso mesmo usar mesmo uma boa coberta. É. Senão, não tem como, está fazendo frio.
0: Estão
1: aí
0: as gripes.
1: Sim?
0: Eu disse, senão estão aí as gripes, por isso é melhor agasalhar-se neste tempo.
1: Certo, certo.
0: Tem que se agasalhar. Bem, muito bem, Horácio, estamos a falar sobre o turismo interno, que pode fortalecer os vínculos familiares e a transmissão de valores entre pais e filhos. O que é que tem a dizer sobre isso?
1: É, o tema é muito importante. É, falando sobre o turismo interno, faz muito bem, alivia a alma. Por isso, como nosso pai, tem que tirar mesmo um dia para nós ir fazer um passeio, faz muito bem com as crianças, com a família toda completa.
0: E o Horácio,
1: faz bem.
0: Horácio conhece.
1: É muito importante, alivia a alma, a pessoa vai ter mais ânimos. E mais saúde, faz muito bem mesmo.
0: Muito bem, Horácio.
1: Meus pais têm mesmo essa cultura.
0: E aqui a nível de Luanda, onde é que as famílias podem fazer turismo?
1: Conhece
0: alguns locais?
1: Turismo, por exemplo, temos ali na praia, e temos aqui no Calumbo, também pode. Temos na Funda, Quilunda também ide. Temos vários sítios para poder sair.
0: E que políticas públicas e parcerias público-privadas são necessárias para fomentar o turismo familiar em todo o território nacional, na sua opinião?
1: Sim.
0: Pergunto.
1: Sim.
0: Que políticas públicas e parcerias público-privadas são necessárias para fomentar o turismo familiar em todo o território nacional, na sua opinião?
1: Na minha opinião, é uma cultura muito boa, né? Então, nós não podemos desvalorizar, porque isso faz muito bem na alma, né? Para aqueles que não têm o tempo, conforme dizem que aquele ano é preciso. É uma província de corre-corre, a pessoa não tem tempo. Mas tem que arranjar um tempo. O tempo é a pessoa que arranja. Você dizer que não tem tempo e nunca vai ter mesmo tempo. Então é preciso arranjar o tempo para poder sair com a família. Essa é a minha opinião.
0: Ok, muito bem. Obrigada por esta contribuição e deixe rapidamente seu abraço.
1: Meus abraços, primeiramente, vai para toda a equipa que está em serviço. E não esqueça de mandar os abraços no MM, o Pai Cisento. E vai também para o Sabá Lumbuete. Vai também para a Bias Nicolau. Vai para todos os ouvintes desta casa de rádio também abraçado. E para vocês também, lá na rádio, bom trabalho, boa madrugada.
0: Então, também para si, uma ótima madrugada. 1:41, é o dia novo na rádio que une o país.

0: Alô, ouvinte, bom dia, o seu nome? Alô, bom dia.
1: Bom dia, bom dia.
0: Bom dia, o seu nome?
1: Bom dia, bom dia.
0: Bom dia, o seu nome? Alô, ouvinte.
1: Falam com Domingos Quinta, a partir da província da Huila.
0: A partir da Huila. Como é o seu nome? Não percebi. O seu nome?
1: Domingos Quintas.
0: Ah, Domingos Quintas. Domingos Quintas.
1: Domingos Quintas.
0: Muito bem. Domingos Quintas, hoje estamos a falar do turismo interno. Queria saber quais são os pontos turísticos.
1: Realmente é um tema tão pertinente.
0: Sim.
1: É que nos une mais, é que nos une, ou que nos une nós como pai, temos que nos unir. É, se nós não nos unimos dentro de casa, os turismos podem nos unir.
0: Muito bem, quais são os pontos turísticos aí da sua zona? Pode enumerar alguns?
1: Realmente temos um muito local de turístico.
0: E no Melão?
1: Temos ali o Cristo Rei.
0: Uhum.
1: Temos ali a Senhora de Monte. Temos ali a Cascata da Huila. Temos aí a Fenda da Tundavala.
0: Muito bem. E você costuma fazer turismo interno com a sua família?
1: Realmente, uma vez ou outra, tenho tirado tempo para a família.
0: E tem feito turismo interno?
1: Para nós desfrutar bem da natureza e que nos rodeia.
0: Muito bem. E já agora, como equilibrar o orçamento familiar para tornar o turismo uma prática regular e não apenas um luxo de férias?
1: Não entendi a pergunta, desculpe.
0: Como equilibrar o orçamento familiar para tornar o turismo uma prática regular e não apenas um luxo de férias?
1: Realmente temos que arranjar sempre tempo para elas.
0: E o orçamento?
1: Porque elas
0: orçamento, como
1: precisam
0: é que
1: tem? Também desfrutar da natureza.
0: Sim, e como se faz o orçamento familiar? Como é que deve ser feito o orçamento familiar para tornar o turismo uma prática regular? Na sua opinião, claro.
1: Sim, temos que tirar tempo, pelo menos ao fim de semana, dando tempo para elas.
0: Sim, já falamos sobre isso. Agora pergunto-lhe, o orçamento familiar, como é que tem que ser feito?
1: É, realmente tem que haver diálogo.
0: Ok, muito bem. Obrigada pela...
1: Tem que haver diálogo.
0: Ok, obrigada pela sua contribuição. Deixo o seu abraço.
1: Nós abraços ali para Luanda, a província de Luanda, vai para meu tio. Vai também na província de Bia, vai para meu pai, Chivela. E o meu irmão Mano Cavita. E na província do Amo vai também para o tio Silva. E na província do Cunene vai para o mestre Paulino. E aqui no Lubango, província da Huila, vai para meu pai, que se encontra no município de Chicomba, e a minha mãe Tereza Senda. Volto mais para Luanda, também vai para o Jovem Blake e o Jovem Ernesto, que se encontra na província de Luanda. E a todos que conhecem o Domingos Quintas,
2: António Saudade e para todos os trabalhadores da Rádio Nacional, são cumprimentados.
0: Muito bem. Também desejo-lhe uma ótima madrugada e continue na nossa sintonia. Alô, ouvinte, bom dia.
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0: Uma hora 47 minutos. Temos mais um ouvinte? Não. Então, Salifa, voltamos à música.

0: fazer uma pausa e vamos atender mais um ouvinte que ligou para nós. Bom dia, o seu nome?
1: Muito bom dia, minha jornalista, e a todos os nossos jornalistas da Rádio Nacional de Angola e no país de Cabinda Cunene, Lobito Aloá. Muito obrigado.
0: Muito bem, o seu nome?
1: Ah, sim, meu nome é José Chiloia, a partir de Lobito, bairro 17 de setembro.
0: Muito bem. José Chiloia, hoje estamos a falar do turismo interno. No seio familiar. Primeiro, eu gostaria de saber, em termos de lugares turísticos, o que é que podemos ressaltar aí no Lobito?
1: Bom, aqui no Lobito, antes de dizer que vinha jornalista, turismo interno, disse que é bom, né, sair um pouco, família e casa.
0: Sim, ir para onde?
1: Nós aqui temos aí na ponta da Restinga, e também temos aí o barco Zaire, então, também o barco histórico, que dá para fazer a visita. E ainda também temos ali agora, nossa administração municipal do Bito, metendo aí uma estátua de um helicóptero aí na Gassai, então, quase é um histórico, dá ainda para sair, ainda levar aí uma família, para ir ver aí, aquele sítio e aquele sinal do helicóptero. É uma rotunda mesmo boa. E dizer que tem mais outro sítio. E dá, né? Sair um pouco para que distraia ainda os pensamentos, também alegrar um pouco o espírito e também levar as crianças para que as crianças conheçam o sítio que não conhece. É verdade. E é muito importante.
0: É mesmo. Quando a família participa do turismo, ela não só se diverte, mas também aprende, ensina e contribui para o desenvolvimento das comunidades.
1: Certo.
0: Você pessoalmente tem saído com a família?
1: Olá,
0: tem feito turismo interno?
1: Sim, às vezes em quando. Através do trabalho, às vezes em quando saímos. Agora eu trabalho aí da primeira vez, talvez domingo, e né, só trabalha, e às vezes não tem como sair, mas às vezes quando só, eu vou sair um bocadinho, saímos um bocadinho, é verdade.
0: José Chiloia, qual é o papel da família na preservação do património cultural e ambiental dos locais que visita?
1: Essa parte não compreendi.
0: Qual é o papel da família na preservação do património cultural e ambiental dos locais que visita?
1: Não, nesta parte, então nós, todas as famílias, devemos cuidar de tudo aquilo que foi feito, e, né, com o Estado, e escolas, jardim, e outras coisas mais importantes. Então não podemos vandalizar, devemos cuidar aquelas coisas, porque é um bom ambiente para aquele bairro, é um ambiente para aquele município, é um bem para aquela província. Então, todos aqueles que têm consciência, né, deve cuidar para que não estraga, para que também fique a beleza para aquele local. Isso.
0: Vamos falar de Angola. Já nos falou ali dos locais do Lobito, onde se pode fazer turismo.

0: Tenho conhecimento a nível de Angola, onde é que se pode mais fazer turismo interno? Turismo interno e com a família. Conhece mais alguma?
1: Pronto, a nível do país, a gente dizer que também lá no Lubango, uhum. Meu companheiro já falou, meu companheiro, meu conterrâneo lá no Lubango, já uhum. falou bem, com Davala, e também. Teve vários sítios lá também no Lubango. E no ano também estive lá, estive aí então, o tempo. E saiu o sítio lá no Caguaco, é verdade. Então, Angola tem riqueza para sítio turismo, tem muito sítio, é verdade.
0: José Chiloia, muito obrigada. 1:55. Daqui a pouco vamos ter notícias na Rádio Nacional. Então. Deixe o seu abraço. Um abraço.
1: Meus abraços. Primeiro vou dar cumprimento à minha esposa, Zandongo. Também vou falar vou cumprimento a todas as senhoras que ouvem a Rádio Nacional de Angola esta hora. E também o nosso administrador, Espanto Lido, Carlos Pagador, e vice-administrador da área social, Carlos, e toda a direção da administração, Espanto Lido, a Mamá Fernanda. Mamá Fernanda aí no regi, na Rádio Registro da Administração, Espanto Lido. E também a diretora Helena, na área da administração municipal do Bito, o gabinete jurídico, todos, mais em Guto, Nambi, todos estão cumprimentados, e comandante na Angola. E vai também no Fanito Janguelo, e Antônio Langa nunca se lá no Namibe, o Sandala, Pique Suana, Fanito Janguelo, e Zeca Bonito, e a todos os ouvintes, a todos os moradores do bairro de 17 de setembro, e que estão ouvindo a Rádio Nacional de Angola, todos estão cumprimentados. E, irmão Pedro, e
0: da Polícia Nacional. Ficamos sem sinal de José Machiloia, mas deu sim para o seu abraço. 1:56, voltamos à música e daqui a pouco às 2 horas vamos atualizar as notícias na Rádio Nacional.

0: São 2 horas em Angola, notícias na Rádio Nacional. Empresários angolanos e canadianos trabalham para a criação de uma incubadora agrícola em Banza, Congo.
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0: Empresários angolanos e canadianos estão em Banza, Congo, no Zaire, para investirem no setor da agricultura. Os homens de negócios querem aproveitar os solos férteis da região para a criação de uma incubadora agrícola. Luís Mamaná.
2: Um grupo de empresários angolanos e canadianos encontram-se em Banza, Congo, onde apresenta nesta sexta-feira às autoridades locais um projeto de criação de uma incubadora agrícola. O administrador da empresa, promotora do projeto, Gino Rubinato, explica que a escolha de Banza, Congo, resulta das condições favoráveis que o município oferece, com destaque para a fertilidade dos solos e a abertura das autoridades locais à captação de investimento.
3: Por quando eu escolhi esse terreno aqui, ou essa região aqui, sobretudo a oportunidade, os bons terrenos.
4: Escolhemos esta região do país por causa dos melhores campos que oferece e a aproximação dos clientes que tanto necessitam disso. E também por causa da aceitação que tivemos das autoridades locais e instituições estaduais. São todos esses elementos que impulsionaram a implementação do projeto aqui. E se o projeto responder positivamente aqui em Banza, Congo, poderemos expandir para outras localidades. Esperamos que Angola venha nutrir todas as regiões da África, sendo este um projeto piloto.
3: Sim, começamos para o projeto piloto nesta localidade.
2: A iniciativa pretende apoiar empreendedores e startups do setor, transformando ideias inovadoras em negócios sustentáveis, contribuindo para o desenvolvimento da agricultura na região. A reportagem da Rádio Nacional, com Matão Dutando e Luís Mamaná.
0: Empresários angolanos e canadianos estão em Banza, Congo, no Zaire, para investirem no setor da agricultura. E o plano de Camabatela no Kwanza Norte deve assumir o papel de destaque na pecuária nacional. O desafio foi lançado pelo vice-governador do Kwanza Norte, Marcos André Garcia, na abertura da feira de comercialização e leilão de gado. Daniel António.
5: A região que compreende o famoso Planalto de Camabatela reúne condições para assumir um papel de destaque na pecuária nacional, a julgar pelas condições edafoclimáticas que apresenta, bem como a resiliência dos seus criadores. As palavras são do vice-governador do Kwanza Norte para o setor político, social e económico, Marcos André Garcia, quando intervinha esta quinta-feira na cerimónia de abertura da primeira feira local de comercialização e leilão de gado.
6: Camabatela reúne condições extraordinárias para assumir um papel de destaque na pecuária nacional, pois a riqueza das suas pastagens, as condições climáticas favoráveis, a tradição dos seus criadores e a localização estratégica fazem desta região um espaço privilegiado para impulsionar a produção pecuária e abastecer os mercados a nível nacional.
5: Por sua vez, Luís Sampaio, vice-presidente da FENACOP, Federação Nacional das Cooperativas Pecuárias de Angola, reconheceu o empenho da COPLACA na promoção de eventos do género e disse que a região do Planalto de Camabatela poderá em breve transformar-se na locomotiva para o desenvolvimento pecuário do país.
7: A FENACOP entende que, por causa das potencialidades que tem esta região, deve ser então esta região a locomotiva para o fomento da pecuária a nível do país. Deve ser um elemento que devemos ter em conta para começarmos a nos engajar para fomentar.
5: Em nome da COPLACA, Joana Lina, presidente de direção, disse que a feira vai ser uma oportunidade para a demonstração do potencial agropecuário da região do Planalto de Camabatela.
8: São os criadores, são os produtores que impulsionam o desenvolvimento.
5: Aberta a feira de comercialização e leilão de gado numa promoção da cooperativa pecuária do Planalto de Camabatela. Daniel António, a Rádio Nacional, a partir de Camabatela.
0: Vice-governador do Kwanza Norte para o setor social e económico, Marcos André Garcia, desafia criadores de gado do Planalto de Camabatela a assumirem o papel de destaque na pecuária nacional.
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0: Gira Bola 2026-2027, o que Buscorp do Palanca prepara nova época, empenhado nos trabalhos táticos na cidade de Lubango, província da Huila. Sob a orientação do brasileiro Leonardo Neiva, a turma do Palanca conta apenas com um grupo composto por 23 jogadores. E da atualidade além fronteiras, o número de mortos provocados pelo duplo sismo que atingiu a Venezuela em 24 de junho ultrapassou as 4.900. De acordo com os mais recentes dados oficiais, o número de mortos é agora de 4.930, com registro de 101 novas vítimas. Segundo as autoridades venezuelanas, 856 edifícios foram afetados pelo duplo sismo, dos quais 190 colapsaram.
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0: São 2:05.
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19: 2:09. Continua o Dia Novo. Na Rádio Nacional de Angola, estivemos em contacto com os ouvintes, falamos sobre o turismo interno, também a participação das famílias. Sabemos bem que o turismo interno movimenta a economia local, gera emprego e dá visibilidade ao potencial que cada província tem. E quando a família participa do turismo, ela não só se diverte, mas também aprende, ensina e contribui para o desenvolvimento das comunidades. Assim, depois de ficarmos com a rubrica Informação e Cidadania, vamos voltar a falar sobre este importantíssimo tema. Teremos para isso a presença do Cubango, do IS e também do CUNEN. Mas por enquanto voltamos à música, depois vamos à nossa rubrica sobre informação e cidadania. 2:11, é Dia Novo na Rádio que une o país.

0: 2 horas 15 minutos e no âmbito do projeto Meu Bilhete e Minha Identidade, a Rádio Nacional de Angola emite o espaço de informação e cidadania. Acompanhe.
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0: cordiais saudações. Cá estamos para mais uma edição do Espaço Informação e Cidadania, integrado no projeto de universalização do bilhete de identidade, promovido pelo Ministério da Justiça e Direitos Humanos de Angola, sob o lema Meu Bilhete, Minha Identidade.
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0: O ministro das Telecomunicações, Tecnologias de Informação e Comunicação Social, Mário Oliveira, apelou à mobilização de todos os cidadãos a aderirem ao processo de registro eleitoral oficioso e prova de vida, por tratar-se de um exercício de cidadania.
2: É um dever cívico de todos os angolanos participarem nesta ação, para poderem estar habilitados então a participar na festa das eleições. A participação dos angolanos, todos nós, é muito importante, de maneiras que nós apelamos que todos venham, que todos diriam-se ao boato para fazerem o seu registro, para fazerem a sua prova de vida. Nós mobilizamos igualmente a direção do Ministério, dos institutos e das empresas do setor, para que possam também passar a mensagem junto dos trabalhadores, das suas famílias, dos seus amigos, para que esse movimento do registro seja de facto um movimento de sucesso, para que as eleições em Angola possam igualmente ser um sucesso. É um processo simples, rápido, e nota-se que as equipas de trabalho estão tecnicamente preparadas para poderem atender o cidadão com rapidez. Os sistemas também estão funcionais, de maneiras que o cidadão perde um minuto, dois, não mais do que isso, nesse processo todo do registro eleitoral. Como sabemos, as ocupações profissionais de muitos de nós não nos permitem que durante a semana possamos participar. E então, com a abertura dos boatos aos sábados, o fluxo com certeza é maior, as possibilidades de participação são maiores, igualmente com o objetivo de que todos os angolanos participem nesse movimento de registro para permitir então que as eleições em Angola possam de facto ser representativas.
0: Ministro Mário Oliveira apela à mobilização dos cidadãos para o registro eleitoral oficioso e prova de vida.
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0: A jornalista Mariana Ribeiro mostrou-se otimista por exercer mais um dever de cidadania e pediu aos demais cidadãos para atualizarem os seus dados.
3: Devo dizer que estou feliz porque vim cumprir um dever de cidadania, que é aquele dever que nos leva a participar na vida política e social ativa, principalmente porque temos que estar preparados para os desafios que o país tem na frente. E o desafio principal serão as próximas eleições de 2027. Significa que todos os cidadãos maiores de 18 anos têm que estar habilitados a votar, para depois não reclamarem. E antes de votar, há a necessidade de se fazer a atualização do nosso registro, a atualização dos nossos dados. Em 2022 votamos num sítio, temos que atualizar para ver se os nossos dados continuam lá, para não ser tão difícil assim. Então, todos os cidadãos que têm consciência patriótica devem fazê-lo. Votar é um dever e uma obrigação que nos habilita a estarmos dentro daquilo que são as políticas do governo para governar bem e sermos um país onde o cidadão tem uma palavra a dizer. Portanto, a atualização dos dados serve exatamente para isso. Então, eu apelo para que todos venham atualizar os seus dados, para que tudo fique mais fácil. O nosso país é bom, temos todos a possibilidade de participar e assim vamos fazer desta Angola um país melhor para se viver.
0: Jornalista Mariana Ribeiro, apelando aos cidadãos à atualização do seu registro no Balcão Único de Atendimento ao Público. Hoje ficamos por aqui. Receba um forte abraço de Elizabeth Smith na coordenação e produção, do João Pedro na realização, sonorização e montagem de José Luís Faria e na apresentação, a Fadilha Custódia.
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4: 2:21, estivemos com informação e cidadania. Continuamos consigo, vamos ficar juntos até às 4:55. Muitos assuntos para si, também selecionamos muito boa música. E daqui a pouco, depois de mais um tema musical, vamos então continuar a falar sobre o turismo interno e a participação das famílias. Nesta hora teremos a participação do Quando Cubango, do IJ e também do CUNEM. Vamos à música.

0: 2 horas 25 minutos, continua o dia novo e também vamos continuar a abordar o nosso tema de hoje, que é o turismo interno e a participação das famílias. O turismo interno tem-se tornado uma importante alternativa para fortalecer os laços familiares e valorizar as belezas do nosso próprio país. Mais do que conhecer novos lugares, viajar dentro de Angola é redescobrir a nossa cultura, a nossa história e criar memórias que unem gerações. A família, como base da sociedade, encontra no turismo uma forma de lazer, descanso e convívio saudável. Num tempo em que a rotina é corrida e os desafios são muitos, tirar dias para viajar com a família dentro do país é também um ato de cuidado. O turismo interno movimenta a economia local, gera emprego e dá visibilidade ao potencial que cada província tem. Quando a família participa do turismo, ela não só se diverte, mas também aprende, ensina e contribui para o desenvolvimento das comunidades. E para falarmos mais sobre este assunto, vamos até à província do Cubango. A jornalista Clarice Firmina ouviu algumas famílias e operadores do turismo. Falaram sobre a importância da participação das famílias no turismo interno e os benefícios que essa prática tem trazido.
1: O turismo interno no Cubango oferece muitas oportunidades para as famílias explorarem a riqueza natural e cultural da região. A província destaca-se pelo ecoturismo e permite que as famílias desfrutem da beleza dos rios e não só. De janeiro à data presente, perto de 50 mil turistas nacionais efetuaram visitas em vários sítios turísticos da região. O diretor do Gabinete Provincial da Cultura e Turismo, José Eduardo Ezequias, olha igualmente pelo crescimento do turismo nesta região do país.
2: Em termos de dados, estamos a nos referir desde janeiro até o mês de junho. Nós tivemos um grande movimento em nível de turismo interno. Muita gente a viajar, vindo do Cunene, da Huila, de Benguela, do Uambo, do Moxico e até mesmo de Luanda para virem passar as suas férias letivas e férias académicas aqui na província. Então, fruto do trabalho que vem sendo feito pelo Gabinete dos Transportes, que controla a demanda das nossas visitas, apontam que nós estamos em aproximadamente, em termos de visita, à volta dos 47 mil visitantes. Isso demonstra que tem havido um grande interesse das pessoas em visitar a nossa província, a nossa via férrea. Aliás, a própria localização estratégica da província do Cubango, quer com a Namíbia, quer com estas províncias que eu citei, faz com que aumente muito o turismo interno.
1: A província destaca-se pela sua vasta biodiversidade. Aqui, José Eduardo Ezequias diz que o turismo interno é essencial para movimentar a economia local e valorizar a cultura.
2: O turismo interno, em todo todos os países do mundo, é o que mais cresce. Por quê? Porque é um turismo feito por pessoas que vivem naquele país. E o país que tem estado a ter os melhores indicadores em termos de turismo interno é a China. Apesar de que muita gente pensa que os chineses viajam muito para fora, uma boa parte dos chineses viajam para dentro do seu país. Então, cada província da China foi criando um conjunto de atrativo que faz com que os cidadãos internos se movimentem.
1: O turismo interno aqui na província tem-se consolidado como uma alternativa crucial para a diversidade da economia, unindo o descanso das famílias à descoberta do vasto patrimônio natural e cultural. Isaías Kassongo é gerente de uma unidade hoteleira e tem a palavra.
3: O hotel nos dormitórios está composto por 16 quartos, 5 quartos no andar de cima e 11 quartos no andar de baixo. Temos um bar e um restaurante para os nossos hóspedes e o público em geral. Temos recebido muita gente de antes dos outros países, como Brasil, Rússia, e Portugal também têm frequentado o nosso espaço. Estamos a promover mesmo nesse aspecto do turismo, porque eles vêm na província. Alguns vêm com o intuito de explorar mais a nossa cidade.
1: A identidade angolana é um mosaico moldado por diversas etnias. O antropólogo Diakmine Bokolo diz que a memória familiar transmite-se de geração em geração através da tradição oral, da culinária, dos ritos e das lendas contadas pelos mais velhos.
4: A contemplação de realidades sociais, de realidades da natureza, estará mais ligado àquilo que é o lazer, o momento, né, que as pessoas tiram para poderem contemplar a diversidade natural, biodiversidade. Quando falamos de conhecer também lugares históricos, né, vamos aqui perceber que as famílias precisam de um momento de lazer, as famílias precisam de conhecer a sua essência. E o turismo interno permite-nos isso, permite conhecer lugares dentro das nossas localidades, né, que nós não temos noção que eles existam. Permite-nos perceber a nossa biodiversidade, a nossa realidade sociocultural. Logo, é importante que tenhamos em conta esta ligação do turismo e a família.
1: O convívio e o lazer em família traduzem o interesse. Luísa Miguel é psicóloga e avança que atividades de lazer estimulam a liberação de neurotransmissores, promovendo o bem-estar geral, o diálogo e o fortalecimento dos laços afetivos.
5: O lazer familiar deve ser um momento de descontração, deve ser um momento para o reforço dos laços afetivos, que são as questões emocionais, demonstração de carinho, demonstração de respeito, interesse e valorização acima de tudo. Este lazer faz com que as pessoas criem recordações ou criem laços afetivos entre primos e primas, filhos e pais, tios e sobrinhos, avô e netos, que permitem assim uma conexão duradoura, e na ausência às vezes desses momentos a pessoa lembra dessa situação da melhor maneira possível. E o lazer é para reforçar esse laço. E quando nós falamos do impacto positivo desse convívio, significa que aumenta a autoestima do indivíduo. O indivíduo se sente aceite em função das suas debilidades e dificuldades, sabendo que no bom e no mal ele tem uma família que lhe acolhe.
1: O turismo interno no Cubango centra-se no ecoturismo e no turismo de natureza. Reportagem Rádio Nacional, Ismael Zafirino, Ernesto Carroce e Clarice Firmina, em Menong, capital do Cubango.
0: Obrigado, Clarice Firmina. Obrigada, Clarice Firmina. Fica claro que as famílias querem mais espaços e condições para fazer turismo dentro do país.

0: 37 minutos, agora vamos para outra província, UIS. O nosso repórter Ngonga Francisco ouviu o diretor provincial do turismo. Falou sobre as potencialidades turísticas da província e o que está a ser feito para que o turismo se torne mais acessível e atrativo, tanto para as famílias como para os visitantes.
1: UIS possui abundante e atrativo mosaico turístico que pode dar maior expressão no desenvolvimento sustentável que se pretende para o setor. São palavras do chefe do Departamento Provincial do Turismo no UIS, Carlos Alberto, que apresenta uma província repleta de encantos naturais, como quedas e cascatas, as grutas de Nzenzo no município de Ambuila, as lagoas do Feitiço e de Mufututo, em Quiteche e Songo, só para citar alguns. Carlos Alberto adianta que o trabalho de cadastramento dos pontos turísticos é permanente, à medida que mais locais com encanto excepcional têm sido descobertos um pouco por toda a província, onde há interesse dos investidores que pedem a construção das vias de acesso para catapultar o setor, que conta com mais de 50 lugares e já inscritos e controlados.
2: A nível do turismo, é uma realidade da nossa província, por ser rica em atrativos culturais e em pontos mesmo turísticos. É mais visitado as grutas do Nzenzo, as quedas do rio Sanza, mais algumas do município de Negais. Nós, neste momento, estamos a trabalhar em fazer visitas nestes pontos turísticos, para nós vermos de perto o que é que possamos fazer, tendo em conta a via de acesso está difícil, mas estamos a lutar com as administrações municipais, para ver se consegue dar um jeitinho, e não só a visita via só para ir para as grutas do Nzenzo, vão também visitar outros pontos turísticos que nós temos aqui na província. Temos vários pontos aqui no UIS. Hoje recebemos, às vezes, projetos de alguns investidores, né, que querem investir nessas áreas, e nós estamos a trabalhar com as administrações para ver qual é o feedback que podemos transmitir aos mesmos investidores. Temos tanto, sim, senhor, pelo na Gruta do Nzenzo, com seus canitos pretendem fazer investimento lá, e estamos a aguardar o feedback dessas administrações. Cerca de 50 pontos turísticos já identificados. Temos os municípios de Sanza Pombo, Negais, o Bembe. A maior parte dos municípios temos esses pontos turísticos. O importante é nós trabalharmos lá para as suas melhorias, né? Da via de acesso. Catalogados temos aí precisamente 6 pontos turísticos.
1: Segundo o chefe do Departamento Provincial do Turismo, a província tem diversificados pontos que despertam o interesse de turistas nacionais e internacionais que chegam regularmente à província, com a dinamização do setor agora definido como pilar estratégico de desenvolvimento sustentável.
2: Nós retiramos o compromisso de consolidar o turismo como pilar estratégico para o desenvolvimento sustentável de Angola, promovendo políticas que incentivam o investimento privado, a formação do capital humano e a modernização de atividades turísticas nacionais, em particular na nossa província. Nós aconselhamos que os turistas podem vir para cá. Vamos visitar logo de Fitis, a Gruta do Nzenzo, Maria Luanda, o Rio Sanza, mais outros.
1: De resto, as Grutas do Nzenzo, uma das 7 maravilhas de Angola, localizadas no município de Ambuela, continuam a destacar-se como o maior cartaz de visitas turísticas ao UIS, com o acesso à internet. Através do serviço Conecta Angola, a lançar cada vez mais o seu nome longe do mundo, o administrador adjunto para a área econômica e financeira do município de Ambuela, Adolfo Avelino Lucas, valoriza as políticas de promoção do local que tenha permitido mais gente conhecer aquelas maravilhas.
3: A Gruta do Nzenzo tem sido um local que tem albergado muitos turistas, e de janeiro até a data que nos encontramos já passaram por cá mais de 500 turistas, e que tem sido, na verdade, um alavancar do turismo não só nacional como internacional, porque recentemente também recebemos pessoas vindas de outras latitudes e longitudes, tudo isso para o engrandecimento deste bem que está aqui. Portanto, incentivamos que todos nós possamos nos unir em prol do turismo, porque também ajuda-nos a ter aqueles momentos terapêuticos, tendo em conta a grandiosidade desta valência que se encontra aqui.
1: Paisagens exóticas, belezas raras e vários encantos naturais abertos ao investimento público-privado conferem à província do UIS argumentos para o desenvolvimento do turismo à indústria da paz. Reportagem em Rádio Nacional, Adja Mayamona em Ngonga Francisco, no UIS.
0: Muito obrigada, Ngonga Francisco. Investir na divulgação e nas infraestruturas é o caminho para massificar o turismo interno.

0: A 2 horas e 43 minutos, continuamos a falar de turismo. O turismo não é só para sair do país. Angola tem lugares lindos para a família curtir juntos. Quem nos traz mais detalhes sobre como as famílias da província do Cunene têm aproveitado o turismo interno? O nosso colega Sofonia Agostinho. Sofonia, a palavra é sua.
1: A família desempenha um papel determinante na promoção do turismo interno ao incentivar a descoberta e a valorização das riquezas culturais, históricas e naturais do país. As viagens em família fortalecem os laços afetivos, proporcionam momentos de aprendizagem e lazer e contribuem para o desenvolvimento do sentimento de pertença e identidade nacional. Teixeira Bastos e a esposa Osvaldina Bastos defendem a realização frequente de viagens em família como forma de conhecer novos destinos, criar memórias duradouras e fortalecer-se a convivência entre os seus membros. Teixeira Bastos considera, por outro lado, que as famílias devem incluir o turismo no seu planeamento financeiro para permitir que crianças e adultos tenham contacto com diferentes realidades e ampliem os seus conhecimentos sobre o país.
2: Viajar em família é também uma forma de educar, preservar a própria identidade nacional e criar memórias duradouras na mente, quer seja do próprio casal, como dos filhos. A família precisa incluir o turismo no seu planeamento financeiro. Independentemente das tuas rendas, é preciso reservar uma pequena quantia mensal para esse fim. A pessoa pode optar por destinos próximos, viagens de curta duração e épocas de menor custo, tornando o turismo uma atividade acessível e sustentável. A família é que deve dar o próprio exemplo, respeitando as tradições locais, preservando os monumentos, evitando o lixo e protegendo a própria natureza. E quando nós ensinamos esses valores às crianças, estaremos a contribuir para a conservação do patrimônio e a incentivar um turismo responsável para as gerações futuras. E permita-me aqui deixar um texto de Gênesis, o capítulo 2, versículo 15. Deus coloca o homem no jardim do Éden para guardar e cuidar. Então, essa é uma missão também nossa como família. E o turismo vai despertar em nós esse espírito, essa responsabilidade de preservar, de cuidar as belezas naturais.
1: O psicólogo Tabica Mangula afirma que investir no turismo interno é investir na educação das novas gerações e no fortalecimento dos vínculos familiares. Quando as crianças visitam diferentes regiões do país, desenvolvem um maior sentido de pertença, orgulho pelas suas origens e respeito pela diversidade cultural existente em Angola.
3: O turismo interno é muito mais do que viajar. É uma oportunidade de fortalecer a família e de valorizar a nossa identidade como angolanos. Quando pais e filhos visitam juntos diferentes províncias, monumentos históricos, parques naturais ou comunidades tradicionais, criam memórias que permanecem para toda a vida. Essas viagens permitem aos pais transmitirem valores como respeito pela cultura, a preservação do patrimônio, a solidariedade e o amor pela pátria. Uma criança que conhece a diversidade cultural de Angola cresce com maior sentido de pertença e orgulho pelas suas raízes. Ao mesmo tempo, o turismo reduz o tempo excessivo dedicado às tecnologias e aproxima os membros da família através da convivência, do diálogo e da descoberta conjunta. Por isso, acredito que incentivar o turismo interno é também investir na educação das novas gerações e no fortalecimento dos laços familiares. Quanto aos principais destinos em Angola que oferecem segurança, acessibilidade, condições para receber famílias com crianças e idosos, sabemos que o nosso país possui vários destinos com grande potencial para receber famílias. Destaco aqui a província de Benguela, com as praias da Baía Azul e da Cautinha, a província do Namibe, com o seu deserto, o Parque Nacional do Iona, as praias Tranquila, a Huila, com a Serra da Leba, a Fenda da Tundavala e o Cristo Rei, Malange, com as quedas de Calandula e as Pedras Negras de Punguandongo, e Luanda, com o Museu Nacional da História Militar, a Fortaleza de São Miguel, a Ilha de Luanda e o Miradouro. Para as famílias com crianças e idosos, é importante privilegiar locais com boas vias de acesso, unidades hoteleiras preparadas, serviços de saúde próximos e condições de segurança.
1: Por sua vez, a anciã Albertina Teresa José aconselha os pais encarregados de educação a criarem planos regulares de visitas e passeios com os filhos, sobretudo durante o período de férias escolares, para estimular o conhecimento do património nacional e a convivência familiar.
4: A mensagem deve chegar a todas as famílias no sentido da diversão com os filhos, com os netos, enfim, para conhecer os nossos locais históricos. Temos vários, temos muitos mesmo, mas não temos aquela

0: visitar os reinados, também uma situação muito boa para as crianças poderem conhecer a nossa história. Enfim, pedimos aos pais encarregados de educação e principalmente os avós que estão na reforma, passearem um bocadinho para um relaxe e o conhecimento do que é a nossa província, o que é o nosso país. Não basta estar só aqui, também podemos ultrapassar a fronteira do Cunene, ir para as outras províncias, conhecer a Serra da Leba, que muitas crianças não conhecem, até adultos, tudo isso.
1: Já o diretor municipal da Cultura, Turismo, Tempos Livres, Juventude e Desportos de Umbaja, Magnaldo Mendes, destaca alguns dos principais pontos turísticos do município que têm registado crescente afluência de visitantes, reflexo de interesse cada vez maior pelo turismo local.
2: O Umbaja é rico em algumas zonas turísticas. Temos várias zonas turísticas, nomeadamente nós temos o Maior Embondeiro, é uma área turística muito importante para a África e para nós aqui da província do Cunene. A própria ilha aqui no rio Simeone Mucun, também é uma zona turística e muito bem aproveitada todos os municípios. Ruacaná também, não é? E não só os visitantes que cá vêm. E muitas outras que nós estamos a fazer. Nós estamos a tentar pegar nessas zonas turísticas e colocar algumas coisas para a atração, porque muitas dessas não são muito visitadas. Eu citei estas que mais frequentemente são visitadas por muita gente. Então, nós estamos a tentar ver maneiras de criar áreas de atração para outras, no sentido de vermos a serem visitadas por muitos e todos nós conhecermos essas zonas e explorarmos mais. Os turistas, quando chegam, por exemplo, vêm e se dirigem ao gabinete da Cultura a nível provincial e perguntam pelo Maior Embondeiro e perguntam pela ilha Simeone Mucun.
1: Especialistas defendem que o crescimento sustentável do turismo interno exige uma ação concertada entre o Estado, o setor privado e as comunidades. A Rádio Nacional de Angola, a partir do município de Umbaja, província do Cunene, Leo Adriano e Sofonia Agostinho.
3: A família e o turismo andam de mãos dadas. A viajar dentro do nosso país é aprender a descansar e a criar memórias. E a ligação entre turismo e família também passa pelo lazer e pelos valores. Vamos ouvir agora o pastor Pedro Teca, que faz a junção entre o turismo e o lazer familiar e nos traz uma reflexão sobre esse equilíbrio. Vamos acompanhar.
4: Essa senhora que ainda reservam tempos de lazer, tempos de convívio, tempo de fortalecimento. Claramente que digo 50-50, mesmo nesta família que está noutra margem dos 50, também não abandonou 100%, porque temos momentos que as famílias se reúnem para casamento, se reúnem para os pedidos, para reuniões familiares, para tratar de um determinado assunto, mas lazer como tal, ainda há famílias reservadas que reservam esse tempo em família, essa comunhão em família, se bem que outras estão a envergar para esse sentido, aonde a depreciação dos momentos pessoais, sociais, em detrimento, então, dos relacionamentos virtuais. Porque precisamos compreender que a vida digital não é real. Então, as famílias precisam desenvolver os seus laços familiares mediante, digamos, a aproveitamento de lazer, de comunhão, sair ao fim de semana, no meio social, no meio familiar, desenvolver momentos de confraternização é muito saudável, de alguma forma contribui para a nossa relação interpessoal também no mundo afora. No mundo atual é muito diferente no mundo ou no tempo em que nós crescemos, em que nós desenvolvemos na nossa juventude. Entretanto, as memórias são várias. Naquele tempo, pronto, nós vivíamos em família, onde os primos, os sobrinhos dos pais viviam todos conosco, partilhávamos a mesma mesa, jantávamos no mesmo momento e partilhávamos os mesmos pratos, os mesmos copos, e as tarefas de casa eram subdivididas, todo mundo dormia com responsabilidade da tarefa de casa que há de executar no dia seguinte. São memórias muito saudáveis, em que o pai vinha com comida específica e todos nós estávamos engajados a preparar essa refeição. Não tinha este costume de o pai janta às 18, os filhos jantam às 22, ou a mãe janta às

0: gente e o pai vem jantar em 23, não. Todos nós, num momento único, partilhávamos a mesa, comíamos e em seguida estávamos todos diante da televisão assistindo um programa educativo, aquilo que o pai colocar é que todos nós estaríamos aí a assistir. Se não fosse em casa, tinha vizinho que de alguma forma partilhava o mesmo princípio educacional que os nossos pais. Íamos na casa dos vizinhos, sentavam para comer, não tinha espaço para redes sociais, não tinha espaço para estarmos ocupados com a tecnologia que de alguma forma nos afasta aproximando, né? Nos afasta da comunhão pessoal, presencial, e nos aproxima então do mundo mediante a conexão digital. Então, o que eu queria passar para os meus filhos é essa questão de comunhão. Isso não pode se quebrar, sobretudo presencial, porque os laços familiares desenvolvem-se com comunhão presencial. E o afeto, seja amoroso, cognitivo e também de amizade ou de relação interpessoal, é desenvolvido mediante então a conexão, a comunhão presencial. Que eles não desprezem a tecnologia, porém não devem abandonar a comunhão presencial, respeitar os pais, respeitar os adultos, os mais velhos, e buscar sempre estar dentro de uma sociedade, porque sociedade é isso, é comunhão, é interação entre as pessoas, isso é que forma a sociedade e é de alguma forma que também faz com que o nosso caráter seja moldado, porque o ambiente fala muito sobre nós, molda nosso caráter e também vai de alguma forma moldar ou dar sentido à personalidade que queremos desenvolver, ou que vamos desenvolver na idade adulta. Todas as fases da adolescência, da juventude ou da vida adulta, somos de alguma forma moldado mediante o ambiente que estamos inserindo. Então, o isolamento limita ou então quebra este processo de desenvolvimento de caráter e de personalidade, porque nós precisamos aprender o isolamento vendo, ouvindo e também compartilhando as nossas experiências. Aí sim teremos homens e mulheres capazes e preparados para os desafios que o mundo atual nos apresenta.
1: Obrigada, pastor Pedro Teca. Lazer em família é também um momento de fortalecer a fé, a união e o descanso. E para fechar as nossas entrevistas, vamos conversar depois das notícias às 3 horas com o docente universitário Domingos Julião, que vai falar sobre a importância do turismo e do lazer familiar na formação social e cultural das famílias angolanas. 2:57, voltamos à música.
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0: São 3 horas em Angola, notícias na Rádio Nacional. A Feira do Milho e do Bombô arrancou no Mexico com mais de 80 expositores.
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0: Arrancou nesta quinta-feira a segunda edição da Feira do Milho e do Bombô no município do Lucuci, na província do Mexico. O evento tem como objetivos promover a produção local, dinamizar o agronegócio e criar oportunidades entre produtores e consumidores. Narciso Samuel Luiz.
2: Para além do milho e bombó, como principais cartazes, na feira estão expostos outros produtos agrícolas. A vice-governadora para o setor político, econômico e social, Elizabeth Ayala, que cortou a fita do evento, enfatizou que o objetivo da feira é de promover a produção local, dinamizar o agronegócio e criar oportunidades de negócios entre produtores, investidores e consumidores.
3: Com a participação direta de mais de 80 expositores e uma previsão de movimentação de negócios superior a 250 milhões de kwanzas, esta feira visa afirmar-se como um verdadeiro centro de oportunidades, de inovação e de intercâmbio de experiências, reunindo produtores, empresários, investidores, instituições públicas e privadas, parceiros de desenvolvimento e visitantes.
2: Além da exposição e comercialização de produtos agrícolas, o evento reserva um programa de debates centrado em temas ligados ao desenvolvimento econômico da província. Mexico, Narciso Samuel Luiz, saudações.
0: Saudações, mais de 80 expositores participam na Feira do Milho e do Bombô, que entra hoje no seu segundo dia no município do Lucos e província do Mexico. E o governo do Bengo está a trabalhar para a eletrificação dos municípios. De acordo com a governadora Maria Antónia Nelumba, o objetivo é impulsionar o surgimento de grandes indústrias na província. Eduardo Mota.
4: Levar energia elétrica aos municípios de Bolatumba, Kibaxi, Piri, Pangoloquém e Nambongongo constitui atualmente uma das prioridades do governo provincial do Bengo, com vista a impulsionar o surgimento de indústrias nestas regiões. De acordo com a governadora provincial do Bengo, Maria Antónia Nelumba, que falava nesta quinta-feira em Caxito, durante a terceira sessão do projeto Conheça a Administração Local, na voz do governador, uma iniciativa da INAP, existem bons indicadores para a concretização deste projeto.
5: Temos ainda alguns problemas por acertar, sobretudo a nível de um projeto muito estruturante, que é a eletrificação do Triângulo e Namangon. Um projeto que estamos aqui a não vai, mas pensamos que este ano, segundo nos garantiu a senhora Ministra das Finanças, parece-me que as negociações foram finalizadas com o banco financiador e que vamos ter este grande projeto que vai iluminar o Triângulo e também Namangon. A energia, como se sabe, é um fator de desenvolvimento. Não vai haver indústrias de grande capacidade instaladas lá se não resolvemos o problema da energia.
4: Maria Antónia Nelumba aponta igualmente avanços no setor das águas, com destaque para os municípios do Dande e Panguila, onde a densidade populacional tem registado crescimento nos últimos tempos, facto que exige o reforço de verbas para a implementação de novos projetos.
5: Há um projeto que vai ser desenvolvido pelo Ministério da Energia e Águas, que está relacionado com a ampliação da estação de captação, aqui mesmo para melhorar e alargar a distribuição de água a nível daqui do Dande, e também obras de melhorias têm estado a ser feitas a nível do município do Panguila.
4: Maria Antónia Nelumba, governadora provincial do Bengo, reportagem Rádio Nacional de Angola. João Mendes, Vladimir Afonso e Eduardo Mota, no Bengo.
0: Governo do Bengo trabalha para a eletrificação dos municípios na expectativa do surgimento de grandes indústrias na província.
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0: A equipa de handball sénior feminino do Petro de Luanda está a preparar o campeonato nacional que acontece em Luanda entre 20 e 30 deste mês no pavilhão principal da Cidadela. A equipa do Eixo Viário está de regresso a casa após conquistar em Kinshasa, República Democrática do Congo, pela 12ª vez a taça dos clubes vencedores das taças ao derrotar na final o DGSP do Congo por 31-27. E da atualidade internacional, uma vacina experimental direcionada para um dos fatores genéticos mais comuns que causa cancro do pâncreas revelou-se segura e gerou respostas imunitárias duradouras em pessoas de alto risco. As conclusões constam de um ensaio clínico que contou com 20 participantes e que foram publicadas na Cancer Discover, uma revista científica da Associação Americana para a Investigação do Cancro. São 3:06.
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2: São 3h08 e como prometemos, vamos fechar as nossas entrevistas. Conversamos com o docente universitário Domingo Julião. Ele fala sobre a importância do turismo e do lazer familiar na formação social e cultural das famílias angolanas.
3: A família é um núcleo fundamental da sociedade, uma determinada sociedade, e que ela é conjunto de pessoas. O lazer tem que ver com o descanso, tem que ver com o aproveitamento daquilo que a natureza nos oferece, ou usufruir as coisas que a natureza nos oferece. Lazer, na verdade, que muitos dizem, não é um passatempo, não. Lazer é uma das medidas saudáveis que um ser humano pode ter no seu dia a dia. Isso depois de desfazer-se ou depois de estar livre das suas ocupações ou obrigações inerentes à vida humana. Então, lazer é também um dos elementos muito importantes para a vida do ser humano. E uma das questões que também pode se levantar nesta temática é os pais ainda reservam tempo de lazer em família? A resposta perentória é sim, os pais ainda tiram. Os pais ainda tiram. Não em grande escala, se olharmos hoje pela dinâmica do capitalismo, não em grande escala, mas ainda há famílias ou há pais que tiram tempo para lazer com os seus filhos, né? E que isso no seu todo também em direito podemos configurar como uma das prestações de alimento, porque prestação de alimento não é pura e simplesmente mandar dinheiro para comida para os filhos, trabalhar duro e deixar o dinheiro para suprir as necessidades. Entretanto, o lazer também faz parte de um pacote de prestações de alimento às nossas famílias. Então, nos dias de hoje ainda temos constatado muitos pais que tiram tempo para o lazer com a família, que é saudável. Tenho memórias boas dos meus pais relativamente ao lazer. Eu tenho boas memórias, pese embora que esse lazer era mesmo do tempo dos meus pais. Meus pais não são desse século, nem são mais velhos, são idosos já, mas eu tenho boas lembranças deles, do lazer, ir para, por exemplo, para ver aquelas maquinarias, ir em cachoeiras, principalmente, olhar como aquelas máquinas moageiras daquele tempo trabalhavam, forma que chamavam de turbinas, né? Olhar aquela coisa funcionar por força da água. Então, tenho essas boas memórias. Viajei muito. Eu sou um dos filhos que tive o privilégio de viajar muito com meus pais. Conheci certos lugares por conta de lazer com meu pai. E muitas vezes eu saía mesmo só com meu pai. Eu chorava, fazia confusão para estar com ele em vários locais. Houve épocas em que eu estava em estudo, no caso escolar, quando me percebesse que o pai iria viajando, eu fazia confusão para que ele levasse-me. Ele era obrigado a ir solicitar o professor ou o diretor de escola para que me dispensasse por um lapso de tempo, no sentido de eu estar com ele. Então tive esses privilégios e tenho boas memórias do meu guerreiro pai. E hoje, destas memórias que eu tenho, construo também os meus filhos, de fato. Os meus filhos têm gozado desse privilégio de sair, tem sido habitué sempre que for necessário, aos finais de semana, sempre que for necessário a um feriado, porque também sou um pai trabalhador, né? Ocupado, preocupado com as condições de vida deles. mas no entanto tenho reservado tempo sim para o lazer, porque como eu disse anteriormente, isto faz parte também do pacote de prestação de alimentos. Então tem sido apanágio sempre que for necessário levar meus filhos para o lazer, no caso a família para o lazer, que isto é muito importante e rejuvenesce os meninos, a memória, o cérebro, e faz com que eles tenham uma outra dinâmica e conheçam o mundo que eles nasceram, né? Então só com a orientação dos pais eles sintam seguro ao fazer lazer.
2: Obrigada, professor. O conhecimento também é parte fundamental para se fazer turismo com responsabilidade. Fica o conselho para as famílias: projetem momentos de turismo interno. Não precisa ser longe nem caro. Conhecer a sua província, um município vizinho, uma praia, um rio, um parque, já é uma forma de lazer que fortalece a união e cria memórias para toda a vida. Ao Estado cabe o papel de criar políticas públicas que incentivem o turismo interno. Isso passa por melhorar estradas, garantir segurança, formar operadores turísticos e divulgar os pontos turísticos de cada região. Quando o Estado investe, o turismo torna-se mais acessível para todos. E a sociedade? Cabe valorizar o que é nosso, consumir o turismo nacional, respeitar o meio ambiente e as culturas locais. O turismo interno é de todos e para todos. Que cada família, cada instituição e cada cidadão faça a sua parte para que Angola seja um país cada vez mais visitado pelos próprios angolanos. Este foi o Espaço de Olho Aberto. Até à próxima. Bom dia.
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0: Na rubrica Volta ao Mundo, conhecer a história e a cultura de povos da cidade de Lilongwe, capital do Malawi.
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0: Amigo ouvinte, receba as nossas cordiais saudações turísticas. Mais uma vez, cá estamos para mais uma edição da rubrica Volta ao Mundo, que hoje convida-lhe a seguir viagem até Malawi para conhecermos a capital, Lilongwe. Vem comigo! A cidade de Lilongwe é a capital e maior centro urbano de Malawi. A cidade capital de Malawi conta com uma população estimada em mais de 1 milhão de habitantes, segundo os dados elaborados em 2020 pelo Instituto Malawiano de Estatística. A cidade está localizada no distrito com o mesmo nome, na região centro de Malawi, próximo às fronteiras com Moçambique e Zâmbia, o que a torna um importante centro econômico e transporte para o centro do Malawi. História da fundação. Lilongwe foi inicialmente criada com o nome de Boma, pelo líder local, Njewa, por volta de 1902, e mais tarde, em 1904, tornou-se centro administrativo. Na década de 1920, a sua localização, entre as principais vias de comunicação, aumentou o seu estatuto e, como importante, como centro de mercado agrícola, abre fértil planalto da região central. Como posto comercial, Lilongwe foi oficialmente conhecida como cidade em 1947. Após conquistar a independência, desenvolveu-se progressivamente como um importante centro comercial na região central do Malawi. Em 1965, o primeiro presidente do Malawi, Kamuzu Banda, se preferires, escolheu o país como ponto de crescimento económico para o norte e centro do país. Lilongwe tornou-se a capital do Malawi em 1975, substituindo a capital anterior, Zomba. Os últimos escritórios governamentais foram transferidos para Lilongwe em 2005. Projetos de desenvolvimento das décadas de 1970 e 1980 incluíram a construção do Aeroporto Internacional de Lilongwe, que atende a cidade, conexões ferroviárias a Brasalima, a leste, e a fronteira com a Zâmbia, a oeste. Áreas industriais na parte norte da cidade e um programa agrícola para as férteis terras de tabaco do planalto da região central. Curiosidades sobre Lilongwe. Primeiramente, o Parque Nacional de Lilongwe é um dos principais atrativos. Além disso, é um bom lugar para se fazer um safari e observar a vida selvagem. Ou seja, se o visitante ama a natureza, e também é possível conhecer os animais que nunca viu. Santuário de Vida Selvagem de Lilongwe. O Santuário de Vida Selvagem de Lilongwe oferece uma experiência única de contacto com animais resgatados por meio de uma visita guiada para aprender a importância da conservação da fauna e da flora. O mercado de Kumbali é fantástico para comprar artesanatos locais, no caso, e experimentar a culinária típica. Nesse sentido, é uma excelente oportunidade para se mergulhar na cultura local. Velha Lilongwe. A cidade velha de Lilongwe é repleta de história e arquitetura interessante. Por exemplo, caminhar por suas ruas é como voltar no tempo, além de proporcionar momentos inesquecíveis. A cozinha do Malawi, em Lilongwe, inclui os alimentos da prática e as práticas culinárias. A alimentação em Malawi é centrada na sima, ao que entre nós chamamos de funge. Sim, em Moçambique, os outros chamam-no de shima. Ao passo que em Malawi, no Lilongwe, por exemplo, o nome é sima e nós aqui o nome é funge. Um prato à base de milho, acompanhado de carnes, peixes e vegetais, com destaque para peixes do lago Malawi e pratos tradicionais como condombolo ou condowole, assim se preferires, e também o kumbari, né, um dos pratos. Exatamente, a nossa viagem a uma das cidades capitais africanas mais vibrantes chegou ao fim, mas antes do nosso adeus, saiba o seguinte. Lilongwe foi fundada em 1906, nas margens do rio Lilongwe, inicialmente como um assentamento para os comerciantes asiáticos. Seu clima ameno atraiu rapidamente as empresas europeias, tornando-se um centro administrativo colonial britânico no início do século. hoje. Ficamos por aqui, sempre com a promessa de regressarmos na próxima edição, se Deus quiser. Até lá, passa bem. Fomos equipa, Ernesto Franco Jimmy, na sonorização. Eu sou Pedro Correia.
1: Pedro Correia, até a próxima viagem.

0: 4 minutos. Esperamos que este dia seja cheio de energia positiva, entusiasmo e muitas conquistas. 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

3 minutos e hoje é sexta-feira. Esperamos que esta sexta-feira seja linda e maravilhosa e que possamos terminar a semana alcançando todas as nossas conquistas.

3 horas 37 minutos, agora sim, saiba que alimentação saudável e diversificada é essencial para garantir o bom funcionamento do organismo, promover o crescimento, fortalecer as defesas do corpo e prevenir diversas doenças. Uma dieta equilibrada com variedade de frutas, legumes, verduras, cereais, proteínas e outros alimentos nutritivos fornece os nutrientes necessários para manter a energia, a saúde física e o bem-estar. Além de contribuir para uma melhor qualidade de vida, a escolha de alimentos saudáveis ajuda a criar bons hábitos alimentares, importantes para todas as idades e para o desenvolvimento de uma sociedade mais saudável. Mais pormenores com a médica Evalina Candumba, na rubrica Madrugada Saudável.

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1: Quando falamos de alimentação saudável, estamos a falar do consumo alimentar que nós fizemos, que não nos provocam doenças, alergias e conseguem sustentar a nossa necessidade energética, a energia que nós precisamos para irmos trabalhar, para sustentarmos a vida ao longo da vida. Estamos a falar de consumir alimentos ricos em nutrientes, diversificados, dentro daquilo tudo que nós percebemos que nós precisamos, que são as vitaminas, minerais, água, fibra, gordura, carboidratos, etc. Resumindo, comer com base na necessidade e prevenção de doença. Diria que alimentação saudável.
2: Pois é. Os angolanos primam pela alimentação saudável ou nem por isso?
1: Alguns sim, diria que sim. Uma grande, isso podemos estratificar esta resposta. Aquelas pessoas que têm a possibilidade e entendem que devem fazer uma alimentação saudável, prevenindo certas doenças, porque percebem, porque alguém ensinou ou conseguiram ler alguns, eles fazem, porque já se vê uma procura, por exemplo, do nutricionista. Alguns não têm alimento suficiente e de qualidade para prevenirmos, por exemplo, eu aqui reforçaria na questão da anemia, que é um, poderia ser por falta do consumo de alimentos ricos em ferro ou ácido fólico, ou também consumir, mas por causa do mau manuseamento dos alimentos, que vão provocar doenças, que vão introduzir bactérias, que diminuem a capacidade de hemoglobina, baixam a hemoglobina, tornam as pessoas anémicas também. Por exemplo, não lavando as mãos, uma criança que come sem lavar as mãos está propensa a ter bichas ou lombrigas ou parasitas intestinais que vão baixar a anemia também.
2: Por falar em crianças, qual é a importância de introduzirmos bons hábitos alimentares aos filhos?
1: Introduzir bons hábitos alimentares aos filhos vai fazer com que a criança esteja habituada a consumir tudo o que for necessário e o que os pais podem dar a esta criança. Vai proteger as crianças de terem doenças causadas por déficit de consumo, porque não gosta disso, porque não está habituado àquilo, ou porque nunca foi introduzido aquilo. Quer dizer, é importante nós darmos, habituarmos os nossos filhos a comerem de tudo um pouco, desde que não lhes faça alergia.
2: Quanto aos hábitos alimentares, comemos com qualidade ou comemos com quantidade?
1: Depende muito da educação as pessoas, porque há pessoas que comem com quantidade, porque só têm quantidade, vamos, neste caso quantidade diríamos o quê? Muito arroz, batata, massa e funge, por exemplo, muita gordura, muito sal, ou muito qualquer nutriente,
2: muito, que seja, açúcar.
1: Muito açúcar, por exemplo, porque se calhar ou só tem aquilo ou porque não sabe qual é o mal que faz e come em quantidade, grandes quantidades. Qualidade, se comemos com qualidade, nós teríamos que fazer não só fazer uma seleção, mas também poderia, nós íamos já para os extremos. Iríamos ver a taxa de morbididade de doenças causadas pela má nutrição, por exemplo. A má nutrição pode ser por qualidade, como pode ser por quantidade. Então, havíamos de ver, teríamos que ver que tipo de doenças é que nós temos. Por exemplo, quantas pessoas obesas nós temos, quantas pessoas hipertensas nós temos. Isto seria hipertensa, eu acho que podemos pôr de parte, porque poderá ser outros fatores, genéticos ou não. Sim, também está ligada à obesidade, ou ao agravamento da hipertensão, pode estar ligada à obesidade. Vamos, quantas crianças temos com anemia, que é extremamente grave, porque baixa a capacidade intelectual da criança. A criança vai para a escola, uma criança com anemia, uma criança fraca, é uma criança que não vai prestar atenção às aulas, porque diminui a sua capacidade intelectual, a falta de energia, e não vai aprender. Então pode ser um perigo para o futuro.
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3: Assim vamos assim com a rubrica Madrugada Saudável. Aqui ficaram alguns conselhos da médica Evalina Candumba.
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3: 3:44. É dia novo na Rádio Nacional de Angola. Caminhamos já para quase a última hora do nosso encontro. Esperamos que a graça de Deus ilumine o seu dia de hoje, encha o seu coração de esperança. E para o dia de hoje, nós queremos agradecer, aprender que a gratidão é com gratidão que a vida fica mais leve. Bom dia.

dia mais aguardado da semana por trabalhadores é sem dúvida sexta-feira, dia de sair do expediente e comemorar mais uma semana de trabalho finalizada. Por isso, continuam connosco, são os primeiros, as primeiras horas desta

0: São 4 horas em Angola, notícias na Rádio Nacional. Empresários angolanos e canadianos trabalham para a criação de uma incubadora agrícola em Banza, Congo.
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0: Empresários angolanos e canadianos estão em Banza, Congo, no Zaire, para investirem no setor da agricultura. Os homens de negócios querem aproveitar os solos férteis da região para a criação de uma incubadora agrícola. Luís Mamana.
2: Um grupo de empresários angolanos e canadianos encontram-se em Banza, Congo, onde apresenta nesta sexta-feira às autoridades locais um projeto de criação de uma incubadora agrícola. O administrador da empresa, promotora do projeto, Gino Rubinato, explica que a escolha de Banza, Congo, resulta das condições favoráveis que o município oferece, com destaque para a fertilidade dos solos e a abertura das autoridades locais à captação de investimento.
3: Por quando eu escolhi essa terra em si, ou essa região em si, surtout l'opportunité, les bons terres.
4: Escolhemos esta região do país por causa dos melhores campos que oferece e a aproximação dos clientes que tanto necessitam disso. E também por causa da aceitação que tivemos das autoridades locais e instituições estaduais. São todos esses elementos que impulsionaram a implementação do projeto aqui. E se o projeto responder positivamente aqui em Banza, Congo, poderemos expandir para outras localidades. Esperamos que Angola venha nutrir todas as regiões da África, sendo este um projeto piloto.
3: Sim, começamos para o projeto piloto nesta localidade.
2: A iniciativa pretende apoiar empreendedores e startups do setor, transformando ideias inovadoras em negócios sustentáveis, contribuindo para o desenvolvimento da agricultura na região. A reportagem da Rádio Nacional, com Matão Dutando e Luís Mamana.
0: Empresários angolanos e canadianos estão em Banza, Congo, no Zaire, para investirem no setor agrícola. E o Planalto da Cama Batela, no Kwanza Norte, deve assumir o papel de destaque na pecuária nacional. O desafio foi lançado pelo vice-governador do Kwanza Norte, Marcos André Garcia, na abertura da Feira de Comercialização e Leilão de Gado. Daniel António.
5: A região que compreende o famoso Planalto de Camabatela reúne condições para assumir um papel de destaque na pecuária nacional, a julgar pelas condições edafoclimáticas que apresenta, bem como a resiliência dos seus criadores. As palavras são do vice-governador do Kwanza Norte para o setor político, social e económico, Marcos André Garcia, quando intervinha esta quinta-feira na cerimónia de abertura da primeira feira local de comercialização e leilão de gado.
6: Camabatela reúne condições extraordinárias para assumir um papel de destaque na pecuária nacional, pois a riqueza das suas pastagens, as condições climáticas favoráveis, a tradição dos seus criadores e a localização estratégica fazem desta região um espaço privilegiado para impulsionar a produção pecuária e abastecer os mercados a nível nacional.
5: Por sua vez, Luís Sampaio, vice-presidente da FENACOP, Federação Nacional das Cooperativas Pecuárias de Angola, reconheceu o empenho da COPLACA na promoção de eventos do género e disse que a região do Planalto de Camabatela poderá em breve transformar-se na locomotiva para o desenvolvimento pecuário do país.
7: A FENACOP entende que, por causa das potencialidades que tem esta região, deve ser então esta região a locomotiva para o fomento da pecuária a nível do país. Deve ser um elemento que devemos ter em conta para começarmos a nos engajar para fomentar.
5: Em nome da COPLACA, Joana Lina, presidente de direção, disse que a feira vai ser uma oportunidade para a demonstração do potencial agropecuário da região do Planalto de Camabatela.
8: São os criadores, são os produtores que impulsionam o desenvolvimento.
5: Aberta a feira de comercialização e leilão de gado numa promoção da cooperativa pecuária do Planalto de Camabatela. Daniel António, a Rádio Nacional, a partir de Camabatela.
0: Vice-governador do Kwanza Norte para o setor social e económico, Marcos André Garcia, desafia criadores de gado do Planalto de Camabatela a assumirem o papel de destaque na pecuária nacional.
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0: Girambola 2026-2027, o Cabos Corp do Palanca prepara a nova época, empenhado nos trabalhos táticos na cidade do Lubango, província da Huila. Sob a orientação do brasileiro Leonardo Neiva, a turma do Palanca conta apenas com um grupo composto por 23 jogadores. E da atualidade nacional, internacional, o número de mortos provocados pelo duplo sismo que atingiu a Venezuela em 24 de junho ultrapassou as 4.900. De acordo com os mais recentes dados oficiais, o número de mortos é agora de 4.930, com registro de 101 novas vítimas. Segundo as autoridades venezuelanas, 856 edifícios foram afetados pelo duplo sismo, dos quais 190 colapsaram.
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0: 4:05.
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0: É sexta-feira, finalmente chegou o último dia da semana de trabalho. O dia que antecede os dois dias mais ansiados. É duro trabalhar, ter horários para acordar, horários de refeição, responder apelos, aceder a ordens. Mas quando chegamos ao dia de hoje, tudo parece a simpatia, tudo parece que acontece sem pressão. Hoje é sexta-feira, vamos trabalhar com um sorriso bem grande no rosto.

0: 4 horas 16 minutos. Agora vamos viajar até à costa de Benguela. O nosso país é rico em belezas naturais que encantam e contam a nossa história. A nossa colega Telma Trindade esteve na Baía dos Elefantes e vai nos mostrar as potencialidades turísticas desse paraíso escondido no litoral angolano. Telma Trindade, é contigo.
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2: Baía dos Elefantes. Um lugar encantador, com mar azul, brisa e sol. O que a torna mais interessante é estar localizada entre montanhas. É no município de Domo Grande, província de Benguela, que encontramos a Baía dos Elefantes, com mais de 100 habitantes. A Iquimina é a referência para se chegar a esse destino turístico. O trajeto é desafiador. É para quem gosta da aventura. Mas o desânimo se desvanece no final da viagem. A Baía dos Elefantes encanta. Com muito investimento, pode ser transformada num lugar de grande atração turística. Baía dos Elefantes é o nome deixado pelos primeiros colonos em 1943. Antes, denominava-se Chilulu. A história é contada pelo soba Marcolino Tomás.
3: Antigamente, Baía dos Elefantes chama-se Chilulu, porque aqui tinha um canjubiri que falou de dia, é que saiu o Chilulu. Agora, o colonial, quando veio aqui, veio meter o nome dos elefantes, porque aqui passeava o colônio, matava uma pessoa.
4: O Catilolo foi pescador.
3: Ele pescador.
4: Depois e pesquei para se matar, então.
3: Não trabalhava bem.
4: Era pescador por conta própria ou trabalhava com o branco?
3: No tempo do colônio, de escravatura.
4: E o que que falou o Catilolo?
3: Falou, estava mal, por causa do branco que ele matou. O branco tinha medo.
4: E vocês não reclamaram a mudança do nome?
3: Não, o colônio que pisou aqui fundou em 1943, muito tempo.
4: E quantos habitantes tem?
3: Tinha 280. Agora, porque o outro saiu, o outro morreu, ainda não sei mais posso estar. Porque esse povo que está aqui, aluguei, só aquele que saiu de Benguela, comprar o preço, volta mais.
4: Agora chega a 100 habitantes.
3: Atrapassa.
2: No local existiam várias infraestruturas pesqueiras pertencentes ao colono. Hoje, restam apenas os escombros, mas os nativos continuam a pescar.
5: Nós só dependemos do mar. Aqui é só mesmo do mar. É só peixe aqui. Então, muitos estão a sobreviver nisso.
6: Vida. Está a dar para equilibrar as panelas em casa.
5: Sim, né? Está a dar, graças a Deus. Estamos a conseguir com o pouco que temos.
2: A implementação do projeto Elephants Bay, numa área de 100 mil metros quadrados, traz esperança de um futuro melhor. A Lucy Tour, gestão de empreendimentos e turismo S.A., foi atribuída a concessão urbanística para execução e gestão do projeto. Mais de 50 milhões de dólares já foram investidos pela empresa desde 2016. A Agroterra também está no terreno. O responsável da área dos recursos humanos da Lucy Tour, José Chitata, acompanha a empreitada e avança mais detalhes do projeto. 50 trabalhadores estão no local. De momento, decorre o loteamento.
7: Elephant Bay é um projeto projetado para a cidade, uma cidade privada. É uma cidade que faz parte do município do Dombe, né, uma província de Benguela. Ele vai trazer muitas novidades em termos de habitabilidade, no ensino, no turismo e muitos outros serviços. As habitações previstas, cerca de 500 habitações, ou mais de 500. Campo universitário, hotéis, serviços mínimos. A princípio são 5 hotéis. Supermercados, bancos, serviços mínimos. Uma zona turística habitacional. A dimensão é de 100 mil metros quadrados. Temos a base de vida, que são 22 casas já construídas, e temos a escola primária também já construída, que só falta a sua inauguração. Essa é uma escola que comporta 4 salas de aula, um escritório, uma sala de reuniões, um WC e uma cozinha. Temos perto de 50 trabalhadores neste momento.
8: O que é que vocês estão a implementar?
7: Estamos na fase de abrir as ruas, com terraplanagem, pronto, organizar todos os lotes, e foi lançada a primeira pedra da Universidade Pan-Africana, e até aqui estamos à espera que então a pedra lançada se torne uma realidade. Temos uma captação da água já lá no outro lado da Iquimina, para abastecer aqui o projeto, mas o plano é de criar mais furo de formas a sustentar aqui o projeto todo. Da Iquimina até aqui são 10 quilômetros. Daqui até a sede de Dombe Grande é por aí perto de 60 quilômetros.
2: Luciano dos Santos, jovem de 25 anos, é um dos trabalhadores da Lucitur. Ele está há um ano na Baía dos Elefantes e descreve as suas atividades.
9: Eu sou técnico de frio e também sou técnico na área de abastecimento de água. Eu estou aqui já faz um ano e pertenço à empresa Lucitur.
8: Como é que tem sido o seu trabalho?
9: Temos deparado com certos problemas e eventualmente temos sabido gerir certas situações. Tem tido roturas por causa de animais, nesse caso macacos, alguns vândalos que passam a caminhar, mas temos sabido gerir.
8: Para si é um privilégio estar trabalhando nesse projeto?
9: Sim, é um privilégio enorme de ter, né, um jovem como eu estar contribuindo num projeto tão ambicioso como esse. É muito satisfatório e é muito motivacional.
2: Carlos Matias trabalha para a Agroterra. O jovem sente-se motivado e satisfeito por participar do projeto.
10: Trabalho aqui há um ano na empresa da Agroterra.
11: E que é esta que está a melhorar as vias de acesso?
10: Certo. As vias de acesso, manutenção, outras coisas.
11: Está a ser desafiador, abrir montanhas, derrubar montanhas.
10: Sim, esse é o nosso trabalho. É mesmo isso que nós fazemos. Já estamos habituados. Nós vivemos aqui, nossas lavandarias aqui, cozinha, tudo. Temos tudo. É que está lá embaixo, aqui é só no escritório, bem acolhidos. 2 meses de trabalho, 15 dias de folga.
2: Teresa Catumbela, nativa, também faz parte da força de trabalho da Lucitur.
5: Abriu esta empresa, que é a Lucitur, então não dá para ficar em casa. Eu tenho responsabilidade, então não dá só para depender do pai, a mãe, e eu decidi procurar emprego aqui. E já estou aqui há 3 anos.
12: Valorizou a nossa localidade?
5: Sim, tem muito valor aqui. Está tendo mais gente. Eles vendem benguela. Agradeço muito por este emprego. Agradeço imensamente.
2: Alguns turistas nacionais e estrangeiros têm visitado a Baía dos Elefantes. No local, segundo o já citado José Chitata, existe um campismo com condições mínimas para receber os visitantes, que muitas vezes preferem se instalar na área do cogumelo.
7: Temos recebido visita, na sua maioria, parte de turistas nacionais, estrangeiros.
8: Qual tem sido a frequência destes turistas?
7: Não é assim tanto. Eles vêm aqui em 3 a 6 meses ou anualmente. Temos recebido casais e alguns mesmo com as suas famílias. Da última vez recebemos 8 turistas. Dia 17 de setembro de 2025.
8: Onde é que ficam instalados esses turistas?
7: Nós temos aqui o campismo preparado para os turistas, mas o turista é livre. Se preferir ficar lá, por exemplo, no cogumelo, lá mais um pouquinho acima, que terá a sua privacidade, que está mais próximo da praia, então nós também deixamos o turista à vontade.
8: O que é que há nesse espaço cogumelo?
7: Cogumelo é uma história, tem lá uma pedra assim com design de cogumelo. Não tem nenhuma infraestrutura, é uma área projetada e preparada para as futuras residências. Okay. Vão lá com tendas. Mas quem não quiser usar as tendas, temos aqui o nosso campismo, que pode também se alojar ali.
8: Quais são as condições do campismo?
7: O campismo tem as mínimas condições. Tem água, tem as casas de banho, tem quartos para o dormitório. São 5 quartos.
8: dos turistas que cá vêm? Saem satisfeitos? Não? Como é que tem sido?
7: Saem satisfeitos e nos encorajam sempre para que o projeto se torne uma realidade, para que das próximas vezes se sintam melhor ainda.
2: A Baía dos Elefantes é para o administrador do município de Dombe Grande, João Chimanda, uma localidade que vai fomentar o turismo na região. A via de acesso foi melhorada e poderá ser asfaltada futuramente, tendo em conta a possível movimentação de turistas.
13: Aquele troço, o desvio para acessar a Iquilima, já esteve mal há muito tempo, e até digo um teste, mas a brigada do governo da província de Benguela trabalhou aí cerca de 390 dias a colocar aí terra planagem, o desvio até quase aí na antena. Então dizer que o acesso aí melhorou um pouco, não esteve muito péssimo, melhorou um pouco, hoje já faz pouco tempo para chegar aqui. Tenho plena certeza que aquele troço poderá, o sonhar não é proibido, provavelmente poderá ser asfaltado, porque o turista gostaria de encontrar um asfalto para poder ficar aí onde vai voltar.
2: Como já fizemos referência, na Baía dos Elefantes existe uma escola do ensino primário construída pela empresa Lucitur. João Chimanda diz que aquela instituição de ensino aguarda pela conclusão de alguns processos para que seja inaugurada e beneficie a população local.
13: A escola construída está nos padrões, sua seleção de moradores também já visitou pela escola, uma escola privada, no quadro mesmo desta empresa no Situr. A mesma não está ainda inaugurada, porque precisa ter os procedimentos próprios para que ela seja inaugurada e considerada mesmo uma escola para poder levar avante o processo de ensino à comunidade. Tão logo que ela seja inaugurada ou cumprir todos os pressupostos para que ela se torne escola como tal, então acredito que a mesma poderá servir muito para aquela população da Baía dos Elefantes. Dizer que eu também já visitei a mesma escola, já está toda ela boa, mas não está funcionando. As crianças ainda não estão a acessar a mesma instituição, tendo em conta que falta certos procedimentos a serem cumpridos para que ela se torne uma escola comunal.
2: Sobre a Universidade de Medicina Natural, que será erguida naquela localidade, o administrador municipal acredita que a mesma vai atrair estudantes de Angola e de outros países africanos.
13: Foi lançada a primeira pedra para a construção da Universidade de Medicina Natural, a mesma nesta localidade da Angola, na presença de sua excelência governador e o ex-presidente de Nigéria, mas já está em pensão, vem todos presentes ali, um projeto lá tão muito ambicioso na nossa observação, porque esta universidade a ser construída e depois a vir funcionar não vai beneficiar somente a população do município de Tombe Grande, ou seja, da província de Benguela. Vai beneficiar, se calhar, Angola e África, porque é um projeto mais além. E o mesmo projeto da construção desta universidade consta ali a zona turística, e hoje a nossa Angola, o nosso governo central, aposta muito no turismo para poder convidar certos turistas acessar o nosso país, e se esse projeto se materializar ao nível do nosso município, quizá mesmo o nosso município a vir ser um município de visita para muitos conhecer como é que a Baía dos Elefantes está, e essa aqui poderá vir nascer também nas outras localidades.
2: Administrador Municipal João Chimanda.

0: Baía dos Elefantes, o futuro destino turístico no município de Dom Grande, província de Benguela. O seu encanto natural atraiu o projeto Elephants Bay, criado para transformar aquela localidade numa cidade de cultura, educação, saúde e turismo. Pilar Scongo, Lourenço Cavanda e Thelma Trindade.
1: Obrigada, Thelma Trindade, pela belíssima reportagem. A Baía dos Elefantes é, sem dúvidas, um cartão postal de Benguela e um convite para que possamos valorizar e preservar as maravilhas que Angola tem para oferecer. Que possamos olhar mais para o nosso turismo interno e descobrir as riquezas que estão bem aqui, perto de nós.
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0: 47 minutos e saiba que, em alusão ao Dia Mundial das Hepatites Virais, o Instituto Nacional da Luta contra a SIDA realizou aqui em Luanda o lançamento da campanha e um workshop técnico sobre a situação atual do programa das hepatites virais no país. Dados preocupantes foram apresentados: o número de infecções por hepatite B está a subir e já atinge uma taxa de 21% a nível nacional, superando inclusive a taxa de HIV. Para nos trazer todos os detalhes sobre os objetivos da campanha, o que foi debatido no workshop, vamos ouvir a reportagem da nossa colega Maria Lemos. Maria Lemos, bom dia.
1: Em alusão ao Dia Mundial das Hepatites Virais, o Instituto Nacional de Luta contra a SIDA realizou aqui em Luanda o lançamento da campanha e o workshop técnico sobre o ponto de situação do programa das hepatites virais. Graça Manuel, responsável pelo apoio clínico e medicamentoso do Instituto Nacional de Luta contra a SIDA, fala sobre os objetivos do workshop.
2: Um grande objetivo para promover a educação para a saúde, é falar da prevenção, do diagnóstico, não só na população em geral, mas também nos profissionais. Como podem ver aqui no workshop, temos diretores das unidades sanitárias, temos parceiros da Organização Mundial de Saúde, temos pontos focais das unidades sanitárias dos municípios, temos especialistas, infecciologistas, hepatologistas e gastroenterologistas, de forma que todos os técnicos sejam alinhados naquilo que é o protocolo nacional sobre o diagnóstico, prevenção e tratamento das hepatites virais. Também queremos aqui realçar que a Angola dá prioridade sobre a hepatite B. É necessário a consciencialização da população. Todos nós temos que ter a consciência sobre as formas de transmissão. Queremos aqui focar sobre a hepatite B, que falamos, tem a transmissão sexual. No entanto, nós temos que adotar as medidas de prevenção contra a transmissão do vírus de hepatite B. Queremos aqui sublinhar a transmissão vertical de mãe para o filho, principalmente na vida intrauterina. Por isso, sensibilizamos a todas as mães gestantes: quem estiver na consulta pré-natal deve fazer o teste de hepatite B. Também queremos aconselhar a população a ter cuidado com os materiais perfurocortantes. O que é que são materiais perfurocortantes? São aqueles materiais como lâmina, faca, agulha. Termos o cuidado principalmente desses materiais usados e não esterilizados. Por quê? Porque o vírus de hepatite B tem uma especificidade: ela pode ficar no material ou no meio ambiente até 7 dias com capacidade de infectar.
1: No ato da abertura, o secretário de Estado para a Saúde Pública, Carlos Alberto Pinto de Souza, afirmou que tem vindo a subir o número de infecções de hepatite B a nível nacional.
3: Enquete Indicadores Mundos e de Saúde 2023-2024 revela uma prevalência nacional alarmante de 21% para hepatite B, superando significativamente a taxa do HIV, que é 1,6%. No seio da população feminina, a taxa atinge 19%, subindo para 23% entre os homens. Apesar dos esforços substanciais em curso, que incluem a implementação de protocolos clínicos nacionais em unidades de referência de 10 províncias, o desafio persiste com contornos severos. A escassez de recursos alocados à prevenção e ao diagnóstico precoce continua a limitar o impacto sistémico das nossas ações. Face a este cenário, o Instituto Nacional de Luta contra a SIDA procedeu de forma inédita à aquisição e disponibilização de testes rápidos em 3 unidades de saúde selecionadas na província de Luanda, elegendo as mulheres grávidas como grupo prioritário, dado o elevado risco de transmissão vertical. Os indicadores epidemiológicos mais recentes demonstram que, em 2021 a junho de 2026, foram notificados em Angola 18.184 casos, sendo 11% deste total foi registrado apenas nos primeiros 6 meses do corrente ano. A província de Luanda concentra presentemente 81,3% das notificações nacionais. Cumpre-nos alertar que a maioria esmagadora dos casos notificados pertence ao sexo feminino, totalizando 14.685 registros, dos quais 70,5% corresponde a mulheres gestantes. Esta evidência estatística reforça a urgência inadiável de robustecermos a nossa resposta médica a nível das consultas pré-natais. Importa ainda sublinhar que as faixas etárias mais severamente afetadas situam-se entre os 20 e 29 anos de idade, com maior incidência nas mulheres.
1: O número de infecções de hepatite B sobe no território nacional com uma taxa de alta prevalência de 21% e supera a taxa de HIV, que é de 1,6%. Por outro lado, o responsável da OMS para doenças transmissíveis e não transmissíveis, Zuzi Katode, sublinha a redução de financiamento, a falta de formação dos profissionais e informação nas comunidades como sendo os principais entraves para fazer frente à situação.
4: A cobertura vacinal é muito baixa aqui em Angola, não só, né? Geralmente é África, mas estamos a falar de Angola. Neste caso, nós temos uma cobertura que é inferior a 90%, até que essa cobertura fica por volta de 65%, 70%. E agora, nós sabemos que há muitas razões, mas também a falta de logística, a falta de financiamento também faz parte dessas razões. Então, por isso nós sabemos que em termos de saúde pública não pode falar de vontade política sem financiamento, e esse financiamento tem que ser doméstico, nacional. Não podemos contar exclusivamente com os financiamentos exteriores, né? Hoje em dia vocês sabem muito bem, nós estamos a atravessar uma crise financeira mundial, e a OMS recomenda que cada país possa, digamos assim, garantir o financiamento doméstico para que haja sustentabilidade. E nós temos a formação, a parte da formação. Nós temos muitos técnicos que necessitam ainda de ser capacitado no que diz respeito a, digamos assim, a gestão das hepatites, ou a informação geral sobre as hepatites. As próprias comunidades têm que ser informadas para facilitar a sua participação, porque a saúde pública, qualquer intervenção sem a participação, até que posso dizer empoderamento das comunidades, certamente nós não vamos alcançar resultados esperados. E digamos que em suma são esses aqui os desafios que Angola enfrenta.
1: Instituto Nacional de Luta contra a SIDA reúne aqui em Luanda órgãos de Estado, profissionais da saúde e a sociedade civil para a abordagem sobre o ponto de situação do programa das hepatites virais. O Dia Mundial das Hepatites assinala-se a 28 de julho e as atividades para saudar a data já tiveram início, com o objetivo de promover a educação e o entendimento das hepatites virais como um dos problemas de saúde pública global, bem como estimular a prevenção e controle do vírus.
0: Os detalhes sobre os objetivos da campanha e o que foi debatido no workshop na voz da nossa colega Maria Limos. E são 4:46, caminhamos já para o fim desta nossa edição de sexta-feira do Dia Novo, mas antes vamos ouvir o superintendente Jeff Adriano do Rosário sobre a música alta nos veículos e as suas consequências na rubrica Roda Viária.
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6: Não é proibido ouvir música. Nós podemos ouvir uma música suave, sem incomodar terceiros. Isto é o que é permitido. Mas quando nós excedemos a música a ponto de incomodar terceiros ou a comunidade dos nossos passageiros, e o Código de Estrada é bem claro relativamente a essa questão, no seu artigo 3º, quando faz referência de que o condutor não pode criar situações que põem em causa a comodidade dos utentes, e também no artigo 79 do Código de Estrada, número 2, quando faz referência de que o condutor não pode criar situações que põem em causa a comodidade dos utentes. Daí que o Código de Estrada, no artigo 3º e no artigo 79, fazem referência de que o condutor não pode levar o som do seu veículo, no caso a música, a ponto de criar poluição sonora. Logo, é sancionado o condutor que praticar a poluição sonora. Está previsto no Código de Estrada, tal como fiz referência, no artigo 79 e também no artigo 3º. Ainda que for no seu veículo particular, o som da música não pode criar poluição sonora ou ainda pôr em causa a segurança do trânsito ou a comunidade dos utentes. Claro que, independentemente de ser um veículo próprio, mas também temos que respeitar que as outras pessoas também têm direitos. E eu não vejo o porquê de termos a ouvir uma música muito alta pelo facto de ser um veículo próprio. Também temos que respeitar as pessoas que viajam conosco. Podem não estar de acordo com o elevar do som a que eu coloco. De facto, o legislador pensou até aí. Por quê? Porque existem ruídos próprios do funcionamento do veículo. Estamos a falar ruídos provocados pelo funcionamento do motor, veículos provocados pelas rodas do veículo em circulação, veículos provocados pelo sistema que põe o próprio veículo em funcionamento. E o condutor deve estar atento às alterações desses ruídos. Um ruído além do normal, o condutor deve se aperceber antecipadamente para que possa dar conta da possível avaria. Vamos aqui trazer um exemplo. Há muitos condutores que, quando não veem a questão dos fluidos, a água no radiador, volta e meia há um vapor que vem do motor. E quando eles despertam aquele vapor estranho, param o veículo, vão para saber o que é, levantam o capô do veículo e começa a ver um vapor fora do normal. Aliás, a isso não se recomenda, no momento, abrir já o radiador. Tem que deixar esfriar e, depois de esfriar, abrem o...

0: comunicação que é feita entre condutores por via da buzina, embora a buzina não seja um elemento para chamar, não é? Mas a buzina, para algum efeito, existe no veículo, para também despertar outros condutores por qualquer situação. Se eu estiver a conduzir com um som muito alto, é difícil eu perceber que um outro condutor esteja a fazer um sinal para me despertar de uma qualquer situação. Estes são os dois exemplos, como existem muito mais, que permitem-nos concluir que é sempre aconselhável, e o Código de Estrada prevê, que o condutor não esteja a circular com a música muito alta. Sou pena de não conseguir perceber outras eventualidades extra interior do veículo. Se a população estiver a gritar para um determinado fenômeno que esteja a ocorrer, e eu com a música alta não dou conta, sobretudo se tiver os vidros fechados, se estiver dentro de um veículo que tem ar-condicionado ligado, com a música alta é menos propenso eu me aperceber dos eventos extra interior do veículo. Daí que não se aconselha, e o Código de Estrada reprova comportamentos destes, que nós temos estado a ver pessoas que elevam a música a ponto de criarem poluição sonora. Nós, ainda voltando aqui à questão, para o exemplo dos taxistas, que têm aquela aparelhagem que provoca um som e põe a música kuduro, que é muito apreciada pelos jovens. Aquilo incita a juventude. Estamos a viajar num carro, somos todos jovens, gostamos da música kuduro. O taxista levanta o som e todos entramos na adrenalina da música. E isto vai fazer com que o condutor sinta-se que está a pôr uma música ao gosto dos passageiros. Ele também leva-se na adrenalina e distrai-se completamente. Resultado, a probabilidade de ocorrer um acidente de viação é maior, e nesses casos, por isso é que a polícia fica muito atenta a essas práticas e, no entanto, sanciona os condutores que circulam com música muito alta dentro dos seus veículos.
1: Ouvimos o superintendente chefe Adriano do Rosário, que deixou aqui os seus conselhos.
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1: O 4:53, agora sim vamos colocar ponto final. Por hoje é tudo. Muito obrigado pela sua audiência. Até ao próximo programa. As despedidas são do Sonico de Madalena Chifunga, que responde pela coordenação, edição e realização. A técnica final é do Salif Batista, e eu sou a Seu Marques. Bom dia e tenha uma sexta-feira abençoada, que a cada instante que viver hoje seja de alegria e faça o seu coração se encher de gratidão. Aproveite todas as oportunidades que Deus colocar no seu caminho para ser feliz e agradeça sempre por todas as bênçãos que receber. A vida é uma dádiva e todos os dias devem ser vividos plenamente, sempre com fé e otimismo. Bom dia.

0: Boa arrancou no Mocheco com mais de 80 expositores.
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0: Arrancou nesta quinta-feira a segunda edição da Feira do Milho e do Bombom no município do Lucuci, na província do Mocheco. O evento tem como objetivo promover a produção local, dinamizar o agronegócio e criar oportunidades entre produtores e consumidores. Narciso Samuel Luiz.
2: Para além do milho e bombó, como principais cartazes, na feira estão expostos outros produtos agrícolas. A vice-governadora para o setor político, econômico e social, Elizabeth Ayala, que cortou a fita do evento, enfatizou que o objetivo da feira é de promover a produção local, dinamizar o agronegócio e criar oportunidades de negócios entre produtores, investidores e consumidores.
3: Com a participação direta de mais de 80 expositores e uma previsão de movimentação de negócios superior a 250 milhões de kwanzas, esta feira visa afirmar-se como um verdadeiro centro de oportunidades, de inovação e de intercâmbio de experiências, reunindo produtores, empresários, investidores, instituições públicas e privadas, parceiros de desenvolvimento e visitantes.
2: Além da exposição e comercialização de produtos agrícolas, o evento reserva um programa de debates centrado em temas ligados ao desenvolvimento econômico da província. Mocheco, Narciso Samuel Luiz, saudações.
0: Saudações, Narciso Samuel Luiz. Mais de 80 expositores participam na Feira do Milho e do Bombom, que entra hoje no seu segundo dia no município do Lucuci, província do Mocheco. E o governo do Bengo está a trabalhar para a eletrificação dos municípios. De acordo com a governadora Maria Antónia Nelumba, o objetivo é impulsionar o surgimento de grandes indústrias na província. Eduardo Mota.
4: Levar energia elétrica aos municípios de Bolatumba, Kibaxi, Piri, Pangoloquém e Nambongongo constitui atualmente uma das prioridades do governo provincial do Bengo, com vista a impulsionar o surgimento de indústrias nestas regiões. De acordo com a governadora provincial do Bengo, Maria Antónia Nelumba, que falava nesta quinta-feira em Caxito, durante a terceira sessão do projeto Conheça a Administração Local, na voz do governador, uma iniciativa da INAP, existem bons indicadores para a concretização deste projeto.
5: Temos ainda alguns problemas por acertar, sobretudo a nível de um projeto muito estruturante, que é a eletrificação do Triângulo e Namangong. Um projeto que estamos aqui a não vai, mas pensamos que este ano, segundo nos garantiu a senhora Ministra das Finanças, parece-me que as negociações foram finalizadas com o Banco Financiador e que vamos ter este grande projeto que vai iluminar o Triângulo e também Namangong. A energia, como se sabe, é um fator de desenvolvimento. Não vai haver indústrias de grande capacidade instaladas lá se não resolvemos o problema da energia.
4: Maria Antónia Nelumba aponta igualmente avanços no setor das águas, com destaque para os municípios do Dande e Panguila, onde a densidade populacional tem registado crescimento nos últimos tempos, facto que exige o reforço de verbas para a implementação de novos projetos.
5: Há um projeto que vai ser desenvolvido pelo Ministério da Energia e Águas, que está relacionado com a ampliação da estação de captação, aqui mesmo para melhorar e alargar a distribuição de água a nível daqui do Dande, e também obras de melhoria têm estado a ser feitas a nível do município do Panguila.
4: Maria Antónia Nelumba, governadora provincial do Bengo, reportagem Rádio Nacional de Angola. João Mendes, Vladimir Afonso e Eduardo Mota, no Bengo.
0: O governo do Bengo trabalha para a eletrificação dos municípios na expectativa do surgimento de grandes indústrias na província. Do desporto, a equipa de handball sénior feminino do Petro de Luanda está a preparar o campeonato nacional que acontece em Luanda entre 20 e 30 deste mês no pavilhão principal da Cidadela. Para fechar, além fronteiras, uma vacina experimental direcionada para um dos fatores genéticos mais comuns que causa cancro do pâncreas revelou-se segura e gerou respostas imunitárias duradouras em pessoas de alto risco.
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0: São 5 horas e 5 minutos.
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0: São 5 horas 5 minutos. Passamos às informações da Agenda Nacional. O Ministério da Defesa Nacional, Antigos Combatentes e Veteranos da Pátria e das Forças Armadas Angolanas comunicam o falecimento do Tenente-General reformado António Francisco Africano, ocorrido em Luanda no passado dia 13. O seu funeral realiza-se amanhã no Cemitério Alto das Cruzes, às 10 horas, antecedido do velório no Quartel-General de Comando do Exército. Carlos Alberto Melo Xavier, Sandrina Maurício, Carlos Filipe Melo Xavier, Ademir Heleno Sousa Santos, Marcelino de Sousa Santos Júnior, netos, sobrinhos, cunhados e primos comunicam o falecimento de Maria Alina de Sousa Santos Melo Xavier, ocorrido no passado dia 15. O óbito está a decorrer na sua residência, no bairro da Corimba. O seu funeral realiza-se amanhã às 10 horas, partindo o cortejo fúnebre do Quartel-General do Exército para o Cemitério Alto das Cruzes. Josefa Lopes dos Santos, Eduardo dos Santos, Anabela dos Santos, Margarida dos Santos, Idalina Cori, Elsa Nicolau, Elizabeth Seabra dos Santos, Eduana dos Santos, Erielson dos Santos, Luísa da Fonseca, Hélder Vieira, Edmar Francisco, Irina Monteiro, Tília Freire e Silênia Dalla comunicam o falecimento de Nelson dos Prazeres de Sousa Santos, ocorrido em Luanda no passado dia 15. O seu funeral realiza-se em data a anunciar. As famílias Moraes, Alexandrino da Cruz, Luís e Santos comunicam o falecimento de Domingos Alexandrino da Cruz, também conhecido por Vivaldo, ocorrido em Luanda. O seu funeral realiza-se hoje às 10 horas no cemitério de Viana. Moisés Carlos João Bumba comunica que o funeral de Isaías João Sobrinho realiza-se hoje às 10 horas no cemitério do Benfica. Sapato Ribeiro Africano, Ângelo Domingos Ribeiro e Francisco Ribeiro comunicam o falecimento de Filomena Domingos Ribeiro, ocorrido no passado dia 14. O seu funeral realiza-se hoje, às 10 horas, no cemitério da Mulemba, no município do Cazinga. Rosalina João comunica o falecimento de Manuel João, ocorrido no passado dia 12. Informa que o seu funeral realiza-se amanhã, sábado, às 10 horas, saindo o cortejo fúnebre da sua residência, no bairro Golf 1, para o cemitério do Camama. Maria Luísa Sebastião, Fernanda Moreira, Sebastião Figueira, Dário Moreira Sebastião, Josefa Moreira Sebastião, Emanuel Moreira Sebastião, Elmer de Fontes Pereira, Ivanildo de Fontes Pereira, Tidiane Rosa de Fontes Pereira e Alice de Fontes Pereira Vomuto, sobrinhos e netos, comunicam que o funeral de Adelaide Moreira Sebastião, também conhecida por Lai, realiza-se hoje às 10 horas no cemitério Alto das Cruzes. Finalmente, as famílias Alves Fernandes, Lopes da Silva, Santos e Carvalho comunicam que será rezada a missa do sétimo dia em memória de Maria Eulália Alves Fernandes, hoje às 19 horas, na sua residência no Morro Bento.
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0: São 5 horas 8 minutos.
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1: 5h10, a seguir a voz das FA.
2: O espaço que segue é da inteira responsabilidade das Forças Armadas Angolanas.
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0: Bom dia, ouvinte. A disciplina, o patriotismo e a informação caminham juntos em mais uma edição do programa A Voz das Forças Armadas Angolanas. Hoje, sexta-feira, 17 de julho de 2026. Emitimos o programa a partir dos estúdios centrais da Rádio Nacional de Angola. Esta é mais uma produção da Direção Principal de Educação Patriótica do Estado-Maior-General das Forças Armadas Angolanas, com toda a sua rede de colaboradores nas regiões militares, aéreas e navais. Fique agora com os destaques informativos. Chefe do Estado-Maior-General reafirma aposta numa Marinha de Guerra angolana moderna e preparada. Granja do Campo Militar da Funda abastece com produtos agrícolas algumas unidades militares. No espaço da educação jurídica, vamos falar sobre o dever de disponibilidade.
1: Se todos caminharmos juntos no pensamento da ação, do general ao soldado, conseguiremos obter os resultados que pretendemos.
0: Trabalham para si com muito gosto o Mutima Cacolete na coordenação e supervisão, o Antônio Caetano responde pela técnica, a edição, realização e apresentação das notícias estão a cargo do Adilson Maquita. Vamos ao desenvolvimento das matérias. No âmbito das comemorações dos 50 anos da Marinha de Guerra Angolana, assinalados a 10 de julho do corrente, o chefe do Estado-Maior-General das Forças Armadas Angolanas, General de Aviação Altino Carlos José dos Santos, reafirmou o compromisso das Forças Armadas Angolanas em prosseguir com a modernização deste ramo. Durante o seu discurso, o general destacou que as Forças Armadas continuarão a trabalhar para dotar a Marinha de Guerra Angolana de maior capacidade, tornando-a cada vez mais moderna, preparada e interoperável com o Exército, a Força Aérea Nacional e os demais órgãos de defesa e segurança.
2: Investir no marinheiro angolano continua a ser o mais seguro investimento no futuro da Marinha de Guerra. O Executivo tem vindo a implementar um programa de reforço gradual das capacidades navais, assente na aquisição de novos meios, na reabilitação das infraestruturas, na modernização dos sistemas de vigilância marítima e na melhoria das condições de formação e preparação operacional dos seus efetivos. É com esta visão que as Forças Armadas continuarão a trabalhar promovendo uma Marinha cada vez mais moderna, profissional, interoperável e preparada para atuar em estreita coordenação com o Exército, Força Aérea Nacional e os demais órgãos de defesa e segurança, porque os desafios do presente exigem instituições capazes de atuar de forma conjunta, permanente e orientadas para a defesa dos interesses superiores da nação. Ao celebrarmos o cinquentenário da Marinha de Guerra Angolana, não prestamos apenas tributo ao seu passado e afirmamos acima de tudo a nossa confiança no futuro e na capacidade dos seus homens e mulheres para responderem com profissionalismo e determinação aos desafios do ambiente estratégico em permanente transformação.
0: Chefe do Estado-Maior-General das Forças Armadas Angolanas, General de Aviação Altino Carlos José dos Santos, durante a cerimônia comemorativa alusiva aos 50 anos da Marinha de Guerra Angolana.
3: Trabalharmos com espírito de equipa, cada um fazendo bem a sua parte, tendo sempre presente que a pátria aos seus filhos não implora, ordena.
0: Uma equipa de reportagem do programa A Voz das Forças Armadas Angolanas esteve no campo militar da Funda, onde ouviu o comandante sobre o estado atual da unidade sob seu comando. Ginga Natikuse.
4: O brigadeiro Manuel Evaristo Prego Cavilhão fala do cumprimento integral do efetivo no que diz respeito à preparação combativa e educativa patriótica.
5: A tropa está na fase de preparação para provas, finais do primeiro período do ano de instrução. por aquilo que é concebido, alberga essas áreas todas. Depois da preparação combativa, tempos livres, pensamos ir à nossa granja, o território da funda, muitos dizem que é a cintura verde. Temos a nossa horta, onde conseguimos satisfazer a nossa mesa, se não colorir. Isto é o dia a dia, apesar de termos outras missões que são conhecidas. Defender o poder do Estado. E na sequência estamos também a participar, auxiliando a atividade da Polícia Nacional, naqueles que são conhecidos como insurretos, por aquilo que é o esforço que o Executivo angolano desenvolve para o bem do cidadão, senão da própria nossa população. Ainda temos indivíduos com a cabeça torcida, que vandalizam os postos de energia. Em outros casos, na captação, onde sai o melhor precioso que é conhecido. E em outras áreas, até na linha férrea, ficam a desapertar os parafusos.
4: O oficial-general diz que, para além da principal missão, que é a defesa da pátria, a unidade conta com uma granja, onde os militares produzem vários produtos.
5: Muitos já começaram a criar iniciativa, porque alguns cresceram nesta fase que o país encontrava-se na guerra e ao longo deste tempo nunca mais viram como é que se processa, tanto é encontrado hortas, mas como se trabalha ou determinar essas sementes, nunca tiveram noção. Hoje estão próximos da realidade e alguns prometem doravante, uns dizem que até o próximo ano também vão alugar lavras aqui, empreender, quando estiver de férias vão também experimentar o que a unidade tem desenvolvido.
6: Esta granja em particular já tem abastecido muito aqui a unidade. Quais são as unidades mais que abastece para além do seu efetivo aqui na Brigada?
5: Vezes há a clínica do exército, as unidades próximas e aí nos nossos convalescentes.
4: Brigadeiro Manuel Evaristo Prego Cavilhão, numa entrevista exclusiva ao programa A Voz das Forças Armadas Angolanas.
0: Na Ticuça e a entrevista ao comandante da unidade militar. Continua do outro lado o prezado ouvinte na sintonia da Rádio Nacional de Angola, que emite o programa A Voz das Forças Armadas Angolanas. Fique agora com a rubrica Tribuna Jurídica Militar.
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8: Muito bom dia, amigos ouvintes do programa A Voz das Forças Armadas Angolanas, concretamente desse espaço que é já habitual no seu receptor, que é o Tribuna Jurídica. Hoje, amigos ouvintes, vamos mais uma vez falar sobre um dever especial previsto no Código de Disciplina Militar. Vamos falar do dever de disponibilidade. Dever este que encontra-se previsto no artigo 12 do Código de Disciplina Militar. Assim, dispõe o artigo 12 do Código de Disciplina Militar, a propósito do dever de disponibilidade, que o dever de disponibilidade consiste na permanente prontidão para o serviço, ainda que com o sacrifício de interesses pessoal. Ou seja, quando nós ingressamos às Forças Armadas Angolanas, não existe nenhum outro interesse superior ao da defesa da pátria. Assim, todos aqueles interesses pessoais, todos os nossos compromissos pessoais cedem para o nosso dever para com as Forças Armadas Angolanas. O mesmo é dizer que, a partir do momento que nós enverdamos a farda, passamos a estar à disposição completa e permanente das Forças Armadas Angolanas. Dispõe ainda o Código que, em cumprimento do dever de disponibilidade, incumbe ao militar as seguintes responsabilidades: apresentar-se com pontualidade no lugar a que for chamado ou onde deva comparecer em virtude das obrigações de serviço. Não se ausentar sem autorização do lugar onde deve permanecer por motivo de serviço ou por determinação superior. Comunicar a sua residência habitual ou ocasional. Comunicar superiormente o local onde possa ser encontrado ou contactado no caso de ausência por licença ou doença. Conservar-se pronto e apto física e intelectualmente para o serviço, nomeadamente abstendo-se do consumo excessivo de álcool, bem como do consumo de estupefacientes ou substâncias psicotrópicas, salvo por prescrição médica. Comunicar com os seus superiores quando detido por qualquer autoridade, devendo esta facultar-lhe os meios necessários para o efeito. Como vimos então, esse dever de disponibilidade acarreta consigo muitas responsabilidades. Aqui vamos destacar o facto de ser uma obrigação do militar comunicar superiormente o local onde possa ser encontrado ou contactado no caso de ausência por licença ou doença. Como sabemos, existem vários tipos de licença. Vamos aqui destacar, por exemplo, a licença disciplinar. E nós estaríamos a nos questionar: por que razão, mesmo estando em férias, devo comunicar onde posso ser localizado? Ora, a razão é simples. É que mesmo estando em férias, mesmo estando doente, nós continuamos a ser efetivo das Forças Armadas angolanas. E qualquer situação de força maior pode implicar o regresso urgente à unidade e é preciso que a unidade tenha o controlo do seu efetivo, independentemente deste encontrar-se a exercer a sua atividade ou no gozo de uma licença. Portanto, meus amigos, para concluirmos a nossa conversa de hoje, vimos que aos militares recai o dever de disponibilidade. Devemos estar permanentemente disponíveis para o serviço militar, ainda que tenhamos qualquer atividade de cariz pessoal, esta deve ser colocada de parte quando se tratar do nosso dever de defesa da pátria. É um dever especial do militar estar à disposição da sua unidade.
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0: O dever de disponibilidade foi o tema de hoje, apresentado pelo Tenente-Coronel Jurista Florentino Joaquim Inácio. Damos por terminada a presente edição de sexta-feira, 17 de julho do ano em curso. Na edição de hoje, mereceram destaques: chefe do Estado-Maior-General reafirma aposta numa Marinha de Guerra angolana moderna e preparada. Granja do Campo Militar da Funda abastece com produtos agrícolas algumas unidades militares. No espaço da educação jurídica, falamos sobre o dever de disponibilidade. Os cumprimentos de uma sexta-feira amena são do Mutima Cacolete, que esteve na coordenação e supervisão, garantiu a técnica o António Caetano. Na edição, realização e apresentação das notícias, esteve o Adilson Maquita. Esta foi mais uma produção da Direção Principal de Educação Patriótica do Estado-Maior-General das Forças Armadas Angolanas, com toda a sua rede de correspondentes nas regiões militares, aéreas e navais. Bom dia.
9: Encontraremos as melhores soluções de financiamento para o reequipamento e modernização das Forças Armadas Angolanas, para as colocar ao nível do prestígio granjeado ao longo dos anos.
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10: O espaço que acabamos de apresentar é da inteira responsabilidade das Forças Armadas Angolanas.
11: São 5 horas e 25 minutos. 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

Rádio Nacional, a todos o nosso muito bom dia. Nascer do Som ao Nascer do Sol, edição de sexta-feira, com o melhor da nossa música, a música angolana. Hoje com Editussa Massoshi e Lulas da Paixão. Começamos então com Lulas da Paixão, dois discos já solo editados. Exímio compositor da música angolana. Coabitemuvo foi o seu trabalho discográfico de 2013, com 10 faixas musicais. De fundo, a canção Muzanganga e, na sequência, Kim, Lulas da Paixão.

0: final de Kim com Lulas da Paixão, antes o Muzanganga, temas que fazem parte do seu trabalho discográfico Coabitemuvo, lançado em 2013.
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0: Musicalmente estamos com Masoshi e esta homenagem ao ilustre filho do Rangel, António.

acordes iniciais de Fiel Didi e o seu Kalunganguma para o seu disco Em Defesa do Semba, com teclados de Miqueias Ramiro e baixo do Pedrito, guitarras com Quintino.

0: momento mágico em que o sol começa a iluminar o mundo.
1: Viagem no tempo com David Zé e o suporte musical dos Jovens do Prenda. Voltamos ao ano de 1970.

0: música angolana com David Zé ao ritmo dos Jovens do Prenda. Foi assim a nossa viagem no tempo de hoje. E agora a regravação deste tema
1: com técnicas que se atualizam, ritmos e harmonias que se renovam.

0: ainda com as regravações dos grandes êxitos da música angolana, o Edi Tussa para o projeto musical do DJ Celso Roberto.
1: Esse é o nosso Tussa.
0: Machimbombo.

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Bom dia, Angola, 6 horas da manhã. 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
1: Sexta-feira de notícias, já na hora, chegamos. E já há notícias às 6 da manhã.
2: Presidente João Lourenço acredita que a Cimeira de Luanda, da Aliança das Civilizações das Nações Unidas, vai contribuir na busca de soluções pacíficas para os desafios atuais. França e Inglaterra jogam amanhã para a disputa do último lugar do pódio do Mundial das Américas. O OMS alerta que a atual epidemia de ébola na RDC está a propagar-se mais rápido que as anteriores.
1: Amanhã com o céu nublado aqui em Luanda, capital da República de Angola. Máxima para hoje 23, mínima 18. A esta hora a temperatura está nos 21 graus Celsius em Luanda. Felizbela Luigi, conta as notícias às 6 da manhã.
2: Bom dia. O Presidente da República acredita que a Cimeira de Luanda, da Aliança das Civilizações das Nações Unidas, vai contribuir na busca de soluções pacíficas para os desafios atuais. João Lourenço discursava ontem na abertura da terceira Cimeira da Aliança das Civilizações das Nações Unidas, que entrou hoje no segundo e último dia.
3: A estabilidade exige responsabilidade coletiva e a participação ativa de todos os atores institucionais e sociais, incluindo as lideranças religiosas, os jovens e as mulheres, não apenas como beneficiários, mas como protagonistas na construção de soluções. A resolução dos conflitos exige o respeito permanente e consistente das normas internacionais e a abordagem das suas causas profundas, incluindo a pobreza, a desigualdade e a fragilidade institucional. A crescente militarização das relações internacionais exige uma resposta centrada na diplomacia e na construção de consensos, porque estamos convictos de que nenhuma solução duradoura será alcançada através da força. Acreditamos que esta cimeira contribuirá para mobilizar governos e instituições na promoção de soluções pacíficas para os desafios atuais e reforçará a voz global a favor da cooperação e do entendimento entre os povos. Que a partir daqui, em Luanda, capital da República de Angola, possamos enviar para a comunidade internacional a mensagem de que os conflitos são evitáveis, a paz mundial continua a ser possível e que o respeito pela dignidade da pessoa humana, pelo direito internacional, pelo multilateralismo, deve permanecer no centro dos nossos esforços coletivos.
2: O Presidente da República apelou na sua intervenção que a união dos esforços para a resolução dos conflitos que assolam as diferentes regiões do planeta.
3: As guerras que assolam diferentes regiões do planeta exigem contenção, responsabilidade e soluções negociadas. É por isso urgente que unamos esforços para ajudar a resolver os conflitos armados ainda prevalecentes em determinados pontos do globo, nomeadamente no leste da República Democrática do Congo, no Sudão, nos países da região do Sahel, na Somália, na Ucrânia, no Mianmar, no Médio Oriente, compreendendo a Palestina, o Líbano e o Golfo Pérsico. É também imperioso que combatamos sem tréguas o terrorismo, o crescente uso do mercenarismo para derrubar governos democraticamente eleitos, assim como as mudanças políticas feitas ao arrepio das normas do direito interno de cada Estado e do direito internacional.
2: Presidente da República João Lourenço, durante o discurso de abertura da terceira edição da iniciativa da Aliança das Civilizações, que decorre aqui em Luanda. E o subsecretário-geral das Nações Unidas e o alto representante para a Aliança das Civilizações, Miguel Ângelo Moratinos, enalteceu o facto de Luanda acolher o evento e afirmou que as três cidades que já acolheram o evento têm as mesmas cicatrizes de guerra.
4: Guernica nos ensina por que a guerra não deve ser esquecida. Sarajevo nos ensina por que a reconciliação é necessária. E Angola nos ensina por que a paz deve ser preservada e nutrida todos os dias. Em conjunto, essas três cidades nos contam uma única história. Guernica, Sarajevo e Luanda têm as mesmas cicatrizes de guerra. Portanto, nos ensinam a lição de reconciliação e esperança. A humanidade sofre quando não há paz. Portanto, a humanidade avança quando a paz prevalece.
2: Tradução das palavras do subsecretário-geral das Nações Unidas e alto representante para a Aliança das Civilizações, Miguel Ângelo Moratinos, terceira cimeira da Aliança das Civilizações das Nações Unidas, teve início ontem e terminou hoje aqui em Luanda. Empresários angolanos e canadianos estão em Banza Congo, no Zaire, para investir no setor da agricultura. Os homens de negócios querem aproveitar os solos férteis da região para a criação de uma incubadora agrícola. Luís Mamana.
5: Um grupo de empresários angolanos e canadianos encontram-se em Banza Congo, onde apresenta nesta sexta-feira às autoridades locais um projeto de criação de uma incubadora agrícola. O administrador da empresa, promotora do projeto, Gino Rubinato, explica que a escolha de Banza Congo resulta das condições favoráveis que o município oferece, com destaque para a fertilidade dos solos e a abertura das autoridades locais à captação de investimento.
6: Por quando escolhi essa terra em si, ou essa região em si, surtout l'opportunité, les bons terres.
7: Escolhemos esta região do país por causa dos melhores campos que oferece e a aproximação dos clientes que tanto necessitam disso. E também por causa da aceitação que tivemos das autoridades locais e instituições estaduais. São todos esses elementos que impulsionaram a implementação do projeto aqui. E se o projeto responder positivamente aqui em Banza Congo, poderemos expandir para outras localidades. Esperamos que Angola venha nutrir todas as regiões da África, sendo este um projeto piloto.
6: Sim, on commence par un projet pilote ici dans cette localité ici.
5: A iniciativa pretende apoiar empreendedores e startups do setor, transformando ideias inovadoras em negócios sustentáveis, contribuindo para o desenvolvimento da agricultura na região. A reportagem da Rádio Nacional, com Matão Dutando e Luís Mamana.
2: No Zaire, onde empresários angolanos e canadianos estão interessados em investir no setor da agricultura. Do desporto, França e Inglaterra disputam amanhã em Miami, nos Estados Unidos, o terceiro lugar do Campeonato do Mundo de Futebol. As duas seleções ficaram de fora da luta pelo título, que será decidido domingo entre a Espanha e a Argentina. E a Organização Mundial da Saúde alerta que a epidemia de ébola na RDC, declarada há 2 meses, está a propagar-se mais rápida do que todo as epidemias anteriores. De acordo com o diretor-geral da organização, Tedros Adhanom Ghebreyesus, até a data foram notificados 2.003 casos, adiantando que em 2018 a epidemia demorou mais de 10 meses a atingir o limiar dos 2.000 casos confirmados. De regresso aos títulos que fizeram o jornal o primeiro de manhã informativa, o presidente João Lourenço acredita que a cimeira de Luanda da Aliança das Civilizações das Nações Unidas vai contribuir na busca de soluções pacíficas para os desafios atuais. França e Inglaterra jogam amanhã para a disputa do último lugar do pódio do Mundial das Américas. OMS alerta que a atual epidemia da ébola na RDC está a propagar-se mais rápido que as anteriores.
1: Lisbela hoje contou as notícias às 6 da manhã. O nosso compromisso é até às 9 com a informação cidadã exigente. Chegamos à sexta-feira e para frente marcha, no caminho dos factos que acontecem.

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5: Agora já 6 da manhã, 14 minutos, Leon Falcão. Olha, previsão para o estado do tempo para as próximas horas. Ora, choveu em algumas províncias do país nos últimos dias. É, são as alterações climáticas que estão a mexer com as nossas vidas. Leon, vamos à informação sobre o estado do tempo, a informação útil para as próximas horas.
6: Olá, bom dia, Isaías Afonso. Bom dia também para si que já está pronto para mais uma jornada laboral. Isaías, para esta sexta-feira, continuamos a viver este tempo úmido e próprio da estação seca, mas predomina o céu limpo e temperaturas amenas a frias durante o período da manhã e à noite na maior parte das províncias do nosso país. Começando pela região norte, há previsão de nevoeiro em alguns municípios do Zaire, Uíge e Kwanza Norte, além de neblina neste período da manhã em Luanda, Cabinda e Colibengo, Bengo, Malanje e Kwanza Sul. Nas Lundas, o céu deverá apresentar-se parcialmente nublado. Aos condutores, recomenda-se atenção redobrada, sobretudo nestas primeiras horas do dia, devido à redução da visibilidade. Seguindo para a região central e leste, o destaque vai para o céu limpo nas províncias do Ambo e Bié, favorecendo um dia com boa visibilidade e tempo estável. Para Benguela, poderá ocorrer neblina durante o período da manhã, enquanto que o Moxico e o Moxico Leste terão períodos de céu parcialmente nublado. Quanto à Zona Sul, o tempo é de céu limpo na Huila, Cunene, Cubango e Cuando, com neblina neste período da manhã em alguns municípios do Namibe. Hoje, o Ambo apresenta-se com uma temperatura mínima de 9 graus Celsius, o que significa que é uma das zonas com uma temperatura mais elevada. A máxima prevista ao longo do dia é de 23 graus Celsius, mas não é a zona mais fria desta sexta-feira. Menongue é que está mesmo a liderar com 7 graus Celsius de mínima. Mas, ao longo do dia, as cidades do Quito e Mavinga é que serão as mais úmidas da sexta-feira, porque vão registrar uma temperatura máxima de 22 graus Celsius. De forma geral, Isaías, o amanhecer permanece frio, exige de nós agasalho, sobretudo para as crianças, idosos e pessoas com doenças respiratórias. Durante o período da tarde, o tempo será agradável e propício para as atividades ao ar livre. Já mesmo para terminar, Isaías, a recomendação para esta sexta-feira é que os automobilistas redobrem a atenção nas zonas com nevoeiro e neblina. Utilizem os faróis no mínimo, sempre que necessário, e mantenham uma condução prudente. Para a população, de forma geral, é importante proteger-se do frio nestas primeiras horas do dia e manter uma boa hidratação. Por hoje é tudo. Isaías, desejo para ti e para toda a audiência que nos acompanha uma excelente sexta-feira, neste dia que é considerado mundialmente por ser uma data da Justiça Internacional e também o dia do emoji.
5: Muito bem, Leon, muito bem. Hoje por hoje fala-se do multilateralismo, fala-se do diálogo entre civilizações. Para que haja paz no mundo é preciso forçar a solidariedade internacional, o diálogo e a cooperação pela paz e a estabilidade, e assim garantirmos um futuro com segurança para todos. Daí Luanda estar a acolher uma iniciativa da Aliança das Civilizações das Nações Unidas. É de resto dos assuntos que marca a atualidade. Luanda está a acolher desde ontem, na presença de chefes de Estado, líderes religiosos, representantes de organizações internacionais, jovens e mulheres, um encontro global para debater novos mecanismos de prevenção de conflitos e a promoção da paz mundial. O Presidente da República, João Lourenço, falou ontem da necessidade do diálogo entre civilizações para garantirmos a paz e a estabilidade num mundo global cada vez mais em mudanças constantes, e daí a necessidade do diálogo entre civilizações para garantirmos a paz e a estabilidade para todos. E recentemente a ONU deu conta de que há uma situação de violência agravada que está a afetar muita gente, principalmente em África, na zona do Sahel e na África Ocidental. Foi um alerta da ONU que, de resto, já reconheceu também a liderança do presidente João Lourenço na promoção da paz no continente africano. É dos assuntos que marca toda a atualidade nesta sexta-feira. Há outras notícias, há outras histórias para ouvir ao longo da manhã, e já sabe, com 104 jogos, tudo pode esperar. Está aí o Mundial, também na ordem do dia. Já temos final, Espanha-Argentina, Espanha-Argentina para domingo, e os colunistas vão avançando prognósticos e avançando posições em relação a esta final, né? Esperava-se por uma final empolgante, e está aí uma grande final entre duas das melhores seleções do mundo, a França e a Inglaterra. A França e a Inglaterra, não é? A Argentina e a Espanha. Estou aqui a olhar para o jogo que vai definir o terceiro e o quarto. Vão jogar já sábado, então vem aí o grande momento da final, com Espanha-Argentina. Ora, 6h20, boa viagem, boas notícias com a Manhã Informativa. A toda hora, informação atualizada para que você possa orientar-se nesta jornada de sexta-feira.

0: Na manhã de notícias, para acelerar, mas sem pressa e sem perder tempo, que chegamos lá. Vamos com calma e chegamos lá, 6 da manhã, 24 minutos. E agora, olhando aqui rapidamente para uma colunista que escreve sobre a Copa, a Inglaterra na Copa, um ensaio sobre a covardia. É, o título de uma crónica da Copa, que sai nos jornais pelo mundo, a Inglaterra na Copa, um ensaio sobre a covardia. É, esperava-se muito mais desta Inglaterra. Ora, 6 e 24 minutos, a sinistralidade rodoviária está na agenda de preocupações das autoridades. O escuteiro Silvestre Canhanga segue uma viagem pelo norte do país e o grande objetivo desta viagem é sensibilizar a população sobre a sinistralidade rodoviária. Queremos sinistralidade zero nas estradas. Nesta altura, o Bad Canhanga está na província do Ijo. Felícia de Almeida.
1: Iniciada 11 de julho, a jornada já levou o ativista a percorrer 317 quilômetros a pé em 4 dias, passando pela província do Bengo, sendo que depois do Ijo segue para Zaire e posteriormente Cabinda, o seu destino final. Bad Canhanga diz que a iniciativa pretende transmitir uma mensagem de responsabilidade aos automobilistas e promover também valores como patriotismo, paz e unidade nacional.
2: A equipe do Bad Canhanga é composta por 6 elementos. Quando nós iniciamos esse projeto Girar Angola, era só o Bad Canhanga. Mas na medida que nós vamos passando nas províncias, vai sempre aparecendo algum caminheiro, algum Júnior, até Lubito, já apareceu Lubito, que também quer caminhar com o Bad Canhanga. Nós estamos a andar com um Júnior, esse Júnior é da Lunda Sul. Então ele nos juntou em Luanda e ali nós conseguimos vir com ele até aqui ao Ijo. Temos também o chefe Marcelino, que é da província do Uambo, que praticamente essa já é a segunda caminhada que ele faz com o Bad Canhanga, que nos juntamos e chegamos até aqui.
1: O escuteiro reconhece que o percurso na província do Ijo foi um dos mais exigentes, mas considera positiva a adesão da equipa, que começou com apenas um integrante e atualmente conta com 7 participantes.
2: Só temos mesmo que agradecer a Deus por chegar até aqui. De todas as caminhadas que nós já fizemos, esta Bengo até o Ijo, eu vi mesmo a transpirar, né? Porque até a própria Serra da Leba não é assim tão difícil, tipo essa via. Foi uma via muito difícil, mas graças a Deus, tudo com Deus é possível, conseguimos superar. E com Bad Canhanga, tudo é possível.
1: A caminhada Luanda-Cabinda surge como uma iniciativa de cidadania que alia o espírito escutista à promoção de uma condição mais segura nas estradas nacionais. Rádio Nacional de Angola, no Ijo, com José Félix, Norberto Fonseca, Diogo e a Felícia de Almeida.
0: Muito bem, sinistralidade zero nas estradas, é. E aí o grande gesto do Bad Canhanga, sensibilizar sobre os perigos nas estradas. Ora, empresários do Canadá e angolanos estão a trabalhar no Zaire para a implementação de uma incubadora agrícola para dinamizar a produção na região. Luís Mamana.
3: O administrador da empresa, promotora do projeto, Gino Rubinato, explica que a escolha de Mbanza Congo resulta das condições favoráveis que o município oferece, com destaque para a fertilidade dos solos e a abertura das autoridades locais à captação de investimento.
4: Por quando eu escolhi esse terreno aqui, ou essa região aqui, é sobretudo a oportunidade, os bons terrenos.
5: Escolhemos esta região do país por causa dos melhores campos que oferece e a aproximação dos clientes que tanto necessitam disso. E também por causa da aceitação que tivemos das autoridades locais e instituições estaduais. São todos esses elementos que impulsionaram a implementação do projeto aqui. E se o projeto responder positivamente aqui em Mbanza Congo, poderemos expandir para outras localidades. Esperamos que Angola venha nutrir todas as regiões da África, sendo este um projeto piloto.
4: Se on commence par un projet pilote ici dans cette localité ici.
3: Por sua vez, o diretor financeiro da empresa, Wilson Kiamwangana, destaca que a estabilidade política e o ambiente favorável aos negócios em Angola foram fatores determinantes para a implementação do projeto no país.
6: Nós avons l'intention d'investir ici. Nous venons du Canada avec des.
5: Nós temos a intenção de investir aqui. Temos de Canadá com investimentos estrangeiros para aqui. Temos intenções reais e meios financeiros reais para este investimento. Encontramos em Angola uma situação política estabilizada que não se encontra em todos os países da África. É um período interessante para se investir porque a estabilidade e a paz que reina neste momento favorece ainda mais essa intenção de investimento.
6: Favorece essa intenção de investimento.
3: O especialista em biotecnologia e produção agrícola Jordan Landau considera que a incubadora permitirá introduzir técnicas científicas e tecnologias modernas, promover a sustentabilidade e melhorar o rendimento dos produtores.
7: O projeto funciona por fases. Primeiramente, o que nós queremos fazer, nós essayons de realizar, é de modernizar.
8: O projeto funciona em fases. Primeiro, vamos modernizar a agricultura e aplicar a biotecnologia. Podemos utilizar a inteligência artificial para detectar as infecções das plantas e que tratamento aplicar. Há uma economia circular no projeto. Isso nos permite criar produtos a partir de materiais já usados e detectados por comerciantes e população em geral para criar produtos de alto valor.
7: Por en faire des produits à valeur ajoutée.
3: Já o administrador municipal de Mbanza, Kongzolan Avelino, afirma que, para além do seu reconhecimento património histórico e cultural, o município dispõe de vastas potencialidades agrícolas.
9: O nosso interesse é nos mandar vir aqui investidores, quer angolanos ou estrangeiros, e com o intuito, naturalmente, de implementar determinados projetos e também de criar um incubador na área da agricultura, várias áreas, no caso concreto, primeiro na agricultura. É um convite que nós formulamos há muito tempo, que era apenas um sonho, que hoje se concretiza.
3: A iniciativa pretende apoiar empreendedores e startups do setor, transformando ideias inovadoras em negócios sustentáveis, contribuindo para o desenvolvimento da agricultura na região. A reportagem da Rádio Nacional, com Matão Dutando e Luís Mamana.
0: Muito bem, incubadora agrícola em marcha na província do Zaire e continua a acontecer o encerramento de casas de pesagem de material ferroso em Ombadja, no Cunene. E, Leo Adriano, nos últimos dias há uma redução considerável de casos de vandalismo de bens públicos.
10: O comércio ilegal de sucata foi apontado como um dos principais fatores que alimentava o roubo de cabos elétricos, estruturas metálicas, tampas de sistemas de drenagem e outros equipamentos, uma vez que os materiais eram adquiridos por peso e posteriormente comercializados. Com a implementação da medida pelo Executivo, os efeitos já começam a ser visíveis com a diminuição dos atos de vandalismo e o reforço da segurança das infraestruturas públicas. O chefe de secção de infraestruturas da Administração Municipal de Ombadja, Domingos Caquarta, confirmou que o setor tem registado uma diminuição acentuada dos casos de vandalismo desde a entrada em vigor da medida, um facto que contribui para a preservação dos investimentos públicos e para a melhoria dos serviços prestados à população.
11: A maior parte destas casas de pesagem desapareceram completamente e temos registro de pouca vandalização de bens públicos no que concerne a alumínios, ferros e outros materiais afetos a esse gênero. E nós temos fiscalizado, tanto faz os postos de iluminação, tanto faz aqueles materiais de aço que estão colocados na via pública.
10: O cidadão Carlos Tito Cota afirmou que os casos de vandalização na vila de Xangongo praticamente desapareceram desde o encerramento das casas de sucata. Para ele, a preservação do património público exige também uma participação ativa da população.
12: Já não se fala da vandalização pública do jeito que se falava antes. Essa medida do nosso Estado fez com que as pessoas que vandalizavam estão a envergar para outros lados, deixando de vandalizar os bens públicos.
10: Por sua vez, Gelson Augusto lamentou o desaparecimento ao longo dos anos de diversos materiais em infraestrutura de valor social devido aos furtos. O munícipe defende igualmente uma maior celeridade na conclusão das obras públicas, considerando que infraestruturas inacabadas tornam-se mais vulneráveis à ação dos vândalos.
13: Se construiu uma escola porque as pessoas necessitam mesmo dessa escola, mas o Estado construiu é porque se precisa naquele momento. Então, se precisa naquele momento, acabou-se se construir para com que as pessoas se beneficiem desse mesmo bem.
10: Já José Cassoma considera que a decisão trouxe benefícios evidentes para a comunidade, destacando a redução dos atos de destruição de equipamentos públicos e a maior tranquilidade dos cidadãos.
14: Nosso município está de parabéns. A vandalização já hoje não se faz assim sentir. Não se fala tanto de vandalização porque nós todos estamos conscientes, até porque nós temos maturidade suficiente. Nós temos que ser vigilantes. Qualquer coisa, qualquer ação é reprovável, então nós temos que anunciar.
10: Em Ombadja, o encerramento das casas de sucata está a afirmar-se como uma medida eficaz na defesa do património público e no combate aos crimes de vandalismo que, como comprometem o desenvolvimento local. A Rádio Nacional de Angola, César José, Zezito Gomes e Léo Adriano.
0: É uma prática negativa destruir bens públicos, património público. E a Autoridade Reguladora da Concorrência e o Ministério das Finanças estão a definir estratégias de trabalho conjunto com empresas em Angola. O grande objetivo é combater a concorrência desleal entre as empresas. Martins Schink.
15: Os princípios e regras da lei da concorrência, bem como os instrumentos negociáveis no direito, estiveram em debate esta quinta-feira entre especialistas da Autoridade Reguladora da Concorrência e do Ministério das Finanças. A ideia é perceber os mecanismos que as empresas usam quando participam em atos de concorrência desleal. De acordo com o administrador da Autoridade Reguladora da Concorrência, Nelson Lembe, todo um trabalho conjunto está a ser desenvolvido no sentido de pôr a regularidade nas empresas.
16: Esta iniciativa reflete o compromisso firme da ARCE com a promoção de uma verdadeira cultura de concorrência em Angola, elemento indispensável para o bom funcionamento da economia de mercado, também indispensável ao aumento da competitividade e à proteção do bem-estar dos consumidores. Ao longo dos 7 anos de implementação do regime jurídico da concorrência, a ARCE tem procurado sensibilizar e tem investido na capacitação de profissionais da área de direito, em particular os advogados, magistrados do Ministério Público e magistrados judiciais. Isto porque nós reconhecemos o papel fundamental desta classe na correta interpretação e aplicação das regras da concorrência. Num contexto económico cada vez mais complexo, desafiante, é fundamental que os profissionais de direito aprofundem os seus conhecimentos em matérias como, por exemplo, que serão aqui objetos da apresentação sobre o controle de concentrações de empresa, que tem a ver com fusões e aquisições, as práticas restritivas da concorrência, tomarem conhecimento sobre as matérias de avaliação de políticas públicas, bem como sobre os estudos económicos que muitos deles nós conduzimos e estão publicados no nosso portal. Irá contribuir para uma aplicação mais eficaz da lei da concorrência, para a construção de mercados mais transparentes, dinâmicos, eficientes e competitivos. É precisamente neste quadro que a justiça negociada assume especial relevância, ao permitir conciliar essencialmente 3 objetivos fundamentais: a rigorosa aplicação da lei, a eficiência da atuação da administração pública e a promoção da atividade económica em conformidade com os princípios e as regras da lei da concorrência. Sobre os instrumentos negociais previstos no direito da concorrência, abordando casos práticos, desafios atuais, bem como apresentando aquilo que são as boas práticas, os mecanismos de detecção de infrações, instrumentos de resolução de procedimentos sancionatórios e o papel dos advogados e assessores jurídicos na correta utilização destes mecanismos e instrumentos. As soluções negociais aplicáveis ao controle de concentrações de empresas, os remédios concorrenciais e para a fundamentação de acordos suscetíveis de produzir efeitos sobre a concorrência. Contribuirá para o reforço da segurança jurídica e para uma atuação cada vez mais qualificada dos profissionais que apoiam as empresas e os agentes económicos.
15: Justiça negociada em direito da concorrência, debatido esta quinta-feira entre especialistas da Autoridade Reguladora da Concorrência e do Ministério das Finanças.
0: Concorrência desleal na agenda de preocupações do Ministério das Finanças. 6:37, está nos projetos para a província do Bengo a energia elétrica a todos os municípios, que é de resto uma das grandes prioridades para proporcionar ou para impulsionar a industrialização. Eduardo Mota, no Bengo.
17: Levar energia elétrica aos municípios de Bolatumba, Kibashi, Piri, Pangoloquém e Nambongongo constitui atualmente uma das prioridades do governo provincial do Bengo, com vista a impulsionar o surgimento de indústrias nestas regiões. De acordo com a governadora provincial do Bengo, Maria Antónia Nelumba, que falava nesta quinta-feira em Caxito, durante a 3ª sessão do projeto Conheça a Administração Local, na voz do governador, uma iniciativa da INAP, existem bons indicadores para a concretização deste projeto.
18: Temos ainda alguns problemas por acertar, sobretudo a nível de um projeto muito estruturante, que é a eletrificação do Triângulo e Namangongo. Um projeto que estamos aqui a não vai, mas pensamos que este ano, segundo nos garantiu a senhora Ministra das Finanças, parece-me que as negociações foram finalizadas com o Banco Financiador e que vamos ter este grande projeto que vai iluminar o Triângulo e também Namangongo. A energia, como se sabe, é um fator de desenvolvimento. Não vai haver indústrias de grande capacidade instaladas lá, se não resolvemos o problema da energia.
17: Maria Antónia Nelumba aponta igualmente avanços no setor das águas, com destaque para os municípios do Dande e Panguila, onde a densidade populacional tem registado crescimento nos últimos tempos, facto que exige o reforço de verbas para a implementação de novos projetos.
18: Temos potencialidade, temos recursos hídricos, mas faltam-nos então as verbas para a implementação destes projetos aqui a nosso nível. Há um projeto que vai ser desenvolvido pelo Ministério da Energia e Águas, que está relacionado com a ampliação da estação de captação, aqui mesmo para melhorar e alargar a distribuição de água a nível daqui do Dande, e também obras de melhoria têm estado a ser feitas a nível do município do Panguila. Temos uma estação de tratamento alguns por ali, mas a distribuição de água também ainda é deficiente, mas pensamos que pode ser melhorada a breve trecho.
17: Maria Antónia Nelumba, a governadora provincial do Bengo, durante a terceira sessão do projeto Conheça a Administração Local, na voz do governador, promovido pela ENAP. Reportagem Rádio Nacional de Angola. João Mendes, Vladimir Afonso e Eduardo Mota, no Bengo.
0: É urgente eletrificar o Triângulo Bolatumba, Demski Baixo e Pango, no Bengo, e também os demais municípios da província. Agora, 12 municípios. Afinal, os ministros são para resolver os problemas. No Cubango, há uma grande movimentação de pessoas para os serviços de identificação civil, para a obtenção do bilhete de identidade. Por outro lado, os responsáveis dos serviços apelam aos proprietários de bilhetes já emitidos a procederem ao seu levantamento. Pelicano Batista.
19: São muitos os bilhetes de identidade ainda por se levantar por parte dos seus proprietários nos serviços de identificação civil e criminal aqui na província do Cubango. Para o efeito, o Gabinete Provincial da Justiça e dos Direitos Humanos e a Rádio Quando Cubango do Grupo RNA juntam sinergias e vão realizar no próximo sábado, dia 18 de julho de 2026, um programa de sensibilização para despertar os cidadãos neste sentido. Aqui, o Delegado Provincial da Justiça e dos Direitos Humanos no Cubango, Alfredo Zambi Passos, é a voz da confirmação.
20: Estamos a apelar para que neste final de semana, concretamente no sábado, numa interação com a Rádio Quando Cubango, para que se desloquem aos serviços de identificação lá no bairro de Saúde, a fim de que possam levantar os seus bilhetes de identidade.
19: Nesta altura, é grande a procura pelos serviços de identificação civil e criminal na busca pelo BI aqui em Menonga, e os utentes falam.
21: Vim para a renovação do bilhete. Ouvimos o concurso para nós tentarmos.
22: Cheguei aqui desde as 8 horas. Vim tratar o bilhete. A segunda via do bilhete.
19: Da parte da direção da rádio Quando Cubango do Grupo RNA, garantem-se condições técnicas para que durante o programa matinal de 3 horas ao sábado, a mensagem seja abrangente. Conforme disse o seu diretor Aristides Quito Afonso Jorge.
23: As condições estão criadas. Tecnicamente vamos fazer uma transmissão de 3 horas, a partir das 9 até as 12 horas, uma parceria que já vem de algum tempo e neste período se justifica. São muitos cidadãos que estão por levantar os seus bilhetes de identidade, por qualquer razão, não chegando até aos serviços para o fazer. Nós, a rádio, vamos também estar aí para divulgar.
19: A universalização do BI é outro assunto que estará em abordagem no programa de sábado de manhã. Alfredo Zambi Passos, delegado da Justiça, diz que nesse capítulo foram criadas 2 equipas móveis que pelos municípios levam a cidadania.
20: No capítulo da universalização concebemos um cronograma, constituímos 2 brigadas que vão andar pelos municípios para ir adiante, de modo a que todos aqueles que por qualquer motivo não se registaram, não têm bilhete, possamos conceder bilhete a todos esses, de modo a que o tenham, e porque é um programa do governo à luz daquilo que são os diplomas concebidos por ele mesmo.
19: A Direção Provincial da Justiça e dos Direitos Humanos e Rádio Quando Cubango do Grupo Rádio Nacional de Angola unem-se para poderem elevar os níveis de levantamento do bilhete de identidade localmente. A reportagem Rádio Nacional, Pelicano Batista em Menonga, a capital do Cubango.
0: Muito bem, estamos juntos, Pelicano. 6h43. Estas são outras notícias que marcam a atualidade hoje. Congresso da FNLA, as candidaturas à liderança da FNLA vão ser apresentadas entre os dias 20 e 27. A UNITA admite benefícios no plano de privatizações do Executivo, apesar de alguns receios. Também a FILDA, que está na ordem do dia, vem aí a FILDA, a Feira Internacional de Luanda. A organização já contabiliza 22 países interessados em participar. no evento. Nas Ilhas Maurícias, angolanos detidos por tráfico de drogas receberam acompanhamento, ou estão a receber acompanhamento consular. São notícias que marcam a sexta-feira na rádio também, para seguir com a atualização ao longo do dia. O SIC, o Serviço de Investigação Criminal, em coordenação com a Inspeção-Geral da Saúde e a Direção Nacional dos Hospitais, realizou nos dias 14, 15 e 16 de julho de 2026, aqui em Luanda, ações inspetivas extraordinárias a estabelecimentos clínicas e centros privados que prestam serviços de estética médica, com maior incidência para os municípios do Talatona, Belas e Samba. A operação conjunta decorreu em cumprimento de uma ordem de tarefas e contou com duas equipas multissetoriais, integradas por técnicos da IGS, da Direção Nacional dos Hospitais e do SIC, através da Direção de Combate aos Crimes Económicos e contra a Saúde Pública, da Direção de Combate contra de Combate aos Crimes contra as Pessoas e da Direção Central de Operações. No total foram inspecionados 28 estabelecimentos, entre clínicas, centros e espaços de estética, onde foram detectadas várias irregularidades, muitas irregularidades, dentre as quais a existência e venda de produtos de beleza com prazo de validade expirado, que foram imediatamente apreendidos, funcionamento sem a documentação legal e administrativa exigida para o licenciamento e exercício de atividade, também não apresentação no ato da inspeção de todos os documentos solicitados pelas equipas. E durante essa operação, numa das clínicas, foi detido em flagrante delito por fortes indícios da prática do crime de exercício ilegal da profissão um cidadão de nacionalidade russa de 45 anos. O mesmo realizava um procedimento estético de estomatologia sem carteira profissional ou outro documento válido para o exercício da profissão. É também das notícias que marca a atualidade nesta sexta-feira a inspeção do SIC, em coordenação com a Inspeção-Geral da Saúde e a Direção Nacional dos Hospitais, realizada nos dias 14, 15 e 16, aqui em Luanda. 6 da manhã, 45 minutos, todas as notícias permanentemente atualizadas para ouvir ao longo da jornada da manhã informativa. Daqui a pouco, a economia que comanda as nossas vidas no radar. Já são 6 da manhã, 45 minutos.

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6: Mercúrio era o deus mensageiro da mitologia clássica, que rasgava os céus com as suas sandálias aladas. 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Depois surgiu a escrita, abrindo um novo capítulo. Aceleramos com a tinta e a imprensa, mas foi uma centelha elétrica que transformou tudo. Com o telefone, a revolução dos telemóveis

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1: A necessidade de proteger as pessoas mais vulneráveis e mais pobres de Angola.
2: A prioridade para a agricultura africana é alimentar os africanos.
3: Nós

balanço do plano de endividamento referente ao primeiro semestre do ano corrente. Em nota, o Ministério das Finanças justifica a iniciativa aos princípios de transparência e divulgação tempestiva da informação que norteia a gestão da dívida pública, assente na gestão de riscos, na sustentabilidade da dívida, no desenvolvimento e aprofundamento do mercado doméstico e na diversificação das fontes de instrumentos de financiamento. O estoque das reservas internacionais líquidas angolanas fixou-se em 14,93 mil milhões de dólares no mês de junho último. De acordo com dados do Banco Central Angolano, o valor representa um grau de cobertura de cerca de 7 meses de importação de bens em serviços. O BNA esclarece que a redução do nível de cobertura de importações explica-se, por um lado, pela redução do nível das reservas internacionais e, por outro lado, pelo aumento das importações de bens e serviços. Angola concluiu com êxito o processo de migração para o padrão internacional de mensagens financeiras no âmbito das operações domésticas de pagamentos. Segundo informações do Banco Central Angolano, a implementação foi conduzida pelo BNA em coordenação com os operadores do sistema de pagamentos, das quais empresas interbancárias de serviços, a Bolsa de Dívida e Valores de Angola, Bodiva, as instituições financeiras bancárias e os demais participantes do sistema de pagamentos em tempo real. Com esta iniciativa, o sistema financeiro angolano reforça o seu alinhamento com as melhores práticas internacionais, promovendo maior interoperabilidade, qualidade da informação transacionada, otimização dos processos de pagamento e melhores condições para o desenvolvimento dos serviços financeiros. O BNA esclarece ainda que continuará a desenvolver iniciativas que contribuam para a consolidação de um sistema de pagamentos mais robusto, moderno, seguro e eficiente, em benefício das instituições financeiras, dos agentes econômicos e da sociedade em geral. O BAI, Banco Angolano de Investimentos Sociedade Aberta, avança que vai pagar juros referentes ao cupão número 1 a 28 deste mês. A decisão do Banco Privado Angolano insere-se no quadro das obrigações BAI 2026-2031 e será pago através da CEVAMA, Central de Valores Mobiliários de Angola, entidade responsável pela liquidação financeira dos valores mobiliários escriturais, sendo o BAI o agente pagador da referida emissão. O BAI avança igualmente que o montante global bruto de juros a pagar é de 4,958 mil milhões de kwanzas e que os valores líquidos serão creditados nas contas dos respectivos titulares, de acordo com os registros da CEVAMA, através dos respectivos intermediários financeiros. O IPG, Índice de Preços Grossista, registrou uma variação mensal de 0,56% entre o mês de maio a junho deste ano. De acordo com dados do INE, o número representa 0,3 ponto percentual inferior à registrada no período anterior e 0,49 ponto percentual inferior em relação ao mesmo mês do ano de 2025. Os dados do INE indicam igualmente que a variação equivalente de junho de 2026 situou-se em 7,43%, registando uma desaceleração de 13,61 pontos percentuais em relação à observada em igual período do ano anterior. A tendência da variação correspondente dos últimos 12 meses segue uma trajetória descendente. O índice de preços dos materiais de construção registrou uma variação de 0,58% no mês passado, representando o aumento de 0,32 ponto percentual face ao mês de maio deste ano. O INE diz ainda que a taxa de variação correspondente se fixou em 6,98%, registrando uma desaceleração de 8,44 pontos percentuais. Por sua vez, a variação acumulada de dezembro de 2025 a junho de 2026 foi de 2,19%. Olhamos agora para os mercados das matérias-primas energéticas. Os preços dos petróleos continuam muito voláteis nos dois principais mercados internacionais, apesar das tensões no Médio Oriente. O petróleo esteve a negociar com ligeiras perdas esta quinta-feira, depois de ter voltado a negociar acima dos 85 dólares por barril na sessão passada, impulsionado por uma nova troca de ataques entre os Estados Unidos da América e o Irão. A atual sessão tem sido marcada por alguma volatilidade, com os preços a subirem e a deixarem, à medida que os investidores reajustam as suas expectativas em torno do que poderá acontecer ao Estreito de Hormuz. Na sessão desta quinta-feira, o barril do Brent, negociado na plataforma eletrônica de Londres e que serve de referência às exportações angolanas, encerrou com perda de 0,79% para os 84,28 dólares. Já do outro lado do Atlântico, o petróleo leve WTI, negociado em Nova Iorque, fechou com queda de 0,70% para os 70.

0: 79,4 dólares por barril. No global, o petróleo pôde fechar a semana com ganhos acima de 10%, enquanto o gás natural negociado em Amsterdão saltava 0,59% para os 54,83 euros por megawatts. De acordo com a imprensa internacional, que cita a Reuters, Teherão terá indicado ao grupo rebelde de Yemen, aliado do Irão, para fechar a rota comercial do Mar Vermelho, caso a infraestrutura petrolífera iraniana seja atacada. O certo é que não é a primeira vez neste conflito que a República Islâmica impede ao grupo para encerrar esta rota, mas até agora o grupo tem hesitado em avançar com um bloqueio. Desde o estalar da guerra no Médio Oriente e o consequente bloqueio do Estreito de Hormuz, a Arábia Saudita tem usado o Mar Vermelho para conseguir continuar a exportar petróleo. O encerramento desta via marítima poderá ter um impacto sério nos preços do petróleo ao retirar do mercado o crude de um dos maiores produtores do mundo. Bem, colocamos aqui o ponto final ao compacto da atualidade sobre a economia nacional e além fronteiras. Bom dia e até mais.
1: Muito bem, fala da economia, quem sabe, de manhã informativa, daqui a pouco todas as notícias às 7, já só faltam 2 minutos.

0: Angola, bom dia, são 7 da manhã no país, tempo notícias na Rádio Nacional. 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
1: O projeto de desenvolvimento da agricultura PEDAC investe 22 bilhões de kwanzas no setor para o reforço das cooperativas na província de Kwanza Sul. O presidente João Lourenço garante que Angola mantém compromisso com a mediação e a promoção de soluções africanas para os desafios africanos. SIC detém mais um suspeito do assalto ao Banco Bai em Luanda. Pontes e aeroporto perto do Estreito de Hormuz atacados pelos Estados Unidos da América.
0: Amanhã com céu nublado em Luanda, temperatura nos 21 graus Celsius. 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

0: e abrir o Serviço de Investigação Criminal deteve mais um dos suspeitos do envolvimento num assalto a Banco Bai, no município do Rangel, aqui em Luanda. A detenção resultou num trabalho coordenado com outras forças de defesa e segurança. Daniel Marques.
1: Na sequência investigativa do caso mediático referente ao roubo de valores no Banco Bai, mediante mandado de detenção emitido pelo Ministério Público, o SIC e outras forças de defesa e segurança procederam à detenção nesta quinta-feira, 16 de julho, no município do Cazenga, bairro BCA, no interior de uma igreja, o cidadão nacional, identificado por Mário Manuel da Silva, também conhecido por Mário Pi, de 34 anos de idade, de acordo com o superintendente-chefe Manuel Alaiwa, porta-voz do SIC.
2: Fortes indícios do seu envolvimento na prática do crime de roubo qualificado em concurso com homicídio. Referir que a detenção deste decorre da investigação em curso para localizar e deter todos os envolvidos desta ação criminosa que se encontram em fuga. Realçar que o cidadão retido será presente ao Ministério Público para os devidos procedimentos legais, enquanto prosseguem diligências para deter outros implicados em fuga. O SIC reafirma o seu compromisso no combate ao crime violento no país, com particular incidência na província de Luanda, reiterando o apelo aos cidadãos para a denúncia de quaisquer atos que perturbem a ordem e tranquilidade públicas.
1: Ainda sobre as operações do Serviço de Investigação Criminal, em coordenação com a Inspeção-Geral da Saúde e a Direção Nacional dos Hospitais, realizou-se nos dias 14, 15 e 16 de julho, na província de Luanda, ações inspetivas a estabelecimentos, clínicas e centros privados que prestam serviços de estética médica, com maior incidência nos municípios de Talatona, Belas e Samba. No total, foram inspecionados 28 estabelecimentos, onde foram detectadas várias irregularidades, entre as quais a existência e comercialização de produtos de beleza com prazo de validade expirado, funcionamento sem a documentação legal e administrativa exigida para o licenciamento e exercício da atividade, bem como a não apresentação no ato da inspeção de todos os documentos solicitados pelas equipas em serviço.
0: Um trabalho coordenado com o SIC deteve mais um dos suspeitos do envolvimento no assalto ao Banco Bai no município do Rangel. Luanda é palco desde ontem da reunião das civilizações das nações em defesa da paz e do diálogo entre as civilizações. Trata-se da terceira edição da iniciativa da Aliança das Civilizações das Nações Unidas. O evento, que entra hoje no seu segundo e último dia, é considerado dedicado à promoção da paz, do diálogo e da conveniência da convivência entre os povos. Aberta pelo Presidente da República, João Lourenço, a iniciativa reúne líderes políticos, diplomatas, representantes de organizações internacionais e da sociedade civil para reflexão sobre os desafios da paz num mundo marcado por guerras, crises humanitárias e crescentes tensões geopolíticas. No seu discurso, João Lourenço sugeriu a criação de um programa global de cultura para a educação da paz e da cidadania e também do compromisso de Angola com a mediação e a promoção de soluções africanas para os desafios africanos. Sanifus.
3: Angola defende a criação de um programa global de educação para a paz e a cidadania. O mecanismo deverá funcionar em colaboração com a Unesco e a Aliança das Civilizações e estará engajado na promoção do diálogo entre as gerações, a estabilidade global e o respeito mútuo entre as culturas. O anúncio foi feito pelo presidente João Lourenço na abertura da Cimeira pela Paz da Aliança das Civilizações.
4: Angola mantém o seu compromisso com a mediação e a promoção de soluções africanas para desafios africanos, em cooperação com os parceiros internacionais, procurando contribuir para o fortalecimento da arquitetura africana de paz e segurança e dos mecanismos de prevenção, gestão e resolução de conflitos.
3: Durante a sua intervenção, o presidente deixou claro que os líderes mundiais devem se posicionar a favor da paz e em defesa dos princípios globais do direito internacional e unir esforços para ajudar a resolver os conflitos armados que ainda prevalecem no mundo.
4: As guerras que assolam diferentes regiões do planeta exigem contenção, responsabilidade e soluções negociadas. É por isso urgente que unamos esforços para ajudar a resolver os conflitos armados ainda prevalecentes em determinados pontos do globo, nomeadamente no leste da República Democrática do Congo, no Sudão, nos países da região do Sahel, na Somália, na Ucrânia, no Mianmar, no Médio Oriente, compreendendo a Palestina, o Líbano e o Golfo Pérsico.
3: O presidente João Lourenço disse que a estabilidade exige responsabilidade coletiva e que nenhuma solução duradoura será alcançada através da força. João Lourenço reafirmou o seu compromisso e a determinação para trabalhar com todos os parceiros e construir um futuro mais seguro, mais justo e mais inclusivo.
4: A estabilidade exige responsabilidade coletiva e a participação ativa de todos os atores institucionais e sociais, incluindo as lideranças religiosas, os jovens e as mulheres, não apenas como beneficiários, mas como protagonistas na construção de soluções. A crescente militarização das relações internacionais exige uma resposta centrada na diplomacia e na construção de consensos, porque estamos convictos de que nenhuma solução duradoura será alcançada através da força.
3: Presidente João Lourenço, esta quinta-feira, na abertura da terceira edição da Cimeira da Aliança das Civilizações, também designada por Cimeira da Paz.
0: E os presidentes de vários países que participam da terceira Cimeira das Civilizações para a Paz apoiam os projetos virados para o crescimento e desenvolvimento das sociedades. Os responsáveis garantem que o bem-estar das famílias deve estar em primeiro lugar a olhar para o contexto paz e bem-estar social. Hélder Silva.
5: Durante a terceira Cimeira das Civilizações para a Paz que Luanda acolhe, o presidente de Timor-Leste apelou ao reforço da paz mundial, ao combate à fome, ao investimento na educação, na proteção social e ao fortalecimento das instituições. José Ramos Horta manifestou também o desejo de que Luanda se afirme como uma plataforma internacional de promoção da paz, do diálogo e da reconciliação, capaz de reunir países que viveram conflitos para partilhar experiências e contribuírem para um mundo mais pacífico.
6: Através dessa Cimeira, Angola e a Aliança das Civilizações das Nações Unidas oferecem ao mundo uma oportunidade única de reflexão e de renovação do compromisso com a paz. Que Luanda seja uma plataforma onde as vozes daqueles que sofreram guerras possam inspirar aqueles que ainda procuram caminhos para a reconciliação.
5: Já o presidente da República Democrática do Congo, Félix Tshisekedi, chamou a atenção para a grave situação de insegurança que continua a afetar o leste do seu país, conflito que já provocou inúmeras vítimas e uma profunda crise humanitária.
7: Um país tem conhecido o preço da guerra, conhece as dores das famílias deslocadas, o sofrimento das populações junto às violências e mulheres que perderam sua dignidade, as mortes, luto e comunidades que são traumatizadas e filhos que foram de facto traumatizada e impedida de seu futuro.
5: Por sua vez, o presidente de Portugal, José Seguro, destacou a paz como um bem universal que deve ser permanentemente preservada e defendida através do diálogo e da cooperação entre os Estados.
8: Portugal tem em Angola um país amigo e orgulha-se de ver esta cimeira realizada em Luanda, facto que confirma o papel reconhecido internacionalmente à capital angolana como promotora de esforços de diálogo e paz no continente africano. Além disso, Portugal preza muito a Aliança para as Civilizações das Nações Unidas, de que o antigo Presidente da República, Jorge Sampaio, foi alto representante e cujo 10º Fórum Global teve lugar em Portugal em novembro de 2024.
5: E o Subsecretário-Geral da ONU e Alto Representante da Aliança das Civilizações das Nações Unidas, Miguel Ángel Moratinos, enalteceu o facto de Luanda ter acolhido o evento e afirmou que as três cidades que já foram palco deste evento têm as mesmas cicatrizes de guerra.
9: Guernica nos ensina porque é que a guerra não deve ser esquecida. Sarajevo nos ensina porque é que a reconciliação é necessária. E Angola nos ensina porque é que a paz deve ser preservada e nutrida todos os dias. A humanidade sofre quando não há paz. Portanto, a humanidade avança quando a paz prevalece.
5: O subsecretário-geral da ONU e alto representante da Aliança das Civilizações das Nações Unidas, Miguel Ángel Moratinos.
0: Terceira Cimeira das Civilizações para a Paz recomenda o bem-estar das comunidades no mundo. Os trabalhos entram hoje no segundo e último dia. 7:11, o PEDAC, Projeto de Desenvolvimento da Agricultura Comercial, investiu perto de 22 bilhões de kwanzas no fortalecimento das cooperativas agrícolas na província de Coenza Sul. O financiamento visa capacitar as cooperativas para o aumento da produção nos campos, em grande escala, de produtos como café, milho e tubérculos. Rodrigues Can Gato.
10: Projeto de Desenvolvimento da Agricultura Comercial no Coenza Sul está a apoiar mais de 20 cooperativas para o aumento da produtividade e comercialização de alimentos e já investiu cerca de 22 bilhões de kwanzas. A informação foi avançada pela responsável do PEDAC no Coenza Sul, Margarida João de Almeida.
11: Para o Coenza Sul, há planos de negócios. Foi investido 22 bilhões de kwanzas. Há outros financiamentos, como o perímetro irrigado do Cauá, assim como a instalação de pivô no Instituto de Investigação Agrária no Acucungo.
10: O nível de cumprimento ou de reembolso está acima da média, revela a responsável, e tem como propósito produzir em grande escala vários produtos do campo e comercializar.
11: Estamos em todos os municípios. Nós temos grãos, temos também tubérculos, o café e também o gado. Bovino, caprino, ovino, ovos, frangos. Os grãos não só limitam o feijão e milho, mas também o arroz, trigo. É tudo isto uma cadeia de valor que o PEDAC está apoiando para haver o real desenvolvimento.
10: PEDAC, Projeto de Desenvolvimento da Agricultura Comercial no Coenza Sul, está a apoiar mais de 20 cooperativas para o aumento da produtividade e comercialização de alimentos e já investiu cerca de 22 bilhões de kwanzas. Rádio Nacional de Angola no Coenza Sul, com António Madureira, Sérgio Rodrigues e Rodrigues Cangato.
0: Financiamento pronto pelo PEDAC, mais de 20 cooperativas vão poder produzir em grande escala mais alimentos. E um macro projeto de energia elétrica produzida através de fontes naturais está a ser desenvolvido em Angola com o objetivo de garantir maior sustentabilidade às sociedades, denominada Royal Sibol, uma iniciativa dos Emirados Árabes Unidos. O projeto está a criar muitos postos de trabalho para juventude. Martinho Xing.
12: Royal Sable é um macroprojeto energético dos Emirados Árabes Unidos para Angola, voltado para a produção de energias limpas para as comunidades. Para além de fornecer fonte de vida saudável, este tipo de energias produzidas através de fontes naturais garante durabilidade e permite um crescimento à evolução das espécies. A sua concretização está a cumprir de forma rigorosa algumas fases, já que vai garantir muitos postos de trabalho para as comunidades, de acordo com o embaixador dos Emirados Árabes Unidos em Angola, Salem Samsi.
13: Olhando para a parceria, o projeto Royal Sable é um bom exemplo da parceria do Emirados Árabes Unidos com Angola, que está em ação. Este projeto será desenvolvido em diferentes fases, começando com 150 gigawatts, expandindo para 450 megawatts e ambição a longo prazo de forma a alcançar 2 gigawatts. Espera-se fornecer energia para mais de 300 mil residências e criar mais de 2 mil empregos. O Project Royal Sable demonstrou como é que parceria a longo prazo pode transformar energia limpa em investimento.
12: Salem Samsi fala do mercado global e o apoio que tem estado a dar para o alcance dos resultados futuros.
13: O Emirados Árabes Unidos tem contribuído ao setor energético que vai além da produção de energia. Também ajuda a garantir que a energia chegue aos mercados globais de forma segura e de forma sustentável.
12: Tradução das palavras do embaixador dos Emirados Árabes Unidos em Angola, Salem Samsi.
0: E no Zaire, empresários angolanos e canadianos estão em Bazancongo para investir no setor da agricultura. Os homens de negócios querem aproveitar os solos férteis da região para a criação de uma incubadora agrícola. A Luís Mamana.
14: Um grupo de empresários angolanos e canadianos encontram-se em Bazancongo, onde apresenta nesta sexta-feira às autoridades locais um projeto de criação de uma incubadora agrícola. O administrador da empresa, promotora do projeto, Gino Rubinato, explica que a escolha de Bazancongo resulta das condições favoráveis que o município oferece, com destaque para a fertilidade dos solos e a abertura das autoridades locais à captação de investimento.
15: Por quando a escolha terra em si ou essa região em si, surtout l'opportunité, les bons terrains. Escolhemos esta região do país por causa dos melhores campos que oferece e a aproximação dos clientes que tanto necessitam disso. E também por causa da aceitação que tivemos das autoridades locais e instituições estaduais. São todos esses elementos que impulsionaram a implementação do projeto aqui. E se o projeto responder positivamente aqui em Banza Congo, poderemos expandir para outras localidades. Esperamos que Angola venha nutrir todas as regiões da África, sendo este um projeto piloto.
16: Sim, on commence par un projet pilote ici, dans cette localité ici.
14: A iniciativa pretende apoiar empreendedores e startups do setor, transformando ideias inovadoras em negócios sustentáveis, contribuindo para o desenvolvimento da agricultura na região. Reportagem da Rádio Nacional, com Matão Dutando e Luís Mamana.
0: Empresários angolanos e canadianos em Banza Congo para investir no setor da agricultura. E a província da Huila será a mascote da Feira Internacional de Luanda, FIL da edição 2026, com a apresentação das potencialidades económicas e culturais da região. A FIL da abre de 21 a 26 de julho deste ano. Sandra Rodrigues.
17: A perspectiva é expor as potencialidades de cada um dos 23 municípios, para além de dar destaque ao contributo da classe empresarial para o crescimento da província e da região sul, de modo geral. O presidente da APSIL, Paulo Gaspar, disse que todas as condições foram criadas para que se confirme a razão de a província da Huila ser escolhida como mascote da maior bolsa de negócios do país, a FILDA 2026.
18: Vamos levar um bocado de tudo. A coordenação é do governo provincial da Huila, com Sua Excelência, o Sr. Governador à cabeça. No nosso stand vão estar representados os 23 municípios da província da Huila, onde vamos mostrar todo o potencial, desde a agropecuária, o agronegócio, o nosso setor de minas e rochas ornamentais, o nosso setor cultural, o nosso setor académico, desportivo. Estaremos em todas as vertentes nessa grande feira.
17: E o presidente da APEPA, Associação dos Produtores Transformadores e Exportadores de Rochas Ornamentais de Angola, Marcelo Sico, disse que as empresas da organização foram mobilizadas para expor na FILDA 2026 os seus produtos e encontrar possíveis compradores, já que mais de 500 mil toneladas de mineiro e rochas ornamentais aguardam para ser exportadas.
19: Uma acumulação de mais de 500 mil toneladas para exportar, e estamos aqui em Luanda a sensibilizar as empresas para que as mesmas possam participar primeiro no Triângulo de Rochas, Huila, Namibe, Cunene, e depois participar na FILDA, que é a grande feira de Luanda, que é a mais importante para todas as empresas.
17: A APSIL e a PEPA acreditam que a participação da Huila na FILDA 2026 será uma oportunidade de mostrar a Angola e ao mundo o potencial económico, social e cultural que a província da Huila possui. Domingos Pedro, Sandra Rodrigues, Rádio Nacional de Angola, Lubango.
0: Huila prepara as suas potencialidades económicas e culturais para expor na FIL da Feira Internacional de Luanda 2026, que abre de 21 a 26 de julho. Fora de portas, ataques aéreos norte-americanos atingiram hoje um aeroporto e duas pontas no sul do Irão, perto do Estreito de Hormuz. Também hoje, a imprensa estatal iraniana noticiou uma série de explosões que abalou várias áreas no sul do Irão, após o anúncio dos Estados Unidos de uma nova ronda de ataques. Nas últimas 24 horas, os Estados Unidos lançaram novas salvas de bombardeamentos contra o Irão, que atacou países da região aliados de Washington, num cenário que se repete há vários dias.
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0: Atualidade desportiva no Jornal às 7, com a Paula Pan, da Rádio 5. Bom dia, Paula.
21: Ora viva, bom dia. Começo com o Mundial de Futebol da América do Norte. Cumpre-se hoje a última vaga que antecede à disputa da terceira posição, amanhã às 22 horas, entre as seleções de França e da Inglaterra. A grande final da competição vai ser disputada no domingo às 20 horas, num jogo que vai opor as seleções da Argentina e também de Espanha. No basquetebol, hoje fica definido o quadro das meias finais dos nacionais sub-14 em masculinos. A finalíssima vai ser disputada entre as equipas do Joana Miguel e 1º de agosto, às 13 horas. O vencedor vai se juntar ao Vila Clotilde, Petro de Luanda e o Interclube nas meias finais. Já em femininos, a última vaga para as meias finais vai ser decidida pelas equipas do Maculusso e Rosinha do Cazenga. Já nas meias finais estão as equipas do 1 de agosto, os Escorpiões de Viana e Formigas do Cazenga. Desporto adaptado regional de atletismo acontece na província do Ambo, de 30 deste mês a 2 de agosto próximo, nas disciplinas de velocidade e lançamento. Lá fora, Lando Norris recebe a punição da FIA. O campeão em título do Mundial de Fórmula 1 foi penalizado com a perda de 10 lugares na grelha de partida. O Grande Prêmio da Bélgica, que acontece no próximo domingo. O piloto da McLaren foi penalizado em virtude da sua escuderia ter optado por instalar novos componentes na unidade da potência do seu monolugar para resolver problemas de fiabilidade. Bom dia.
0: Regressamos à primeira página para os temas que fizeram destaque no Jornal às 7 de manhã informativa. Projeto de desenvolvimento da agricultura, PEDAC investe 22 bilhões de kwanzas no setor para o reforço das cooperativas na província de Kwanza Sul. Presidente João Lourenço garante que Angola mantém compromisso com a mediação e a promoção de soluções africanas para os desafios africanos. SIC detém mais um suspeito do assalto ao Banco BAI em Luanda. Pontes e aeroporto perto do Estreito de Hormuz atacados pelos Estados Unidos da América.
1: Pois bem, Luís, e contou as notícias às 7 de manhã.

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5: Mercúrio era o deus mensageiro da mitologia clássica, que rasgava os céus com as suas sandálias aladas. 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

0: A Samba Quente, Samba Acelerado, o nosso Samba, Samba Eto. 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E o nosso caldo vai celebrar com as mulheres este momento, no dia 26 de julho. 7h33 minutos.
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0: É, para anotar aí na sua agenda, dia 26, Caldo do Poeira, celebrando as vozes femininas, né? Mulheres que cantam, mulheres que cantam. Ora, em Banza Congo há uma oficina de artes e ofícios que está a resgatar a história do antigo reino do Congo com peças feitas com material reciclado. A iniciativa Luís Mamana é do projeto Tuna Kumoshi.
4: Uma oficina de artes e ofícios aberta no Museu Regional dos Reis do Congo está a recriar figuras e peças ligadas à história de um dos maiores reinos de África. O projeto Tuna Kumoshi, que significa Estamos Juntos, transforma materiais reciclados e naturais em obras de arte que preservam a memória e a identidade cultural do antigo reino do Congo. O artista Ambrósio Vieira explica o processo de criação das peças.
5: Nós temos várias peças a retratarmos ancestralidade. Primeiro temos a área que é do uso dia a dia e estamos a reciclar o processo do bambu, a casca de coco e muito mais para poder transformá-los em peça de utilização das nossas casas. No bambu nós podemos transformar a caneca, a cafeteira, a garrafa, o garfo, a colher e muito mais outros tipos de trabalho que podem ser feitos com bambu, como por exemplo a construção, o teto, as mesas, cadeiras. Estamos a trabalhar com várias peças de natura feita de coconote e algumas sementes nossas que são naturais. Dá uma miçanga muito ancestral.
4: Entre as obras recriadas destacam-se figuras de antigos soberanos do reino do Congo e personalidades históricas como Nsako Nevunda,
5: que tem a retratar a história e a preservação da memória dos nossos reis do reino do Congo. Nós já conseguimos produzir o rei Vembanzinga e conseguimos também já produzir o rei Nemvitakanga e também já produzimos o primeiro embaixador no Vaticano ou na Roma, que é o Nsako Nevunda. O objetivo é também nós fazermos parte da repovoação da história dos nossos ancestrais, dos nossos passados.
4: Apesar da importância cultural da exposição, o artista lamenta a fraca procura por parte do público.
5: Temos estado a formar e a capacitar jovens com vontade de querer aprender dos 12 aos 21, dos 21 aos 35. A formação é gratuita, pedimos simplesmente responsabilidade, rigor e disciplina naquilo que são os programas do nosso trabalho. As dificuldades são várias, não diria somente naquilo que tem a ver na questão da venda das peças, até a própria questão da sua produção. As visitas existem, mas nós nos sentimos quando recebemos uma entidade ou uma visita, dificilmente eles adquirem os nossos produtos.
4: São os mais os nacionais que compram ou os estrangeiros?
5: Aquilo está diversificado, tanto os estrangeiros compram e também os nacionais estão a comprar, mas para poderem as pessoas terem, é preciso terem o hábito de o ver.
4: Na oficina jovens aprendizes destacam a importância de aprender esta arte ancestral e contribuir para a sua continuidade.
6: Enorme, Mateus. Já consigo fazer copo, vaso. Eu quero que todo que quer aprender para aparecer aqui, vai vir aprender.
7: Domingo de Luquila Morgados. O que me levou a aprender essas artes é a paixão e a vontade de querer aprender as nossas artes que eram feitas anteriormente nos nossos ancestrais.
4: O diretor do Museu Regional dos Reis do Congo, Avelino Manzueto, anunciou para a breve abertura de mais exposições, onde algumas peças estarão disponíveis ao público.
8: O objetivo desta praça de arte é para facilitar os visitantes ou turistas, depois das visitas guiadas, terem acesso à praça, porque cada museu tem a tipologia da sua classificação e o nosso museu é classificado de ciências do homem e da natureza. Até encontramos objetos do uso pessoal dos últimos reis e este artesão, então, tem produzido também objetos ligados do antigo Reino do Congo. Ainda estamos no projeto da criação dos monumentos para sua valorização de algumas figuras históricas que passaram no nosso Museu Regional do Reino do Congo e brevemente nós teremos a exposição destas figuras, que é o caso do monumento do Vemba Zinga, do Saco Vunda e o Vivita Nkanga. Brevemente teremos então esta exposição no ar e estará aberta ao público.
4: Através da arte, o projeto Tuna Kumoshi resgata histórias, valoriza talentos locais e mantém viva a herança cultural do Reino do Congo, aproximando o passado das novas gerações. A Rádio Nacional em Banza Congo com Luiz Mamana.
0: Muito bem, Banza Congo, muitas histórias, o tal museu a céu aberto que temos, né, que é o nosso património histórico da humanidade, a cidade, a histórica cidade de Banza Congo, no antigo reino do Congo, a história do antigo reino do Congo está aí, é uma oficina de artes e ofícios que está a resgatar essa história. Daqui a pouco vamos olhar para a feira que está a ser projetada na Lagoa do Mulundola, no Moxico. É um lugar turístico que se recomenda e onde vai acontecer a Feira do Milho e do Bombô. É, no Moxico. É para ouvir daqui a pouco. Por hora, 7h40. E porque nada para na Redação Central de Notícias, vamos à revista de imprensa generalista com o Daniel Marques.
9: Muito bem, Isaías. Começamos com o jornal O País, que destaca presidente João Lourenço na Cimeira das Civilizações. Angola conhece o custo da guerra e o valor do perdão, por isso defendemos diplomacia e diálogo. Depois da morte de Flávia Pereira Fofa, Operação Tripartida encerra 28 clínicas de estética em Luanda. Vendedores fixam-se junto às agências bancárias e cantinas. Enchentes e falta de valores em ATM impulsionam venda de dinheiro com TPA nas ruas. Ainda no jornal O País é destaque, diretor da Remar, António Martins, recebe muitos telefonemas de adolescentes com 15 anos, às vezes menos, que já estão a fumar liamba. Hospitais sobre suspeita, ordem dos enfermeiros admite existência de casos de abuso sexual. Pré-época de futebol, silêncio da direção do 1º de agosto gera inquietação aos sócios. Agora a revista da imprensa internacional, que desta sexta-feira começa em Cabo Verde, onde o Expresso das Ilhas destaca a Ilha da Boa Vista, acolhe a 5ª conferência da década do oceano com 300 participantes. Ministro dos Transportes admite todos os cenários para a TACV e reforça a aposta no setor marítimo. Em Moçambique, o jornal O País escreve Chapo pede apoio de Portugal para a extinção da missão, para a extensão da missão europeia no combate ao terrorismo. África deve investir na pesquisa em saúde para evitar dependência. Ainda no jornal O País é destaque processo de assassinato de Dom Osório Sitora ainda sem desfecho. Na Namíbia, o The Namibian titula: os engarrafamentos em Vinduque deixam os passageiros frustrados. Sindicato rejeita doações de sangue em estrada para caminhoneiros. Namibianos repatriados olham para o retorno da África do Sul. Em Portugal, o Público destaca: PS dispara e alcança AD, mas a maioria não vê melhor alternativa para governar. Inteligência artificial na música: este gênio já não volta para dentro da lâmpada. Sem trunfos, Montenegro segura ministros e nega caos nos exames. Em Espanha, o El País destaca: Trump ressuscita a farsa da fraude eleitoral de 2020. Em um discurso à nação, e exagera a influência da China em sua derrota. Em França, o Le Monde titula: Estados Unidos da América lançaram uma nova salva de ataques contra o Irão. Explosões ouvidas perto do Estreito de Hormuz. Na Ucrânia, Volodymyr Zelensky presume abrir uma crise política com a sua reorganização. No Brasil, o Globo destaca: o governo terá programa para empresas e usará reciprocidade no momento adequado. Rubio ataca Lula de forma grosseira e arrogante. Em declarações inaceitáveis, diz Mauro Vieira. Ainda no Brasil, Lula comenta nas redes sociais: taxa de Trump, não há justificativa para as tarifas anunciadas. Já fechado, nos Estados Unidos da América, o The New York Times destaca: novo primeiro-ministro enfrenta velhos problemas, como fazer a economia britânica crescer. Um choque sobre a estratégia de guerra explode à vista, interrompendo a sequência de vitórias na Ucrânia. Conclusões do discurso de Trump, alegando vulnerabilidades eleitorais. Isaías.
0: Trump diz que a China meteu-se nas eleições em 2020 nos Estados Unidos da América e que vai divulgar agora documentos sigilosos sobre esta alegada fraude. E há aí um relatório que alerta para a ascensão da extrema-direita e a deterioração do espaço cívico em Portugal. É também um alerta para os angolanos. Há um relatório que fala da ascensão da extrema-direita e a deterioração do espaço cívico em Portugal. Ora, o Mundial, a Copa 2026, está na ordem do dia. Nem o Rio recupera as suas margens, começando pela foice. A seleção brasileira também não. E tem mais aí nos jornais pelo mundo. E olhando para o Mundial, somos os melhores, doa a quem doer. É o que está a dizer Lionel Messi. É a Argentina que vai jogar a final com a Espanha no domingo. 7h46, vamos ao Mochico agora.
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0: Narciso Samuel Luiz, é na Lagoa do Mulundola, onde está a ser projetada uma feira de agronegócio, a feira do bombô e do milho, aí num lugar turístico muito interessante. Vamos embora, Narciso.
11: A Lagoa Turística do Mulundola, município do Lucuço, é a partir desta quinta-feira até sábado a capital do agronegócio, com a realização da segunda edição da Feira do Milho e Bombó aqui na província do Mochico. O certame reúne mais de 80 expositores, com a previsão de arrecadar perto de 250 milhões de kwanzas. Para além do milho e bombó, como principais cartazes, na feira estão expostos outros variadíssimos produtos agrícolas, como arroz, feijão, batata doce, batata rena, hortícolas, citrinos, produtos pecuários, florestais e da piscicultura. A vice-governadora para o setor político, econômico e social, Elizabeth Ayala, que cortou a fita do evento, enfatizou que o objetivo da feira é de promover a produção local, dinamizar o agronegócio e criar oportunidades de negócios entre produtores, investidores e consumidores.
12: Com a participação direta de mais de 80 expositores e uma previsão de movimentação de negócios superior a 250 milhões de kwanzas, esta feira visa afirmar-se como um verdadeiro centro de oportunidades, de inovação e de intercâmbio de experiências, reunindo produtores, empresários, investidores, instituições públicas e privadas, parceiros de desenvolvimento e visitantes. Ao longo destes dias, teremos a oportunidade de apreciar a riqueza da nossa gastronomia, conhecer as potencialidades agrícolas e agroindustriais, participar do fórum e demonstrações técnicas sobre boas práticas de produção e transformação agrícola, estabelecer novas parcerias comerciais e fortalecer o agronegócio local. Será igualmente um espaço privilegiado para promovermos e dinamizarmos o turismo interno.
11: No local, os expositores, organizados em cooperativas e associações de camponeses, aplaudiram a iniciativa. Contudo, solicitam às instâncias competentes a agilizarem o processo de cedência de microcréditos para alavancar o setor agropecuário, pois, como disseram, Moxico tem terras aráveis, recursos hídricos e florestais em abundância e força humana para combater a fome e pobreza e redução das importações.
13: Bonifácio Tiolo, nesta feira eu trouxe milho, bombó, gergelim, trouxe também berinjelas. São vários produtos, são esses que nós mencionamos. Porém, temos aqui vários produtos. Viemos para vender e para ver se conseguirmos alguma coisa para irmos sustentar os nossos filhos.
11: Foi difícil chegar até aqui?
13: Não foi quanto tanto difícil. Não foi difícil porque o próprio governo aceitou nos apoiar em termos de transporte até quando chegamos aqui. Temos dependido daquilo que a nossa capacidade, quer dizer, financeira, porém, temos apanhado alguns carros por aí, desses candongueiros, é que nos levam para a cidade, mas com tanta dificuldade.
11: Como cooperativa, nunca beneficiou de nenhum crédito?
13: Nenhum, realmente. Nós trabalhamos pelo nosso próprio esforço, sendo trabalhadores do nosso próprio esforço. Está sendo difícil para nós evoluirmos, porém, precisamos e choramos todo o tempo para que um dia haja esse benefício da nossa cooperativa, também o bem para a nossa população.
11: Além da exposição e comercialização de produtos agrícolas, o evento reserva um programa de debates centrado em temas ligados ao desenvolvimento econômico da província. Entre os assuntos, em destaque figuram o impacto da produção da mandioca como fator de transformação econômica e social da província do Moxico e o agronegócio como fator de inclusão financeira. A agenda inclui também a apresentação de casos de sucesso na produção de milho e bombó, bem como uma reflexão sobre o Programa Nacional de Alimentação Escolar com enfoque nas oportunidades que o programa representa para os produtores locais. A Feira do Milho e Bombó afirma-se como uma plataforma de valorização da agricultura familiar e comercial, reforçando o papel do setor agrícola no crescimento econômico e na promoção da segurança alimentar na província do Moxico. Moxico, Narciso Samuel Luiz, saudações.
0: Saudações, a Lagoa do Molondola.

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0: Antonica, minha cara é essa, a cara da Antonica, na canção que ouviu no Manhã Informativa. Daqui a pouco há notícias às 7, já só faltam 3 minutos. Todas as notícias daqui a pouco atualizadas.
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0: Angola, bom dia. São 8 horas no país. 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
1: Emirados Árabes Unidos apostam num macroprojeto de produção de energia elétrica a partir de fontes naturais em Angola.

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1: Na previsão, chuviscos matinais para Luanda. Esta hora o céu está com neblina. A temperatura está nos 21 graus Celsius. Felizbela hoje, conta as notícias às 8 da manhã.

0: Um macro projeto de energia elétrica produzida através de fontes naturais está a ser desenvolvido em Angola com o objetivo de garantir maior sustentabilidade às sociedades, a denominada Royal Sable, uma iniciativa dos Emirados Árabes Unidos. O projeto está a criar postos de trabalho para a juventude. Martinho Xing.
1: Royal Sable é um macro-projeto energético dos Emirados Árabes Unidos para Angola, voltado para a produção de energias limpas para as comunidades. Para além de fornecer fonte de vida saudável, este tipo de energias produzidas através de fontes naturais garante durabilidade e permite um crescimento e evolução das espécies. A sua concretização está a cumprir de forma rigorosa algumas fases, já que vai garantir muitos postos de trabalho para as comunidades, de acordo com o embaixador dos Emirados Árabes Unidos em Angola, Salem Samsi.
2: Olhando para a parceria, o Project Royal Sable é um bom exemplo da parceria do Emirados Árabes Unidos com Angola, que está em ação. Este projeto será desenvolvido em diferentes fases, começando com 150 gigawatts, expandindo para 450 megawatts e ambição a longo prazo de forma a alcançar 2 gigawatts. Espera-se fornecer energia para mais de 300 mil residências e criar mais de 2 mil empregos. O Project Royal Sable demonstrou como que parceria a longo prazo pode transformar energia limpa em investimento.
1: Salem Samsi fala do mercado global e o apoio que tem estado a dar para o alcance dos resultados futuros.
2: O Emirados Árabes Unidos tem contribuído ao setor energético que vai além da produção de energia. Também ajuda a garantir que a energia chegue aos mercados globais de forma segura e de forma sustentável.
1: Tradução das palavras do embaixador dos Emirados Árabes Unidos em Angola, Salem Samsi.
0: Emirados Árabes Unidos implementam um macroprojeto de produção de energia elétrica em Angola através de fontes naturais. A província da Huila será a mascote da Feira Internacional de Luanda, FILA 2026, com a apresentação das suas potencialidades económicas e culturais. A FILA 2026 abre no dia 21 e vai até o próximo dia 26. A Sandra Rodrigues.
3: A perspectiva é expor as potencialidades de cada um dos 23 municípios, para além de dar destaque ao contributo da classe empresarial para o crescimento da província e da região sul, de modo geral. O presidente da APSIL, Paulo Gaspar, disse que todas as condições foram criadas para que se confirme a razão de a província da Huila ser escolhida como mascote da maior bolsa de negócios do país, a FILDA 2026.
4: Vamos levar um bocado de tudo. A coordenação é do governo provincial da Huila, com Sua Excelência, Sr. Governador, a cabeça. No nosso stand vão estar representados os 23 municípios da província da Huila, onde vamos mostrar todo o potencial, desde a agropecuária, o agronegócio, o nosso setor de minas e rochas ornamentais, o nosso setor cultural, o nosso setor académico, desportivo. Estaremos em todas as vertentes nessa grande feira.
3: E o presidente da APEPA, Associação dos Produtores Transformadores e Exportadores de Rochas Ornamentais de Angola, Marcelo Sico, disse que as empresas da organização foram mobilizadas para expor na FILDA 2026 os seus produtos e encontrar possíveis compradores, já que mais de 500 mil toneladas de mineiro e rochas ornamentais aguardam para ser exportadas.
5: Uma acumulação de mais de 500 mil toneladas para exportar, e estamos aqui em Luanda a sensibilizar as empresas para que as mesmas possam participar primeiro no Triângulo de Rochas, Huila, Namibe, Cunene, e depois participar na FILDA, que é a grande feira de Luanda, que é a mais importante para todas as empresas.
3: A APSIL e a PEPA acreditam que a participação da Huila na FILDA 2026 será uma oportunidade de mostrar a Angola e ao mundo o potencial económico, social e cultural que a província da Huila possui. Domingos Pedro, Sandra Rodrigues, Rádio Nacional de Angola, Lubango.
0: Huila será a mascote da FILDA edição 2026, que abre na próxima terça-feira. Termina hoje a terceira edição da Iniciativa da Aliança das Civilizações das Nações Unidas. O evento, de caráter internacional, é dedicado à promoção da paz, diálogo e da convivência entre os povos. Vamos conhecer a agenda do segundo e último dia de trabalhos da Cimeira. Sanifus.
6: Angola continua a ser o espaço privilegiado para a discussão de temas globais. Isto foi reafirmado ontem à tarde na abertura da Cimeira da Aliança para a Paz. O primeiro dia foi marcado pelo reconhecimento do papel de Angola na resolução de conflitos, assim como a relevância do direito internacional na convivência entre os Estados. O analista de política Matias Pires espera agora por importantes discussões neste segundo dia da Cimeira.
7: Todos os intervenientes são unânimes em reconhecer o papel relevante da Angola em matéria de prevenção, gestão e resolução de conflitos. Tivemos aqui intervenções muito inspiradoras sobre a necessidade de se valorizar o direito internacional como elemento central na convivência pacífica entre os Estados soberanos, o papel da mulher nas questões de paz e segurança, o respeito pelo princípio da autodeterminação dos povos, a necessidade de dar relevância à força da razão e não à razão da força. Enfim, vamos entrar então nos debates ao nível dos painéis para continuarmos a aprofundar as reflexões em torno deste tema que é central na vida dos angolanos, a paz e estabilidade.
6: O presidente do Partido de Renovação Social, Benedito Daniel, destacou a relevância de Angola a nível do continente africano e disse que o processo de paz angolano pode servir de exemplo para outros povos.
8: É preciso ver que nós angolanos tivemos várias mediações e todas as mediações que por cá passaram não nos trouxeram a paz. Por quê? Porque essas mediações também eram parte de conflito e nunca queriam que nós estivéssemos em paz. Tivemos que arregaçar as mangas com a nossa resiliência, então tivemos que pensar e mediarmos o nosso conflito nós próprios. É assim que o conflito acabou por ser resolvido, porque aqueles que estavam interessados em continuar com a guerra já não foram parte da mediação. E esse exemplo pode ser seguido por outros países, portanto, africanos. Não custa nada, porque as guerras em África, sobretudo, continuam por causa das dependências. As dependências que nós temos com europeus, que nós temos com americanos, que nós temos com outros continentes e, sobretudo, por causa da nossa matéria-prima, então a guerra continua. Mas nós temos alguma decisão a tomar.
6: A profetisa Suzete João, líder da Igreja Teosófica, destacou que a Cimeira da Paz destaca o papel de Angola e do presidente João Lourenço.
9: A princípio, o nosso país é um exemplo vivo da luta pela paz, pela democracia e pela inclusão e empoderamento também das mulheres, não só. Então houve uma grande necessidade de haver esta cimeira para reforçar e encontrar saídas e para combater a guerra, para a paz, para acabar também com o mercenarismo, para acabar com a violência, as violações. Então isso vai fazer com que Angola entre outra vez na arena internacional, porque ela foi acreditada. O esforço de sua excelência, senhor presidente da República, a coragem, a determinação em querer mesmo que haja paz no continente, vai fazer ainda com que Angola seja mais acreditada e apostada mesmo.
6: O embaixador de Angola nas Nações Unidas, Ramos da Cruz, disse que os desafios globais exigem o fortalecimento do multilateralismo. 80 anos depois da criação da ONU, impõe-se uma grande reforma para reajustá-la à realidade atual.
10: Reajustar as Nações Unidas àquilo que é a realidade internacional hoje. E em relação à África, maior representatividade no Conselho de Segurança, na base da posição africana, que defende dois assentos permanentes e três não permanentes, para que a África esteja melhor representada no Conselho de Segurança. Também é necessário reformar o sistema financeiro internacional, porque hoje grandes desafios enfrenta o sul global no que diz respeito à gestão da dívida. Muitas vezes os países têm que decidir entre fazer investimentos em infraestruturas, saúde e educação ou cumprir as suas responsabilidades no que diz respeito ao serviço da dívida. O acesso ao financiamento também continua a ser em condições que não favorecem o desenvolvimento do Sul Global, e tudo isso precisa de ser visto e é parte das discussões que vamos tendo a nível das Nações Unidas.
3: Embaixador de Angola nas Nações Unidas, Ramos da Cruz. O segundo dia da Cimeira da Paz vai ser marcado por discussões sobre o papel dos líderes religiosos, a juventude, a liderança feminina e o combate ao mercenarismo.
0: A terceira iniciativa da Aliança das Civilizações reúne líderes políticos, diplomatas, representantes de organizações internacionais e da sociedade civil, entre hoje no segundo e último dia de trabalhos. O Serviço de Investigação Criminal deteve mais um dos suspeitos do envolvimento no assalto ao Banco Bai, no município do Rangel. A detenção resultou na sequência de um trabalho coordenado com outras forças de defesa e segurança, em que foi possível localizar o cidadão de 34 anos de idade, mais conhecido por Mário Pi, de acordo com o superintendente-chefe Manuel Alaiwa, porta-voz do SIC.
11: Mediante mandado de detenção emitido pelo Ministério Público, procedeu à detenção nesta quinta-feira, 16 de julho, município do Cazenga, bairro BCA, no interior de uma igreja, o cidadão nacional identificado por Mário Manuel da Silva, também conhecido por Mário Pi, de 34 anos de idade, por fortes indícios do seu envolvimento na prática do crime de roubo qualificado em concurso com homicídio. A referir que a detenção deste decorre da investigação em curso para localizar e deter todos os envolvidos desta ação criminosa que se encontram em fuga.
0: Ainda sobre as operações do SIC, em coordenação com a Inspeção-Geral da Saúde e a Direção Nacional dos Hospitais, realizou-se nos dias 14, 15 e 16 de julho, na província de Luanda, ações inspetivas a estabelecimentos, clínicas e centros privados que prestam serviços de estética médica com maior incidência nos municípios de Talatona, Belas e Samba. No total, foram inspecionados 28 estabelecimentos onde foram detectadas várias irregularidades.
11: Foram inspecionados 28 estabelecimentos, entre clínicas, centros e espaços de estética, onde foram detectadas as seguintes irregularidades: a existência e comercialização de produtos de beleza com prazo de validade expirado, os quais foram de imediato apreendidos; funcionamento sem a documentação legal e administrativa exigida para o licenciamento e exercício da atividade; não apresentação no ato da inspeção de todos os documentos solicitados pelas equipas. Durante a operação, numa das clínicas, foi detido em flagrante delito, por fortes indícios da prática do crime de exercício ilegal da profissão, um cidadão de nacionalidade russa de 45 anos. O mesmo realizava um procedimento médico-estético de estomatologia sem apresentar carteira profissional ou outro documento válido para o exercício da profissão. Num outro momento, mediante denúncia, foi detido no bairro Zango Zero, município de Calumbo, província do Icolibengo, um cidadão nacional de 35 anos, por fortes indícios dos crimes de exercício ilegal de profissão, receptação e publicidade enganosa, consubstanciado em prometer cura do HIV aos seus pacientes e estar em posse de meios desviados do Ministério da Saúde. Foi igualmente encerrada a clínica de estética Nice da Luz, no âmbito da investigação relacionada com a morte da cidadã Flávia Fernanda Ferreira Pereira, de 37 anos, ocorrida recentemente após ter sido submetida a um procedimento estético naquela unidade.
0: Superintendente-chefe Manuel Alaiwa, porta-voz do SIC, operações do SIC em coordenação com a Inspeção-Geral da Saúde e a Direção Nacional dos Hospitais, realizou-se nos dias 14, 15 e 16 de julho em Luanda, com ações que permitiram o encerramento ou a inspeção de estabelecimentos, clínicas e centros privados que prestam serviços de estética médica. A epidemia do vírus do Ébola, declarada há 2 meses na República Democrática do Congo, já causou 796 mortes e está a propagar-se mais rapidamente do que todas as epidemias anteriores. O alerta é do diretor-geral da OMS, Tedros Ghebreyesus. Até a data foram notificados 2.003 casos e Tedros Ghebreyesus referiu que existem progressos para travar o avanço da epidemia, destacando a capacidade de acolhimento de doentes, o aumento dos meios de rastreio com 60 laboratórios instalados e uma taxa de acompanhamento de contactos que aumentou para atingir cerca de 80%.

0: Richfield 2026, que arranca na próxima terça-feira, 21. O MS alerta que surto de ébola é o mais rápido de sempre na RDC.
1: Josvela Luigi contou as notícias às 8 da manhã.
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0: Todos nós podemos, sim. Obrigado. Manuel João Neto, o grande Zé Manico, que deixou-nos. E ficou esta canção também, né? É. Ao jeito do grande Zé Manico. Já 8 da manhã, 25 minutos. 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
4: Um abraço auditório da Rádio 5, canal de desporto da Rádio Nacional da Angola, nesta sexta-feira, dia 17 de julho, na 37ª edição do Diário do Mundial FIFA 2026 da América do Norte, sugerimos estes títulos. E a bala e porro são preocupação clínica de Espanha para a final da Copa. Messi mostra sinais de cansaço, porém faz treino leve com os tantos companheiros. FIFA define critérios para melhor artilheiro do Mundial em caso de empate.
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4: Nesta sexta-feira, cumpre-se o quinto e último dia de pausa no Mundial FIFA 2026. Nesta altura, já foram disputados 102 jogos, faltando apenas dois para o fim do evento. Neste sábado, joga-se a partida número 103, a 103ª partida da Copa do Mundo, França-Inglaterra, mas em farsas às 22 horas para definição do terceiro posto do Mundial. E domingo acontece o 104º último jogo, partida número 104 da Copa do Mundo, a final inédita que vai falar espanhol entre a Espanha e a Argentina às 20 horas.
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4: E o Jango do Mundial da Rádio 5, nesta quinta-feira, fez mais uma incursão sobre a 23ª edição da Copa do Mundo. Luís Cazengo, Luizinho, fez o exercício de escolha do melhor 11 do Mundial.
5: O Guarda-Redes de Portugal, coloco como número 1. Vou depois buscar dupla de centrais, vou buscar o menino de Barcelona, o central do Barcelona, que está na seleção espanhola, e vou buscar Romero extraordinário. Cucurella na esquerda, direita, direita.
6: Pedro Porro, obrigado. Não,
5: Pedro Porro. Não, foi sempre suplente e agora segurou e pronto. Não fazendo uma grande época no Tottenham, mas assume a liderança. E Pedro Porro, obrigado, Pepe. Depois, pivô defensivo, vou meter o McAllister a 8. McAllister a 8. Pedro, fazendo um duplo pivô, posso colocar Pedro ao lado de McAllister e à frente, num triângulo invertido, no triângulo normal, coloco Lionel Messi. Ponho Lautaro Martínez a 9. No Porro, se o Porro como alternativa, podia ir buscar o miúdo inglês, que jogou muito, mas indo lá à frente, meto Martínez e meto à direita Dembélé e à esquerda Mbappé.
4: Luciozinho, Luizinho, e o exercício de escolha do melhor 11 do Mundial será definido naturalmente por critérios da FIFA. No entanto, a imprensa internacional olha para um 11 inicial no sistema tático 4-4-2, com o marroquino Bono à baliza. Na defesa, os espanhóis Pedro Porro, lateral direito, Pau Cubarsi, central, e Cucurella, lateral esquerdo, além do outro central na lista, é Cristiano Romero, da Argentina. Meio campo com dois recuperadores, Rodi, da equipa nacional de Espanha, e Bellingham, da Inglaterra. Dois médios ofensivos a entrarem pelas alas, Messi, da Argentina, e Mbappé, de França. E no ataque, Harry Kane, da Inglaterra, e Erling Haaland, da Noruega. Outra convidada do plantão, a comentadora Edvânia Feijó, esteve no Jango, olhou para os melhores treinadores, destacando o técnico de Marrocos, Mohamed Ouabi.
7: Melhores treinadores: Calon da Argentina, o treinador espanhol, e colocaria o de Marrocos. Marrocos já tem vindo a dar sinais ao longo dos últimos anos de evolução na forma como tem jogado, mas neste Mundial em particular pareceu uma equipa muito destemida, muito destemida, a jogar sem qualquer receio com os grandes e um bom futebol.
5: Claro.
7: Não se acobardou. Quando teve que jogar olhos nos olhos, o fez. Marrocos apareceu com muito bom futebol neste campeonato. Para mim foi uma grata surpresa, não porque Marrocos não tenha qualidade, porque tem tido ao longo dos últimos anos, mas claro, pela personalidade que mostrou em campo, em todos os jogos em que disputou nesta Copa.
4: Edvânia Feijó, comentadora convidada do Jango do Mundial da Rádio 5, e olhar os treinadores que mais se destacam na Copa do Mundo, a senhorita dar realça ao técnico de Marrocos, Mohamed Ouabi.
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4: Estatísticas do Mundial, está tudo parado, a cumprir-se, melhor dizendo, o quinto e último dia de pausa, após o 32º dia de competição que ditou a segunda finalista à Argentina. Nos dados essenciais da Copa do Mundo, o Mundial até agora, 102 jogos, 297 golos marcados, uma média de 2,91 golos por partida. Salta aqui à vista que o melhor ataque é da Argentina, está na final, 19 golos. A melhor defesa é de outra finalista, Espanha, exatamente com um golo sofrido. Também aqui uma ligação interessante entre Argentina e Espanha. Ambas têm o melhor toque de bola da competição, precisão de passes certeiros, 91% de aproveitamento. São alguns dados essenciais deste Mundial, que no que diz respeito às assistências, o Lisset de França pode fazer mais, tem 5 assistências. Messi da Argentina é um dos que está exatamente na segunda posição, com 4 passes que terminaram em golo. Mbappé está também nesta corrida e exatamente Mbappé tem 3 assistências. Messi versus Mbappé, além de ambos comandarem a lista de artilheiros com 8 golos cada. Messi tem 34 remates, é o que mais remata, e Kylian Mbappé tem exatamente 33 remates para nesta Copa do Mundo, que ainda promete no que diz respeito aos números, a estatística do Mundial.
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4: Recordo agora os títulos da 37ª edição do Diário do Mundial FIFA 2026. Lamine Yamal e Pedro Porro são preocupação clínica de Espanha para a final da Copa, marcada para domingo às 20. Messi mostra sinais de cansaço, porém faz treino leve com constantes companheiros da Argentina. FIFA define critérios para melhor artilheiro do Mundial em caso de empate em número de golos. Quem leva melhor será o jogador com mais assistências. Se persistir o empate, quem tiver menor tempo em campo, olhando para o critério do cronómetro. Pelo plantão, despedem-se o Domingos Soares na montagem de registros digitais, o António Domingos na técnica final, a Susana Mozinga na estatística e o Bravo da Silva na edição e na comunicação consigo. Bye bye. Au revoir. Hasta la vista.
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0: É, vem aí a final, a Argentina, a Espanha, e estas são notas que ficam. A Argentina teve um caminho mais fácil até as semifinais da Copa do Mundo. A vitória da Espanha é a vitória do coletivo, do trabalho e da disciplina. Vamos o que vai ser desta final, domingo. E a bola de cristal está aí, né? Avançando que a Espanha tem mais chance de vencer essa Copa do que a Argentina. Mas a Argentina está aí, resistente, com a remontada, as remontadas a acontecerem. Enfim, que vença o melhor no domingo, na final da Copa 2026. Já são 8 da manhã, 35 minutos. A economia comanda as nossas vidas e há mais sobre a economia. O Ministro de Estado para a Coordenação Económica, José de Lima Massano, garante que as reformas macroeconómicas operadas pelo Executivo estão a restabelecer o crescimento da economia nacional. A reportagem é do Celestino Camati com mais detalhes.
8: Angola está entre as 6 maiores economias do continente africano e a 3ª maior a sul do Saara, com fortes indicadores de sustentabilidade. A participação e desempenho dos setores da agricultura, turismo, transportes e das telecomunicações contribuem substancialmente neste percurso de crescimento da nossa economia, reafirmou o Ministro de Estado para a Coordenação Económica, José de Lima Massano, na primeira edição da Gala Apex Awards, realizada na última noite numa das unidades hoteleiras de Luanda.
9: São múltiplos os setores que estão a contribuir: telecomunicações, transportes, agricultura, o turismo. Enfim, temos toda a economia a puxar o país para frente. E este reconhecimento não é um reconhecimento administrativo, se podemos pôr assim, ele é factual. Portanto, é com base na dimensão que é hoje a nossa economia no continente africano. Portanto, a 6ª maior do continente, a 3ª maior a sul do Saara. Nós temos é que continuar a fazer o percurso de crescimento para que, do ponto de vista de geração de valor, mais angolanos possam tirar verdadeiro benefício. Portanto, a economia tem que ser inclusiva, as pessoas têm que participar e os ganhos têm que ser partilhados.
8: José de Lima Massano aponta as reformas macroeconómicas operadas pelo Executivo, a diversificação da economia e a revitalização dos setores da agricultura e comércio, que hoje desempenham um papel de relevo no produto interno bruto, além do setor petrolífero.
9: A dimensão do produto interno bruto de Angola, o que nós temos estado é num percurso de recuperação. Na verdade, Angola já esteve nesta posição, tanto perdeu-a por motivos vários. A nossa economia teve um período longo de contração, de queda. Foi necessário adotarmos um pacote de reformas macroeconómicas, percurso que continuamos a fazer, e dessas reformas os resultados têm estado a surgir. Temos hoje o nível de inflação mais baixo desde 2015, temos uma economia que encontra novas bases de diversificação, portanto, a agricultura assumir a liderança, o setor do comércio também com uma dinâmica muito interessante e, naturalmente, o setor petrolífero, que é estratégico para a nossa economia.
8: Ministro de Estado para a Coordenação Económica, José de Lima Massano, que falava na primeira edição da Gala Apex Awards, realizada numa das unidades hoteleiras da capital, Luanda.
0: A economia inclusiva, com a participação de todos, é o que defende o Executivo angolano. A economia que comanda as nossas vidas. E os agricultores em Angola defendem a existência do programa de mecanização agrícola, tendo em conta o seu potencial na produção em grande escala que se pretende, João Joaquim.
10: A produção agrícola no país tem registrado algum crescimento nos últimos tempos, particularmente no que toca a raízes e tubérculos, seguido pela produção de cereais. Ainda assim, o setor enfrenta desafios que imperam o aumento da produtividade. E para se inverter o quadro, o agrônomo angular Jorge defende a existência de um programa de mecanização agrícola.
11: Eu sou completamente a favor do programa de mecanização em Angola. É fundamental começarmos a reduzir cada vez mais o esforço físico
12: aquela mamã que fica no campo das 6 horas até as 12 horas bater enxada no chão. Não, não é humano. Nós de facto pensamos que esses tratores fossem adjudicados numa brigada de mecanização municipalizada. Por quanto ao fator água, eu também sou completamente a favor dos perímetros irrigados. E é nesse sentido que os principais perímetros irrigados do país são os mais produtores. Exemplo concreto, perímetro irrigado do Caxito.
10: Adérito Costa, também agrônomo, olha para as oportunidades de negócios deste segmento de mercado.
13: Deixo o repto para os nossos empresários e inclusive as instituições bancárias. Está aí uma porta aberta para se criar empresas vocacionadas em prestação de serviço de mecanização agrícola. Porque parece que não, e é o meu caso, como muitos outros empresários no setor, nós temos que ter quase tudo. Tu tens a fazenda, tens de ter os caminhões ou carrinhas para transporte dos teus produtos, tens de ter o trator e todos os inputs necessários, portanto tens de ter um pouco de tudo aí.
10: Já o engenheiro Miguel Jorge chama a atenção para a qualidade das sementes agrícolas utilizadas no país.
14: São as sementes, principalmente as importadas, que são duvidosas. O poder germinativo recomendável para a semente de milho deve estar acima de 90%.
10: Por sua vez, o economista Pedro Palata entende que, tendo em conta a importância do setor na economia, é preciso mais investimentos.
15: É expectante que esteja a contribuir em cerca de 23%. Nos últimos 3 anos, a sua contribuição para o crescimento econômico situa-se em 19%.
10: Economista Pedro Palata. E os dados estatísticos apontam para uma produção agrícola de 21,2 milhões de toneladas de produtos diversos no período 2024-2025.
0: Agrônomos em Angola defendem a existência de um programa de mecanização agrícola para aumentar a produção. Já 8 da manhã, 41 minutos, daqui a pouco, mais uma reportagem para ouvir. Tudo sobre mais um dia de debates na Cimeira da Aliança para a Paz, um evento de alto nível que está a ser realizado em Angola pelas Nações Unidas, em cima da mesa, a prevenção de conflitos e a promoção da paz como elementos fundamentais nas discussões nesta iniciativa da Aliança das Civilizações das Nações Unidas. Para ouvir daqui a pouco no Manhã Informativo. Olha a hora certa, 8 da manhã, 42 minutos.
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1: E sempre, sempre juntos. 24 sobre 24 horas. Já 8 da manhã, 44 minutos, está na ordem do dia. A prevenção de conflitos e a promoção da paz no mundo. Assuntos que estão em cima da mesa no evento da iniciativa da Aliança das Civilizações das Nações Unidas. Hoje é mais um dia de debates nesta cimeira da Aliança para a Paz. É um evento de alto nível que está a ser realizado em Angola pelas Nações Unidas. O evento é dedicado à paz, ao fim das guerras e ao respeito pelo direito internacional. O papel de Angola como país promotor da paz e da reconciliação foi, Sanifuxo, destacado na sessão inaugural ontem.
2: Angola continua a ser o espaço privilegiado para a discussão de temas globais. Isto foi reafirmado ontem à tarde na abertura da Cimeira da Aliança para a Paz. O primeiro dia foi marcado pelo reconhecimento do papel de Angola na resolução de conflitos, assim como a relevância do direito internacional na convivência entre os Estados. O analista de política Matias Pires espera agora por importantes discussões neste segundo dia da Cimeira.
3: Todos os intervenientes são unânimes em reconhecer o papel relevante da Angola em matéria de prevenção, gestão e resolução de conflitos, de tal sorte que tivemos essa sessão de abertura com várias intervenções de chefe de Estado e de Governo, não apenas aqui de forma física, mas também aqueles que não puderam estar cá, associaram-se ao evento, enviando mensagens, presidentes de Timor-Leste, Cabo Verde, de Portugal, o presidente da Comissão da União Africana, enfim, tivemos aqui intervenções muito inspiradoras sobre a necessidade de se valorizar o direito internacional como elemento central na convivência pacífica entre os Estados soberanos, o papel da mulher nas questões de paz e segurança, o respeito pelo princípio da autodeterminação dos povos, a necessidade de dar relevância à força da razão e não à razão da força. Enfim, tivemos essa sessão mais política e já vamos entrar então nos debates ao nível dos painéis para continuarmos a aprofundar as reflexões em torno deste tema que é central na vida dos angolanos, a paz e estabilidade.
2: O presidente do Partido de Renovação Social, Benedito Daniel, destacou a relevância de Angola a nível do continente africano e disse que o processo de paz angolano pode servir de exemplo para outros povos.
4: É preciso ver que nós angolanos tivemos várias mediações e todas as mediações que por cá passaram não nos trouxeram a paz. Por quê? Porque essas mediações também eram parte de conflito e nunca queriam que nós estivéssemos em paz. Tivemos que arregaçar as mangas com a nossa resiliência, então tivemos que pensar e mediarmos o nosso conflito nós próprios. É assim que o conflito acabou por ser resolvido, porque aqueles que estavam interessados em continuar com a guerra já não foram parte da mediação. E esse exemplo pode ser seguido por outros países, portanto, africanos. Não custa nada, porque as guerras em África, sobretudo, continuam por causa das dependências. As dependências que nós temos com europeus, que nós temos com americanos, que nós temos com outros continentes, e sobretudo por causa da nossa matéria-prima, então a guerra continua. Mas nós temos alguma decisão a tomar.
2: A profetisa Suzete João, líder da Igreja Teosófica, destacou que a Cimeira da Paz destaca o papel de Angola e do presidente João Lourenço.
5: A princípio, o nosso país é um exemplo vivo da luta pela paz, pela democracia e pela inclusão e empoderamento também das mulheres, não só. Então houve uma grande necessidade de haver esta cimeira para reforçar e encontrar saídas e para combater a guerra, para a paz, para acabar também com o mercenarismo, para acabar com a violência, as violações. Então isso vai fazer com que Angola seja outra vez, entra outra vez na arena internacional, porque ela foi acreditada. O esforço de sua excelência, senhor Presidente da República, a coragem, a determinação em querer mesmo que haja paz no continente, vai fazer ainda com que Angola seja mais acreditada e apostada mesmo para estes eventos e também para a solução e destas questões que nos afligem muito.
2: O embaixador de Angola nas Nações Unidas, Ramos da Cruz, disse que os desafios globais exigem o fortalecimento do multilateralismo. 80 anos depois da criação da ONU, impõe-se uma grande reforma para reajustá-la à realidade atual.
6: Foi um começo muito importante para este grande debate que vamos ter para reforçar o apelo para a paz e para o fim dos conflitos, o respeito do direito internacional, numa altura em que a comunidade internacional enfrenta grandes desafios e mais do que nunca é preciso reforçar o princípio do multilateralismo como forma de resolver os problemas que a comunidade internacional enfrenta.
7: Tivemos aqui tópicos novos, para além daquilo que já tem sido defendido também por Angola, a nível das próprias Nações Unidas, essa reforma da governação global, mas os líderes que interveram trouxeram aqui tópicos novos, relativamente novos, em relação a esta liderança feminina, a esta movimentação das próprias agências das Nações Unidas, fixando-se mais para os países do Sul Global, África, América Latina, onde estão realmente os problemas que precisam de ser resolvidos.
6: Evidentemente que 80 anos depois da criação das Nações Unidas há necessidade de uma reforma e nós, o continente africano, temos estado a defender essa necessidade, nomeadamente a nível do seu Conselho de Segurança. Precisamos ter em conta que na altura em que foi criada as Nações Unidas só 4 países africanos participaram. Estamos a falar da Libéria, do Egito, da Etiópia e da África do Sul, que sob dominação do apartheid na altura. Hoje são 54 países, portanto há necessidade de reajustar as Nações Unidas àquilo que é a realidade internacional hoje. E em relação à África, maior representatividade no Conselho de Segurança, na base da posição africana, que defende 2 assentos permanentes e 3 não permanentes, para que a África esteja melhor representada no Conselho de Segurança. Também é necessário reformar o sistema financeiro internacional, porque hoje grandes desafios enfrenta o Sul Global no que diz respeito à gestão da dívida. Muitas vezes os países têm que decidir entre fazer investimentos em infraestruturas, saúde e educação, ou cumprir as suas responsabilidades no que diz respeito ao serviço da dívida. O acesso ao financiamento também continua a ser em condições que não favorecem o desenvolvimento do Sul Global e tudo isso precisa de ser visto e é parte das discussões que vamos tendo a nível das Nações Unidas.
2: Embaixador de Angola nas Nações Unidas, Ramos da Cruz. O segundo dia da Cimeira da Paz vai ser marcado por discussões sobre o papel dos líderes religiosos, a juventude, a liderança feminina e o combate ao mercenarismo.
1: Prevenção de conflitos e promoção da paz em discussão em Luanda, na iniciativa da Aliança das Civilizações das Nações

0: As epidemias anteriores, alertou hoje o diretor-geral da Organização Mundial da Saúde, OMS, Tedros Adhanom Ghebreyesus, referiu ainda que a maior preocupação da OMS recai atualmente sobre a transmissão da doença na província de Ituri, ao nordeste da RDC, foco desta 17ª epidemia, onde mais de 80% dos novos casos são detectados fora das listas de contactos conhecidos. Foi apresentado esta semana, nos arredores de Paris, em França, um livro branco que oferece uma análise jurídica independente sobre a crise política na Guiné-Bissau. Saïd Larfou, presidente do Instituto de Direito Internacional Africano e da Boa Governação, foi um dos principais intervenientes neste fórum. Este livro pretende também apelar às instituições internacionais, como a União Africana, as Nações Unidas e a União Europeia, para favorecer uma solução conforme aos valores do Estado de Direito, da democracia e dos direitos humanos. Um incêndio num orfanato nos subúrbios de Argel causou pelo menos 11 mortos, incluindo várias crianças, na noite de quarta-feira para quinta-feira, numa altura em que o país confronta com uma onda de calor, registrou cerca de 1000 focos de incêndio numa semana. O presidente argelino Abdelhamadji Tebboune expressou as suas condolências numa mensagem publicada nas redes sociais, indicando que tinha tomado conhecimento da morte de crianças e dos ferimentos de outras pessoas na sequência de um incêndio que deflagrou num centro de acolhimento para crianças. A fechar, São Tomé e Príncipe vive hoje o último dia de campanha eleitoral para as presidenciais marcadas para este domingo, com sábado reservado como dia de reflexão. Com dois dos quatro candidatos sem praticamente qualquer atividade de campanha, pelo menos na última semana, as atenções viram-se para os comícios finais de Nito de Abreu, apoiado pela Ação Democrática Independente, ADI, e Carlos Villanova, que tenta reeleição com o apoio do Movimento de Libertação de São Tomé e Príncipe. E desta forma, Isaías Afonso, colocamos ponto final à última presença da semana do Africa.com. Então, bom fim de semana a todos.
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2: Ora, está cumprida a missão manhã informativa desta sexta-feira. Ao longo do dia, já sabe, todas as notícias permanentemente atualizadas. Segunda-feira, regressamos à hora certa. Estamos juntos. Um grande abraço.

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1: Bom dia, são 9 horas em todo o país.
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1: O Ministério da Defesa Nacional, antigos combatentes e veteranos da Pátria e das Forças Armadas Angolanas comunicam o falecimento do Tenente-General reformado António Francisco Africano, ocorrido em Luanda no dia 13 de julho por doença. O funeral realiza-se amanhã no cemitério do Alto das Cruzes, às 10 horas, antecedido do velório no quartel-general do Comando do Exército. Carlos Alberto Melo, Sandrina Maurício, Carlos Felipe Melo Xavier, Admir Heleno Souza Santos, Marcelino de Souza Santos Júnior, netos, sobrinhos, cunhados, primos e demais familiares comunicam o falecimento de Maria Alina de Souza Santos Melo Xavier, ocorrido no dia 15 por doença. O óbito decorre na sua residência no bairro da Corimba e o funeral será realizado amanhã, dia 18, às 10 horas, partindo o cortejo fúnebre do Quartel-General do Exército para o cemitério do Alto das Cruzes. Josefa Lopes dos Santos, Eduardo dos Santos, Anabela dos Santos, Margarida dos Santos, Idalina Cori, Elsa Nicolau, Elizabeth Ciabra dos Santos, Eduane dos Santos, Elielson dos Santos, Luísa da Fonseca, Hélder Vieira, Edmar Francisco, Irina Monteiro, Otília Freire e Silênia Dalla comunicam o falecimento de Nelson dos Prazeres de Souza Santos, ocorrido em Luanda no dia 15 de julho. O funeral realiza-se em data a anunciar. As famílias Moraes, Alexandrino da Cruz, Luís e Santos comunicam o falecimento de Domingos Alexandrino da Cruz, também conhecido por Vivaldo, ocorrido em Luanda. O funeral realiza-se hoje às 10 horas no cemitério de Viana. Moisés Carlos João Bumba comunica que o funeral de Isaías João Sobrinho realiza-se hoje às 10 horas no cemitério do Benfica. Sapato Ribeiro Africano, Ângelo Domingos Ribeiro e Francisco Ribeiro comunicam o falecimento de Filomena Domingos Ribeiro, ocorrido no dia 14 de julho. O funeral realiza-se hoje, às 10 horas, no cemitério da Mulemba, município do Cazenga. Rosalina João e demais familiares comunicam o falecimento de Manuel João, ocorrido no dia 12 de julho. O funeral realiza-se amanhã às 10 horas, saindo o cortejo fúnebre da sua residência no bairro Golfo 1 para o cemitério da Camama. Maria Luísa Sebastião, Fernanda Moreira Sebastião Figueira, Dário Moreira Sebastião, Josefa Moreira Sebastião, Emanuel Moreira Sebastião, Elmer de Fontes Pereira, Ivanildo de Fontes Pereira, Tidiane Rosa de Fontes Pereira e Alice de Fontes Pereira Vumuto, sobrinhos e netos, comunicam que o funeral de Adelaide Moreira Sebastião, também conhecida por Lai, realiza-se hoje às 10 horas no cemitério do Benfica. E para fechar, as famílias Alves Fernandes, Lopes da Silva, Santos e Carvalho comunicam que será rezada a missa do sétimo dia em memória de Maria Eulália Alves Fernandes, hoje às 19 horas na sua residência no Morro Bento. Termina aqui este serviço de utilidade pública.
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1: Acerta o seu relógio, são 9 horas 4 minutos.
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1: 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São 9 horas 9 minutos. Chegou o momento de abrirmos as portas da Casa da Rádio.
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0: Bom dia, mundo! É com muita satisfação que já abrimos as portas da nossa casa. Quando o relógio bate exatamente 9 horas e 10 minutos, já sabe que está a sintonizar a melhor frequência, a da Rádio Nacional de Angola. Aqui nós unimos o país, já sabe que a casa é sua. Entre, sinta-se à vontade. São 3 horas de rádio onde vamos partilhar boa música, informação diferenciada, cultura e muito mais.
1: Bom dia!
0: Este bom dia está a chegar para as 21 províncias do nosso país e, claro, além fronteiras, porque temos o nosso site que ajuda a encurtar as distâncias. Se ainda não sabe qual é o nosso site, nós vamos aqui fazer referência, é o www.rna.ao. Estamos juntos, cada vez mais conectados, e queremos que você siga conosco. A equipa está completa, Fátima Gama assina pela realização, está na técnica final de emissão Hugo Arsénio, o Rui Assunção garante os espaços infantis e na apresentação está a Ilione Falcão. Vamos chamar e seguir com o melhor da boa música, chamar aqui ao palco da Casa da Rádio os compadres, são mesmo compadres, mas a música tem como título Compadre, é de Paulo Flores e Yuri da Cunha. É um grande semba, uma grande passada que vai ajudá-la a tornar a sua sexta-feira ainda melhor.

0: acordes finais da música Compadre de Paulo Flores e Yuri da Cunha. Seja bem-vindo, você que apenas agora ligou o seu rádio. É sexta-feira, a casa está aberta como sempre. E quando chega a sexta-feira, melhor dizendo, significa que você cumpriu o seu papel. Por isso é que deve sim orgulhar-se porque chegou até aqui. Se não conseguiu concretizar tudo aquilo que desejou, não tenha pressa. Amanhã é outro dia, vem aí também a segunda-feira e vai continuar a tentar. Não tem mal nenhum. Já sabe que aqui a sua sexta-feira ganha outro sentido. Vamos conversar sobre a família, a nossa sociedade, ter aqui boa música, a presença das nossas crianças, claro que não vai faltar, são a alegria da nossa vida. Então queremos que você fique aí sentado, acomodado, pegue na sua chávena de café, acomode-se no seu sofá, se estiver no trânsito, prudência. Queremos mesmo é que você nos faça companhia até bem perto do meio-dia.
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Alegria é um sentimento que as crianças cá em casa dão sempre a todos nós e acredito que é assim também no seu lar. Tem sido ao contrário, há que ter calma e muita paciência com os pequenos. Às vezes eles tiram mesmo do sério os pais, mas é próprio, estão a crescer, estão a desenvolver, precisam de aprender e você deve manter esta calma para orientar no bom sentido. Bom, vamos mesmo, Hugo Arsénio, a chamar os mais novos, né? Agora o momento é do Rádio Pio.

0: E companheiros de toda Angola, já no ar o melhor programa na melhor rádio do país. É isso mesmo, amigos, somos a combinação perfeita e cá estamos para levar boas energias e muita alegria para todos vocês. Porque a alegria é e sempre será conosco. E falando em alegria, vamos tornar este momento ainda mais alegre com boa música em gesto de saudação. Bom dia e boa escuta, amigos.
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0: todos bem-vindos ao espaço feito por e para crianças. Nesta manhã de sexta-feira, a realização, produção e também a coordenação deste encontro está a cargo do Rui Assunção. Na técnica está o Delfim Soares e Ernesto Gime. Estão também connosco as nossas amigas Celestina Ramalhoso, Yolanda Ribeiro, Eliana da Conceição e Nair Quilombo. E eu sou Gerson José.
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0: Já estamos bem apresentados e, como sempre, vamos contar o que trazemos hoje em nossa bagagem. Saibam que para esta edição preparamos a melhor seleção musical de sempre, com músicas que os nossos cambas tanto gostam. E lembrando que teremos um tempinho para ler todas as vossas mensagens, por isso não podem mudar de sintonia. Amigos, já estamos no tempo de cacimbo ou frio. Neste período é importante nos aquecermos ao máximo, bebendo líquidos quentes e nada de gelados. Não se esqueçam de usar roupas quentes e apropriadas para esta época. Evitem tomar banho tarde e dormir com o ar-condicionado ligado. Portanto, amigos, vamos cuidar da nossa saúde.
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3: Ah, Maria!
0: O nosso calendário Pio assinala hoje, sexta-feira, 17 de julho de 2026, prenúncio de mais um fim de semana. Apesar de estarmos de férias, hoje é mais um dia de trabalho para os adultos e mais um dia para nós crianças ficarmos em casa nestas férias. Queremos lembrar os nossos amigos que neste período de férias nós ficamos maior parte do tempo em casa. Mas para ocupar o nosso tempo, podemos fazer cursos interessantes nos vários planos de férias. Eu vou contar-vos uma fofoca. No Rádio Pio nós temos um plano de férias e todos escolhemos um curso para fazer neste período. Saibam que também podem nos contar sobre os vossos planos a partir da nossa página do Facebook que todo mundo já conhece. Hoje é dia de brincar e aprender, pois nós somos crianças e esta é a nossa hora. Nestas férias, amigos, nós temos todo o direito de brincar e descansar, mas nunca podemos nos esquecer de ajudar os pais nas tarefas de casa. Lembrem-se ainda de ler sempre um livro, ou revista, ou até mesmo um jornal, porque só assim podemos nos tornar cada vez mais inteligentes.
4: Ler é fundamental. 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
0: Ainda sobre as férias, infelizmente nós temos visto muitos pais encarregados de educação que aproveitam este período para obrigar as crianças a fazer trabalhos pesados, e isto é muito errado. Uma criança tem o dever de ajudar os pais, mas devem haver alguns limites. Nós crianças temos um corpo frágil e por isso trabalhos pesados podem dificultar o desenvolvimento e podem trazer problemas graves para a nossa saúde. O trabalho infantil é um problema sério que tem destruído a inocência de muitas crianças em todo o mundo. 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
0: Agora sim, queridos amigos, podemos descontrair o dia com mais uma música e voltamos já.

0: Infelizmente, queridos amigos, saibam que músicas como estas só passam no Rádio Pio. Para quem só agora ligou o seu rádio, saiba que está sintonizado a Rádio Nacional de Angola e nós somos Rádio Pio.
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0: Agora sim, vamos ler as vossas mensagens. E então, Yolanda, temos mensagens?
1: Temos sim, Gerson. A nossa primeira mensagem é da nossa amiga Leila. E diz o seguinte: bom dia, Rádio Pio. Chamo-me Leila Agnes, tenho 10 anos de idade e as minhas férias estão ótimas. Tenho-me divertido muito.
2: Temos mais mensagens, Gerson. Essa diz... Ora viva, malta da alegria, da Rádio Nacional de Angola. Aqui é o vosso camba José Mateus. Tenho 12 anos de idade. Escrevo para dizer que aprendo muito com o Rádio Pio e principalmente com as rubricas.
3: Olá, amigos. Chamo-me Faustino André. Tenho 10 anos de idade e vim passar as férias na casa da minha avó aqui em Malange. Pois com a família tudo fica melhor.
4: Maria Mundo é meu nome. Escrevo a partir da província do Kwanza Sul, no município do Sumba. É para dizer que gosto muito das músicas do musical Pio.
5: Olá, Pio. Chamo-me Felisberta Camões e aconselho aos amigos que neste período em que está frio, que agasalhem-se bem para não apanharem nenhum resfriado.
0: Muito bem, amigos. Agora vamos dar uma pequena pausa à leitura das mensagens para desejarmos as rápidas melhoras para aqueles nossos amiguinhos que infelizmente encontram-se doentes. Saibam que vocês devem dar ouvidos à titia ou ao titio médico para melhorarem rapidinho. E para os nossos amigos que vão a um curso ou formação, nós desejamos boas aulas e saibam que devem chegar sempre cedo e lembrem-se dos bons modos com os colegas, professores ou formadores. Somando e seguindo, ainda temos mais mensagens, Yolanda.
1: Temos sim, Gerson. É da nossa amiga Chelsea. Bom dia, Rádio Pio. Chamo-me Chelsea Raposo. Tenho 12 anos. Dizer que os meus exames correram muito bem e espero que o dos amigos que fizeram também correu bem.
6: Olá, amigos do Rádio Pio. Daqui a vossa amiga do peito, Erika Manuel. Tenho 10 anos. Escrevo a partir do AMBO. É para dizer que passei de classe.
7: Bom dia, companheiro. Chamo-me Áurea Nayara. Vivo em Luanda e nestas férias estou a fazer o curso de inglês.
8: Olá, meu nome é Marcos Alberto. Escrevo a partir de Luanda, bairro da Manhanga. Estou a gostar muito do programa, principalmente das músicas. Gostaria que colocassem a música do Palhaço Santola, Avião Deixou Cair Pipoca.
0: Muito bem, são muitas mensagens. E para terminar, temos uma mensagem do nosso camba Vieira Antônio e diz o seguinte: olá, bom dia, amigos. Meu nome é Vieira Antônio, estou com 13 anos de idade. Dizer que eu estou de férias, mas ainda tenho muitas saudades da escola.
9: Um beijo para todas as amigas do Rádio Pio.
0: Nós agradecemos e enviamos muitos abraços e beijos a todos os nossos camas que escreveram para nós. Saibam que vocês são a nossa maior motivação de todos os dias e prometemos ser sempre o melhor para todos os nossos amigos, sempre.
10: Alegria.

e a nossa festa continua. O Rádio Piojo está sempre do vosso lado e podem contar connosco no que precisarem, pois somos e sempre seremos o melhor da criança na Rádio Nacional de Angola. Desejamos feliz aniversário para todos os nossos amigos desta linda casa de rádio. Que logo mais nas vossas festinhas hajam bolos, sumos, pipocas e muitos convidados. E que o vosso dia seja cheio de muita felicidade, amor e, claro, sempre com Deus no coração. E muito cuidado com os doces que comerem, para não ficarem com dor de barriga ou até mesmo com

0: Fantástico.
1: Queridos amigos, infelizmente está quase na hora de irmos, mas como sempre, os nossos conselhos nunca ficam de fora. Nada de levantar a voz ou falar mal com os mais velhos, independentemente da situação. Não brinquem distante de casa e protejam-se sempre do frio, pois todo cuidado é pouco. Evitem brincar com tomadas e equipamentos de eletricidade. Vamos encerrar o nosso encontro com chave de ouro, por isso preparem-se para mais um momento de música. Nós já vamos. Foi muito bom estar convosco. Bye bye e até a próxima.

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4: Muito bem, diariamente temos o Diário do Mundial com a presença da Rádio 5. Sabemos que a final do Mundial de 2026 coloca frente a frente Espanha e Argentina num duelo histórico entre a campeã da Europa e a atual campeã do mundo. Vamos ter mais dados com a Rádio 5 no Diário do Mundial.
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8: Um abraço, auditório de Rádio 5, canal de desporto de Rádio Nacional da Angola. Nesta sexta-feira, dia 17 de julho, na 37ª edição do Diário do Mundial FIFA 2026 na América do Norte, sugerimos estes títulos. Yamal e Porro são preocupação clínica de Espanha para a final da Copa. Messi mostra sinais de cansaço, porém faz treino leve com os restantes companheiros. FIFA define critérios para melhor artilheiro do Mundial em caso de empate.
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8: Nesta sexta-feira, cumpre-se o quinto e último dia de pausa no Mundial FIFA 2026. Nesta altura, já foram disputados 102 jogos, faltando apenas dois para o fim do evento. Neste sábado, joga-se a partida número 103, a 103ª partida da Copa do Mundo. França e Inglaterra medem forças às 22 horas para a definição do terceiro posto do Mundial. E domingo acontece o 104º último jogo, partida número 104 da Copa do Mundo, a final inédita que vai falar espanhol entre a Espanha e a Argentina às 20 horas.
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8: E o Jango do Mundial da Rádio 5, nesta quinta-feira, fez mais uma incursão sobre a 23ª edição da Copa do Mundo. Luís Cazengo, Luizinho, fez o exercício de escolha do melhor 11 do Mundial.
9: O Guarda-Redes de Portugal, coloco como número 1. Vou depois buscar dupla de centrais, vou buscar o menino de Barcelona, o central do Barcelona, que está na seleção espanhola, Eu vou buscar Romero extraordinário. Cucurella na esquerda. Cucurella na esquerda. Direita.
10: Pedro Porro, obrigado. Não, Pedro Porro.
9: Não, foi sempre suplente e agora segurou e pronto. Não fazendo uma grande época no Tottenham, mas assume a liderança. E Pedro Porro, obrigado, Pedro. Depois, pivô defensivo, vou meter o McAllister a 8. McAllister a 8. Pedro, fazendo um duplo pivô, posso colocar Pedro ao lado de McAllister e à frente, num triângulo invertido, no triângulo normal, coloco Lionel Messi. Ponho Lautaro Martínez a 9. Martínez a 9. No Porro, se o Porro como alternativa, podia ir buscar o miúdo inglês, que jogou muito, mas indo lá à frente, meto Martínez e meto à direita Dembélé e à esquerda Mbappé.
8: O seu Zengo Luizinho e o exercício de escolha do melhor 11 do Mundial será definido naturalmente por critérios da FIFA. No entanto, a imprensa internacional olha para um 11 inicial no sistema tático 4-4-2 com o marroquino Bono à baliza na defesa, os espanhóis Pedro Porro, lateral direito, Pau Cubarsi, central, e Cucurella, lateral esquerdo, além do outro central na lista, e Cristiano Romero da Argentina, meio campo com dois recuperadores, Rodri da equipa nacional de Espanha e Bellingham da Inglaterra, dois médios ofensivos a entrarem pelas alas, Messi da Argentina e Mbappé de França, e no ataque Harry Kane da Inglaterra e Erling Haaland da Noruega. Outra convidada do plantão, a comentadora Edvânia

0: muito destemida, a jogar sem qualquer receio com os grandes e um bom futebol.
1: Claro.
0: Não se acobardou. Quando teve que jogar olhos nos olhos, o fez. Marrocos apareceu com muito bom futebol neste campeonato. Para mim foi uma grata surpresa, não porque Marrocos não tenha qualidade, porque tem tido ao longo dos últimos anos, mas claro, pela personalidade que mostrou em campo, em todos os jogos em que disputou nesta Copa.
2: Edvânia Feijó, comentadora convidada do Jango do Mundial da Rádio 5, e olhar os treinadores que mais se destacam na Copa do Mundo, a senhorita dar realça ao técnico de Marrocos, Mohamed Ouabi.
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2: Estatísticas do Mundial, está tudo parado, a cumprir-se, melhor dizendo, o quinto e último dia de pausa, após o 32º dia de competição que ditou a segunda finalista à Argentina. Nos dados essenciais da Copa do Mundo, o Mundial até agora, 102 jogos, 297 golos marcados, uma média de 2,91 golos por partida. Salta aqui à vista que o melhor ataque é da Argentina, está na final, 19 golos. A melhor defesa é de outra finalista, Espanha, exatamente com um golo sofrido. Também aqui uma ligação interessante entre Argentina e Espanha. Ambas têm o melhor toque de bola da competição, precisão de passes certeiros, 91% de aproveitamento. São alguns dados essenciais deste Mundial, que no que diz respeito às assistências, o Lice de França pode fazer mais, tem 5 assistências. Messi da Argentina é um dos que está exatamente na segunda posição, com 4 passes que terminaram em golo. Mbappé está também nesta corrida e exatamente Mbappé tem 3 assistências. Messi versus Mbappé, além de ambos comandarem a lista de artilheiros com 8 golos cada. Messi tem 34 remates, é o que mais remata, e Kylian Mbappé tem exatamente 33 remates para nesta Copa do Mundo, que ainda promete no que diz respeito aos números, a estatística do Mundial.
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2: Recordo agora os títulos da 37ª edição do Diário do Mundial FIFA 2026. Lamine Yamal e Pedro Porro são preocupação clínica de Espanha para a final da Copa, marcada para domingo às 20. Messi mostra sinais de cansaço, porém faz treino leve com constantes companheiros da Argentina. FIFA define critérios para melhor artilheiro do Mundial em caso de empate em número de golos. Quem leva melhor será o jogador com mais assistências. Se persistir o empate, quem tiver menor tempo em campo, olhando para o critério do cronómetro. Pelo plantão, despedem-se o Domingos Soares, a montagem dos vistos digitais, o António Domingos na técnica final, a Susana Mozinga na estatística e o Bravo da Silva na edição e na comunicação consigo. Bye bye. Au revoir. Hasta la vista.
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5: Hasta la vista, Bravo da Silva. Algumas curiosidades rápidas que nós vamos partilhar aqui sobre este Mundial. Aqui fazer referência que será a segunda final do Mundial da Espanha. A primeira foi em 2010, quando conquistou o seu único título mundial. A Argentina tenta tornar-se a primeira seleção desde o Brasil, 1950.

0: 1958 e 1962 a conquistar dois mundiais consecutivos. É a primeira final da história do mundial entre a atual campeã da Europa e a atual campeã do mundo. E será apenas a segunda final entre duas seleções de língua espanhola. A primeira aconteceu em 1930 entre Uruguai e Argentina. Lionel Messi disputa mais uma final, não é? E continua a aumentar o seu legado como um dos maiores jogadores da história, enquanto a Espanha aposta na nova geração liderada por Lamine Yamal. Com certeza que domingo o futebol escreve mais um capítulo da sua história. De um lado, a experiência e a tradição da Argentina, e do outro, a juventude e o talento da Espanha. O mundo vai parar para assistir esta final que promete entrar para a memória dos adeptos. Dentro de alguns segundos vamos ter então o jornal. Rapidamente, Daniel Marques, que vai apresentar as notícias. Estás a torcer por quem? Já agora.
1: Argentina.
0: Argentina.
1: Sem comentários. Argentina.
0: Será?
1: Com o Messi.
0: Ah, tudo é possível.
1: É possível.
0: Estamos juntos, Daniel. Até daqui já. A pouco. Até já. Ponto desportivo. Ao último sinal, 10 horas, vamos conferir as notícias, como já fizemos referência, com o nosso colega Daniel Marques.
1: Feira do Milho e do Bombô, com mais de 80 expositores, prevê arrecadar 250 milhões de kwanzas com as trocas comerciais. 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Ora, muito bom dia. Já vamos a esta notícia. Por hora dizer que termina hoje a terceira edição da iniciativa da Aliança das Civilizações das Nações Unidas. O evento de caráter internacional é dedicado à promoção da paz, diálogo e da convivência entre os povos. Hoje, o segundo e último dia, estão reservados vários painéis temáticos. Vamos agora ao encontro do jornalista Hélder Silva, que está no Complexo Protocolar da Presidência da República. Hélder?
2: Bom dia, Auditório Nacional. No segundo dia da Cimeira das Civilizações para a Paz, que decorre em Luanda, os trabalhos desta manhã são dedicados ao papel das religiões na promoção da paz, do diálogo e da convivência entre os povos. A temática reúne líderes religiosos de diferentes confissões, académicos e outras entidades, numa reflexão sobre o contributo da fé para a prevenção de conflitos e o reforço da reconciliação. O debate acontece depois na primeira sessão de abertura, vários chefes de Estado e outras personalidades a terem apelado ao fim das guerras, ao reforço da paz mundial e ao respeito pelo direito internacional, defendendo o diálogo como principal instrumento para a resolução pacífica dos conflitos. O papel dos líderes religiosos e da fé na promoção do diálogo e na coexistência pacífica, tal como já referimos, será o primeiro tema, o primeiro painel, e terá vários moderadores. Aqui podemos destacar a Padre Celestina Palenga, secretário-geral da Comissão de Justiça e Paz da Conferência dos Bispos de Angola. Os oradores são Dom Filomeno Vieira Dias, arcebispo da Arquidiocese de Luanda, e Dr. Francis Cúria, secretário-geral das Religiões pela Paz. Frei Bonaventura Benjamin, oficial da Cúria Romana de Catistério para o Diálogo Interreligioso da Santa Fé. Daqui consigo divisar já que dentro de alguns minutos, podemos assim considerar, esta temática terá início neste evento que visa, digamos, apelar a paz, ao fim das guerras e o respeito pelo direito internacional. Luís Francisco, José Domingos Manta, Manuel Bernardo e Hélder Silva, Rádio Nacional de Angola, bom dia, nós voltaremos a qualquer momento.
1: Termina hoje a terceira edição da iniciativa da Aliança das Civilizações das Nações Unidas. Mais de 80 expositores participam da Feira do Milho e do Bombô, que decorre no município de Lucuce, província de Moxico. Para além do milho e do bombô, estão também expostos na feira o feijão, arroz, batata rena, entre outros produtos, numa altura em que se perspectiva a arrecadação de 250 milhões de kwanzas. Narciso Samuel Luiz.
3: A Lagoa Turística do Molondola, município do Lucuce, a partir desta quinta-feira até sábado, a capital do agronegócio, com a realização da segunda edição da Feira do Milho e Bombó, aqui na província do Moxico. Na feira estão expostos outros variadíssimos produtos agrícolas, como arroz, feijão, batata doce, batata rena, hortícolas, citrinos, produtos pecuários, florestais e da piscicultura. A vice-governadora para o setor político, econômico e social, Elizabeth Ayala, que cortou a fita do evento, enfatizou que o objetivo da feira é de promover a produção local.
4: Conhecer as potencialidades agrícolas e agroindustriais, participar do fórum e demonstrações técnicas sobre boas práticas de produção e transformação agrícola, estabelecer novas parcerias comerciais e fortalecer o agronegócio local. Será igualmente um espaço privilegiado para promovermos e dinamizarmos o turismo interno.
3: Os expositores, organizados em cooperativas e associações de camponeses, aplaudiram a iniciativa.
5: Bonifácio Tiolo, nesta feira eu trouxe milho, bombom, gergelim, trouxe também berinjelas. São vários produtos, são esses que nós mencionamos. Porém, temos aqui vários produtos. Viemos para vender e para ver se conseguirmos alguma coisa para irmos sustentar os nossos filhos.
3: A feira do milho e bombom afirma-se como uma plataforma de valorização da agricultura familiar e comercial, reforçando o papel do setor agrícola no crescimento econômico e na promoção da segurança alimentar na província do Moxico. Moxico, Narciso Samuel Luiz, saudações.
1: Feira do Milho e do Bombom, com mais de 80 expositores, prevê arrecadar 250 milhões de kwanzas com as trocas comerciais. Agora, atualidade internacional. A epidemia do vírus Ebola, declarada 2 meses na República Democrática do Congo, está a propagar-se mais rapidamente do que todas as epidemias anteriores, alertou hoje o diretor-geral da Organização Mundial da Saúde. Trata-se agora da terceira maior epidemia de Ebola de sempre. Nos últimos meses, propagou-se mais rapidamente do que todas as epidemias anteriores, afirmou perante a imprensa em Genebra, na Suíça, o diretor-geral da OMS, Tedros Ghebreyesus. Bom dia.
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0: 10:05.
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0: O Ministério da Defesa Nacional, antigos combatentes e veteranos da Pátria e das Forças Armadas Angolanas comunicam o falecimento do tenente-general reformado António Francisco Africano, ocorrido em Luanda no dia 13 de julho, por doença. O funeral realiza-se amanhã no cemitério do Alto das Cruzes, às 10 horas, antecedido do velório no quartel-general do Comando do Exército. Carlos Alberto Melo Xavier, Sandrina Maurício, Carlos Felipe Melo Xavier, Admir Heleno Souza Santos, Marcelino de Souza Santos Júnior, irmãos, netos, sobrinhos, cunhados, primos e demais familiares comunicam o falecimento de Maria Alina de Souza Santos Melo Xavier, ocorrido no dia 15, por doença. O óbito decorre na sua residência, no bairro da Corimba, e o funeral será realizado amanhã, dia 18, às 10 horas, partindo o cortejo fúnebre do Quartel-General do Comando do Exército para o cemitério do Alto das Cruzes. António Bilolo David, esposo, Tiziane, Kelson, Verónica, Weller e Misael, cumprem o doloroso dever de comunicar o falecimento de Carla Maria António Francisco, também conhecida por Rita. O funeral realiza-se no sábado, dia 18, às 10:30, saindo do KK 5000 para o cemitério do Benfica. Josefa Lopes dos Santos, Eduardo dos Santos, Anabela dos Santos, Margarida dos Santos, Idalina Cori, Elsa Nicolau, Elizabeth Ciabra dos Santos, Iduane dos Santos, Elielson dos Santos, Luísa da Fonseca, Hélder Vieira, Edmar Francisco, Irina Monteiro, Otília Freire e Silênia Dalla comunicam o falecimento de Nelson dos Prazeres de Souza Santos, ocorrido em Luanda no dia 15 de julho. O funeral realiza-se em data a anunciar. Rosalina João e demais familiares comunicam o falecimento de Manuel João, ocorrido no dia 12 de julho. O funeral realiza-se amanhã, às 10 horas, saindo o cortejo fúnebre da sua residência no bairro Golfo 1 para o cemitério da Camama. E para fechar, as famílias Alves Fernandes, Lopes da Silva, Santos e Carvalho comunicam que será rezada a missa do sétimo dia em memória de Maria Eulália Alves Fernandes, que acontece hoje às 19 horas na sua residência no Morro Bento. Termina aqui este serviço de utilidade pública.
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0: 10 horas, 9 minutos.
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Bom dia, mais uma vez com alegria, com boa disposição. Você que está aí a conduzir, muita prudência ao volante, já está na sintonia, toda a audiência, movimentar aqui a nossa frequência, a nossa vida e o nosso cotidiano. Um abraço bem forte para Solange Monteiro, que está já nas suas funções, a trabalhar para edificar a nossa Angola. Um beijinho enorme, nossa ouvinte fiel. Falando em beijinho, em boa disposição, queremos mandar energia positiva para todos os aniversariantes deste 17 de julho de 2026. Está de parabéns à senhora Elsa Adriano, a mãe aqui do nosso companheiro, o nosso técnico final de missão, Hugo Arsénio. Um beijinho, senhora Elsa Adriano, feliz aniversário, longa vida e tudo de bom. Um abraço bem forte. Está também de parabéns aqui a nossa colega Isaldina Lourenço. Hoje completa mais uma risonha primavera. Desejamos muita saúde, harmonia, conquistas para a sua vida e que não lhe falte nada. Isaldina pediu uma música que serve também para felicitar a senhora Elsa Adriano. Ela gosta do Beto Dias. E aí está a canção Sim Sabeba. Boa escuta.

0: pedido da aniversariante Isaldina Lourenço, do Beto Dias. Está também de parabéns a Elsa Adriano. A elas desejamos felicidade eterna. Hoje há festa rija, não é? Aí em casa, com todos os familiares. Então, que não falte nada neste dia tão especial e muita saúde acima de tudo, energia positiva, sorrisos e felicidade eterna. É o que esta equipa deseja para a Isaldina Lourenço e a Elsa Adriano. 10 horas e 19 minutos, temos sempre a sexta-feira e a quarta-feira o espaço Informação e Cidadania, para que você fique por dentro do seu dever cívico, não é? De fazer atualização do seu registro eleitoral.
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0: Cordiais saudações. Cá estamos para mais uma edição do Espaço Informação e Cidadania, integrado no projeto de universalização do bilhete de identidade, promovido pelo Ministério da Justiça e Direitos Humanos de Angola, sob o lema Meu Bilhete, Minha Identidade.
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0: O ministro das Telecomunicações, Tecnologias de Informação e Comunicação Social, Mário Oliveira, apelou à mobilização de todos os cidadãos a aderirem ao processo de registro eleitoral oficioso e prova de vida, por tratar-se de um exercício de cidadania.
2: É um dever cívico de todos os angolanos participarem nesta ação, que, para poderem estar habilitados então a participar na festa das eleições. A participação dos angolanos, todos nós, é muito importante, de maneiras que nós apelamos que todos venham, que todos diriam seus boatos para fazerem o seu registro, para fazerem a sua prova de vida. Nós mobilizamos igualmente a direção do Ministério, dos institutos e das empresas do setor, para que possam também passar a mensagem junto dos trabalhadores, das suas famílias, dos seus amigos, para que esse movimento do registro seja de facto um movimento de sucesso, para que as eleições em Angola possam igualmente ser um sucesso. É um processo simples, rápido, e nota-se que as equipas de trabalho estão tecnicamente preparadas para poderem atender o cidadão com rapidez. Os sistemas também estão funcionais, de maneiras que o cidadão perde um minuto, dois, não mais do que isso, nesse processo todo do registro eleitoral. Como sabemos, as ocupações profissionais de muitos de nós não nos permitem que durante a semana possamos participar. E então, com a abertura dos boatos aos sábados, o fluxo com certeza é maior, as possibilidades de participação são maiores, igualmente com o objetivo de que todos os angolanos participem nesse movimento de registro para permitir então que as eleições em Angola possam de facto ser representativas.
0: Ministro Mário Oliveira apela à mobilização dos cidadãos para o registro eleitoral oficioso e prova de vida.
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0: A jornalista Mariana Ribeiro mostrou-se otimista por exercer mais um dever de cidadania e pediu aos demais cidadãos para atualizarem os seus dados.
3: Devo dizer que estou feliz porque vim cumprir um dever de cidadania, que é aquele dever que nos leva a participar na vida política e social ativa, principalmente porque temos que estar preparados para os desafios que o país tem na frente. E o desafio principal serão as próximas eleições de 2027. Significa que todos os cidadãos maiores de 18 anos têm que estar habilitados a votar, para depois não reclamarem. E antes de votar, há a necessidade de se fazer a atualização do nosso registro, a atualização dos nossos dados. Em 2022, votamos num sítio, temos que atualizar para ver se os nossos dados continuam lá, para não ser tão difícil assim. Então, todos os cidadãos que têm consciência patriótica devem fazê-lo. Votar é um dever e uma obrigação que nos habilita a estarmos dentro daquilo que são as políticas do governo para governar bem e sermos um país onde o cidadão tem uma palavra a dizer. Portanto, a atualização dos dados serve exatamente para isso. Então, eu apelo para que todos venham atualizar os seus dados, para que tudo fique mais fácil. O nosso país é bom, temos todos a possibilidade de participar e assim vamos fazer desta Angola um país melhor para se viver.
0: Jornalista Mariana Ribeiro, apelando aos cidadãos à atualização do seu registro no Balcão Único de Atendimento ao Público. Hoje ficamos por aqui. Receba um forte abraço de Elizabeth Smith na coordenação e produção, do João Pedro na realização, sonorização e montagem de José Luís Faria e na apresentação, a Fadilha Custódia.
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4: Informação e cidadania volta sempre às quartas e sextas-feiras aqui na Casa da Rádio. Ainda vá a tempo, vá a um BOAP mais próximo e cumpra com este dever cívico. Atualize o seu registro eleitoral. 10 horas 25 minutos, sumamos e seguimos. Temos boa música aqui na passarela da Casa da Rádio, na sala de preferência, não é? Às vezes afastamos os móveis e desfrutamos de boa música. Enquanto você faz aí a limpeza geral da sua casa, ouça esta minha passada de puto português.

0: De Puto Português, estamos a viver esta sexta-feira que chegou com bastante energia, embora esteja aqui cinzenta, e muito boa gente está a passar por momentos desafiantes. Uns estão infelizmente no cemitério a acompanhar um parente, um amigo, alguém especial. Toda a força do mundo e muita calma nesta hora. Há que ter muita paz no coração para que a outra pessoa que se foi descanse em paz. E está na sintonia do nosso programa a Neuza Massano e a Solange Monteiro. Um abraço bem forte para elas, que estão bem ligadinhas ao nosso programa. Um beijinho também, elas que não desgrudam por nada aqui a nossa emissão. Bom, já são 10 horas e 30 minutos, nós chamamos e seguimos, temos os nossos compromissos publicitários e já voltamos com outras que preparamos para si.
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0: time to play, no time to play. Não há tempo para jogar.
1: Não há tempo para jogar, o jogo deles.
0: E o jogo delas, dá para jogar?
1: Às vezes.
0: Às vezes,
1: né? Depende, se não for reira.
0: Ah, sim. Bom, não tenho muito a dizer. Aqui a nossa convidada já disse tudo. Começou a cantar e quem canta faz ao vivo. Quem faz bem também apresenta logo de primeira.
1: Obrigada.
0: Seja bem-vinda, Iola Araújo.
1: Obrigada.
0: À Casa da Rádio.
1: À Casa da Rádio.
0: Rádio
1: que
0: é
1: sua,
0: não é? Eu já
1: não venho aqui há muito tempo. Estava com muita saudade. Vocês não têm noção que está em casa. Isso é tão bonito, é tão bonito. Aliás, eu vou postar, né?
0: Vai postar, vai postar. Sim. Boa, boa.
1: Está muito bonito, parabéns.
0: Muito obrigada.
1: Parabéns pelo vosso trabalho. E tens uma voz tão boa de se ouvir na rádio.
0: Muito obrigada.
1: E pronto, olha, agradecer já, desde já, o convite. O Rádio Nacional, os ouvidos por Angola toda. Isso para nós é muito bom. O álbum é novo. Então temos total interesse em que ele seja realmente explorado. Com fidelidade, né?
0: Com fidelidade.
1: Então, um bom dia lá para casa. E olha, que este frio está assim um pouco mais. Eu acho que é agradável, não é? Mas para sair de casa às vezes de manhã.
0: É difícil,
1: mas tem que
0: embora
1: ser.
0: Embora não,
1: né?
0: Teve atividade à noite, não é?
1: Eu durmo tranquilo. Tarde, porque eu trabalho muito com o telefone. Depois estou numa fase de. Estamos a promover o álbum e então estou na fase de criatividade, de criação para os vídeos que vão sair a seguir.
0: Boa.
1: E então eu trabalho muito nisso, eu pesquiso muito e eu envolvo-me em tudo. Eu não sou produtora, não sou realizadora, mas lá eu faço de tudo um pouco porque eu gosto de passar aquilo que eu quero para o realizador.
0: Sim, senhora.
1: E tem um time, por acaso, que está a trabalhar muito bem, que fez o vídeo dessa música no Time to Play, que já está disponível.
0: Já está disponível o vídeo também?
1: Já.
0: E as músicas já estão todas disponíveis nas plataformas digitais do novo álbum?
1: Sim.
0: Quantas músicas temos?
1: 11 músicas. 11 músicas. Temos desde um afro Nigéria, que é esta proposta, que é uma mistura de Kwassa, tem um afro beat. E então é uma proposta de um nigeriano. E eu amei, porque eu como adoro dançar. Temos o Baixa, que é uma mistura, também é um híbrido, né? De estilos como funk, samba, kuduro. E depois temos o R&B, Zouk, Ghetto Zouk, Compá. Qual é o outro estilo? Eu penso que é isso. Zouk, Compá, Ghetto Zouk e R&B. Então tem um bocadinho de tudo.
0: De tudo.
1: E eu trago um pouco da sonoridade dos meus álbuns anteriores, porque eu sentia, fui fazendo pesquisa, fui olhando para o que o público estaria à espera que eu trouxesse, e eu ouvia muito, gostamos da Iola do Velho Testamento. E então, como eu passei por aquele período de fazer o projeto Iobas, já não era a mesma Iola, né? Porque uma coisa é a Iola solo, assim como fui do grupo com as Melomanias, era uma Iola, depois a solo era outra, e depois com o Iobas também era uma outra identidade. Então as pessoas sentiam falta daquela Iola solo, com as músicas dela mexidas e tudo. Então eu fui tentando ir buscar produtores que me trouxessem esta nostalgia na sonoridade das músicas.
0: Por isso é que trabalhou com este produtor?
1: Sim, com alguns deles.
0: Com alguns deles.
1: Eu trabalhei com vários produtores diferentes. Trabalhei com o produtor de Moçambique, da Nigéria, de França. Daqui.
0: Tudo isto para o Hitmaker.
1: O nome
0: do álbum.
1: Trabalhei com o George, que fez a produção do Vem Madossar, ele e o Snake, que é o produtor dele, ele escreveu e o produtor dele fez o beat. Trabalhei com o Landrick, composição, Matias Damasio também, composição, Young Double, Liliane Castro também, que fez Contigo Esse Amor com o Xandi. Então tem várias sonoridades. E o bom é que o álbum saiu, deve ter agora 3 semanas, se calhar. O álbum saiu e as pessoas, elas dizem gostar de tudo. Depois uma gosta desta, amanhã já gosta da outra. E tem sido uma surpresa muito agradável.
0: Maravilha.
1: A forma como ela está a ser explorada.
0: E porquê este nome, Hitmaker?
1: Na verdade é uma homenagem aos meus fãs, porque eu sou uma hitmaker.
0: Sim.
1: Pelo consumo, né? Eu não tinha como ser uma artista de sucesso. As minhas músicas não seriam um sucesso se não fosse pelo consumidor e por vocês que acabam divulgando o trabalho. Então, tornei-me hitmaker por conta disto, né? Que é muito também o Deus ali acima de tudo. E então eu coloquei na internet um desafio de que as pessoas poderiam votar qual seria o título do álbum, e o mais votado foi Hitmaker.
0: Foi Hitmaker, maravilha. Então, sei que você gosta da Iola Araújo, não é? Ela está aqui hoje conosco. Pode aproveitar para enviar um áudio via WhatsApp 937-45-91-35 e aproveite para colocar uma questãozinha que quiser aqui a Iola, enquanto ela está aqui disponível, não é? Maiola, vamos explorando este Sim. seu trabalho hoje e, claro, noutros momentos
1: Sim.
0: também.
1: Obrigada.
0: Mas queremos conhecer um pouco mais a Iola, aquela Iola que o público, se calhar, ainda não conhece. Quando as luzes do palco se apagam, quem é a verdadeira Iola Araújo?
1: Olha, eu sou uma mulher de fácil trato, na verdade, complexa, porém, como quase todas as mulheres. Nós somos um puzzle, acho que é das peças mais pequeninas. Mas não sou assim... Eu penso que eu dou aquilo que eu quero dar uhum. para o público, porque eu acho que também não devemos dar tanto, né?
0: Sim.
1: Não devemos abrir tanto a nossa vida. Uhum. E principalmente no meu caso, que já tive relações muito expostas, que foram duas relações muito expostas, e que, pronto, as pessoas acabam por saber um pouco mais uhum. né, do que se calhar nós gostaríamos.
0: De
1: Mas
0: divulgar.
1: Às vezes no calor da emoção das coisas, nós acabamos de divulgar, porque queremos partilhar com o público. Uhum. Há um tempo para cá, eu estou a preferir não focar uhum. tanto na minha vida pessoal, com exceção dos meus filhos, que,
0: Sim.
1: claro, não tem nada de extraordinário, uhum. são os meus filhos, e não vou esconder os meus filhos, né, nem falar deles uhum. tão pouco. Também evito expô-los muito, também agora nas redes sociais. Mas não, eu sou aquela... Eu sou muito caseira.
0: Sim.
1: Eu adoro estar em casa. Eliane.
0: Uhum.
1: Eu adoro tanto estar em casa que eu acho que as pessoas pensam, não, há pessoas que dizem, eu não te vejo, mas eu vou uhum. a todo lado. Eu
0: Sim.
1: vou à farmácia, vou ao supermercado, vou. É claro que eu vou escolhendo os momentos também, né? Mas vou a todo lado. Só que, assim, a nível de sair para noites, eu perco mais noites a trabalhar do que. A chilar, como se diz.
0: Sim.
1: Claro que de vez em quando eu tenho preferência de ambientes mais com os amigos do que propriamente ir à discoteca. Já fui muito quando era miúda, já apanhei muita porrada por causa disso. mas hoje em dia não é uma coisa que me atrai. Eu gosto muito mesmo de estar em casa, e principalmente depois de ser mãe.
0: Uhum.
1: Todo espaço que eu tenho, eu corro para os meus filhos. Fico com eles em casa, brinco com eles. Às vezes estou mesmo só no meu quarto, eles vêm e eu nunca estou sozinha, porque eles estão sempre ali a envolver-me. E eu adoro esse momento assim.
0: E já que gosta de ficar em casa, é dona de casa, tem
1: Sim.
0: sempre aquele momento que dá aquele seu jeito para dar um ar diferenciado em casa. A comida, a Iola que cozinha, não?
1: Durante a semana, não.
0: Uhum.
1: Mais aos finais de semana.
0: Ok.
1: E principalmente quando não tenho propriamente uma atividade que me leve tempo. Imagina,
0: Sim.
1: quando eu tenho atividade, eu preciso ter os ensaios e o espaço que tiver, descansar uhum. antes da atividade. Mas com exceção a isso, eu gosto de estar com os meus filhos. A Yane está naquela fase, já, claro que nós a tentamos ensinar quando eles são mais miúdos, né?
0: Sim.
1: A Yane já está com 17 anos e ela hoje quer mais estar na cozinha, para praticar o que a mãe ensina, né?
0: Uhum.
1: E então... temos assim momentos nossos só em casa a cozinhar, a fazer alguma coisa. Ela adora massas, não é?
0: Massa.
1: Gosta, comidas à base de espaguete.
0: E aí ela faz que tipo de prato geralmente?
1: Olha, eu gosto muito de feijoada.
0: Uhum.
1: Gosto
0: é o
1: muito,
0: prato favorito?
1: É o meu prato favorito. Gosto também de bacalhau com natas.
0: Uhum.
1: Gosto de estrogonofe, também faço muito. Eu faço tudo um pouco. Acho que depende do dia. O funge uma vez por semana. Não sou muito de fazer funge, mas adoro. Também só gosto de comer uma vez por semana o funge, principalmente calulu ou me chamam aquela da mamba.
0: Ah, da mamba de jinguba, sim, senhora.
1: Eu adoro. Aliás, nunca mais
0: e
1: comi.
0: E bate
1: agora
0: bem
1: falei.
0: O funge, Iola?
1: Eu não gosto de bater muitas vezes. Eu acho que aquilo é uma luta. É uma luta desenfreada. Eu já fiz algumas vezes, mas confesso que essa é a parte. A minha mãe, nós somos quiocos.
0: Uhum.
1: a minha mãe, que é quioca, né? Assim, de raiz. Eu também sou, porque nasci lá, saí, pese embora tenha saído de lá com 7 anos.
0: Sim.
1: Mas é a minha raiz, eu tenho muito orgulho das minhas raízes. Uhum. É, naturalmente que as pessoas da Lunda gostam muito de funs. Mas bater funs realmente é uma coisa. Bate funs?
0: Bato. Raramente.
1: Mas já viste como é que nós ficamos? Sim. É muita luta.
0: E
1: basta
0: como?
1: Lutar com alguém, pá, pá, pá, pá.
0: Mas
1: e
0: é
1: tem
0: necessário.
1: Que sair bonitinho.
0: Tem
1: e por acaso, quando
0: bonitinho.
1: Eu faço, sair bonitinho. Uhum. Não gosto de fazer assim muito, uhum. Para não ter. Como é que me diz o bonga, né?
0: Bolas.
1: Tem, deu funge, tem borbulho. Acho que era ele.
0: Ah,
1: que
0: ok,
1: tava,
0: ok,
1: não,
0: ok.
1: Não soubeste de
0: não,
1: tribular ou alguma coisa assim. E então, sim, eu faço de tudo um pouco. Graças a Deus, eu sou uma boa dona de casa. A minha mãe
0: ensinou
1: a todas.
0: Uhum.
1: Ela ensinou a todas. Nós começamos desde crianças a ter tarefa do dia. Cada uma hoje é dia de deitar o lixo, outra é o dia de limpar a cozinha. Ou, cada uma tinha uma tarefa. Então, desde pequeninas, que nós aprendemos a fazer tudo. A minha mãe diz sempre, se não fizer é por preguiça, uhum. Não por falta de conhecimento.
0: Okay.
1: Todas nós sabemos fazer.
0: E uma dica que pode deixar aqui para as donas de casa que nos acompanham, uma boa sugestão para o almoço desta sexta-feira cinzenta. O que é que pode cair bem?
1: Eu acho que feijoada mesmo.
0: Ah, uma feijoada, né?
1: Ah, feijoada é uma maravilha.
0: Sim, senhora. Eu Fátima, ouviste, não é? Então, tratar feijoada. Da feijoada, escolher o
1: feijoada,
0: feijão.
1: Feijoada, ou há um prato que eu aprendi a fazer. Não aprender, porque é um prato normal, que é o filete de peixe. Pode ser de corvina, qualquer filete, com arroz de feijão, mas o filete ele é envolvido, passas uma tira de presunto. Passas a tira no presunto, depois vais passar no ovo e depois na farinha. Ele fica com gostinho, aquela mistura do peixe e o presunto.
0: Uma maravilha.
1: É, maravilha. Aprendi a curiosidade. E arroz de feijão de olho de palma, vocês já fizeram?
2: Não.
0: Não.
2: Oh.
0: Não, estamos a perder.
1: Vocês começam, como assim? Como assim? E então, isso às vezes os maridos é que têm esses gostos assim meio peculiares, não é? Que chegam, ah, faz isso. Então eu aprendi a fazer estes dois pratos, que é o arroz de feijão do olho de palma e o presunto envolvido no peixe também, né, nestas fases. O arroz do olho de palma é simples, é só fazer o arroz branco à parte e o olho de palma e misturar mesmo.
0: Ah, e fica uma maravilha.
1: Fica ali uma papinha, que parece o arroz de o arroz de feijão normal, né? Aquele arroz de feijão, chama que feijão castanho. Em vez do castanho, faz do olho de palma. Bate mesmo.
0: Tá bem. Aí, olha.
1: com um filé de peixe, pode ser. Sim. Ou então com o raio do frango. Frango panado, ou panado ou não, pode fazer mesmo um frango. Como é que chama o frango sem ter o osso?
0: Peito de frango.
1: Peito de frango.
0: Sim.
1: Pode ser panado ou normal.
0: Ok. Muito bem, Yola Araújo a mostrar aqui os seus dotes culinários, não é? Para os aprendizes como a Fátima Gama, que também estão aí a começar na cozinha. Maravilhoso. Yola, hoje fizeste referência muito bem que estás numa outra fase da tua vida, mais caseira, mais a cuidar da família, né? Mais a cuidar da família. Coração desocupado, certo?
1: Nem vou falar sobre isso.
0: Coração desocupado.
1: Não. Só não vou.

0: Eu sou muito prática. Eu sou daquele tipo de pessoa. Antes eu perdia tempo, verdade seja dita. Uhum. Perdia meu tempo de ir lá no comentário uhum. negativo responder à pessoa. Hoje eu bloqueio. Pronto, eu tenho que bloquear aquilo que me faz mal. Ou simplesmente se eu vejo uma notícia e vejo já um monte de comentários, principalmente no Facebook, já nem abro. Uhum. Aí estou-me a proteger. Agora, se o portal ou uma pessoa direta fizer uma matéria, uma notícia caluniosa, difamatória, que desonra, né? E te coloca num estado comprometedor.
1: Uhum.
0: Se for crime, se tiver ali claramente o crime, eu sou aquele que pessoa vai mesmo abre um processo. Tenho um monte de processo daí. Eu não tenho preguiça.
2: Ok.
0: Eu abro mesmo processo. E então, agora, quando eu vejo que não é bem o crime não está tão evidente ali, ou a pessoa insinuou apenas e sabes que vais perder tempo, é só bloquear e tudo mais. Mas quando está ali o crime, eu denuncio mesmo, eu abro mesmo queixa. É assim que eu estou a reeducar as pessoas que fazem algum
2: comentário
0: algum comigo.
2: Sim.
0: De gravar conversas, de qualquer coisa que vai ferir a minha honra, a minha dignidade, a minha pessoa. Eu abro queixa.
2: Muito
0: eu
2: bem.
0: Não tenho preguiça. Mas eu aconselho as pessoas assim. Nós vivemos numa sociedade em que não temos tanto cuidado com a outra pessoa. E às vezes nós mulheres mesmo nos machucamos entre nós. O nosso inimigo não é outra pessoa, são as mulheres. Eu que digo sempre, se nós fôssemos unidas, o mundo não ia aguentar connosco. Porque nós temos uma força natural enorme. Só precisávamos ter empatia umas pelas outras, muito mais do que é dito, mas na prática. Quando nós vemos alguma coisa negativa sobre a mulher, são mais mulheres
2: a criticarem
0: do que a tentarem salvaguardar a própria mulher. Não quer dizer com isso que se a pessoa estiver errada tem que ouvir tapinhas nas costas, tem que ter levado tapinhas nas costas, não. Mas nós podemos fazer críticas que não sejam ofensivas. As pessoas têm tanta dificuldade em dizer, olha, eu acho que tu, em vez desta blusa vermelha, tu podias colocar uma preta, que ficaria melhor do que dizer, isto é podre, isto é feio, isto é horrível. Então, eu vejo as pessoas muito focadas em diminuir a outra, destruir o psicológico da outra. E nós não temos cuidado com a saúde mental do outro. A saúde mental é algo muito grave. Nós temos jovens aí a ceifar vidas. Nós temos a depressão a ceifar vidas de muitos jovens e que é romantizado. Não é romantizar. Uma coisa é nós estarmos num estado de espírito depressivo. Estado de espírito. Ah, eu sinto-me deprimida hoje. Eu sinto-me apenas. Eu não estou doente. A depressão é uma doença que leva à morte, leva ao suicídio e muitas vezes, maior parte das vezes, de jovens. Isso às vezes é causado pelo bullying, pelo insulto. Por uma realização que nunca foi concluída, a cobrança excessiva às vezes da família para aquela pessoa, o não conseguir um trabalho e achar que aquilo vai. É o que eu digo sempre: se nós não vamos levar nada daqui, por que é que nós vamos morrer por um bem material?
2: Muito bem.
0: Fazer essa conta. Eu vou tirar minha vida porque eu não tenho uma casa, mas quando eu morrer, eu não vou levar,
2: não vou levar a casa. Bom, são dicas aqui pertinentes que a Iola Araújo deixa, porque o material não pode sobrepor aquilo que é espiritual.
0: Porque a vida nós não temos retorno.
2: Sim, é uma única.
0: A vida é um one way, é só ir.
2: Nem somos um gato com sete vidas.
0: Nós ficarmos a achar, vais tirar a tua vida. Deus te deu um bem tão precioso que é a vida. Deixa que seja Ele a determinar a tua hora. Porque o livre-arbítrio tem a ver com isso. O livre-arbítrio não é... Se eu escolho tirar a minha vida, Deus simplesmente... Deus não pode fazer muito. Nós temos que ajudar Deus a nos ajudar. Você que disse que Deus ajuda quem cedo madruga. Senão nós ficaríamos em casa a dizer assim, eu quero dinheiro. Caiu o dinheiro aqui. Tem que trabalhar.
2: E olha, já vamos continuar a nossa conversa. Temos uma pausa para as notícias de 5 minutinhos. E já regressamos com o outras e para ouvirmos também que a nossa audiência e a música, né? A música que vai tocar aqui do novo trabalho Hitmaker.

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1: Angola está entre as 6 maiores economias da África e a 3ª maior a sul do Saara. A garantia é do Ministro de Estado, José de Lima Massano.
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1: Já lá vamos, no segundo dia da Cimeira da Aliança e da Paz, que junta em Luanda várias entidades. O debate esta manhã é sobre a religião. Vamos agora em direto ao encontro do Hélder Silva. Hélder, bom dia.
3: Bom dia, Auditório Nacional. Tal como fizeste referência, no segundo dia da Cimeira das Civilizações para a Paz, que decorre em Luanda, os trabalhos desta manhã estão centrados no papel das religiões na promoção da paz, do diálogo e da convivência entre os povos. A sessão reúne líderes religiosos de diferentes confissões, académicos e outras entidades, numa reflexão sobre o contributo da fé para a prevenção de conflitos e o reforço da reconciliação entre as nações. Em instantes, os participantes acompanharam a intervenção de Dom Flomeno Vieira Dias, arcebispo metropolita da Arquidiocese de Luanda. Neste momento usa a palavra o Frei Bonavena Benjamin Muenda, oficial da Cúria Romana, que defende o empenho conjunto de todas as instituições e da sociedade na construção da paz. Comigo tenho aqui o Bispo António Bartolomeu. João Bartolomeu, está em direto para a Rádio Nacional de Angola. Como é que está a olhar para, digamos que, esta sessão?
4: Olha, nós estamos aqui em representação do Fórum Cristão Angolano. Estamos a olhar para esta atividade que decorre agora aqui em Angola. Angola, Luanda, foi a cidade privilegiada para acolher este evento e temos, pelos palestrantes, pelas intervenções que nós já ouvimos, temos que colher grandes frutos da sabedoria e de experiência que os nossos mais velhos estão aqui a transmitir.
3: É algum aspecto que terá chamado mais a sua atenção?
4: Sim, há bocadinho acabamos de ouvir o secretário-geral do SICA, o reverendo Vladimir, que fala do conflito entre Davi e Absalão, está no livro de Samuel, e vimos que um conflito entre pai e filho acabou por se estender para o país e, conforme ouvimos, está escrito na Bíblia, que acabou por ceifar mais de 120 mil pessoas. Olha, era um conflito familiar que, se houvesse diálogo e entendimento entre Davi e Absalão, evitariam aquelas consequências que vieram.
3: Muito obrigado. Vamos então à conversa com o Bispo João Bartolomeu, que está aqui também a participar deste evento, que mobiliza, digamos que, várias entidades. Depois de ontem, os debates têm estado centrados em várias intervenções de vários líderes que, digamos que, também estão a participar deste encontro, que visa apelar ao mundo para o fim das guerras e o respeito pelo direito internacional. Olga, nós voltaremos a qualquer momento. Bom dia.
1: Bom dia, Hélder Silva, Cimeira da Aliança e da Paz, a olhar para o debate sobre a religião. E o Ministro de Estado e para a Coordenação Económica, José de Lima Massano, garante que as reformas macroeconómicas operadas pelo Executivo se refletem num crescimento da economia nacional. José de Lima Massano diz que muitos setores contribuem para esse crescimento, impulsionado também pelo desempenho dos setores da agricultura, indústria, comércio, transporte e turismo.
5: São múltiplos os setores que estão a contribuir: telecomunicações, transportes, agricultura, o turismo. Enfim, temos toda a economia a puxar o país para frente e este reconhecimento não é um reconhecimento administrativo, se podemos pôr assim, ele é factual. Portanto, é com base na dimensão que é hoje a nossa economia no continente africano. Portanto, a sexta maior do continente, a terceira maior a sul do Saara. Nós temos é que continuar a fazer o percurso de crescimento para que, do ponto de vista de geração de valor, mais angolanos possam tirar verdadeiro benefício. Portanto, a economia tem que ser inclusiva, as pessoas têm que participar e os ganhos têm que ser partilhados.
1: Ministro de Estado e para a Coordenação Económica, José de Lima Massano.
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1: judo, Angola participa no Campeonato Africano de Judo nos escalões juniores e cadetes, a ter lugar no Marrocos de 23 a 26 deste mês. Os representantes angolanos pretendem conquistar o primeiro lugar na classe por equipas. Da atualidade internacional, 20 crianças e um adulto morreram esta sexta-feira na sequência de um acidente rodoviário no Uganda. As crianças regressavam de uma viagem escolar às Cataratas de Sipe quando o autocarro capotou. Segundo a polícia do Uganda, o motorista teria perdido o controle do autocarro, que bateu em uma grande pedra ao longo da estrada. Vários alunos e 3 adultos encontram-se feridos. O Uganda tem um registro histórico de segurança no trânsito ruim. No ano passado, 2 autocarros colidiram e provocaram 46 mortos. Bom dia.
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0: 11 horas, 5 minutos.
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0: O Ministério da Defesa Nacional, antigos combatentes e veteranos da Pátria e das Forças Armadas angolanas comunicam o falecimento do tenente-general reformado António Francisco Africano, ocorrido em Luanda no dia 13 de julho por doença. O funeral realiza-se amanhã no cemitério do Alto das Cruzes, às 10 horas, antecedido do velório no quartel-general do Comando do Exército. Carlos Alberto Melo Xavier, Sandrina Maurício, Carlos Felipe Melo Xavier, Admar Heleno Souza Santos, Marcelino de Souza Santos Júnior, netos, sobrinhos, cunhados, primos e demais familiares comunicam o falecimento de Maria Alina de Souza Santos Melo Xavier, ocorrido no dia 15 por doença. O óbito decorre na sua residência no bairro da Corimba e o funeral será realizado amanhã, dia 18, às 10 horas, partindo o cortejo fúnebre do Quartel-General do Exército para o cemitério do Alto das Cruzes. António Bilolo David, esposo, Tiziane, Kelson, Verónica, Weller e Misael cumprem o doloroso dever de comunicar o falecimento de Carla Maria António Francisco, também conhecida por Rita. O funeral realiza-se no sábado, dia 18, às 10 horas e 30 minutos, saindo do KK 5000 para o cemitério do Benfica. Josefa Lopes dos Santos, Eduardo dos Santos, Anabela dos Santos, Margarida dos Santos e Dalina Cori, Elsa Nicolau, Elizabeth Ciabra dos Santos, Eduane dos Santos, Elielson dos Santos, Luísa da Fonseca, Hélder Vieira, Edmar Francisco Irina Monteiro, Otília Freire e Silênia Dalla comunicam o falecimento de Nelson dos Prazeres de Souza Santos, ocorrido em Luanda no dia 15 de julho. O funeral realiza-se em data a anunciar. Rosalina João e demais familiares comunicam o falecimento de Manuel João, ocorrido no dia 12 de julho. O funeral realiza-se amanhã às 10 horas, saindo o cortejo fúnebre da sua residência no bairro Golfo 1 para o cemitério da Camama. As famílias Alves Fernandes, Lopes da Silva, Santos e Carvalho comunicam que será rezada a missa do sétimo dia em memória de Maria Eulália Alves Fernandes, hoje às 19 horas, na sua residência no Morro Bento. Termina aqui este serviço de utilidade pública.
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0: 11 horas, 9 minutos.
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0: Estamos a ouvir Ensina-me a Amar, de Iola Araújo, a nossa visita, não é? Que está aqui bem acomodada no nosso sofá azul. Estamos a explorar algumas canções do seu novo álbum Hitmaker. São 11 faixas musicais. A própria depois vai dizer que tipo de mensagem, não é? Quis transmitir com as canções que estamos aí a explorar. Você, que quer dar uma palavrinha à nossa convidada, pode fazê-lo enviando um áudio para o 937-45-9135 via WhatsApp, ou então pode ligar também para o mesmo número 937-45-9135. Então ligue, porque ela fica aqui até 11 horas e 30 minutos, só tem 15 minutos ainda, tem aí tempo de sobra para poder interagir com a nossa convidada. Iola, estamos a explorar este seu trabalho. Uma curiosidade, como é que nasce uma canção da Iola Araújo? Começa por uma melodia, uma frase, uma emoção, experiências, como é que surge? Já está.
1: Está bom, ligado. É uma mistura de tudo, não é? Depende de como é que é feito. Normalmente eu passo a ideia ao compositor, porque eu componho, mas não é tanto, na verdade sou um pouco preguiçosa aí. Mas, por exemplo, no caso dessa música Ensina-me a Amar, eu passei toda a ideia e compus com o Délio, que é um moçambicano, porque fala um pouco do facto de nós, num relacionamento, muitas vezes somos mais cobrados do que direcionados, né? Ah, eu estou chateado, porque tu fizeste. Não, só ensina com ela o caminho. Né? Mostra-me como é que te agrada, como é que, não que seja uma imposição, não que eu tenha que fazer tudo para te agradar, mas estarmos alinhados. Então essa música fala um pouco disso. Eu acho que é um tema importante. E então normalmente eu passo a ideia do que eu quero, ou muitas vezes as propostas chegam a mim já feitas, como o caso do Contigo é Só Amor, e do Matias Damasio, que é Desporto de Sofrimento, que ele apresentou-me assim a proposta.
0: E eu achei que caía.
1: Sim, está no Hitmaker.
0: Qual é o título mesmo?
1: Desporto de Sofrimento.
0: Desporto de Sofrimento. Procura, Hugo, esta canção para ouvirmos também.
1: O Matias
0: também
1: já apresentou-me assim, eu disse:
0: Desporto,
1: isso aqui é uma
0: de
1: luva.
0: Sofrimento. Mas Desporto de Sofrimento porquê?
1: É mesmo corrida de sofrer. É uma música muito intensa, a mensagem é muito profunda. Fala de fases muito menos boas no relacionamento. Onde a pessoa acredita que era, pensei que fôssemos um só, afinal não é.
0: Não,
1: mensagem
0: é
1: muito bonita.
0: Ok. E alguma música sua foi inspirada numa experiência muito pessoal?
1: Acho que na verdade todas têm um pouco do artista sempre, porque imagina, esta Desporto de Sofrimento não pedi, foi-me proposta, mas eu já vivi isso. Eu acho que todos nós que amamos em algum momento já sofremos num relacionamento. Então esta música fala de um processo que a maior parte das pessoas passa, ou já passou ou vai passar. A vida é um gráfico, né, que tem altos e baixos. E ensinar a amar é igual, nós não somos, nós somos falhos dentro do relacionamento e na vida em si. Então em algum momento todos não agradarmos tanto, e o nosso parceiro pode não saber dar-nos a direção, então é mais ou menos por aí.
0: É um álbum que fala muito de amor, ou tem
1: sempre
0: outros temas também?
1: Sempre de amor. O No Time To Play, por exemplo, é uma música em inglês, que é uma mistura de inglês e tem algum termo em nigeriano, mas ele fala propriamente de fases complicadas da vida, de quem é pronta para ti, mas como Deus é tão bom, tu podes cair 10 vezes, vais sempre levantar, cais atirando, né? E Deus vai sempre te justificar. Então, como tens Deus, tu não te permites a cair, tu tens que continuar lutando. Então mas, e porque tens pessoas, muita gente à tua volta que gosta de ti. Então a música fala mais ou menos disso, não é? Fala de resiliência, de sempre lutar e nunca se deixar abater.
0: Este sexto trabalho representa uma nova Iola?
1: Representa uma Iola que é um misto do passado com o presente. Eu penso que é isso.
0: Que ajuda a completar.
1: Que ajuda aqui, porque a Hitmaker, ela veio, teve um começo,
0: certo,
1: uma continuidade até aqui. Então acho que esse álbum é um resumo do que eu fiz um pouco lá atrás até aqui.
0: Muito bem. Bom, muito boa gente está a mandar mensagem. O Francisco Gomes está na sintonia, envia um abraço bem forte.
1: Obrigado.
0: Solange Monteiro também. A partir do Bié, do Zaire, muita gente também a mandar mensagem. Um beijinho bem grande para a nossa convidada de hoje, a Iola Araújo. Iola, estamos também a viver o mês de julho, não é? O mês da mulher africana. Como é que vê esta ascensão da nossa música, não é, para outros palcos do nosso continente?
1: Olha, é maravilhoso perceber que nós temos sido ouvidos cada vez mais, porque nós também, acho que temos trabalhado mais, temos muitos bons talentos, novos principalmente, porque os antigos já, nós já sabemos, eles já estão ali carimbados, mas os novos talentos têm muitos que, pronto, banalizam a arte como tal, mas os que estão a fazer bem feito, eles estão aí, são talentos sonantes. Posso citar alguns, não todos, porque não vem à memória, mas por exemplo Anderson Malho, Chelsea de Norá, Gerson Israel, entre outros. Tem vários artistas que acabam por ascender e isso nos orgulha muito. Tem a Lourdes Miranda que tá a sumar passos. Eu acho ela uma rapariga, ela faz-me lembrar o meu começo de carreira. Ela tem muita energia, muita força de ir adiante. Eu gosto muito nisso nela. Eu vejo ela como uma artista promissora. Eu acho que ela ainda tem muito para mostrar. Ela começou com coisinhas da internet, pese embora não fosse o foco dela, mas ela brincava ali na internet. Ela sempre gostou de cantar e está ela agora a dar as cartas. Eu penso que isso é que é relevante. Estamos a ser premiados lá fora. Eu fui premiada este ano no Shining Star Africa Awards.
0: Muitos parabéns já agora.
1: Então são prémios africanos, são prémios que nos dignificam de alguma forma. E eu penso que nós só temos que continuar a trabalhar com muita qualidade, porque o angolano sabe fazer. O angolano, havia aí um ditado que dizia que o moçambicano bate palmas, né? O cabo-verdiano canta e nós dançamos. Qualquer coisa assim. Mas nós fazemos tudo. Nós cantamos, batemos palma e dançamos. Então nós só precisamos acreditar em nós mesmos e acreditar acima de tudo em Deus. Porque nada, não cai uma folha sem a vontade de Deus.
0: Sim, senhora.
1: Então nós temos só que continuar a lutar, que nós vamos longe.
0: Muito bem. Iola, assim, alguma história de bastidores engraçada, que inesperada, que aconteceu antes de algum espetáculo, que nunca contou ao público e que agora quer aqui partilhar, algo que a marcou de alguma forma?
1: Bom, nada assim extraordinário. Sim. Porque normalmente eu quando vou para atuação, eu tenho sempre um momento, um retiro, né? Assim, de alguns minutos, que é para a minha oração, minha concentração. E nesses espaços eu não costumo misturar energias, né?
0: É supersticiosa?
1: Às vezes. Eu acho que a energia de mãos e abraços não é. Eu penso que é mais fácil dar dois beijinhos do que dar a mão a qualquer pessoa. E então, mas pronto, hoje em dia as pessoas não compreendem, tá? É muito, principalmente nós como figuras públicas, como não vais cumprimentar alguém? Eu prefiro até dar a mão a uma pessoa que eu não conheço, porque o beijo, o abraço é muito íntimo, né? Mas às vezes o fã vem, ou às vezes nem fã, às vezes há pessoas que tu nem conheces, nem é teu fã, mas chegou num espaço e ele já vem dar beijo e abraço quando tu já esticaste até a mão e ele ainda assim puxa a tua mão. E eu penso que nós determinamos a distância que queremos para determinadas coisas, principalmente nós mulheres, não é? O homem é mais, pronto, é mais flexível, mas nós mulheres, se nós determinamos que eu quero dar é a mão, é a mão que tem que dar. Mas sim, às vezes sou supersticiosa em algumas coisas que são os ditados das nossas avós, o que as nossas avós diziam e as nossas mães vão repetindo, e nós também repetimos depois para os nossos filhos. Sim, algumas coisas sim, outras não. Também não sou assim vidrada, não sou enlouquecida por essas coisas. Eu tenho sempre Deus como uma prioridade em tudo que eu faço. E eu digo sempre que vai ser sempre a vontade de Deus, não vai ser a vontade dos homens. A única, eu só temo a Deus, eu não temo um homem
0: não
1: igual.
0: Não temo
1: a mim.
0: Um homem igual. Okay.
1: Não temo um homem igual.
0: E há alguma lição da sua infância que acompanha a Iola até hoje, que também passa aos seus filhos?
1: Eu sempre ensino aos meus filhos a serem leais aos seus e a manterem a sua integridade, o seu caráter, não se desviarem por nada, e que eu digo sempre à minha filha que nós fazemos a roupa, não é a roupa que nos faz a nós. Isso para dizer que nós podemos fazer dinheiro, o dinheiro não nos pode transformar.
0: Muito bem.
1: Então são valores que eu acho que são básicos para a criação de um ser, de um bom ser humano, é não nos deixarmos, eu digo sempre, levar. Baixa. Minha mãe diz, a minha mãe dá é um ditado que ela diz muito, baixa, mas não ao ponto de mostrar o rabo. Isto só para dizer que eu posso precisar de ti, mas não preciso me humilhar para ter a tua atenção ou ter aquilo que eu preciso. Porque às vezes nós queremos tanta coisa, mas nem precisamos disso. E eu acho que há um limite para tudo.
0: Muito bem. E a fama? Este mundo da fama, o que é que a ensinou?
1: É um preço alto a pagar, não é? É como estar à chuva e ter que se molhar. Não tem como tu quereres ser cantora e não ser famosa, né? Vais cantar, é uma exposição que tu colocas e logo as consequências são, uma delas, acho que para mim é das maiores, é falta de privacidade e estás exposta aos fake news.
0: Certo.
1: E muitas vezes não, nem poder às vezes responder. Vezes há que, dependendo do que é dito, é ignorar. Outras vezes precisa de resposta, né? Quando fere principalmente a integridade do outro, o limite do outro, às vezes é necessário falar. Mas há outras que é o melhor é silenciar. Mas em contrapartida também é que eu digo que é uma faca de dois gumes. Em contrapartida és muito amada, quando tens uma boa índole, quando tens empatia também pelo outro, e és carismática. Eu tenho que me dar graças a Deus que eu sou amada pelos meus fãs, sou querida pelo meu público. E continuo sendo relevante para a cultura musical. Mas tudo tem um preço a pagar. Então eu acho que dentro daquilo que é o normal, eu tenho mais para agradecer do que para me queixar.
0: Muito bem, muito bem. E olha, estamos mesmo já a caminhar para o fim da nossa conversa. O Florino Janguelo, o nosso ouvinte do BIE, também envia um beijo bem forte.
1: A vantagem de ir para a Rádio Nacional é essa. Angola toda nos
0: Angola ouve. Toda está bem conectada ao nosso programa. Muita gente, se calhar, não tem internet, né? Está difícil hoje. 937-4591-35. Temos WhatsApp, ligação pelo WhatsApp e também mensagem. E olha, um jogo rápido também que aqui a Fátima propôs, responder estas perguntinhas rapidamente. Um lugar que a Iola escolheria para ficar, para estar, para viver?
1: Angola.
0: Angola mesmo,
1: sim,
0: Angola mesmo.
1: Sim.
0: Não vai emigrar aqui depois dessa nossa entrevista.
1: Sim, o dia da manhã Deus pertence, mas não é de todo, não é de todo. É claro que, pronto, futuramente penso que os meus filhos possam estudar fora,
0: sim,
1: alguma coisa assim. Coisas que nós os pais às vezes pensamos, desde que esteja também alinhado com um pouco do que eles querem, né? Mas eu, de todo, viver fora, só se fosse uma necessidade extrema. Eu já pensei em viver fora muito por conta do meu filho, que é autista.
0: Sim.
1: Pelas condições que outros países te oferecem. Isso é uma possibilidade remota, mas é uma possibilidade. Mas emigrar como tal, por causa do trabalho, melhores condições de vida, não. Eu acredito muito que a nossa casa vai ser sempre a nossa casa.
0: Muito bem.
1: Aquilo que o vizinho te vai dar lá fora, não tem vizinho que te vá dar igual.
0: Sim, senhora.
1: Aliás, nem existe isso.
0: Nem existe.
1: Então,
0: às vezes
1: aqui,
0: nem bom dia,
1: aqui,
0: não.
1: Pode ser,
0: claro,
1: difícil, mas é difícil em casa.
0: Sim. Uma palavra que define a sua carreira?
1: Disciplina.
0: Disciplina. Maravilha. Um artista com quem ainda gostaria de gravar? Sei que já esteve
1: NGA.
0: Com vários. NGA?
1: NGA.
0: Ou ainda não aconteceu?
1: Não.
0: Ah, vai acontecer, vai acontecer.
1: Amém.
0: Todos os dois vão voltar aqui.
1: Amém.
0: Um sonho que ainda pretende realizar?
1: Ver o meu filho independente.
0: Mas está a caminhar.
1: Está a caminhar.
0: Está a caminhar.
1: Graças a Deus.
0: Já fala?
1: Ele fala, ele sempre foi verbal, só
0: sim,
1: que ele tem alguma dificuldade na comunicação. Ele não consegue ainda reportar um acontecimento. Dizer que alguém fez mal ou fez bem, ou que está a sentir alguma dor, onde, como ele se machucou, como foi aquilo, como foi o teu dia, isto aqui ele ainda não... Isso é o meu maior sonho neste momento.
0: Como é que pode ajudar também as outras mães que passam por esta situação? Que orientação
1: pesquisar.
0: Daria?
1: Nós
0: é?
1: Temos que pesquisar
0: muitas
1: bastante.
0: Muitas escondem os filhos, limitam
1: não,
0: ainda mais.
1: Não, isso não, de maneira alguma. É nosso filho, é aquilo que Deus nos deu.
0: Sim.
1: Não é?
0: Uhum.
1: E eu acho que nós temos de aceitar. Por alguma razão, Deus nos dá os filhos que nós temos, certo? não os filhos que nós gostaríamos de ter, mas aqueles que Deus acha que precisam de nós, porque dizem que os nossos
0: parece
1: filhos já nos escolhem,
0: né? Uma missão.
1: Dizem que os nossos filhos já nos escolhem, né? Antes mesmo de existirem. E eu sou muito grata pelos meus filhos. Eu não trocaria os meus filhos por nada, nem para serem não. Eu trabalho, Deus me deu essa missão. Eu trabalho todos os dias para o meu filho estar melhor, e ele está, graças a Deus, muito melhor. Meu filho, com 5 anos, sem nunca ter ido à escola, já sabia ler e escrever sozinho. Hoje fala inglês, com uma pronúncia britânica, que ele pesquisa sozinho. Ele tem uma força de vontade tão grande que ele pesquisa sozinho. Claro que há outras coisas que, para o meu descanso como mãe, eu gostaria que ele alcançasse, que é essa independência, não é? De poder fazer certas coisas sozinho, sem que precise ter um adulto ao lado para auxiliar. A Yane já tem 17 anos, faz 18, graças a Deus. Ela é independente neste sentido. Claro que, como menor, ainda depende de mim, mas no sentido que nós estamos aqui a falar. E eu apelo sempre às mães: os nossos filhos são os nossos bens mais preciosos, e nós temos que mostrá-los ao mundo. Eles têm que ser apresentados ao mundo. O mundo tem que olhar para eles e respeitá-los. Nós encolhermos os nossos filhos. Uma das coisas que eu acho primordial, além de nós assumirmos o que Deus nos deu para cuidar, porque são anjos que às vezes nos dão muita sorte. Eu acho que meu filho é a minha luz, é a minha sorte, é a minha bênção. Os meus filhos são a minha bênção. Nós temos que continuar a lutar, a pesquisar. Eu hoje sou quase como uma terapeuta do meu filho, em pese embora no final do dia também precise de terapia,
0: Porque
1: terapia cansa também psicologicamente. Não vamos romantizar. Não é um filho que me dá crise, assim, não é um filho que me dá. É muito tranquilo, muito animado, muito alegre. É um filho incrível. Mas para o bem dele, para o futuro dele, eu luto para que ele tenha, que ele almeje então essa independência. E as mães, assim, a base de tudo, para que tudo funcione, é o amor e a paciência. Sem estes dois elementos, nós não conseguimos. Terapia nenhuma vai fazer milagre. E a terapia é um nicho, quer dizer, é uma conexão entre o terapeuta e a família. Não tem como a terapia. Muitas vezes nós, os pais, deixamos os nossos filhos na terapia e esperamos milagres. Não, precisa haver uma sequência de trabalho que há da conexão do terapeuta com a família. E a família não se cinge só onde o filho vive. O que o meu filho faz na terapia, eles passam para mim, eu passo para a funcionária de casa, passo para a avó, para a tia, porque se ele for por algum momento para a casa de algum familiar, eles sabem como lidar com o meu filho. Então é uma conexão, só assim funciona, não faz milagres. Mas há outras coisas que ajudam muito na criança, que é mudarmos a alimentação deles. Isso não é dito pelos terapeutas. Ninguém fala de ir ao nutricionista.
0: Quando diz mudar a alimentação,
1: nós temos que tirar glúten, temos que tirar gases, gasosas, açúcar, temos que tirar os enlatados, temos que tirar, que são os conservados, não é?
0: Sim.
1: Isto tudo inflama o cérebro, o que desencadeia às vezes crises. Temos que desparasitar de 6 em 6 meses. Então são N coisas que são necessárias fazer. Às vezes não é autismo. Às vezes é só um cérebro inflamado. Isto não é dito. O cérebro inflamado, ele pode afetar a fala e, consequentemente, dar crises à criança. Então, há muitas coisas que têm que ser estudadas. Eu estudo muito sobre o autismo, eu pesquiso bastante. Tenho que medicar, tenho que suplementar ômega 3, vitamina DK2. Enfim, eu podia estar aqui a citar um monte de coisas para ajudar, mas como o tema não é esse.
0: Sim, sim.
1: Mas eu acho que, acima de tudo, amor. Tenham paciência, não é de todo, não é fácil. Não importa se é nível 1, 2, como chamam, nível leve, severo, médio, moderado. Todos os níveis, ele afeta a família de alguma forma.
0: Muito
1: não
0: bem.
1: É porque o leve, porque diz que é leve, só é leve para quem fala. Para quem convive, tem as suas dificuldades, claro.
0: Obrigada, Iola, por estar aqui hoje conosco. O abraço também vem do Atanásio Band, David Fernando, Sabino Sacarrala, Helder Canivete, Helder Cristo, Afonso Liahuca, Pimbilica, não é? Muita gente que está aqui bem conectada, Celestino Camati, Euclides Cardoso, Denilson Francisco, todos a enviarem beijos para a nossa convidada de hoje, que já tem no nosso mercado o novo álbum, o sexto álbum digital.
1: Digital. Já disponível em todas as plataformas.
0: Então está aí disponível para você acompanhar todo este trabalho desta senhora que não faz mais nada, além, claro, do amor aos filhos, dedicar a sua arte em prol da música nacional. Yola, um abraço bem forte.
1: Muito obrigada.
0: Ao longo da vou dizer tua, não é?
1: Sim, por favor.
0: Da tua carreira, sei que conquistaste muitos palcos, muitos corações. Gostava que deixasses então a tua mensagem para as mulheres, para as famílias, todos aqueles que, mesmo diante das dificuldades, continuam a acreditar nos seus sonhos. A sua mensagem.
1: Olha, na verdade é isso que acabaste de dizer, é continuar a acreditar. O sonho é que dá sentido à nossa vida. Por isso é que muitas vezes nós dizemos que quem tem quer mais, né? Parece que nós não somos satisfeitos, mas não é isso. É porque enquanto estamos em vida, nós sonhamos alcançar coisas diferentes para dar sentido estarmos aqui. Porque se nós ficarmos de todo já acomodados com aquilo que conquistamos, parece que a vida ficou estagnada, mas há outro sentido, e não falo de coisas materiais. Eu acho que a realização pessoal passa por vários caminhos, que não só os bens materiais. Eu digo sempre, lutemos para ter uma vida digna, uma vida decente, uma vida com algum conforto. Não se matem a querer tudo e depois não ter tempo para usufruir daquilo que trabalhou tanto para ter. Então, as nossas famílias angolanas, a todas as pessoas, cultivem sempre o amor. O amor é sempre aquilo que nos dá vida. O amor é sempre o melhor caminho. O amor é sempre aquilo que nos vai salvar. O amor é a melhor forma de chegarmos sempre a agradar a Deus. Amem-se muito uns aos outros. Acreditem sempre que Deus quer o melhor para nós e nós temos o livre-arbítrio exatamente para escolher o bom ou o mau caminho. Depende só de nós. Então vamos escolher o melhor caminho, porque quem semeia colhe. Então vamos escolher o que semear para colher coisas maravilhosas, porque o angolano sempre foi acolhedor, sempre foi hospitaleiro, sempre foi maravilhoso, sempre foi alegre, e vamos continuar a sê-lo. Por muito que a vida seja difícil, é difícil hoje, amanhã vai aliviar. É um gráfico, tem altos e baixos, e vamos sempre acreditar que hoje está mal, amanhã não há mal que dure para sempre, nem bem também. Então vamos vivendo o dia a dia e acreditar que a vida é sempre maravilhosa. É sempre bom estar aqui. Quando nós formos, nós não sabemos, ninguém foi para voltar e contar como é que foi. Então vamos viver o hoje, porque o ontem já foi e amanhã a Deus pertence.
0: Obrigada, Yola Araújo. Um beijinho enorme. Foi um prazer estar aqui hoje com esta grande artista. Um beijinho também. Obrigada por estar ligadinho à Rádio Nacional de Angola, acompanhar esta conversa. E vamos sim explorando, não é, este hitmaker que já está no nosso mercado. O novo álbum da Yola Araújo.
1: Obrigada,
0: beijinho, Yola.
1: Foi um gosto.
0: Igualmente. Estamos juntas.

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0: Opa,
1: graças a ti, enganam Zambi. Assim em direto. Acontece, não é? Até aos melhores.
0: Pois. Acontece, certo.
1: Bom, Freddy Ramos e Edzi.
0: Certo.
1: Dupla União 99.
2: É, exatamente.
1: Bom dia, bem-vindos à Rádio Nacional de Angola. Está um tudo bem?
0: Está tudo bem, graças a Deus.
1: Bom, sei que a dupla já existe há 6 anos também. É
0: certo.
1: Isso.
0: Certo.
1: Vocês conheceram-se por esta altura, decidiram cantar. Como é que começou esta fusão? Contem-me.
2: Na realidade somos primos.
1: Ah, são primos, pois, já conhecem-se desde que nasceram.
0: Exatamente.
1: Quem é o mais velho, assim?
0: Eu sou o mais velho.
2: Não. Não é por aí, mas, não é por aí.
0: Mas diferença de meses, eu sou de maio, ela é de setembro.
1: Ah, ela é de setembro.
0: Certo.
1: Sim, senhora.
0: Certo.
1: E decidiram unir-se assim numa brincadeira? Como é que descobriram que têm aí gosto e inclinação para a música?
0: Na verdade, nós temos um primo também.
1: Ok.
0: Que é produtor. Ele já tem essa veia artística já há algum tempo. Também temos um tio que é músico. Então nós frequentávamos sempre o estúdio, passávamos o dia no estúdio e decidimos fazer uma música. Lembro-me, na altura devia ser Desabafos, uma coisa do gênero.
2: Foi.
0: Fizemos uma.
2: Foi diferente,
0: exatamente.
1: Ah, diferente, ok.
0: Diferente. Na altura, os nossos irmãos mais velhos, que são nossos primos, diziam-nos sempre para poder fazer músicas que passavam alguma mensagem, que acrescentavam alguma coisa nas pessoas. Então nós pensamos em fazer uma música e na altura colocamos o título diferente. E daí foi surgindo outros projetos.
1: Ok, e vocês já têm alguma... Têm estas duas músicas no ar?
0: Certo.
1: O título desta é Engana Zambi, que cantaram há pouco tempo.
2: Exato, Engana
1: Zambi. E têm mais outras disponíveis?
2: Várias.
0: Temos várias.
1: Quais são?
2: Músicas.
0: Temos um projeto de 12 faixas,
1: okay.
0: Que é o Duplo Impacto. Temos um projeto de 6 faixas, Duplo Impacto, volume 1. E temos o volume 2 de 12 faixas. Temos várias músicas soltas. Temos também projetos que estão a caminho. Estamos aí a planear, a criar estratégias para ver se lançamos ainda esse ano.
1: E disponíveis, temos esta de 6 faixas.
0: Temos de 6 faixas.
1: O Duplo Impacto.
0: Exatamente, temos disponível a de 6 faixas e a de 12 faixas também.
1: Ok.
0: Exato.
1: E fale destas músicas que vocês já têm disponíveis, a mensagem que querem passar, o estilo, não é? O que é que identifica o grupo União 99, certo?
0: Certo.
2: Bem, posso começar por dizer que a gente sempre se identificou diante dos outros rappers como rappers que querem transmitir sempre a boa nova no âmbito positivo, ok? Diferente dos demais, do que têm feito, têm apresentado. Sim, nós nos diferenciamos na realidade. Então, a maior parte das faixas tem a ver com intervenção social. Sim, temos bastante atenção nas nossas letras porque é mais intervenção social no âmbito positivo.
0: Certo. Nós temos o cuidado de fazer músicas que de alguma forma acrescentam a vida das outras pessoas, que elas se identifiquem, porque diante da nossa jornada, nós somos rappers, diante da nossa jornada também acontece muita coisa que não é boa e coisas muito boas também. E nós partilhamos isso com as demais pessoas, das pessoas que nos ouvem. Então, se ouvires um projeto ou um EP, uma mixtape do Edzi e o Fred, possivelmente vais ouvir conteúdos que têm a ver com intervenção social, Deus, as nossas vivências, quando nós vamos curtir numa banda, algum lugar, sim, vai ter tudo um pouco. Então nós somos esse tipo de artistas, somos esse tipo de rappers.
1: E sempre com aquela mensagem no fim,
0: sempre.
1: Bastante orientadora.
0: Sempre.
2: Exatamente.
1: E os vossos projetos, o que é que estão aí a preparar? O que é que as pessoas podem esperar do grupo União 99, desta dupla?
2: Bem, tem esta música que é bem recente, intitulada Ngana Nzambi, tem sensivelmente 2 meses, se eu não estou em erro. E saiu mais uma música minha, a solo, intitulada Pensa em Mim.
0: Certo, certo.
2: Não, Lembra de Mim.
0: Lembra de Mim.
2: Pensa em Mim, está prestes a sair. Está em estúdio. Yeah. Lembra de Mim é a que já saiu também. Mas Ngana Nzambi tem vídeo já disponível no YouTube. Está limpo. Já deixa agradecer e mandar um shout out ao Delcio Borges, meu videomaker. Grande abraço. Grande tropa.
1: O Cliff também já está
2: trabalho.
1: Ali disponível.
2: Está no YouTube.
0: Certo.
1: Muito bem. Para quem quiser saber mais informações sobre a União 99, o que é que pode fazer? Onde é que poderá encontrar-vos?
0: É muito simples, pode entrar em contacto conosco, tem o número 934 12 48 e 54, e o outro?
2: 939-719634. O meu canal YouTube é o Fred Ramos 27. Uhum. Arroba 27.
1: A vossa mensagem para quem nos acompanha a esta altura?
0: Bem, para quem nos acompanha a esta altura, para quem nos acompanha, no caso, continua a ouvir. Nós temos muitas novidades, temos muita coisa boa para partilhar com vocês. Nós somos e acreditamos que somos artistas diferentes ou rappers diferentes. E nós estamos aqui para trabalhar, qualquer convite, nós estamos aí disponível para poder participar em qualquer atividade, qualquer encontro que agregue, né, alguma coisa para nós e para a pessoa também que nos convidar.
1: Sim, senhora. Fred, a sua mensagem também.
2: Bem, não sei se este é o momento do abraço.
1: Já é o momento do abraço. Do dizer adeus.
2: Os meus colegas principalmente estão expectantes aí para receber um abraço, o pessoal todo do Porto de Luanda. Meu chefe Leleco, obrigado aí, chefe do Rangel. Obrigado por disponibilizar aqui o teu puto, por me dar a dispensa. Aí os meus tropas, Cláudio Sorriso, muita gente, só família pra, Ramos no geral.
0: Só para acrescentar, é importante também mandar um abraço para o nosso cota, o Luciano Manuel.
2: Pois
0: ele foi praticamente a ponte, né, nos fez estar aqui hoje. O Soldier, o meu irmão Tó, a minha noiva Laureta Sandra Cacela.
2: Timba Proativo.
0: Sempre.
1: Muito bem. Todos que conhecem, né?
0: Porque há
1: sempre pessoas que ficam de fora.
2: Pois.
1: E quando saírem daqui vão ligar.
2: Exatamente.
0: Ligam.
2: Fica chateado.
1: Muito obrigada aos dois.
2: Pois,
1: União 99. Não vão passar por 100. União 100.
0: Não.
2: Tem que explicar porque é 99.
0: Exatamente. Ainda dá para explicar
1: rapidamente. Sim.
0: União 99, porque nós os dois somos de 99. Nós somos nada.
2: Exato, exato.
1: Bela coincidência.
2: Exatamente.
1: Bela coincidência. Muito bem, obrigada.
2: Não podemos sair de 99.
1: Do 99, sim, não tem como. Vamos nascer de novo.
2: Exatamente.
1: Um abraço aos dois.
2: Muito obrigado.
1: Voltem sempre.
2: Sim, obrigado.
1: E até a próxima.
2: É sempre um prazer aqui. Obrigado.
1: Sempre juntos. União 99,
2: muito
1: esta
2: obrigado.
1: Dupla que hoje também visita a nossa casa, Freddy Ramos e Edzi. Um abraço bem forte aos dois.
2: Obrigado.

da sua vida familiar e também do projeto que tem agora em mãos, o sexto álbum, que já está aí disponível nas plataformas digitais, denominado Hitmaker. Foi um prazer enorme estar consigo nesta manhã de sexta-feira. Desejamos uma excelente sexta com boas vibrações e boa energia. Venha o fim de semana, bastante moderação, é o que nós desejamos, equilíbrio, porque a segunda-feira avança na sequência. E é necessário que você esteja bem para continuar a sua jornada. Um abraço desta equipa. Voltamos na segunda-feira. Desejamos bom fim de semana.

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1: Vamos aos destaques deste jornal. Direção do Caminho de Ferro de Moçambique garante repor em breve a circulação do comboio no traçado Lubango-Jamba Mineira. Pescadores denunciam realização de pesca por arrasto na província do Kwanza Sul. Angolanos levam espírito de vitória na participação do Campeonato Africano de Judo no Marrocos. Ataques aéreos norte-americanos provocam danos em infraestruturas no Irão. Boa tarde. Os pescadores na província do Kwanza Sul estão preocupados com a pesca por arrasto realizada por embarcações industriais. Segundo os pescadores, a situação tem causado grandes prejuízos à biomassa marinha e dificultado a captura do pescado. António Madureira.
2: Segundo os pescadores, este comportamento tem provocado conflitos com as grandes embarcações, muitas delas tripuladas por cidadãos estrangeiros. Na comuna do Quicombo, município do Sombe, por exemplo, o cenário tem resultado na perda de equipamentos de pesca e na redução da oferta de pescado.
3: Temos problemas também onde? Nesse porto, as nossas redes pequenininhas, esse porto arrasta muitas redes. Por exemplo, eu que estou a falar agora, já perdi 30 pontos de rede. 30 pontos de rede que perdi. Mas ninguém está a se responsabilizar. Meti hoje, passou-se só 2, 3 dias, os arrastos levaram. E é um prejuízo muito grande, muito grande. Só mesmo 30 pontos de rede, já vamos falar quase 600 mil.
2: As comerciantes que revendem peixe noutras províncias do país afirmam que o negócio se tornou mais caro e difícil devido à escassez do produto e ao aumento dos preços.
4: Helena Malung é o meu nome, vim da província do Uige. Não temos uma ordem de preços, não temos uma ordem de distribuição, então não tem um ambiente favorável.
2: O presidente da Associação Provincial dos Pescadores, Bernardo Mateus, descreve a situação como crítica. O arrasto praticado pelas embarcações industriais tem causado danos à biomassa marinha, comprometendo a sustentabilidade dos recursos pesqueiros.
5: Nós vimos os juvenis a serem capturados e não só, porque também está nesse momento uma equipa de expatriados que foram os atores, né, desta iniciativa, que é o caso dos chineses e vietnamitas, e temos estado a encontrar grandes constrangimentos porque neste momento a nossa biomassa está abaixo daquilo que nós pretendemos em relação às nossas capturas.
2: Pescadores do Kwanza Sul denunciam o arrasto das artes de pesca por embarcações industriais. 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
1: Pescadores na província do Kwanza Sul, preocupados com a pesca por arrasto realizada por embarcações industriais. E continuam a decorrer os trabalhos técnicos para repor o normal funcionamento do comboio do caminho de ferro de Moçambique. O comboio de mercadorias e de passageiros do ramal do CFM, num traçado Lubango-Jamba Mineira, descarrilou esta semana sem provocar danos humanos. Severino de Jesus.
6: O acidente ferroviário aconteceu quando um vagão do tipo Boda Alta saiu dos carris logo na entrada das agulhas da estação da povoação das Cabanas no município do Dongo. A informação é certificada pelo responsável da estação central do CFM na Jamba Mineira, Serafim Manuel, que adianta que neste momento trabalha-se no levantamento dos danos materiais.
7: O comboio descarrilou uma carruagem e um vagão. Esse vagão é onde andam os produtos ou a mercadoria. Quando ocorreu essa situação, de imediato a empresa colocou um comboio para prestar socorro. Até este momento, a equipa está a carrelar e fazer os serviços com o intuito de que tão logo que terminar os serviços, o comboio vai seguir no trajeto habitual. Até este momento, não houve registro de vítimas humanas e o material danificado está por avaliar.
6: Os utentes do comboio já consentem os transtornos e pedem celeridade na resolução do problema.
8: Helena Silitramale, o comboio descarrilou, pretendo viajar para o Chamutete, na Lavra. Agradeceria muito que eles adiantassem um bocadinho com o trabalho, porque aqui tem muita gente.
6: Serafim Manuel volta a intervir em nossa reportagem, desta vez para pedir calma aos passageiros e reafirmar que a equipa tudo faz para repor a circulação com maior brevidade.
7: Aos utentes, que tenham calma, porque a equipa está a fazer o esforço para resolver essa situação. Não temos uma previsão à hora, que tão logo que as coisas estiverem resolvidas, então eles poderão seguir a viagem. E desde já, em nome da empresa, nós pedimos desculpa pelos constrangimentos que surgiu.
6: Responsável da Estação Central do Ramal do Caminho de Ferro de Moçambique na Jamba Mineira, Serafim Manuel. Reportagem Rádio Nacional de Angola com Severino Miguel e Severino de Jesus.
1: Continuam a decorrer os trabalhos técnicos para repor o normal funcionamento do comboio do caminho de ferro de Moçambique, que descarrilou esta semana. E termina hoje a terceira edição da iniciativa da Aliança das Civilizações das Nações Unidas. Vamos agora ao encontro do jornalista Hélder Silva, que está no Complexo Protocolar da Presidência da República. Hélder, boa tarde.
9: Boa tarde, Olga. As atenções estão agora voltadas para o papel da juventude na construção de uma cultura de paz e na prevenção de conflitos. Sob o tema, a juventude como parceria na prevenção, construir uma cultura de paz para as futuras gerações, o painel reúne representantes de organizações juvenis, decisões políticos, especialistas e parceiros internacionais para debater o envolvimento dos jovens nos processos intergovernamentais e na definição de políticas de promoção da paz. Os participantes defendem que os jovens devem assumir um papel mais ativo na prevenção de conflitos, no fortalecimento do diálogo entre culturas e na promoção da convivência pacífica, contribuindo para a construção de sociedades mais inclusivas e resilientes. O debate integra a agenda da Cimeira das Civilizações para a Paz, que termina hoje em Luanda, reunindo líderes políticos, religiosos, académicos e representantes da sociedade civil em torno de soluções para os desafios da paz e da segurança mundial. Há pouco acompanhamos um painel sobre a religião que juntou igualmente vários líderes religiosos. Nós contamos voltar ao longo do Jornal da Tarde, Luís Francisco, Manuel Bernardo, José Domingos Mante e Hélder Silva. Boa tarde.
1: Boa tarde, Hélder Silva. No período da manhã, os debates estiveram voltados à religião. A violência doméstica, assédio sexual e a dependência financeira são apontados como principais fatores dos problemas de saúde mental das mulheres. Esta informação resulta de um estudo realizado por investigadores da Escola Superior de Educação Paula Francitina, de Portugal, e a Universidade de Luanda, e enquadra-se no projeto Mulheres e Vida, promovido pela Caritas de Angola em parceria com a organização portuguesa Rosto Solidário. A coordenadora da pesquisa, Patrícia Ribeiro, realçou que o estudo aponta igualmente a desinformação e a fuga à paternidade como outros fatores que têm estado na base dos problemas de saúde mental das mulheres.
10: As entrevistadas mostram que estes direitos não são respeitados na prática devido a vários fatores. Um é desinformação, ou seja, as mulheres não estarem também, se calhar, bem informadas de quais são os seus direitos. Outra, a violência doméstica ainda é muito para ser vivida dentro de quatro paredes. Há um estigma associado à denúncia. Por outro lado, a questão profissional. Quando há assédio moral, assédio sexual, também não se fala sobre isto porque temos medo de perder o nosso emprego. Também foi falado da fuga à paternidade responsável. Muitas vezes os homens não exercem, como eu estava a dizer há pouco, os seus deveres.
1: E o chefe do Departamento de Investigação Científica da Universidade de Luanda, Mauro Augusto, fala das medidas que devem ser aplicadas para combater o problema.
11: Precisa-se ampliar mais financiamento para projetos que contemplem mulheres, atribuição de kits, por exemplo, para pequenos negócios, a formação em cooperativas, ampliar o número de reserva de vagas para mulheres na universidade, porque uma das questões que remetem as mulheres à violência psicológica é a questão da falta de escolarização e a questão da dependência financeira.
1: E o secretário-geral da Caritas de Angola, João Nicolau, fez saber que o projeto visa identificar os principais desafios da mulher no acesso ao emprego e aos serviços de saúde.
12: Este projeto surge na necessidade de responder aos principais desafios que inquietam a mulher angolana. Mormente as questões ligadas à empregabilidade, vemos as questões ligadas aos direitos da mulher, onde a questão do parto, a questão do cuidado, acabou sendo o aspecto de maior realce a quando deste pacote.
1: Secretário-Geral da Caritas de Angola, João Nicolau.
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1: Judo, Angola participa no Campeonato Africano de Judo nos escalões júniores e cadetes, a ter lugar no Marrocos de 23 a 26 deste mês. Os representantes angolanos pretendem conquistar o primeiro lugar na classe por equipas. Da atualidade internacional, pelo menos 8 pessoas morreram e 20 ficaram feridas em ataques aéreos norte-americanos contra infraestruturas no Irão. Isaac Rezende.
14: As infraestruturas foram alvo de ataques dos Estados Unidos em várias províncias, afirmou a agência de notícias oficial IRNA, citando 8 mortos e 20 feridos nos ataques. A mesma fonte acrescentou que foram atingidas 6 pontes na província de Hormozgan, no sul do país, que faz fronteira com o Estreito de Hormuz. Várias pontes rodoviárias e ferroviárias foram visadas nestes ataques, tendo provavelmente como objetivo cortar o acesso a Bandar Abbas, principal porto iraniano, dificultando o transporte de material militar e bens essenciais para os cerca de 90 milhões de habitantes do país. O Comando Central Norte-Americano, CENTCOM, confirmou que os bombardeamentos concluídos esta madrugada atingiram dezenas de alvos militares, incluindo uma torre de vigilância no porto de Chabahar, no Golfo de Oman, considerado vital para o comércio do vizinho Afeganistão. Em resposta, o Irão lançou mísseis contra países aliados dos Estados Unidos da América na região, incluindo o Catar, um dos mediadores nas negociações de paz, onde foram ouvidas explosões. Bahrein, Kuwait e Jordânia reportaram ataques ou interseções de projéteis iranianos. Explosões foram ainda registadas em Erbil e Suleimânia, no Kurdistão iraniano.
1: E com esta notícia, pomos ponto final a este jornal. As notícias regressam seguramente às 13 horas no Jornal da Atualidade. Boa tarde.
15: Boa tarde, são 12 horas e 12 minutos.
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15: O Ministério da Defesa Nacional, antigos combatentes e veteranos da Pátria e das Forças Armadas Angolanas comunicam o falecimento do Tenente-General reformado António Francisco Africano, ocorrido nesta cidade de Luanda no dia 13 de julho, por doença. O funeral acontece amanhã no cemitério do Alto das Cruzes, às 10 horas, antecedido do velório no quartel-general do Comando do Exército. Carlos Alberto Melo Xavier, Sandrinha Márcio, Carlos Felipe Melo Xavier, Admir Heleno Souza Santos, Marcelino de Souza Santos Júnior, netos, sobrinhos, cunhados, primos e demais familiares, comunicam falecimento de Maria Lina de Souza Santos Melo Xavier, ocorrido no dia 15, por doença. O óbito decorre na sua residência, no bairro da Corimba. O funeral acontece amanhã, às 10 horas, saindo o cortejo fúnebre do quartel-general do Exército para o cemitério do Alto das Cruzes. António Bilolo David, Tiziane Kelson, Verónica Weller, Misael e filhos comunicam o falecimento de seu ente querido, Carla Maria António Francisco, também conhecida por Rita, e que seu funeral acontece no próximo sábado. Amanhã, portanto, dia 18, às 10 horas e 30 minutos, saindo do KK 5000 para o cemitério de Benfica. Josefa Lopes dos Santos, Eduardo dos Santos, Anabela dos Santos, Margarida dos Santos e Dalina Cori, Elsa Nicolau, Elizabeth Seabra dos Santos, Eduane dos Santos, Elielson dos Santos, Luísa da Fonseca, Hélder Vieira, Edmar Francisco, Irina Monteiro, Otília Freire, e Silênia Dalla comunicam que o funeral de Nelson dos Prazeres de Sousa Santos acontece amanhã às 10 horas no cemitério de Benfica, antecedido do velório na sala de cerimónias fúnebre do governo da província de Luanda, às 7 horas. Rosalina João e demais familiares comunicam o falecimento do seu ente querido, Manuel João, ocorrido no dia 12 do corrente mês. O funeral acontece amanhã às 10 horas, saindo o cortejo fúnebre de sua residência no bairro Golfo 1 para o cemitério de Camama. As famílias Alves Fernandes, Lopes da Silva, Santos e Carvalho comunicam que será rezada a missa de sétimo dia em memória de Maria Idualina, ou melhor, Maria Eulália Alves Fernandes, hoje às 19 horas, na sua residência no Morro Bento. Termina aqui o serviço da Agenda Nacional, às 12 horas.
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15: No país são 12 horas e 15 minutos.
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0: ouvintes, boa tarde, sejam todos bem-vindos, obrigado pela audiência, a todos os nossos antecipados votos de um bom fim de semana. A nossa viagem hoje vai radiografar um dos novos municípios da província de Oeiras. Estamos a falar nada mais nada menos do que do Quipedro. Ainda nesta edição vamos conhecer a origem do nome Quipedro. Realiza Nazaré Luís, a técnica final de emissão é garantida pelo Hugo Arsénio e microfone do Fragoso Mendes.
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0: Outra vez, boa tarde e com muito gosto que eu passo a folhear as páginas deste Andar Angola. Hoje começamos pelo Quí Pedro, que é um dos 23 municípios que compõem a província do Ís. Até setembro de 2024, Quí Pedro fazia parte do município de Ambuila. Este município possui 300 km quadrados e faz fronteira com Ambuila, Bembe, Nambuangongo, Quindeje e Quitês. Quí Pedro está localizado numa região de flora variada, alternando assim entre floresta densa e espaços abertos com capim e arbustos que cobrem relevos totalmente acidentados. A elevação desta região ao município impõe desafios a todos. As vias de acesso são danificadas, facto que tem dificultado o escoamento de produtos e outros bens. A população saúda a extensão da comuna a município. A radiografia que se impõe sobre o Quí Pedro, agora com Joaquim Alfredo. Boa tarde.
1: Angola, boa tarde. Esta tarde abrimos as portas da cultura, da história e da vivência comunitária para lhe levar mais do que informação. Levamos-lhe o pulsar de uma terra, a voz do seu povo e a herança que constrói o futuro. Como é tradição, a este período, hoje o nosso olhar cultural repousa inteiramente sobre o município de Quí Pedro, um dos 7 novos municípios da província do Ís, nascido no quadro da nova divisão político-administrativa do país. O território que deixou de ser apenas geografia administrativa passa a afirmar-se como espaço de história, cultura e identidade coletiva. Quí Pedro foi elevado à categoria de município ao abrigo do Decreto-Lei número 14/24, de 5 de setembro. Mas antes da lei, já existia a terra. Antes do decreto, já existia o povo. E antes da escrita, já havia a memória. É nesta memória que hoje mergulhamos. Fique conosco. Esta tarde, viajamos sem sair do lugar. Quí Pedro localiza-se a 152 quilômetros da cidade do Ís. Limita-se a norte com Ambuila e Bembe, a sul com Nambuangongo, na província do Bengo, a este com o Quindeje, no Zaire, e a oeste com Quitês. Com cerca de 300 quilômetros quadrados, o município organiza-se em 4 regidorias: Quí Pedro, Nhanga, Luquinha, Mbuela e Mvuanga, que acolhem 21 aldeias, cada uma com a sua história, os seus costumes e as suas narrativas próprias. A população, estimada em cerca de 10 mil habitantes, vive essencialmente da agricultura familiar, prática que é simultaneamente economia e cultura, transmitida de geração em geração. O relevo montanhoso e as florestas densas, moldadas pelas serras de Lundo, Mbondo e Quileque, guardam não apenas os recursos naturais, mas também mitos, sabedorias tradicionais e uma relação ancestral com a terra. Quí Pedro nasce de uma adaptação linguística. O nome deriva de Mpetelo, Pedro em português, uma figura histórica da localidade de Quimboma. A convivência entre o Quicongo e o português colonial produziu, ao longo do tempo, a designação que hoje identifica o município. A memória leva-nos aos anos de 1961, período marcado pela Guerra de Libertação Nacional, quando confrontos na região alteraram profundamente a dinâmica local. Antes de Quí Pedro, o território era conhecido como Caipemba e integrava o posto administrativo de Ambuila. Quem nos ajuda a resgatar esta história é o ancião Paca Paixão, morador do bairro Quingola, um dos muitos guardiões da memória oral.
2: O nome do Quí Pedro veio a ser o seguinte: devido do colono vir perguntar o senhor, como naquele tempo os velhos não sabiam o que quer dizer português, depois de perguntar, ele perguntou o nome, então deu o nome, é Pedro, não é Quí Pedro. Então ele, o colono, disse que afinal de contas aqui é Quí Pedro, porque ele já não falava nada. Ele perguntou para saber o nome do bairro, mas de acordo com o velho não saber bem o português, pensou que lhe perguntou o nome, falou que é Pétalo. Então Pétalo Branco instituiu como Quí Pedro. Quí Pedro é nome de uma pessoa. A área onde reside o Quí Pedro é Quimboma. Este Quimboma limitou com Quicumbi, dois bairros só, histórico onde veio, residia Dembos, esta área toda. Aqui não existiu comuna do Quí Pedro, nem a área de Quí Pedro. A área que existiu aqui a partir dos nossos antepassados é Quimboma e Quicumbi. esses dois bairros é que limitaram, é que pertencem a esta área. Depois disso, o que Pedro tomou esta categoria por motivo de guerra de libertação. Depois de matar todo o colono que havia nessa área aqui, então, o governador português controlou a sua área, viu que a área do Quimbomba, onde desapareceu a família colonial, sem alguém escapar. Então, o colono fez programa de poder saber onde é que estão. Primeiro caminho, seguiram do Nambangongo, para virem aqui, onde desapareceu todo o colonial que estava aqui. Chegaram na montanha de Lufunde, encontraram a barreira. Em Lufunde, quem vai em Luanda? Isto é próximo, depois de passar o Kikabo, Lufunde, depois de Lufunde, é Mabuba. Mabuba, Bengo, que é o Cachito. Então encontraram a barreira, não conseguiram avançar. Voltaram. O senhor governador preocupou para ver se devia haver mais outro caminho para poderem entrar. Seguiram o caminho do Uige, chegaram na entrada do Kawanga, entraram. Pouco à distância encontraram a barreira. De novo fogo, alguns carros ficaram lá, voltaram. Então o governador pensou que os aviões deviam sobrevoar. Voaram, viram ver que as pessoas estão a andar. Então o governador preparou paraquedistas para poderem descer. Então depois de descer os paraquedistas, viram encontrar uma fazenda onde estavam abrigado a tropa que estava contra o colonial. Então viram que essa tropa não tinha outro lugar, é no Quipedro. Então o colono disse que a tropa encontramos no bairro do Quipedro. Então este nome entrou nas bocas das pessoas. Após da nossa separação, alguns nas mata, alguns no Congo, o nome do Quipedro sempre ficou à frente. Quipedro, Quipedro, Quipedro, Quipedro. Porque depois do branco passar a estrada, ordenou que toda a população, os bairros deviam estar encostados na estrada. Então, é tanto Quipedro, é tanto Quimboma, é tanto Quispelho, todos esses encostaram na estrada. Também o Kikumbi. É Kikumbi, é Luês, é Kinzambi, Kileke, Encoche, Sembo. É aqui onde passou a estrada durante o tempo dos nossos antepassados, até Nova Caipemba, onde havia o posto administrativo. Antigamente, os nomes da aldeia, cada um conhece o nome dele. Por exemplo, aqui, esta área aqui, está assim. Está o Quimboma, está o Quingola, também está o Quispelho, está o Quicumbi. E a área onde o colono residiu, onde meteu a povoação, chamava-se de povoação. Ou está o Canique, aquelas áreas todas. Nós, essa área toda, somos controlados no Caipemba. Caipemba, que tinha contato com Ambriz. Então, depois do senhor levou o nosso posto de Caipemba para o Matoio. Então, a partir daquele momento, Matoio tornou Nova Caipemba.
1: Assim se preserva a história, pela voz de quem viveu, viu e transmitiu. A juventude de Quipedro vive este momento como uma viragem histórica. Para muitos jovens, o novo município significa proximidade, participação e possibilidade de sonhar sem sair da terra. Os professores locais sublinham que a elevação administrativa trouxe ganhos simbólicos e práticos para a educação, ainda que os desafios permaneçam.
3: Foi uma iniciativa boa ao levantarem essas localidades ao município, porque isso poderá ajudar na realização algumas coisas que noutra hora não existia em função da condição em que a mesma localidade se encontrava. Se nós olharmos para os tempos atrás, notávamos as comunas para adquirirem um certo serviço ou para terem acesso a um certo serviço, era necessário depender dos municípios, que noutra hora dependiam. Mas já com esse avanço, podemos dizer que, felizmente, somos já uma localidade que é independente. Agora as coisas vão fluir de forma natural, sem ter que existir aquela burocracia que noutra hora existia.
4: Quando se trata de escolas, é algo que afeta diretamente, eu sendo professor, com a construção de mais escolas. Agora, nós temos chance de tratarmos alguns documentos que antigamente foi necessário chegar no município de Ambuela, agora podem ser tratados tratado aqui de forma mais rápida.
5: Falar dos benefícios, são N benefícios. A mobilidade que antes nós tivemos, tínhamos de poder sair daqui para o Ambuila, no caso, para tratar assuntos que diz respeito a nós. Outro sim também, dizer que com esses serviços já postos cá, nós teremos o maior privilégio de podermos então fazer tudo já cá dentro do mesmo município. E outro benefício que, na verdade, poderá haver esses novos municípios, bem, para alguns as estradas, não é? São benefícios que posteriormente poderemos obter ou poderá haver cá nos municípios que ascenderam a categoria de município.
6: O município de Pedro é um município virgem, dará abertura de tantas oportunidades. O maior clamor da população aqui é mesmo as condições das estradas, pois sem estrada não tem como as pessoas, por exemplo, trazerem seus investimentos para cá. Não tem como. Aqui não há infraestruturas. Dificilmente o empresário chega para cá porque não tem como trazer os seus serviços para cá, por dificuldade de estradas. Então o povo aqui clama mesmo mais pela estrada. Logo que nós tivermos a estrada, creio que teremos acesso a muitos serviços e a juventude local está ansioso por este bem. E creio que pessoas que queiram investir aqui não faltam. Só não chegam até o momento por dificuldade mesmo de estradas. Os benefícios são tantos. Pese embora sendo um município virgem, há muita coisa por se fazer e carece de quase tudo. De louvar por termos ascendido a categoria de município, porque assim já não dependemos das verbas que vinham do município sede, que é o Ambuila. Assim como a dificuldade que tínhamos de percorrermos em distância, às vezes a pé, por falta de transporte e estrada, para adquirir um certo documento, para alguns seminários formativos que eram de caráter urgente. Já estando aqui, a mobilidade é um pouquinho diferente.
7: O contributo, acredito que queremos que a população, não é, participasse de forma direta ou indireta, não é? Neste processo, o cidadão pode ser um fiscalizador.
3: Existem várias formas dos cidadãos participarem nesse processo. Como, por exemplo, sabemos nós que a administração tem vários projetos que poderão ser materializados a nível local, onde poderá exigir, né, ou pedir a participação do cidadão. Estes, por sua vez, não devem cruzar os braços, porque sabemos nós que o desenvolvimento de uma determinada localidade não depende simplesmente de quem gera verba. Vez embora que essa é a pessoa que dá a iniciativa, mas não depende simplesmente dessa pessoa. É necessário que haja a presença dos outros também para permitir o bom funcionamento daquilo que é a intenção por parte do nosso dirigente.
4: Eu acho que a descentralização existe para aproximar os serviços à população. E, sendo assim, existe um princípio administrativo que diz que a população tem direito de opinar nos projetos elaborados pela administração. Então, acredito eu que a população tem muito para oferecer. Acredito que tem várias ideias que podem contribuir para o desenvolvimento do município.
5: Assumir para o progresso ou o desenvolvimento deste mesmo município, primeiro, devem apostar na formação, porque é importante. Disse que não há sociedade sem educação, porque a educação desenvolve dentro da sociedade. Como dizia o grande homem Nelson Mandela, que a educação é a arma mais poderosa para transformar uma sociedade. Então é importante primar na educação para que então tenha uma visão mais ampla das coisas e poder mitigar certas situações que ocorrem cá dentro do município.
1: Educação, saúde e desenvolvimento econômico são aqui tratados não apenas como setores técnicos, mas como pilares da dignidade humana e da cultura de um povo.

0: Nunca imaginei que 152 quilômetros pudessem transformar-se numa verdadeira viagem épica. Partimos por volta das 12 horas, ainda com energia, mas cientes de que apenas uma viatura robusta Land Cruiser, caminhonete ou motorizada seria capaz de enfrentar o percurso até a sede municipal de Quipedro. Logo após o desvio da aldeia do Zonda, a estrada revela o seu caráter. Montanhas íngremes, buracos profundos e terrenos que parecem armadilhas silenciosas. Cada curva exige perícia, cada descida, coragem. A viatura pula, balança, ameaça tumbar. Os corações aceleram. À frente, a administradora Susana António Prata e o seu motorista, Benedito, mantêm a concentração absoluta. As mamães Rosana e Susana Sebastião, juntamente com duas funcionárias da administração local, seguram-se onde podem, respirando fundo a cada solavanco. As horas arrastam-se. Comer? Não houve tempo. Dormir? Impossível. Mas seguimos movidos pela esperança de chegar e ver Quipedro com os próprios olhos. De repente, tudo muda. A paisagem abre-se, surgem pequenas casas e o silêncio da estrada dá lugar a vozes, risos e sons de vida. A tensão dissolve-se. Crianças correm descalças. Mulheres acenam. Homens estendem a mão num cumprimento caloroso. A exaustão desaparece, substituída pela alegria. Cada pedra, cada buraco, cada receio transformam-se em memória. No fim, vale sempre a pena chegar onde as pessoas nos acolhem com o coração aberto. A elevação de Quipedro ao município trouxe esperança, mas também revelou desafios profundos. Infraestruturas frágeis, acessos difíceis, ausência de mercado formal e limitações sociais. A administradora municipal, Susana António Prata, reconhece os obstáculos, sublinha o compromisso institucional e apela ao envolvimento comunitário e empresarial.
1: O município que sai agora da categoria de comuna, muita coisa falta. A grande preocupação são as vias de acesso, porque o nosso município se encontra encurralado num local onde não tem quase correspondência nenhuma com a província e tem tido mais as suas atividades comerciais com Luanda, atendendo a pequena distância que nos separa com o município do Bengo. Mesmo na evacuação de doentes, procura serviços de saúde e mais com a província do Bengo. Serviços comerciais e serviços de saúde pública. Porque a distância que nos separa é apenas de 12 quilômetros com o rio Lué. Com a província é uma distância enorme, quer nas duas vias, quem vem do Zonda e como quem vem do Cauanga. Então, para eles, disseram de que, para nós, antes da escola e outros empreendimentos, precisamos ainda da via de acesso. Estamos a trabalhar nisto. Preocupação esta foi apresentada para Sua Excelência Governador Provincial. Em conjunto, traçamos um projeto para que esta via de acesso seja reaberta, que vai facilitar com que a pessoa tenha facilidade de escoar os seus produtos, de viajar, termos uma comunicação direta com a capital do município. Transportes individuais, né? Que fazem com que transportam a sua mercadoria daqui até o Rio Lué. Do Rio Lué são carregados para outra margem, é mesmo lá onde os outros caminhões também evacuam para Luanda. Os efeitos para a população ficaram muito satisfeitos a partir do momento que se foi aprovado o decreto presidencial número 14/2024, de 5 de setembro, que aprova a nova divisão política administrativa. Este deu lugar ao surgimento de um outro decreto presidencial 245/2025, que aprovou o estatuto orgânico do município de Quipedro. E a população ficou muito satisfeita naquele dia, muita alegria, muita emoção, e até agora sente essa emoção. Agora estamos a fazer o trabalho de base, trabalho de casa, mobilizar a população para que se enquadre a nova categoria aonde eles merecem. Para isso precisamos mais. Quipedro está a começar, e como está a começar, precisa a mão de muita gente, não só próprios municípios de Quipedro, mas aqueles também interessados para poder ajudar os envolver o nosso município. Quando nos aparecerem mais empresários que precisam trabalhar conosco em vários domínios, para nós nos sentiríamos muito melhor, porque é aquilo que nós que precisamos. Não precisamos só apenas escolas públicas, mas também precisamos privadas. privada. Não precisamos apenas de hospitais públicos, mas também precisamos de hospitais privados. Quem puder vir dar a sua mão a esse grande desenvolvimento do município, para nós estamos de parabéns, porque a população está mesmo interessada. Já sentem esta alegria.
0: E prontos, chegamos ao fim de mais uma edição do Andar Angola. Hoje, um verdadeiro magazine cultural dedicado ao município de Quipedro. Obrigado pela sua escuta atenta, pela sua companhia e pelo carinho que nos chega do outro lado da rádio. Voltamos na próxima edição com mais uma viagem pela província do Ijo, dando voz às terras, às pessoas e às histórias que nos definem. O Joaquim Alfredo saúda em nome da equipa. Preservar a memória.

E pronto, termina assim a última edição do Andar Angola desta semana. Boa tarde, muito obrigado Joaquim Alfredo, a partir de Duque e Pedro, na província do Uís. Ficamos assim a conhecer as potencialidades e as vivências de Duque e Pedro, um dos 23 municípios da província do Uís. Em meu nome, em nome desta grande equipa que me acompanhou, ficam aqui os melhores cumprimentos da Nazaré Luís, que realizou a técnica final da emissão. Está o Hugo Arsénio e microfone do Fragoso Mendes. Tenham todos uma ótima tarde de sexta-feira e bom fim de semana antecipado.

0: 12:50.
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US$ 450 mil para a iodização do produto e prevenir o bócio endémico. Autoridades da saúde e SIC encerram em Luanda clínicas e centros privados que

recursos públicos. O Ministério do Interior garante transparência e tratamento igual. Cimeira de Luanda discute caminhos para o diálogo e a paz no mundo, com destaque para o papel da Igreja na reconciliação.

0: cometidas contra civis na RDC. Jornal de Atualidade, 17 de julho de 2026, com técnica de Adilson Dias, edita e apresenta Feliz Bela Uigi.
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0: Eis as notícias. O presidente da Associação de Produtores de Sal alerta que o Estado angolano precisa investir cerca de $450 mil na compra de iodo para assegurar a iodização do sal e prevenir o bócio endêmico, um problema considerado já de saúde pública. Totas Garrido diz que a medida evitaria prejuízos milionários e defende maior fiscalização no setor. Reportagem com Lourenço Cavanda.
2: O Estado angolano precisa investir $450 mil para a aquisição do iodo, a fim de se evitar o bócio endêmico, considerado já um problema de saúde pública em Angola. Os números foram revelados nesta quinta-feira pelo presidente da APROSAL, que interveio durante a abordagem sobre o contributo do sal iodado para a prevenção das doenças por deficiência do iodo em Angola, no âmbito do Fórum Nacional do Subsetor Salineiro, que em dois dias concentrou produtores de sal e peritos de todo o país aqui em Benguela.
3: Nosso investimento para os 12 mil quilos de iodo que Angola precisa, pelos cálculos da APROSAL, o governo só teria de investir cerca de $450 mil. Porque dentro do preço do mercado que está o iodo agora, eu retirei 30% do lucro que eventualmente os revendedores estão a fazer.
2: Garrido revelou que neste momento os produtores estão a comprar o iodo no mercado a $1,400 por cada tamborete de 25 quilos, sem certificação nenhuma, cujos prejuízos para o Estado rondam os $13,800,000.
3: Ao não investirmos esses $460 mil, quer dizer que estamos aqui, não sei se vou considerar um prejuízo, de $13,800,000. Se isso é um problema de saúde pública, por que tirar a responsabilidade de todos os produtores? Porque conforme os preços vão subindo e os problemas de fiscalização, a tendência há de ser que alguns produtores menos conscientes vão deixar de iodizar. Aí sim vamos ter um problema muito grave.
2: Durante a sessão foram apresentados dados de um estudo feito em 2019, desenvolvido pela Universidade Agostinho Neto, em parceria com a Unicef, que espelhou que a situação é já um problema de saúde pública e que alguns produtores iodizavam sal inadequadamente. A diretora do Programa Nacional de Desnutrição, Natália Conceição, disse que o reflexo negativo, segundo os dados, é mais notável em Luanda, onde maior parte das mulheres em idade fértil apresentava deficiente iodo na urina.
4: 68,2% das mulheres estudadas em idade fértil de 15 a 49 anos, 68,2% delas tinham deficiente iodo na urina.
2: Diretora do Programa Nacional de Desnutrição, Natália Conceição, Rádio Nacional de Angola em Benguela, com Alexandre Bernardo e Lourenço Cavanda.
0: Em Benguela, onde os produtores de sal defenderam um investimento de $450 mil para garantir a iodização do sal em Angola. E a banca angolana foi desafiada a captar investidores estrangeiros para contribuir no desenvolvimento da economia real em Angola. O que se pretende são bancos mais fortes que acompanham as empresas angolanas no exterior para integrar Angola nos grandes fluxos financeiros internacionais. A ideia ficou espelhada no 16º Fórum da Banca, que se realiza sob o tema A Internacionalização da Banca no Mercado de Capitais e o Regresso dos Correspondentes Bancários, Desafios e Oportunidades, Dito Tavares.
5: A banca angolana deve movimentar a economia nacional com olhos virados aos mercados internacionais. O secretário de Estado para Finanças e Tesouro, Otoniel dos Santos, diz que a internacionalização da banca reside na capacidade de servir a economia real.
6: Internacionalizar não significa apenas operar além fronteiras. Significa ser credível para captar capital, para acompanhar as empresas angolanas no exterior e robusta para integrar Angola nos grandes fluxos financeiros internacionais.
5: O executivo angolano olha na confiança das instituições como maior ativo para a construção de mercados, mobilização de investimentos e captação de financiamentos.
6: Os Executivo angolano continuará empenhado na criação de um ambiente macroeconómico estável, previsível e favorável ao investimento. Continuaremos igualmente a trabalhar em estreita articulação com o Banco Nacional de Angola, os reguladores e os operadores do sistema financeiro para consolidar um setor bancário robusto, competitivo e plenamente integrado nos mercados internacionais. Porque sabemos que uma banca forte não representa apenas um setor financeiro mais desenvolvido. Representa empresas mais competitivas, mais investimento, mais inovação, mais emprego qualificado. Por isso, mais crescimento econômico.
5: E a presidente do Conselho de Administração da Bodiva, Cristina Lourenço, desafia os bancos angolanos a captarem mais investidores estrangeiros para o mercado de capitais.
7: A existência de investidores não residentes cambiais ainda é exígua no nosso mercado. No mercado de bolsa, títulos de tesouro, é onde há alguma participação, estamos a falar de pouco mais de 16 mil milhões de kwanzas, isso só no ano de 2026, e naquilo que foram as últimas 5 ofertas públicas de venda, só na oferta pública de venda do BFA é que tivemos a representação de alguns investidores não residentes cambiais.
5: Com olhar na internacionalização da banca angolana, Carlos dos Santos, da KPMG Angola, diz que a digitalização tem vindo a abrir espaços para a transformação do setor financeiro angolano.
8: No Open Banking temos desde logo dois grandes atores, os agregadores de informação, que podem agregar informação financeira do cliente e respectivamente do banco, e apresentá-la ao cliente com propostas de valor diferenciadoras, desde propostas de investimento, de crédito, de financiamento, o que seja. Isto é já uma realidade no país.
5: Um mercado de capitais sólidos depende de uma banca forte, integrada e comprometida com o financiamento do desenvolvimento à economia real. Equipa Rádio Nacional de Angola, Centro de Convenções de Talatona, André Cabassa e Dito Tavares.
0: O 16º Fórum da Banca junta em Luanda decisores políticos, instituições financeiras e empresários nacionais e estrangeiros. E por continuarmos a falar de finanças, o Ministério das Finanças deixou de validar a autenticidade de ordens de saque para dar suporte a operações bancárias. A decisão está a gerar diversas opiniões. Já teve a reação de alguns empresários e economistas que na maior parte enaltecem a iniciativa. Daniel Marques.
9: A medida entrou em vigor esta quinta-feira, após a apresentação da iniciativa que obriga as empresas a solicitar validações diretamente às unidades orçamentais contratantes. Com esta iniciativa, o Ministério das Finanças limita-se da confirmação de informações relacionadas às relações comerciais e financeiras estabelecidas entre as empresas privadas e o Estado. Para o economista Paulo Forquilha, a decisão do Ministério das Finanças representa uma alteração importante em relação ao funcionamento do sistema de pagamento do Estado, sendo um mecanismo que surge para reduzir riscos associados a documentos falsificados e aumentar a segurança nas movimentações financeiras.
10: A decisão do Ministério das Finanças de deixar de validar a autenticidade das ordens de saque representa uma alteração que eu considero importante naquilo que é o funcionamento do sistema de pagamento do Estado. Na prática, esta validação funciona como uma garantia adicional de que o documento é verdadeiro e que corresponde a uma obrigação reconhecida pelo Estado angolano. Este mecanismo surgiu porque o mercado procurava aqui reduzir riscos associados à existência de documentos falsificados, a alterações de ordens de saque, aos cancelamentos e, sobretudo, atrasos mesmo nos pagamentos públicos.
9: E o presidente da Associação Industrial de Angola, José Severino, entende que a medida vai desburocratizar os processos ligados às relações financeiras entre a banca e os clientes.
11: É uma medida de desburocratizar para não ter que ser o Ministério das Finanças a intervir em relações que seriam entre a banca e os seus clientes. E é isso que a banca também não pode estar a toda hora a pedir a informação do Ministério das Finanças. Portanto, seria abusivo da parte dos bancos e lesivo daquilo que é o respeito que deve ter para o cliente a toda hora, por dar cá aquela palha, como se diz, exigir ao seu cliente um documento do Ministério das Finanças.
9: Já o presidente da Ecodima, Associação de Empresas de Comércio e Distribuição Moderna de Angola, Raul Mateus, considera a decisão do Ministério das Finanças assertiva, mas propõe a criação de canais de validação rápida e digitais para evitar atrasos nas tesourarias das empresas.
12: Com o parceiro social, a Ecodim enaltece esta visão, desburocratização do executivo, contudo, para garantir a sua eficácia prática, propusemos ao Ministério o seguinte: a criação de um modelo de declaração padrão garantido aceitação jurídica imediata pela Branca, canais de validação rápidos e digitais, evitando atrasos na tesouraria das empresas.
9: Presidente da Ecodim, Associação de Empresas de Comércio e Distribuição Moderna de Angola, Raul Mateus, e a sua reação sobre a decisão do Ministério das Finanças, que deixou de validar a autenticidade de ordens de saque para o suporte às operações bancárias.
0: Economistas e empresários enaltecem a iniciativa do Ministério das Finanças, que deixa de validar a autenticidade de ordens de saque para dar suporte a operações bancárias. E o impacto da produção da mandioca como fator de transformação económica e o agronegócio marcam as conversas de hoje no Fórum de Agronegócios no Moxico. O fórum, que decorre à margem da Feira do Bomboi do Milho, na localidade do Lucuse, vai reunir ou reúne expositores e investidores que pretendem arrecadar valores superiores a 250 milhões de kwanzas com as trocas comerciais. Vítor Mucuma.
13: Um fórum de agronegócios marca esta sexta-feira a segunda edição da Feira do Milho e do Bombô, que acontece desde ontem até sábado no município do Lucuse, aqui na província do Moxico. O evento, que reúne cerca de 8 dezenas de produtores e prestadores de serviços e soluções para o setor da agricultura, estão a expor as potencialidades agrícolas da província, que apresenta nos últimos anos um índice elevado de produção da mandioca e o milho, sendo estes os produtos que fazem o cartaz da exposição. Para alguns produtores, fica reafirmado o compromisso de elevar os índices de produção, sendo a bandeira para a diversificação econômica e substituição das importações.
14: Nesta feira eu trouxe milho, bombom, gergelim, trouxe também berinjelas. São vários produtos, são esses que nós mencionamos. Porém, temos aqui vários produtos. Viemos para vender e para ver se conseguirmos alguma coisa para irmos sustentar os nossos filhos. Temos dependido daquilo que é a nossa capacidade, que é financeira, porém, nós trabalhamos pelo nosso próprio esforço, sendo trabalhadores do nosso próprio esforço. Está sendo difícil para nós evoluirmos, porém, precisamos e choramos todo o tempo para que um dia haja esse benefício da nossa cooperativa, também o bem para a nossa população.
13: A vice-governadora do Moxico para o setor político e econômico e social, Elizabeth Ayala, fez saber que pretende-se, com a realização da feira, a promoção das potencialidades turísticas e agrícolas da região, com um volume de negócios de mais de 200 milhões de kwanzas.
15: Com a participação direta de mais de 80 expositores e uma previsão de movimentação de negócios superior a 250 milhões de kwanzas, esta feira visa afirmar-se como um verdadeiro centro de oportunidades, de inovação e de intercâmbio de experiências, reunindo produtores, empresários, investidores, instituições públicas e privadas, parceiros de desenvolvimento e visitantes, estabelecer novas parcerias comerciais e fortalecer o agronegócio local.
13: Temas como o impacto da produção da mandioca como fator da transformação econômica e social do Moxico e o agronegócio como fator de inclusão financeira, entre outros, fazem caixa alta do fórum, que termina ainda hoje. RNA, Narciso Samuel Luiz, Elídio Sérgio e Vítor Mucuma.
0: No Moxico, onde mais de 80 expositores participam até sábado na Feira do Milho e do Bombô.
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0: Atualidade desportiva no Jornal às 13 com Joaquim Clemente, da Rádio 5. Boa tarde, Clemente.
17: Boa tarde. É lançado às 17 horas no Memorial do Dr. António Agostinho Neto, o Livro Mundial de Angola. Um grupo de repórteres do Jornal de Angola revive a histórica cobertura da presença dos Palancas Negras da Alemanha 2006. Petra de Luanda, Balanço Foro Clube, é o destaque da abertura do Nacional Feminino de Futebol, que arranca no dia 29 aqui em Luanda. Assim ditou o sorteio realizado esta manhã na sede da Federação Angolana de Futebol. 12 equipas vão participar da competição. Mundial FIFA registra hoje a última pausa geral e amanhã joga-se para a atribuição do terceiro lugar, com a partida França-Inglaterra às 22 horas em Miami, e no domingo às 20 horas acontece a final entre a Argentina e a Espanha em Nova York. Boa tarde.
0: Boa tarde, Joaquim Clemente, o essencial da atualidade desportiva no Jornal às 13. Fora de portas, o Conselho de Segurança das Nações Unidas adicionou 6 indivíduos e 2 entidades à sua lista de sanções contra grupos armados a operar no leste da República Democrática do Congo. O Comitê de Sanções 1533 mencionou ontem nomes como de Cornel Nangá, ex-presidente da CENI, agora líder da Aliança Fleuve de Congo. Isaac Rezende.
18: A sentença anunciada por este comitê prevê o congelamento dos bens, proibição de viagem e o embargo sobre aquisição de armas. Para além de Cornel Nangá, a lista inclui chefes de guerra ruandeses e congoleses, nomeadamente Sebastian Uimbabazi, das FDLR, Mohamed Lumiza, das ADF, Charles Samatama, do Tiwaero, John Imani Nzenze, do M23, Gustavo Kumbuayo, das FDLR Foca. Os grupos Aliança Congo e o grupo armado Tiwaero são acusados de atrocidades contra civis e de recrutamento de crianças.
0: A ONU sanciona chefes da guerra pelas atrocidades cometidas contra civis na RDC. E por cá, depois dos apelos dos líderes políticos ao fim das guerras e no segundo e último dia da Cimeira das Civilizações para a Paz, colocou no centro do debate o papel das religiões na promoção da paz e da convivência entre os povos. Elder Silva, boa tarde.
19: Boa tarde. No segundo e último dia da Cimeira das Civilizações para a Paz, que decorre em Luanda, o painel dedicado ao papel dos líderes religiosos e da fé na promoção do diálogo e da coexistência pacífica reuniu representantes de diferentes confissões religiosas. O arcebispo metropolita da Arquidiocese de Luanda, D. Filomeno Vieira Dias, afirmou que a ausência de paz representa um verdadeiro sufoco para a humanidade. O prelado sublinhou que a religião continua a ser uma das maiores forças mobilizadoras do mundo por aumentar a esperança e conferir aos líderes religiosos uma responsabilidade acrescida na promoção da reconciliação e da convivência entre os povos.
20: A paz é essencial à vida e vida em abundância, tão essencial como o pão de cada dia e como o ar que respiramos, tanto para o indivíduo como para as famílias e a sociedade. A ausência de paz é um sufoco. Olhando a história da civilização, notamos que em cada pessoa o desejo de paz é uma aspiração essencial e coincide, de certo modo, com o anelo por uma vida plena, uma vida feliz, uma vida bem-sucedida.
19: Por sua vez, o Frei Bonaventura Benjamin Moenda, oficial da Cúria Romana no Dicastério da Santa Fé, reconheceu que, em determinados momentos, a religião tem sido mal utilizada. Por isso, é por um diálogo interreligioso mais profundo como instrumento para a construção da paz.
21: O Papa Leão XIV apela que uma cultura de paz caracterizada por violência periga a busca do bem comum. Agora, como os líderes religiosos e cristãos podem contribuir de forma eficaz, construindo relações de paz, de confiança, diante das crises que surgem, fomentando uma cultura de encontros, uma cultura de paz. E o Papa chama de civilização de paz.
19: A juventude, como parceria na prevenção de conflitos e na construção de uma cultura de paz para as futuras gerações, foi igualmente um tema que mobilizou vários jovens em torno desta abordagem. Osvaldo Isata, cientista político, defende o diálogo intercultural e olha para o direito internacional.
22: Quando falamos de paz, nós temos que olhar para o homem. O homem é o principal elemento da questão da paz. E a paz é um elemento que não tem geografia. A ideia de paz é uma ideia universal e a inclusão de todos é importante. E o exemplo da Angola neste projeto é muito importante. Veja que Angola teve várias tentativas para o alcance da paz, mas no dia em que nós sentamos como angolanos, em que conseguimos despir da nossa cor política e partidária e olhamos para Angola como um único Estado, nós conseguimos alcançar a paz. Portanto, a inclusão é fundamental e a dimensão intercultural tem de ter uma filosofia humana.
19: O tema sobre juventude e religião domina o último dia da Cimeira, que apela ao fim das guerras e o respeito pelo direito internacional. Luís Francisco, Pascoal Queta, José Domingos Mante, Manuel Bernardo e Hélder Silva, Rádio Nacional de Angola. Boa tarde.
0: Boa tarde, Hélder Silva. A Cimeira de Luanda discute caminhos para o diálogo e a paz no mundo. Hoje assiste-se ao segundo e último dia de trabalhos.
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0: A avaliação do processo orgânico para o 9º Congresso do MPLA levou a Willa, vice-presidente do partido que governa Angola, Maraquiosa, que iniciou a visita hoje àquela província. Antónia Cusanga.
1: Maraquiosa vai ainda ao longo da sua agenda ter encontros separados com entidades eclesiásticas, líderes das organizações juvenis sediadas na província, bem como organizações femininas, com quem vai abordar a situação política e social da província. A vice-presidente do MPLA destacou que o que se pretende é que o processo orgânico assegure o 9º Congresso Ordinário a acontecer em dezembro, que vai reforçar as bases do partido para garantir a vitória nas eleições de 2026.
3: Uma visita de ajuda e controle aqui à província da Uila. Como sabe, é uma província estratégica, é uma província importante para o nosso país e para o nosso partido de forma muito particular. Viemos conversar um bocadinho com as nossas estruturas de base. Como sabe, o nosso partido está nesse momento na fase do seu processo orgânico. Até agora já foram realizadas, inclusive, as assembleias a nível das comunas. Vamos entrar agora para a realização das conferências a nível dos nossos municípios. E, no entanto, há toda uma necessidade de monitorar, de acompanhar todo este processo.
1: E nesta senda, Maraquiosa referenciou que a mobilização da população eleitoral, em particular os militantes do MPLA, aderirem à atualização do registro eleitoral oficioso, também está na sua prioridade durante a visita de 72 horas.
3: Temos um grande desafio agora, que não é só um desafio do MPLA, acaba por ser um desafio do povo angolano, acaba por ser um desafio coletivo de todos nós, que tem a ver com a mobilização, que tem a ver com a sensibilização de todos os angolanos de Cabinda Okunene e do Mar ao Leste para que façam o seu registro eleitoral oficioso. Portanto, este que é um dever de cidadania, este que é um dever cívico de cada angolano, para que possamos então no próximo ano dizer sim à Angola e participar efetivamente das eleições gerais.
1: Vice-presidente do MPLA, Maraquiosa, que nesta altura está reunida com os membros do Comitê Provincial do MPLA e durante a tarde tem marcada uma visita ao Comitê de Ação do Ferrovia e encontros com entidades eclesiásticas. Lubango, Rádio Nacional de Angola, Avelino Mendonça, Antônio Pinto e Antônia Cusanga.
0: Vice-presidente do MPLA trabalha na província da Uila no âmbito do processo orgânico para o 9º Congresso do partido. 13 horas e 24 minutos, milhares de jovens angolanos buscam pelo primeiro emprego nos vários concursos públicos abertos no país. O Executivo angolano anunciou a abertura de concursos públicos em 3 setores, educação, saúde e interior. As candidaturas devem ser feitas via online e muitos jovens já inscritos falam das dificuldades encontradas, aguardando agora pelos testes. Vamos ouvir os candidatos.
4: Me inscrevi no concurso público do Ministério do Interior e deu assim um pouquinho de trabalho, né, fazer a minha candidatura. Demorou algumas horas, mas depois consegui sim. Estava dificultado em enviarem o código. Demorou 2 horas fazer a candidatura. Por volta das 14 horas, sim, é que eu consegui fazer a candidatura. Eu espero que dê certo, né, que saia o meu nome, tudo que vem de bom.
23: Faustino Pedro, esse concurso vai trazer uma valia. Caso nós fomos selecionados, para aqueles que forem selecionados, vai reduzir grande número de desempregados. Falando especificamente dos jovens, vai reduzir, porque o país é assim, o país cresce com os jovens. Então, quanto mais os jovens estiverem estabilizados financeiramente e enquadrados em algum órgão, o país cresce. Eu estou expectante que seja bom para mim, ou seja, que corra tudo bem e eu seja enquadrado. Houve alguns constrangimentos, o site não abriu no momento e 2 horas, 3 horas depois, muitos começaram a relatar que fizeram as inscrições, mas só que depois aconteceu mais outro constrangimento, que foi a não recepção dos e-mails.
24: Isabel Petro, se inscreve, Ministério do Interior, que é da Polícia, também graças a Deus.
2: Consegui, aí zero estava a dar, não estava a conseguir, mas ontem, lá para as 9, uma coisa dessa eu consegui. Logo que eu entrei, graças a Deus, consegui enviar toda a documentação, né? Do jeito que estava lá, e consegui.
6: Foi muito difícil o processo?
2: Posso dizer mais ou menos. Mais ou menos, porque eu sei que não demorou, eu só sei que depois, quando as minhas primas foram, olha, estava fechado, mas eu consegui.
0: E o ministro do Interior, Manuel Homem, garante rigor e imparcialidade no enquadramento dos candidatos, numa altura em que já foram inscritos mais de 10 mil.
7: Não adianta pedir ao ministro ou a alguém conhecido, quer seja efetivo ou dirigente do Ministério do Interior. Não haverá favoritismo, não haverá compadrio nem intermediação. Esta mensagem serve para todos. Sei que muitos estão sofrer pressão familiar e muitos podem estar a prometer facilidades. Uma coisa vos garanto, ninguém vai facilitar ninguém, ninguém vai receber pedido de ninguém. Não haverá links nem padrinhos na cozinha. Todo mundo vai concorrer nas mesmas condições, com os mesmos direitos e pela mesma via.
0: Ministro do Interior Manuel Homem, a propósito das candidaturas na instituição que dirige. E o Serviço de Investigação Criminal, em coordenação com a Inspeção-Geral da Saúde e a Direção Nacional dos Hospitais, realizou nos dias 14, 15 e 16 de julho, na província de Luanda, ações inspetivas a estabelecimentos, clínicas e centros privados que prestam serviços de saúde médica e de estética, com maior incidência nos municípios de Talatona, Belas e Samba. No total, foram inspecionados 28 estabelecimentos, onde foram detectadas várias irregularidades, o que levou ao encerramento de algumas, de acordo com Manuel Alaiua, superintendente-chefe e porta-voz do SIC.
8: Foram inspecionados 28 estabelecimentos, entre clínicas, centros e espaços de estética, onde foram detectadas as seguintes irregularidades: a existência e comercialização de produtos de beleza com prazo de validade expirado, os quais foram de imediato apreendidos. Durante a operação, numa das clínicas, foi detido em flagrante delito, por fortes indícios da prática do crime de exercício ilegal da profissão, um cidadão de nacionalidade russa de 45 anos. O mesmo realizava um procedimento médico-estético de estomatologia sem apresentar carteira profissional ou outro documento válido para o exercício da profissão. Foi igualmente encerrada a clínica de estética Nice da Luz, no âmbito da investigação relacionada com a morte da cidadã Flávia Fernanda Ferreira Pereira, de 37 anos, ocorrida recentemente, após ter sido submetida a um procedimento estético naquela unidade.
0: Superintendente-chefe Manuel Alaio, a porta-voz do SIC.

Sal defende um investimento de $450 mil para a iodização do sal e prevenir o boço endémico. Autoridades da saúde e SIC encerram em Luanda clínicas e centros privados que

0: Teve na técnica o Adilson Dias, editou e apresentou Feliz Bela Luigi. Boa tarde.
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0: Ela iniciou um novo capítulo na sua trajetória com o lançamento da sua oferta pública de venda de ações, tornando-se a primeira empresa não financeira angolana a realizar uma oferta pública inicial. Um momento que reforça o desenvolvimento do mercado de capitais em Angola e abre uma nova oportunidade para que cidadãos, trabalhadores e investidores façam parte do futuro de uma empresa que tem contribuído para a transformação digital e o progresso do país. A oferta pública de venda integra o programa de privatizações do Estado e foi oficialmente apresentada durante o roadshow de lançamento que reuniu representantes de instituições públicas e privadas, parceiros e investidores. A subscrição decorre de 6 a 24 de julho através dos agentes de intermediação financeira autorizados. 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
1: Confira já a seguir os destaques do Desportivo à tarde, hoje, sexta-feira, 17 de julho do ano de 2026. FIFA anuncia prémio adicional para o vencedor do Mundial de 2026. Tomás Faria continua a sonhar com a Liga dos Campeões Africanos do Futebol. Militares da Frente Sul abrem esta tarde oficinas. Dundo poderá ganhar um pavilhão multiusos. Benfica já negocia avançado colombiano. Companheiro CR7 é alvo para o ataque. Desportivo à tarde, uma edição do jornalista Aldo Vida. A montagem de registros é de Wagner Antunes. A técnica final é de Tommy Skinunes. Até bem perto das 14 horas, notícias comigo, Sónia Marissa.
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1: 13 horas e 34 minutos e começamos com o Mundial FIFA de 2026, que resiste hoje à última pausa geral. A competição reata amanhã com a disputa do terceiro lugar entre as seleções de França e Inglaterra, quando forem 22 horas em Miami, na Flórida. Já a seguir, o plantão da Rádio 5 no Mundial com o jornalista Bravo da Silva.
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3: Nesta sexta-feira, cumpre-se o quinto e último dia de pausa no Mundial FIFA 2026. Nesta altura, já foram disputados 102 jogos, faltando apenas dois para o fim do evento. Neste sábado, joga-se a partida número 103, a 103ª partida da Copa do Mundo, França-Inglaterra, mas em farsas às 22 horas para a definição do terceiro posto do Mundial. E domingo acontece o 104º, último jogo, partida número 104 da Copa do Mundo, a final inédita que vai falar espanhol entre a Espanha e a Argentina às 20 horas.
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3: E o Jango do Mundial da Rádio 5, nesta quinta-feira, fez mais uma incursão sobre a 23ª edição da Copa do Mundo. Luís Cazengo, Luizinho, fez o exercício de escolha do melhor 11 do Mundial.
4: O Guedes de Portugal, coloco como número 1. Vou depois buscar dupla de centrais, vou buscar o menino de Barcelona, o central do Barcelona, que está na seleção espanhola, e vou buscar Romero extraordinário. Cucurella na esquerda, direita
5: Pedro Porro, obrigado. Não, Pedro Porro.
4: Não, foi sempre suplente e agora segurou e pronto. Não fazendo uma grande época no Tottenham, mas assume a liderança. E Pedro Porro, e obrigado, Pepe. Depois, pivô defensivo, vou meter o McAllister a 8. McAllister a 8. Pedro, fazendo um duplo pivô, posso colocar Pedro ao lado de McAllister e à frente, num triângulo invertido, no triângulo normal, coloco Lionel Messi. Ponho Lautaro Martínez a 9. Martínez a 9. No Porro, se o Porro como alternativa, podia ir buscar o miúdo inglês, que jogou muito, mas indo lá à frente, meto Martínez e meto à direita Dembélé, e a esquerda Mbappé.
3: O seu Zengo Luizinho e o exercício de escolha do melhor 11 do Mundial será definido naturalmente por critérios da FIFA. No entanto, a imprensa internacional olha para um 11 inicial no sistema tático 4-4-2 com o marroquino Bono à baliza na defesa. Os espanhóis Pedro Porro, lateral direito, Pau Cubarsi, central, e Cucuralha, lateral esquerdo, além do outro central na lista, e Cristiano Romero da Argentina, meio campo com dois recuperadores, Rodi da equipa nacional de Espanha e Bellingham da Inglaterra, dois médios ofensivos a entrarem pelas alas, Messi da Argentina e Mbappé de França, e no ataque Harry Kane da Inglaterra e Erling Haaland da Noruega. Outra convidada do plantão, a comentadora Edvânia Feijó, esteve no Jango, olhou para os melhores treinadores, destacando o técnico de Marrocos, Mohamed Ouabi.
6: Melhores treinadores, Calon da Argentina, o treinador espanhol, e colocaria o de Marrocos. Marrocos já tem vindo a dar sinais ao longo dos últimos anos de evolução na forma como tem jogado, mas neste Mundial em particular pareceu uma equipa muito destemida, a jogar sem qualquer receio com os grandes e um bom futebol.
4: Claro.
6: Não se acobardou, quando teve que jogar olhos nos olhos o fez. Marrocos apareceu com muito bom futebol neste campeonato. Para mim foi uma grata surpresa, não porque Marrocos não tenha qualidade, porque tem tido ao longo dos últimos anos, mas claro, pela personalidade que mostrou em campo em todos os jogos em que disputou nesta Copa.
3: Edvânia Feijó, comentadora convidada do Jango do Mundial da Rádio 5, e olhar os treinadores que mais se destacam na Copa do Mundo, a senhorita dar realça ao técnico de Marrocos, Mohamed Ouabi.
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3: Estatísticas do Mundial, está tudo parado, a cumprir-se, melhor dizendo, o quinto e último dia de pausa, após o 32º dia de competição que ditou a segunda finalista à Argentina. Nos dados essenciais da Copa do Mundo, o Mundial até agora, 102 jogos, 297 golos marcados, uma média de 2,91 golos por partida. Salta aqui à vista que o melhor ataque é da Argentina, está na final, 19 golos. A melhor defesa é de outra finalista, Espanha, exatamente com um golo sofrido. Também aqui uma ligação interessante entre Argentina e Espanha. Ambas têm o melhor toque de bola da competição, precisão de passes certeiros, 91% de aproveitamento. São alguns dados essenciais deste Mundial, que no que diz respeito às assistências, o Lisset, França, pode fazer mais, tem 5 assistências. Messi da Argentina é um dos que está exatamente na segunda posição, com 4 passes que terminaram em golo. Mbappé está também nesta corrida e exatamente Mbappé tem 3 assistências. Messi versus Mbappé, além de ambos comandarem a lista de artilheiros com 8 golos cada. Messi tem 34 remates, é o que mais remata, e Kylian Mbappé tem exatamente 33 remates para nesta Copa do Mundo, que ainda promete no que diz respeito aos números, a estatística do Mundial.
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1: foi a presença do plantão da Rádio 5 na cobertura do Mundial FIFA de 2026. Entretanto, a FIFA anunciou oficialmente um prémio adicional para o vencedor da final do Campeonato do Mundo de 2026, marcado já para este domingo entre as seleções da Argentina de Lionel Messi e da Espanha de Lamine Yamal. Segundo a entidade máxima do futebol mundial, cada jogador da seleção vencedora vai receber, além da medalha de ouro, um anel de campeão personalizado, uma novidade nas histórias dos mundiais. Agora 13 horas e 42 minutos pré-época no nosso futebol. O campeão nacional Petro de Luanda continua a preparar-se em Espanha. Amanhã os Porto Livres realizam o primeiro jogo de controlo frente ao Valência, da principal liga espanhola de futebol. O presidente do Petro de Luanda, Tomás Faria, já definiu o objetivo da equipa para a temporada.
7: Poderá acontecer já nesta época, sim. Mas o que está preparado é conquistar e manter-se no topo. Não é muito conquistar depois desaparecer. Por isso, vocês conseguem ler o Girabola. E no Girabola vão ver mais ou menos como é que é a estabilidade de estar no top. 11 anos no segundo lugar, portanto no top 2. Isso significa a estrutura, portanto, forte. Olhem para os campeões do Girabola. Como é que ficam os campeões? Ganham, depois onde é que vão parar? Não é isso que nós queremos. Nós queremos é ganhar, mas continuar lá. Ganhar e se calhar ganhar mais. Como agora conseguimos fazer, ganhar cinco anos consecutivos. E se calhar podemos ganhar mais. Entretanto, para isso é preciso preparar a estrutura. Obviamente que o formato da Liga dos Campeões é diferente, porque a partir dos quartos finais é eliminado. Não é igual à fase de grupos. Mas, entretanto, é preciso chegar lá.
1: Tomás Faria, o presidente do Petro de Luanda. O Ilhéu de Benguela, vice-campeão nacional, cumpre hoje mais um dia de treinos em terras de Ombaca, enquanto que o 1 de agosto realiza a primeira fase da sua preparação aqui em Luanda e nos próximos dias segue viagem para Benguela, onde vai participar da Taça da Amizade, organizada pelo Ilhéu de Benguela, com início marcado para o dia 31 do mês em curso. Quanto à formação militar, ainda sem reforços de vulto, a equipa militar realiza a sua preparação no campo do R-20, sob batuta do técnico Filipe Zanza. O técnico adjunto Ivo Traça fala como o grupo está a reagir após a primeira fase de preparação.
8: Estamos ainda na primeira etapa de preparação geral da equipa. Dizer que não temos ainda nenhum jogador estrangeiro vindo de fora. Todos os jogadores que estão a treinar são todos jogadores daqui da praça. Tem algumas caras novas, sim senhor, alguns são nossos meninos da formação, da equipa Júnior e equipa B. E dizer que, de facto, estamos à espera de alguns jogadores que poderão se apresentar a próxima semana.
1: Ivo Traça, o técnico adjunto do 1 de agosto, que já trabalha visando a próxima temporada. No seio dos jogadores, reina confiança na melhoria da terceira posição alcançada no último campeonato. O médio defensivo Macaia fala em atingir a primeira posição.
9: A luta esta época é alcançar a primeira posição ou a segunda posição. Digo que os adeptos fiquem tranquilos, não vou aqui prometer, mas digo que tudo faremos, tudo que estiver no nosso alcance, faremos que é para a gente conseguir chegar ao pódio, ao primeiro lugar ou ao segundo lugar.
1: Macaia, médio defensivo do 1 de agosto, confiante numa boa prestação na temporada 2026-2027. Por sua vez, o Desportivo da Vila abre esta tarde as suas oficinas depois de ver as condições criadas para o seu arranque. Já a seguir os dados com o repórter Amílcar Silveiro.
10: As condições ideais para o início da preparação estão reunidas. Os apoios da Omata Paulo estão assegurados para a nova temporada, conforme as palavras do diretor administrativo Ezequias Domingos.
11: O apoio irá continuar. Por isso é que já tivemos o aval da empresa patrocinadora para que comecemos a ver a questão da preparação da próxima época no tocante. A renovação dos contratos com os atletas. Temos essa garantia para a próxima época. Mas temos que trabalhar para ter outras garantias, porque o futebol de ano para ano é dispendioso. Uma equipa que se classifica em primeiro lugar
12: segundo, terceiro, quarto, até quinto. Os jogadores valorizam-se. Significa dizer que, do ponto de vista financeiro, a tendência é dos jogadores pedirem melhorias dos seus contratos. E isto pressupõe dizer também que, do ponto de vista de custos, o que nós gastávamos na época passada poderá ser inferior, porque os jogadores se valorizaram em função da brilhante participação que fizeram. Portanto, vai exigir outros esforços para seguir a própria exigência dos jogadores.
10: Ezequias Domingos, diretor administrativo do Clube Desportivo da Uila, formação que a partir das 15 no seu campo realiza o primeiro treino da temporada. Até o momento estão confirmadas duas saídas, Eliseu e Vingumba. Em relação aos novos rostos, ainda não foram apresentados.
1: Amílcar Silveiro, com as últimas do Desportivo da Uila, que dá início esta tarde aos trabalhos visando a temporada futebolística 2026-2027. Quanto à direção do Sagrada, esta aposta na continuidade do técnico Francisco Muniz Frank. Já a seguir os dados com o Valdemar Martins.
13: Quanto à equipa técnica, a direção comandada por José Macabor Tomás deu voto de confiança ao Francisco Muniz Frank. O timoneiro já pensa juntar o grupo nesta segunda-feira com foco na projeção da nova época.
14: Estamos a preparar já a próxima época, vamos ver se conseguimos fazer um plantel melhor. Já fizemos o nosso programa, simplesmente vamos esperar a direção do clube, vamos discutir com a direção do clube, vamos ver onde começamos. Primeiro vamos começar em Luanda, obviamente, depois vamos ver onde é que vamos. Mas, em princípio, já temos tudo preparado para a próxima época.
13: Francisco Muniz Frank, técnico principal do Sagrado Esperança, que já pensa projetar a nova temporada futebolística em que a equipa verde branca vai estar engajada na Taça de Angola e na Liga Unitel Girabola. No cômputo geral, a direção já garantiu 10 reforços, como são os casos de Tobias, Mafute, Lito, Jorge, Wilfred, Barreiro e Merdi. Garantiu-se a continuidade dos jogadores da camada de formação, nomeadamente Fernando, Felisberto e Paixão.
1: Valdemar Martins, com as últimas do Sagrado da Esperança, que trabalha administrativamente para a contratação de novos jogadores, visando o arranque da nova temporada futebolística. Já o Futebol Clube de Cabinda já trabalha, a equipa ainda com grupo incompleto, cumpriu ontem o segundo dia de preparação. Já a seguir os dados com o Joaquim Arlindo.
15: Com a duração de 1h30, a primeira sessão de preparação incidiu na resistência com intensidade média para a readaptação dos atletas depois da pausa para as férias. Adilson Batista, adjunto da Zona Seca, realça os índices motivacionais dos jogadores no arranque dos trabalhos.
16: Primeiro dia de trabalho é sempre um dia difícil, mas a motivação dos atletas é alta, visto que é uma competição nova para muitos. É um novo desafio para esses jovens. É o treino de adaptação, visto que a equipa esteve parada já há um mês. Os miúdos precisam ainda se adaptar. O volume foi médio e com uma intensidade também média, mas deu para aproveitar, recuperar alguns aspectos que fatiga da época passada.
15: E na próxima semana, os gorilas darão seguimento à preparação no campo do Chibondo, já sob orientação do timoneiro Zona Seca e com a integração de algumas caras novas contratadas para a próxima temporada.
16: A gente vai sentar e programar melhor os nossos planos para esta pré-época. E na segunda-feira a gente vai subir para o Chibondo. Ainda faltam alguns atletas que têm problemas de saúde. O caso do Keba está com problemas de cárie dental. O Tingano tem um problema familiar que ainda está a resolver. O Lax também ainda não está bem. Entre outros que ainda estão no departamento médico.
15: Adilson Batista, adjunto de Zola Seca na equipa técnica do Futebol Clube de Cabinda, formação que abriu esta quarta-feira as oficinas na projeção à próxima época futebolística, onde a principal frente será o Girabola.
1: Joaquim Arlindo, com as novidades da formação do Futebol Clube de Cabinda. Na terra da mulher Mumuila, está o Cabo Escorpo do Palanca, sob orientação do brasileiro Leonardo Naiva. A equipa palanquina vai realizar um estágio de cerca de 10 dias na cidade do Lubango, província da Uila. Já o Bravos do Maqui do Mochico trabalha no campo Sucarrais, na projeção à próxima temporada. A equipa agora treinada por Sandro Mendes tem à sua disposição 25 jogadores. Acompanha os Maquisardes, o repórter em ação, Jaime Samuel.
17: Boa tarde para si, boa tarde para os ouvintes do Desportivo à Tarde, circuito com diversos exercícios em que todos os jogadores são exigidos à perfeição, apesar da mudança de velocidade durante a execução do exercício. O jogo curto, com o envolvimento de todos os jogadores, preencheu o treino da fase de encher o limão, entregue ao técnico Sandro Mendes, pelo presidente Agrione Manuel.
18: De momento, muito feliz, muito satisfeito de estar aqui. Agradecido também ao presidente pela confiança. Dois dias de muito trabalho, de muita entrega de parte dos jogadores. Um grupo que encontrei com muita qualidade. E agora, o trabalho para a época, que é o normal. Como eu costumo dizer, encher o limão, que é para depois o limão espremer e ter sumo. Mas nesta fase, trabalho, muito trabalho. E tem sido uma experiência positiva. Vinda à Angola era um dos meus objetivos, trabalhar em África, é verdade. Infelizmente não trabalhei em Cabo Verde ainda, e é uma experiência que eu espero que seja bastante positiva.
17: A sua bagagem está preenchida de conhecimento de futebol mundial.
18: A minha bagagem começou aos 11 anos. Aos 11 anos comecei a jogar futebol federado. Fiz a minha formação toda em Portugal, no Vitória de Setúbal. Aos 19 anos estava em Espanha, na Primeira Liga Espanhola, a jogar com os melhores jogadores do mundo. Passei pelo Futebol Clube do Porto, passei pela Turquia, passei por alguns países. Fui internacional de português, fui internacional de cabo-verdiano. Essa é a minha bagagem como jogador e como treinador. Também já estou neste momento da minha carreira, que quando terminei aos 35 anos, tenho 49. Também já são uns bons anos, trabalhei na formação do Vitória de Setúbal, já trabalhei na Primeira Liga, Liga 3. Conhecimento do futebol tenho, a qualidade está cá, agora é conciliar as duas e tentar fazer o melhor possível.
17: Sandro Mendes, o português de origem cabo-verdiano, novo treinador do Bravos de Maqui.
1: Repórter em ação Jameson Mel com as novidades da equipa do Bravos do Maqui. A nova temporada abre no dia 15 de agosto com a supertaça entre o Pátria de Luanda e o Ilhata de Benguela. Antes, no dia 7, teremos a gala dos melhores do Girabola, mesmo período escolhido para o sorteio da Liga Unitel Girabola, cujo arranque está marcado para o dia 22 de agosto. Agora, 13:53, o futebol feminino. 12 equipas vão participar na 8ª edição do Campeonato Nacional de Futebol Feminino, a ser disputado de 29 de julho a 12 de agosto próximo. O sorteio acontece já amanhã na sede da Federação Angolana de Futebol. A vice-presidente da FAF, Irene Gonçalves, fala dos moldes de disputa do Campeonato Nacional.
19: A avaliação positiva, correu bem. Já sabemos a divisão dos grupos. Era expectante que um dos grupos estaria realmente mais forte em função do número de equipas, e sorteio, vamos ter aí muitos bons jogos na fase de grupo, competitivos, que esse é o nosso objetivo também, não ter só jogo competitivo numa final ou numa meia-final, mas a partir já da fase de grupo, nós queremos que as jogadoras tenham cada vez mais jogos de alto nível e para melhorar as suas performances e o seu ritmo competitivo.
1: Irene Gonçalves, vice-presidente da Federação Angolana de Futebol para o Futebol Feminino. E acontece esta tarde, às 17 horas, o lançamento do livro que vai narrar a história da presença de Angola no Campeonato do Mundo de 2006, da autoria dos jornalistas Luís Fernando e Caetano Júnior. Honorato Silva, que fez parte da equipa, fala em reviver a história.
20: Chamarmos o público, não é, para essa atividade de logo às 17 horas no Memorial Doutor António Agostinho Neto. Na verdade, estamos a revisitar a história. Faz exatamente 20 anos, desde a nossa presença até agora inédita, tivemos muito perto de voltar a lá ir, e tudo indicava que o Angola estivesse no Mundial agora da América, não é? Mas não aconteceu, mas fomos bem representados por Cabo Verde, né?

0: O antigo capitão dos Palancas Negras, no entanto, André Macanga, enaltece a iniciativa.
1: A obra que será lançada sobre o Mundial 2006 representa um momento histórico para todos os angolanos. Foi a primeira vez que Angola participou numa Copa do Mundo, feito em que encheu o país de orgulho e mostrou muita força, muita determinação e o talento do nosso futebol. Para mim, este é o momento mais importante da história do futebol angolano. É uma lembrança inesquecível da união de um povo que sonhou junto com a sua seleção. Que esta obra sirva para homenagear todos os que fizeram parte desta conquista e para inspirar também as novas gerações a acreditarem que com o trabalho e dedicação é possível alcançar grandes feitos. Estamos todos de parabéns, os que contribuíram para a preservar, a celebrar este capítulo inesquecível da história do futebol angolano. Penso que todos nós, todos os angolanos, estão orgulhosos porque foi pela primeira vez e a única. Espero que possamos ter uma seleção capaz, competitiva, para poder estarmos mais uma vez numa Copa do Mundo, porque eu penso que quem joga o futebol quer sempre representar a sua seleção ao ponto mais alto do futebol.
0: André Macanga, capitão que liderou os Palancas Negras no Mundial da Alemanha em 2006. Agora o Polo de Desporto, a província da Lunda Norte, recebe amanhã o ministro da Juventude e Desportos, Rui Falcão, que vai fazer o lançamento do início das obras do pavilhão multiuso da cidade do Dundo. A presença do homem do Ministério da Juventude e Desportos agrada à governadora provincial Filomena Misa.
2: Nós vamos receber a delegação chefiada por sua excelência ministro da Juventude e Desporto. Poderá vir junto com o empreiteiro para fazer o levantamento, alguns acertos técnicos e reiniciar a obra do nosso pavilhão multiuso.
0: Filomena Misa, a governadora da província da Lunda Norte, enaltecendo a presença amanhã do ministro da Juventude e Desportos na cidade do Dundu. E termina assim o programa Desportivo à Tarde. Hoje, sexta-feira, 17 de julho do ano de 2026, vamos recordar os destaques. FIFA anuncia prémio adicional para o vencedor do Mundial de 2026. Tomás Faria continua a sonhar com a Liga dos Campeões Africanos de Futebol. Militares da Frente Sul abrem esta tarde oficinas. Dundo poderá ganhar um pavilhão multiuso. Benfica já negocia avançado colombiano. Companheiro do CR7 é alvo para o ataque. Desportivo à Tarde, uma edição do jornalista Aldo Vida. A montagem de registros é de Wagner Antunes. A técnica final é de Tomiski Nunes. Notícias comigo, Sônia Marisa. Boa tarde, bom desporto. Estamos juntos.

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2: Estimados ouvintes, boa tarde, sejam todos bem-vindos, obrigado pela audiência. Hoje estamos aqui para homenagear quem cantou. Hoje não abrimos com festa, abrimos com história. Hoje abrimos com um dos nomes que também levou o nome da República de Angola para os quatro cantos do mundo. Estamos a falar nada mais, nada menos do que José Adelino Barceló de Carvalho Bonga, até porque hoje é sexta-feira. Só vamos ficar com música angolana, vamos ficar em Angola, homenageando os nossos artistas. A semana está a terminar, o corpo pede descanso, mas o ouvido e a alma pedem música. Até porque a música liberta, a música cura e às vezes a música lembra também quem nós somos. Gumba Sousa está na técnica final da emissão. Lourdes António ajuda-nos a escolher as músicas a partir da discoteca da Rádio Nacional de Angola. Realiza e apresenta com muito gosto o Fragoso Mendes.

José de Lino Barceló de Carvalho Bonga, artista angolano que no passado, nos anos ainda 70, 71, ele que também mandava alguns recados contra o colono português, recados enviados de forma cantada. Ele que também já participou, foi o primeiro angolano a participar no Festival Africa Vision em Libreville, Gabão, em 1981, quando todos nós pensávamos que Angola não estava presente. De repente, o Bonga, que vivia no estrangeiro, apareceu na televisão. Nós ouvimos a chamarem a representação angolana, e ali apareceu Bonga no palco, onde cantaram também grandes artistas universais. Bonga também já participou nas Olimpíadas, correu pelo Portugal em 1968. Aliás, Portugal, Angola era uma colônia portuguesa e Bonga estava em Portugal, mas não se aguentou e fugiu de lá. Portanto, é assim que nós hoje resolvemos abrir com um dos grandes da nossa música, José de Lino Barceló de Carvalho, Bonga Quenda, o irmão mais novo do Mano Pendinha, aí do Marçal. Hoje aqui, também no Hora do Vinil da Rádio Nacional de Angola, agora são 14 horas e 9 minutos, vamos a seguir ficar com música de Nito Nunes, Madiquinha.

14:12, Nito Nunes já partiu, uma voz que calou muito cedo, mas que no fundo nunca morreu. Nito Nunes, o poeta do Semba, e às vezes falar de Nito Nunes é falar da saudade, é falar de Angola, do país, que chora e que ao mesmo tempo ri. É verdade, Nito Nunes, artista que cantou sempre com a sua alma, ele que sempre meteu as músicas na balança antes de as cantar. E nós ouvimos aqui com muito gosto esta sua canção, Madiquinha, Madiquinha. E agora vamos ficar com o Gingas, Cazuza.

14 horas e 14 minutos, estamos com esta coincidência no tempo, o nosso relógio está muito bonito. E esta era a música que a minha mãe muito gostava, Cazuzzi. Eu era miúdo, já ouvia esta música. A minha mãe gostava de ouvir muito esta música, até porque esta música é uma música que trata do fala de incesto, de um pai que engravida a filha. Ele diz que Luís Tomás trouxe-me aqui um correio, uma desgraça, que o pai engravidou a filha, o Cazuzzi. Cazuzzi. É verdade, esta é a raiz da música angolana. Há quem até diga que os Gingas, não havia grupo antes deles, depois do Ginga nasceu a música angolana. Não sei se é verdade, os entendidos, os entusiastas poderão falar melhor do que eu. Eles vestiram o país de terno e levaram para o mundo de fora. Os Gingas provaram que Semba podia ser jovem, mas também muito elegante. 14 e 16 minutos.

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Estamos com 14 horas e 24 minutos. É assim que escolhemos fazer essa edição sexta-feira. Nós hoje homenageamos quem cantou e, sobretudo, quem cantou bem. São estes os nossos ritmos, a nossa cultura, a nossa maneira de viver, são as nossas vivências. Ficamos aqui com este grande agrupamento, Ngoma Jazz. Este agrupamento que era oriundo do norte de Angola, fundamentalmente da província de Cabinda, que tinha o grande Sebastião Matumona como grande viola, e também tínhamos o grande tamborista que fazia frente até o Massano, Massano Júnior, o Dominique. Não, Dominique era o homem vaidoso, o promotor deste grupo musical. Ele era tão vaidoso que até alisava o cabelo. Portanto, depois desentenderam-se e o grupo teve que andar pelos seus próprios pés. Mas também este grupo tem outras histórias, já teve três nomes. Já se chamou Ritmo Jazz, já se chamou Quinteto Angolano, e depois então passou para Ngoma Jazz. Este Ngoma Jazz que trouxe-nos aqui esta Lola, grande Lola, esta Lola, não sei o que é que terá feito. Eles cantaram em língua nacional, a sua língua de conforto, o Kikongo. Eu não percebo, infelizmente, senão teria traduzido aqui literalmente. Agora vamos ficar também com uma deusa da nossa música, Lourdes Vandoné.

14:29, a voz doce de Angola, Lourdes Vandunen, a dama do Semba, cantava com um sorriso na voz. Lourdes Vandunen cantou com quem contava segredos. É verdade que nesta música, é mais um caso, ela canta aqui a infidelidade desta mulher que tinha marido fora, marido dentro. Quer dizer, no fundo tinha um marido, um amigo, um namorado, quando já era casada. E a Lourdes, músico, pegou nisto e fez uma das melhores músicas do seu grande acervo. É verdade que se Cesária tem morna, a Lourdes tem o Semba. A voz de Lourdes é colo, é casa, era país. Ela provou que a mulher também faz história no Semba. Lourdes não precisava de gritar para ser ouvida. Ela sussurrava e o mundo dançava. 14:30, pausa na nossa música porque temos compromissos publicitários, não é assim?

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14:36, Prado Paim, o homem do primeiro disco de ouro do país, em 1972, voz de ouro, voz para uma boa serenata, humilde, muito humilde, porque apesar de ter ganho o primeiro disco, ou ser o primeiro artista angolano a ganhar o disco de ouro, ele nunca se achou, esteve sempre no seu lugar e a fazer aquilo que ele sempre sabe fazer. É verdade, e Angola, com Prado Paim, também provou que a música angolana também vende. É verdade, que a música angolana também vende. E por vender tanto, tanto, que venceu o primeiro disco de ouro em 1972, há já mais de 50 e poucos anos. A seguir, vamos ficar com os Chiesos, os famosos Chiesos.

14:40, o maior grupo de todos os tempos, os Chiesos, a banda da nação. É verdade, e falar dos Chiesos é falar também de uma banda que virou hino, que virou festa, que virou história. São maiores porque eles cantaram a nossa independência, cantaram as nossas festas, cantaram as nossas dores, cantaram as nossas alegrias. É um orgulho nacional. Aqui os Chiesos. E esta música quase que lhes custou o coro. Estavam a dizer para os colonos irem embora, vão que vão-se embora. Quase que lhes custou a pele. Mas é assim, são músicas com história. Nós trouxemos as nossas músicas, aquelas músicas que nos trazem alegria. Hoje a sexta-feira, pronúncio de mais um fim de semana. E estamos aqui a enobrecer, a alegrar quem nos ouve, e não são poucos os que nos ouvem. Temos os nossos amigos, o João Pedro, temos o João Cunha, Wilson Boaventura, Anastácio de Brito, Estevão Borges, Simão Manuel, Carlos da Costa Beking, Anabela Santos, Cristóvão Afonso, José Fabião, temos o Veloso Coelho, temos o General, o Dicambu, António Capapo, o nosso diretor de informação, sempre colado à nossa sintonia, Nelson Rodrigues, o Chico Leite, Jorge Vítor dos Santos Madeira, que agora mudou-se para o Divela de Setúbal, o Bedox de Catete, e agora também temos o Claudemir Vaz Lopes, o nosso diretor de serviço de recursos humanos, que também está na sintonia. É assim que nós fizemos a nossa tarde de sexta-feira, com muita alegria e também com muita paz no coração. Gumba Souza, música no prato.

14 horas e 47 minutos, música aqui de Drás, não é Brás, é mesmo Drás Firmino. Olá, um bongo, cicuete, cueta um bongo, cicueta manjane, cicueta um bongo. É uma história caricata aqui do Drás Firmino. Ele queria ir ao casamento, mas não tinha dinheiro para comprar os sapatos, enfim, o traje de casamento. E as primas todas estavam já à espera dele aí no Bié, ou em Gumba Sousa. As primas todas à espera, o Drás está aí a chegar. E ele não tinha dinheiro para comprar traje de casamento, tinha dinheiro para comprar o fato, os sapatos, para ir até o Bié, quando as primas já estavam lá todas de cabelos frisados. E a espera aqui do bangão que está chegando da capital. Olha, Drás não tinha, infelizmente. São histórias que acontecem e nós trouxemos sempre essas músicas com histórias, né? Músicas com história. Então vamos ficar com este agrupamento, Cabinda Ritmos, que vai trazer-nos aqui a Celestina.

14 horas e 53 minutos. Olha, e há uma grande conexão entre a música dos Quesos que nós tocamos, o Milho Ró, quando ele diz que vão-se embora, os colonos vão-se embora. Os Quesos depois foram intimados para aparecer diante da polícia política portuguesa, PIDE-DGS. E eles disseram, não, nós estávamos a dizer que vão-se embora, que eram os Cabinda Ritmos, que eles vieram de Cabinda para aqui para tirarem o nosso pão. E Cabinda, nesta música celestina, à frente depois, eles dizem, porquê? Porquê? Porquê? E aí a polícia acreditou que fosse de facto verdade. É, são músicas com história que nós trouxemos aqui. Agora vamos ficar com a música do David Zé, porque estamos com 14 horas e 54 minutos já. O nosso tempo desapareceu. O tempo hoje não foi mordomo fiel, Gumba Sousa.

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1: Estimados ouvintes, boa tarde. São 15 horas em toda Angola. As notícias voltam na Rádio Nacional com a Júlia Vigário.
2: Boa tarde. Autoridades reforçam fiscalização e encerram clínicas ilegais em Luanda.
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2: A abrir, o Serviço de Investigação Criminal, em coordenação com a Inspeção-Geral da Saúde e a Direção Nacional dos Hospitais, realizou nos dias 14, 15 e 16 de julho, na província de Luanda, ações inspetivas a estabelecimentos, clínicas e centros privados que prestem serviços de estética médica com maior incidência nos municípios de Talatona, Belas e Samba. No total foram inspecionados 28 estabelecimentos, onde foram detectados várias irregularidades e algumas foram mesmo encerradas. O superintendente-chefe de investigação criminal, Manuel Alaioa, afirma que o encerramento de algumas clínicas estéticas legais faz parte das ações das autoridades para proteger a saúde pública.
3: Foram inspecionados 28 estabelecimentos, entre clínicas, centros e espaços de estética, onde foram detectadas as seguintes irregularidades: a existência e comercialização de produtos de beleza com prazo de validade expirado, os quais foram de imediato apreendidos. Durante a operação, numa das clínicas, foi detido em flagrante delito, por fortes indícios da prática do crime de exercício ilegal da profissão, um cidadão de nacionalidade russa,

0: de 45 anos. O mesmo realizava um procedimento médico-estético de estomatologia sem apresentar carteira profissional ou outro documento válido para o exercício da profissão. Foi igualmente encerrada a clínica de estética Nice da Luz no âmbito da investigação relacionada com a morte da cidadã Flávia Fernanda Ferreira Pereira, de 37 anos, ocorrida recentemente após ter sido submetida a um procedimento estético naquela unidade.
1: Superintendente-chefe de Investigação Criminal, Manuel Alaiwa. A Cimeira da Paz, que decorre em Luanda, entrou esta sexta-feira no seu segundo e último dia de trabalho, marcado por debates centrados na promoção do diálogo, na preservação de cooperação internacional para a construção de um mundo melhor e também um mundo mais pacífico, com destaque para o papel da Igreja na reconciliação dos povos. O Ministro de Estado para a Coordenação Económica, José de Lima Massano, garante que as reformas macroeconómicas operadas pelo Executivo se refletem no crescimento da economia nacional. Além das reformas, nota-se o desempenho dos setores da agricultura, indústria e comércio na estabilização da oferta de bens de primeira necessidade ao mercado interno, dando robustez ao produto interno bruto. O Ministro de Estado para a Coordenação Económica, José de Lima Massano, prestigiou ontem a primeira edição da Gala IPEX Awards, realizada ontem em Luanda. Jornalista Celestino Camati.
2: Angola está entre as 6 maiores economias do continente africano e a 3ª maior a sul do Saara, com fortes indicadores de sustentabilidade. A participação e desempenho dos setores da agricultura, turismo, transportes e das telecomunicações contribuem substancialmente neste percurso de crescimento da nossa economia, reafirmou o Ministro de Estado para a Coordenação Económica, José de Lima Massano, na primeira edição da Gala IPEX Awards, numa das unidades hoteleiras de Luanda.
3: São múltiplos os setores que estão a contribuir: telecomunicações, transportes, agricultura, o turismo. Enfim, temos toda a economia a puxar o país para frente e este reconhecimento não é um reconhecimento administrativo, se podemos pôr assim, ele é factual. Portanto, é com base na dimensão que é hoje a nossa economia no continente africano. Portanto, a 6ª maior do continente, a 3ª maior a sul do Saara. Nós temos é que continuar a fazer o percurso de crescimento para que, do ponto de vista de geração de valor, mais angolanos possam tirar o verdadeiro benefício. Portanto, a economia tem que ser inclusiva, as pessoas têm que participar e os ganhos têm que ser partilhados.
2: Ministro de Estado para a Coordenação Económica, José de Lima Massano, na primeira edição da Gala IPEX Awards, realizada numa das unidades hoteleiras de Luanda.
1: Ministro de Estado para a Coordenação Económica, José de Lima Massano, que prestigiou a primeira edição da Gala IPEX Awards, realizada em Luanda. Boa tarde.
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5: Boa tarde, Júlia Vigário. São 15 horas e 5 minutos.
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5: O Ministério da Defesa Nacional, antigos combatentes, veteranos da pátria e das Forças Armadas Angolanas comunicam falecimento do Tenente-General reformado António Francisco Africano, ocorrido na cidade de Luanda no dia 13 de julho do corrente mês, por doença. Que seu funeral acontece amanhã no cemitério do Alto das Cruzes, às 10 horas, antecedido do velório no quartel-general do Comando do Exército. Alexandre José Maria Baua comunica o falecimento de Maria Pereira Sebastião, também conhecida por Tia Nina, ocorrida em Luanda, que seu funeral acontece em data a anunciar. Carlos Alberto Melo Xavier, Sandrinha Melo Xavier Maurício, Carlos Felipe Melo Xavier, Admir Heleno Souza Santos, Marcelino de Souza Santos Júnior, netos, sobrinhos, cunhados, primos e demais familiares comunicam o falecimento de Maria Lina de Souza Santos Melo Xavier, ocorrido no dia 15 por doença, óbito de cor, na sua residência no bairro da Corimba. O funeral realiza-se amanhã às 18 horas, no dia 18 às 10 horas, saindo o cortejo fúnebre do quartel-general do Exército para o cemitério do Alto das Cruzes. António Bilolo David, esposo, Tiziane, Kelson, Verónica, Weller e Misael, filhos, cumpram o doloroso dever de comunicar o falecimento de seu ente querido, Carla Maria António Francisco, também conhecida por Rita, e seu funeral acontece no sábado, dia 18, às 10 horas e 30 minutos, saindo do KK 5000 para o cemitério do Benfica. Josefa Lopes dos Santos, Eduardo dos Santos, Anabela dos Santos, Margarida dos Santos e Dalina Cori, Elsa Nicolau, Elizabeth Seabra dos Santos, Eduana dos Santos, Elielson dos Santos, Luísa da Fonseca, Hélder Vieira, Edmar Francisco, Otília Freire e Ciliene Dalla comunicam que o funeral de Nelson dos Prazeres de Sousa Santos acontece amanhã às 10 horas no cemitério de Benfica, antecedido do velório na sala de cerimónia fúnebre do governo da província de Luanda às 7 horas. Rosalina João e demais familiares comunicam o falecimento de seu ente querido Manuel João, ocorrido no dia 12 do corrente mês. O funeral realiza-se amanhã às 10 horas, saindo o cortejo fúnebre de sua residência no bairro Golfo 1 para o cemitério do Camama. As famílias Alves, Fernandes, Lopes da Silva e Santos e Carvalho comunicam que será rezada a missa de sétimo dia em memória de Maria Eulália Alves Fernandes hoje às 19 horas na sua residência no Morro Bento. Termina aqui o serviço da Agenda Nacional às 15 horas.
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5: No país são 15 horas 9 minutos.

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5: Rádio Nacional de Angola, informação horária, são 15 horas 12 minutos. Vem a seguir o Altamente.
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dos principais intervenientes desta indústria que se move para o entretenimento no país, para o mundo, esbanjando alegrias angolanas todos os dias entre as 15 e as 17 horas, já sabe. Marca Rádio Nacional de Angola, altamente para si, que nos sintoniza com toda a felicidade do mundo. Olha a marca Angola no seu sorriso, na sintonia mais angolana do mundo.

0: músicas sem brincadeiras aqui na Rádio Nacional de Angola, mas também se você quiser alegrar-se deste jeitinho, vem entrando neste nosso lema, afinal de contas, somos sábios para lhe ver sorrir a toda hora. Rádio Nacional de Angola, alegria hoje, no dia mais concorrido para você ser feliz, já sabe que tristezas aqui a gente afasta na hora, voltar está na sintonia certa.
1: Aqui, vocês estão

Produção Rádio Nacional de Angola, realização de Maria Massunga. Para a nossa equipe de trabalho ainda estão Maria Canoeira, Jessie Fortes, o Cristiano Benedito, Fábio José Maria, Beatriz Francisco. Quem assume a engenharia técnica final é um Gumba de Souza. A comunicar consigo através da Rádio Nacional de Angola está o Atílio Ayonda, sem segundas intenções. Estas músicas estão a entrar muito bem.

0: Ora bem, Rádio Nacional de Angola, temos os nossos compromissos e obrigações para não pensar que é o locutor. Você está a entrar nesta música, você ainda disse que estão a entrar bem, entraste mal. Vamos perdoar, vamos só cumprir com informação e cidadania. Em frente, a gente volta a exagerar na música para a sua alegria na tarde. Boa tarde, não saia.
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0: cordiais saudações. Cá estamos para mais uma edição do Espaço Informação e Cidadania, integrado no projeto de universalização do bilhete de identidade, promovido pelo Ministério da Justiça e Direitos Humanos de Angola, sob o lema Meu Bilhete, Minha Identidade.
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0: O ministro das Telecomunicações, Tecnologias de Informação e Comunicação Social, Mário Oliveira, apelou à mobilização de todos os cidadãos a aderirem ao processo de registro eleitoral oficioso e prova de vida, por tratar-se de um exercício de cidadania.
2: É um dever cívico de todos os angolanos participarem nesta ação, para poderem estar habilitados então a participar na festa das eleições. A participação dos angolanos, todos nós, é muito importante, de maneiras que nós apelamos que todos venham, que todos diriam o seu voto para fazerem o seu registro, para fazerem a sua prova de vida. Nós mobilizamos igualmente a direção do Ministério, dos institutos e das empresas do setor, para que possam também passar a mensagem junto dos trabalhadores, das suas famílias, dos seus amigos, para que esse movimento do registro seja de facto um movimento de sucesso, para que as eleições em Angola possam igualmente ser um sucesso. É um processo simples, rápido, e nota-se que as equipas de trabalho estão tecnicamente preparadas para poderem atender o cidadão com rapidez. Os sistemas também estão funcionais, de maneiras que o cidadão perde um minuto, dois, não mais do que isso, nesse processo todo do registro eleitoral. Como sabemos, as ocupações profissionais de muitos de nós não nos permitem que durante a semana possamos participar. E então, com a abertura dos boates aos sábados, o fluxo com certeza é maior, as possibilidades de participação são maiores, igualmente com o objetivo de que todos os angolanos participem nesse movimento de registro para permitir então que as eleições em Angola possam de facto ser representativas.
0: Ministro Mário Oliveira apela à mobilização dos cidadãos para o registro eleitoral oficioso e prova de vida.
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0: A jornalista Mariana Ribeiro mostrou-se otimista por exercer mais um dever de cidadania e pediu aos demais cidadãos para atualizarem os seus dados.
3: Devo dizer que estou feliz porque vim cumprir um dever de cidadania, que é aquele dever que nos leva a participar na vida política e social ativa, principalmente porque temos que estar preparados para os desafios que o país tem pela frente. E o desafio principal serão as próximas eleições de 2027. Significa que todos os cidadãos maiores de 18 anos têm que estar habilitados a votar, para depois não reclamarem. E antes de votar, há a necessidade de se fazer a atualização do nosso registro, a atualização dos nossos dados. Em 2022, votamos num sítio, temos que atualizar para ver se os nossos dados continuam lá, para não ser tão difícil assim. Então, todos os cidadãos que têm consciência patriótica devem fazê-lo. Votar é um dever e uma obrigação que nos habilita a estarmos dentro daquilo que são as políticas do governo para governar bem e sermos um país onde o cidadão tem uma palavra a dizer. Portanto, a atualização dos dados serve exatamente para isso. Então, eu apelo para que todos venham atualizar os seus dados, para que tudo fique mais fácil. O nosso país é bom, temos todos a possibilidade de participar e assim vamos fazer desta Angola um país melhor para se viver.
0: Jornalista Mariana Ribeiro, apelando aos cidadãos à atualização do seu registro no Balcão Único de Atendimento ao Público. hoje ficamos por aqui. Receba um forte abraço de Elizabeth Smith na coordenação e produção, do João Pedro na realização, sonorização e montagem de José Luís Faria e na apresentação, a Fadilha Custódia.
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1: Muito bem, Rádio Nacional de Angola, para si que está ligado à nossa sintonia, para aquela malta que já vem estado connosco, porque é aquele momento em que você percebe perfeitamente que não consegue encontrar uma outra eloquência de estar na vida, atenção, sem fazer muitas travessuras e sem, atenção ao termo, sem fazer coisas fora do limites, ok? Não confundir a dizer que não, na rádio falou que temos que ficar loucos, não é nada disso. Não é nada disso. É mesmo para você entrar naquela adrenalina, sentir este ritmo acelerado, mas no bom sentido de você estar na vida, mas mantendo acima todos os limites e o controle. Para daqui a instantes, vamos ter alentão as nossas conversas ligadas. As nossas conversas ligadas ao entretenimento, principalmente da música, porque nesses dias em que você não tem aquela atividade laboral intensa, quer se divertir, quer entrar em lazer, quer se entreter, e nada mais, nada menos do que temos aí a presença da nossa musicalidade. Falar de entretenimento, falar em diversão, há um conjunto de disciplinas, tá, ligada às artes, enfim, também tem a ver com as artes cênicas, e vamos entrar imediatamente num evento que está a decorrer desde este julho, mas vai para outros meses à frente, com participação de variadíssimos integrantes de países que também, de uma maneira ou de outra, vêm aqui dar a sua contribuição a esta marca, que tem a ver com o espaço que está localizado abaixo de Luanda, que é o Elinga Teatro. E basta falar do Elinga, muita, se não toda a gente já sabe de que disciplina artística estamos nós a falar. Vem a tia Siló, que pertenceu à Companhia de Artes Pita Bel, agora vem a senhora dona Constância Lopes, que é a tia Siló, falar-nos deste evento. Boas tardes e boas-vindas à rádio. E vamos lá então tentar perceber como é que o Elinga entra para esta grande programação que já iniciou, não é? Neste mês de julho, e para a que momento é que vai esta atividade?
2: É, muito boa tarde, caros ouvintes. Falar de teatro é falar do grande festival que o Circuito Internacional de Teatro tem estado a dar. É um show de teatro. É o maior festival de teatro de Angola. Uhum. Tivemos a nossa gala de abertura no dia 2 de. Dia 26 de junho.
1: Do mês passado.
2: É
1: que já estamos e ali então, a iniciar. Depois, este é o segundo mês de início.
2: É o segundo. A gala de abertura foi no dia 26 de junho. E a abertura dos espetáculos foi dia 2 de julho.
1: Ok. Atividade em concreto. Teve a sua abertura foi oficial no mês passado, mas o festival, o show de teatro em concreto, começou, não está agora a iniciar. O que é que já tivemos ali? Com boa presença?
2: Já tivemos variadíssimos grupos, porque nós começamos na semana quinta, sexta e sábado. Uhum. Cada dia temos uma peça para assistir, não é?
1: E então, todos os dias ou não?
2: Não, todos os dias não. É só quinta, sexta e sábado.
1: Muito bem.
2: A partir das 19 horas. Quer dizer
1: então,
2: que...
1: Então, domingo tal dia sagrado?
2: Não, domingo é mesmo
1: cansado,
2: dia,
1: né,
2: de descanso. Depois de tanto trabalho, não é? Certo. Mesmo para o público também, mesmo para os amantes do teatro, precisam de descansar. Domingo é o dia sagrado, que as pessoas precisam estar em casa a relaxar. E então preferimos fazer só de quinta, sexta e sábado, o que já é muito bom, né? Porque a nossa sala tem estado bonita, né?
1: Sim, senhora.
2: Então, no dia 2, que foi a abertura, tivemos o grupo Nova Cena. Foi um sucesso. Depois, dia 3, dia 4, passaram vários, o Grafani, o Teatro Grafani, o Catarsis, o Etungo, o Abixila, o Dekenga, o grupo de... Olha, passou ontem um grupo, as Formigas, do grupo de teatro também, que foi bonito, né, de se ver.
1: Como é que vocês estão a selecionar? Já foram todos selecionados?
2: Não,
1: ou há um outro critério para quem ainda quer participar no festival?
2: É assim,
1: de teatro?
2: Conforme fecha o Circuito Internacional de Teatro, começa-se logo a pensar no ano seguinte.
1: Muito bem.
2: E então a seleção é feita no decorrer do tempo.
1: Certo.
2: E chega a uma determinada altura que fecha. Os grupos estão todos selecionados e aí vamos dando início a outras coisas.
1: Quais
2: não é,
1: são os critérios de seleção? Como é que vocês avaliam, não é, se um grupo ou outro está ou não habilitado a participar?
2: Não, porque nós demos oportunidade a todos os grupos, né? Se eles estiverem aptos e acharem que devem participar, fazem a inscrição. Uhum. E a partir daí o DG, que é o nosso diretor, e a diretora artística, eles depois chamam, têm uma conversa preliminar e a partir daí...
1: Eles enviam algum material previamente? São selecionados em exibição? Fazem um teste? Não.
2: Não, não se faz teste, porque eles apresentam simplesmente o projeto deles.
1: Muito bem.
2: E a partir daí têm a oportunidade de poder passar no circuito internacional de teatro.
1: De certo que vocês também fazem um acompanhamento a nível nacional, conhecem muito bem os grupos. Esse trabalho que vocês fazem, como é que fazem esse trabalho de acompanhamento dos grupos teatrais pelo país?
2: Tia Silo. Nós fazemos porque nós conhecemos os grupos, né? Então eles mandam sempre algum material para nós, e a partir daí nós conseguimos escolher e ver a exibição deles, né? Se aceite ou não. Mas na maior parte das vezes nós queremos mesmo é dar oportunidades a esses grupos para que possam crescer para o futuro.
1: Criar talentos.
2: Sim, criar mesmo talentos e acreditar.

0: com as províncias, porque o teatro não é só Luanda.
1: Muito bem.
0: Temos as outras províncias também. Só que precisamos muitas vezes é de patrocínios, as pessoas têm que nos ajudar para que tudo dê certo. Mas é bom trabalhar também com outros talentos, é bom trabalhar neste momento. Hoje, por exemplo, acabei de deixar agora o grupo de Cabinda.
1: Uhum.
0: Estão a montar o cenário, estão a fazer a exibição deles, assim, né? O trabalho deles.
1: Estão em cartaz hoje?
0: Estão em cartaz hoje.
1: Que grupo é que é, tio Silo? Para quem quiser assistir teatro que vem de Cabinda.
0: Hoje é um Gondo e Cuta. Vão apresentar uma peça Matar, Pecar ou Matar.
1: Certo. Isso para que horas?
0: Às 19 horas.
1: 19 horas.
0: A nossa sala.
1: É assim que se inicia a atividade do dia, sempre às 19, não?
0: É sempre às 19 horas. Nós temos a sala aberta a partir das 12 horas.
1: Uhum.
0: Até às 18 horas os grupos têm que estar preparados para depois arrumarem-se, né? Arrumar a sala, fazer montar o cenário, fazerem as suas marcações e a partir daí eles vão para os bastidores para se arrumarem também. Porque às 18h55 mais ou menos o público começa a entrar para a sala. E às 19 horas queremos o público todo já na sala e o espetáculo começa.
1: Certo.
0: A porta fecha-se. Ainda que tenhas o bilhete comprado, ficas lá fora, não entras. Não entras.
1: Tem que haver essa disciplina.
0: Temos que começar a disciplinar, porque depois o que é que sucede? Quando as pessoas vão se precisarem de entrar, as pessoas depois vão ter que atrapalhar os outros que já lá estão, não é? Uhum. Sentados e perdem-se depois na história.
1: As entradas, como é que são? São pagas? São abertas?
0: As entradas, sim, sim. Não, as entradas são pagas, com exceção dos diretores dos outros grupos que vão acompanhar também.
1: Muito bem.
0: Mas as entradas são todas elas pagas.
1: E estamos
0: pagas.
1: A ter um bom público, está a haver este grande interesse em contribuir também para esta arte.
0: Olha, acredito que as pessoas agora já puseram a mão na consciência e acho que tem estado a dar certo, porque fazer teatro requer um público, não é? Eu vou vou apresentar ali uma peça, eu preciso de um público.
1: Com muita sensibilidade.
0: Sim, com sensibilidade. E então este público já tem estado a acreditar muito mais em nós, já aparecem muitas vezes, as salas às vezes já se encontram muito bonitas, cheias, não é? E as pessoas ali sentadinhas a acompanhar a peça, o desenrolar da peça, o que já é muito bom, é satisfatório para nós.
1: Muito bem! Ao sinal são 16 horas em Angola, estamos aqui em Altamente Rádio Nacional a conversar com Constância Lopes e a nossa tia Silo, queridíssima do nosso teatro, a falar deste grande evento que está a acontecer ao Ilinga, aqui abaixo de Luanda, capital do nosso país, e é bom saber que a seguir a Luanda vamos ao Namib e vamos girar um bocadinho pelas províncias depois do Namib, tia Silo.
0: Vamos para o Namib.
1: Para não queremos aqui uns ciúmes a nível das províncias.
0: Foi uma das províncias escolhidas agora, isso porquê? Porque também nós precisamos de apoios e isso que nós não temos, né? Porque nós trabalhamos muitas vezes com meios próprios, então precisamos que as pessoas abram um bocadinho os seus bolsos, os seus pensamentos, as suas ideias e comecem a trabalhar conosco nesse sentido, porque o teatro não é só para aquelas pessoas que se encontram ali agregadas, mas precisamos de espalhar esse teatro, porque nós temos muitos meninos com bons talentos e estão a perder-se aí fora, então nós precisamos de agregar estes meninos também para o nosso mundo da arte, para que amanhã possam ser alguém, deixar a vida que têm.
1: Desta feita, como é que vai ser a vossa ação em cada província? Como é que se inicia? Vocês vão sentar e vão juntar vários grupos, vão fazer um trabalho de massificação do teatro? Como é que é feito? Como é que é feito esse trabalho em cada província, tia Silvia?
0: Cada grupo faz a sua inscrição, que quer participar, e depois, a partir daí, não podemos levar todos assim no mesmo ano, né? Porque fica muito complicado.
1: Quer dizer que saem grupos então, de Luanda para lá também?
0: Não, são grupos de lá mesmo.
1: Todos locais.
0: Isso tudo por causa dos custos, né?
1: Certo.
0: São grupos locais, eles depois vão arranjar, vão ver lá os grupos que têm e esses grupos disponíveis, então, o que eles acharem que devem fazer parte do circuito, são os grupos que vão então apresentar os seus trabalhos também.
1: Está a programação feita, não é? Junho, julho, agosto, setembro, Luanda. não é?
0: Luanda e Namib.
1: Luanda e Namib. Nesta programação, sim, não é? De meses.
0: Luanda
1: a seguir, Luanda e Namib. Há mais qualquer coisa ainda para este ano que tem a ver com teatro a nível do nosso país?
0: Sim, depois temos as nossas oficinas, que é só o sábado, das 15 às 17. Temos formação de atores, dramaturgia de atores.
1: Tudo isso

0: ocorre na mesma programação para estas duas províncias.
1: Sim.
0: Eu quero tentar perceber se há mais qualquer coisa para abarcar outras regiões de Angola, para além de Luanda e Namibe.
1: Não, nós temos isso em cartaz, nós depois vamos ver, porque certo. Nós precisamos de acautelar também isso, né? Porque as outras províncias
0: passo a passo,
1: também
0: né?
1: merecem. É, passo
0: vez,
1: a passo.
0: Não? Porque... Para não dispersar.
1: Sim, sim.
0: Vamos lá então, estamos a terminar a nossa conversa, olhar para esta programação.
1: Temos...
0: Ah, hoje vem aí o grupo de cabinda, já está lá a preparar-se, vai abrir portas às 19 horas.
1: Já, já.
0: O público interessado, vamos embora ao Ilinga Teatro, para aí 19, vem aí grupos bons de cabinda, com teatro, com bons textos, boas temáticas. Quais são as temáticas privilegiadas, Tia Silo? Dos grupos, opa, maioritariamente
1: isso,
0: até agora.
1: Isto varia muito do grupo para grupo, né? Porque nós, muitos vêm com drama, outros com história, outros com humor, então isso uhum. é uma coisa varia, muito diversificada. Yeah, os grupos é que sabem o que é que eles preferem passar por lá, porque o público, nós temos público para tudo.
0: Certo.
1: E então os grupos vão apresentar e eles próprios depois vão fazer o seu juízo final.
0: Então estamos no quinta, sexta e sábado, que está aí a correr. E vamos a programação destes dias para depois, se calhar, se quiser
1: sim,
0: destacar qualquer coisa aí nos dias em frente.
1: Então passou ontem, dia 16, o grupo do Teatro Formigas. Dia 17 vai passar hoje o de Cabinda e amanhã, sábado, vai passar o grupo da escola do CEARTE.
0: CEARTE.
1: Que é a
0: também
1: nossa escola de teatro, sim, que é a nossa escola de teatro com a peça Ocuvantia.
0: Ocuvantia. Para quem quiser estar já ali na atração, na próxima programação, quinta, sexta e sábado, já há qualquer coisa ali prevista? Não. Ou vocês, atempadamente, vão fazer esta promoção?
1: Para a próxima semana?
0: Próxima quinta e sexta, por enquanto não é?
1: Quando terminamos esta semana, então
0: vocês,
1: depois vem a nova programação.
0: A divulgação disto.
1: E é só para lhe dizer que
0: diga.
1: O nosso homenageado desta 11ª edição é o senhor... Manuel Gonçalves,
0: uhum.
1: o nosso vice-governador.
0: Sim, senhora.
1: Que é uma pessoa muito humilde, uma pessoa muito batalhadora, gosta muito da arte, então tem estado ali conosco, passo a passo, uhum. a orientar-nos também, porque ele nunca nos deixou só.
0: Sim, senhora.
1: E então resolvemos também homenageá-lo, porque ele é uma pessoa mesmo da arte.
0: Está bem. Está lindinho, foi esta presença. Tia Siloy, vai se exibir também? É amanhã.
1: Não,
0: o vosso dia.
1: Não, eu não vou. Eu
0: já não?
1: Eu não vou.
0: Eu conheço muito bem do teatro e da televisão.
1: Faço outras coisas. Eu agora estou em filmes, novelas,
0: tá
1: cidades.
0: Então, a fama continua.
1: Vamos desejar todo sucesso. No próximo mês estou aí, vou gravar um filme também. E então, eu não vou estar em palco, o nosso grupo Pitabel não vai estar em palco, porque a organização precisa de estar centrada só ali.
0: Muito bem.
1: É muito trabalho, então precisamos de estar direcionados para aquilo só.
0: Uhum.
1: Então não podemos estar em palco.
0: Muito
1: vai
0: bem.
1: Ser difícil.
0: Então está feita a dica para si que está aqui pela capital do país e quer estar bem por dentro, não é? Desta atração, que é muito artística, vêm variedíssimos grupos de várias partes do país e saem em cartaz também, estes que vêm de Cabinda para o dia 2 de abril às 19 horas ao Ilinga Teatro Baixa de Luanda. Amanhã você tem também uma continuidade de exibições a partir das 19 horas. Atenção, escrupulosamente, há um rigor que está a ser aplicado pela organização. Tia Silo, Constância Lopes, estamos muito felizes por esta presença. Todo sucesso e até uma
1: muito
0: outra
1: obrigada,
0: oportunidade.
1: Muito obrigada.
0: Para si que nos sintoniza daqui a instantes, vem música. 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
5: Estamos de volta.

0: vida. Boa tarde, boas-vindas à rádio.
1: Boa tarde, muito obrigado.
0: Não, mas é melhor cantar. Não, vamos lá colocar, vamos fazer 3, 2, 1, coloca a música do início. Vamos lá, me confirma, mas estamos a enganar os ouvintes, não pode ser. Okay.

0: Jesus.
1: Então vamos lá apresentar-se inicialmente e falarmos da música.
2: Simão Vitor é o meu nome, sou artista da God Music e dou graças a Deus por estar nesse momento na programação. E
1: Simão Vitor.
2: Simão Vitor é meu nome, sim.
1: Agora falar desta música.
2: Okay.
1: E não alterou o nome, é mesmo o nome que foi dado pelo papai e mamãe, deixou o nome.
2: Sim, na verdade Simão Vitor é o mesmo meu nome que foi dado pelo papai e pela mamãe.
1: Vocês que vêm já assim com muita força, né? Já que essas de verdade nem serão, já se percebe. Porque estamos a pensar que essa música não é de Simão Vitor.
2: É mesmo de Simão Vitor.
1: Os nomes, você já percebe, esse é músico grande mesmo de sucesso.
2: Ok, ok.
1: Simão Vitor, é para tipo nosso amigo daqui. Diga lá, Simão, é mesmo esse nome que vai ficar?
2: Sim, é mesmo esse nome que vai ficar, Simão Vitor.
1: Ok. E surge artisticamente de que maneira, o Simão Vitor?
2: É o Simão Vitor disse.
1: Para a música.
2: Para a música. Ele surge num momento em que decidi entrar pelo mundo artístico. Eu já canto desde pequeno, desde criança canto na igreja.
3: Sempre música de Deus.
2: Sempre música
3: Nunca
2: de Deus.
3: Nunca foi na música do pecado.
2: Já? Não, não.
3: Faz já, parte.
2: Chamo
3: então.
2: Música secular, não digo música do pecado.
3: Nós sabemos que é música secular, música mundana.
2: Não, ok.
3: É? Mas é aquela música que falamos, né? Gosto, amor, homem, mulher e tal, aquela paixão, o corpo dela e não sei o quê. Isso para a Bíblia é pecado.
2: É normalmente
3: é música
2: estilo...
3: do pecado. Mas não deixa de fazer parte do mundo.
2: Não, não deixa de fazer parte
3: da vida
2: do
3: normal,
2: mundo.
3: Dos sentimentos normais. Realmente. Esta música tu nunca cantaste.
2: Esse tipo de música já cantei, na verdade eu faço R&B também, eu canto R&B, música para casamentos,
3: okay.
2: Música para casais e faço...
3: Portanto, és um artista aberto, quer a música de Deus, não é? Como uma outra música que faça parte do mundo.
2: Limitada.
3: Limitada como assim?
2: Dependendo do conteúdo.
3: Também não é música que tem com um conteúdo imoral, né?
2: Não.
3: Música
2: moral
3: que vai ali incentivar a coisas erradas.
2: Não
3: mas
2: pode.
3: Música que não é da palavra de Deus, tu fazes.
2: Sim, também
3: para tocar na farra, nos ambientes, né? E
2: por
3: tal.
2: Exemplo, o R&B, música para casamento.
3: Toca em festas, sim. A vontade é para tocar. Não, por não. Isso é que nós estávamos a perceber que esta música é de alguém que não é propriamente só desse alguém, parece. Esse é alguém que está a vir de ambientes, né?
2: Não, na verdade eu sou religioso desde criança.
3: Fazes música, mas é um música gosta mais aberto.
2: Sim, um campo aberto, mais limitado.
3: Limitado, é bom frisar.
2: Sim.
3: Vamos lá sentir mais um pouco deste tema musical que é.
2: Esta aqui que está tocando no fundo é altar.
3: Não, o que tu cantaste.
2: O que eu cantei é Amo Jesus.
3: Vamos
2: Amo
3: tocar
2: Jesus.
3: Mais esse book. Se bem que é uma música já conhecida, mas é melhor acreditar as pessoas. É o Simão Vitor que canta. Põe a música.

0: Rádio Nacional de Angola mostrar juventude que liga-se a Deus e faz música com força para poder encaminhar a nossa vida, as nossas determinações, sentimentos adentro, porque afinal de contas sem Deus não é o Simão Vitor, não vamos a lugar nenhum, não vamos.
1: Realmente.
0: Fazer música para festa, para ambientes, para alegrar. Mas é preciso primeiro nos ligar a Deus. É esta a tua iniciativa?
1: Sim, esta é a minha iniciativa, esta é a minha essência, Deus em primeiro lugar. E sempre será assim.
0: Quero dizer que esta música é mesmo para qualquer coisa, não é? Que venha aí em produção.
1: Sim, sim.
0: Inicialmente com essa temática.
1: Inicialmente, sim.
0: Qual é essencialmente a tua perspectiva? O que é que tu intencionas fazer para publicar? Para além deste tema,
1: este
0: é Amo Jesus.
1: Este eu Amo Jesus.
0: O que é que acontece? Vêm outros temas com essa característica, não? Com este género?
1: Vem muito a música com essa característica, com gêneros diferentes também.
0: Mas essas músicas são feitas mesmo aqui em Angola?
1: São feitas, a produtora é God, eu faço parte da produtora God Music.
0: God
1: Music.
0: É Deus.
1: Música de Deus.
0: Música é Deus.
1: Sim, sim.
0: Está mesmo implantado aqui ou veio de fora?
1: Estamos a começar agora, somos angolanos.
0: Aí é, vocês andam mesmo com as vossas pernas nas ruas ou já estão a andar com.
1: Quando vocês pernas na rua, estamos a pegar mesmo táxi normalmente.
0: Ah, pai, eu mesmo sento mesmo assim.
1: Normalmente.
0: Ah, como emagrece, vos falo.
1: Está bem, nos fala, estamos a ouvir.
0: Porque a vossa música está ali a passar.
1: Ok, amém, amém.
0: Pois, digo com muita força, é isso que nós dissemos, a música já tem enormes temporadas aqui a passar.
1: Glória a Deus.
0: A perspectiva é que são cantores com uma maturidade muito avançada e se calhar já movimentar milhões.
1: Não.
0: É? Mas também você tem fé em Deus e o teu caminho é para isso. Será que esses milhões é errado, é pecado?
1: Não é.
0: A perspectiva
1: é
0: também é alcançar esses patamares. É mentira.
1: Realmente, os filhos de Deus também nasceram para estar em pauta mais alto.
0: Estamos no bom caminho, Simão. Está a acontecer isso a nível de eventos, de contratações, de solicitações? Como é que é a vida? Como é que é a carreira artística?
1: A nível de eventos, graças a Deus, desde que começamos a lançamento, estamos a caminhar muito bem até agora, temos cantado nas igrejas, cantados em atividades de quintais, cantados em festivais e tem sido uma honra para Deus e para mim também tem sido muito bom porque o povo tem recebido muito bem, então a ideia é continuar com essa missão de levar aos outros o nome de Jesus, porque Jesus muda a vida de todo mundo.
0: Isso.
1: E esse é o nosso objetivo principal.
0: A falar lindo não é só agora, porque depois quando a fama começar já a explodir,
1: é realmente,
0: e consecutivamente os cachês também, vai ficar complicado. Não, irmão, fuma então, eu tenho uma outra programação, não solicitou previamente, estou ocupado.
1: É, por isso é que para isso é necessário uma consistência.
0: Mesmo assim já está complicado a tua agenda, né?
1: Não, ainda não estamos a conseguir gerir, né?
0: Estamos a conseguir gerir. Há quantos anos é que já tens essa programação? Nos eventos, nas igrejas?
1: Como eu dizia, já canto desde criança. Já canto nesse
0: mas nessa programação criança,
1: mas
0: já
1: desde
0: pública,
1: que entrei no mundo artístico.
0: De maneira já, pública já começa
1: a Estou há dois anos, né? Estou há dois anos e tem sido muito bom.
0: Está a correr tudo bem?
1: Está a correr tudo bem.
0: Muito
1: bem.
0: Olha então para a nossa etapa a seguir. Disseste que há mais qualquer coisa para além de Eu Amo Jesus. O que é que há?
1: Sim,
0: aí?
1: Para além de Eu Amo Jesus, estamos a preparar a EP para este ano.
0: Não, mas já feito aqui para mostrar.
1: Uma já feita aqui para mostrar?
0: Tem mais qualquer
1: tem,
0: coisa?
1: Temos o altar. Temos.
0: Vamos lá, altar.
1: Altar, sim.
0: Vamos mostrar mais um bocadinho para a gente concluir a conversa de Simão Vitor.

0: ainda por cima, temos esta satisfação porque Simão Vítor também canta músicas abertas ao entretenimento, a World Music, é sexta-feira, Simão, já estamos muito bem avançados. Devo-vos entender que já estamos bem então para a parte, a outra etapa da nossa conversa que nos leva ao Deusinho. Vamos falar dessa música?
1: Altar?
0: É esta que estamos a acompanhar, já falamos de Amos Jesus.
1: Amos Jesus, agora este é Altar.
0: Agora é esta, vamos falar dela.
1: É, esta é uma música que lancei o ano passado. Nasceu ano passado no mês de setembro para outubro, exatamente. Uhum. É uma das músicas que muito me identifico, porque escrevi num momento muito profundo da minha dor.
0: Não foi no planeta Terra, já se percebe. Você estava lá com os anjos.
1: Foi um momento difícil.
0: Também não são anjos de qualquer parte, do Zambanga, quer dizer, anjos lá vem do Talatona. Apanham aquela parte bela, só circulam por aí.
1: Esse é o nosso anjo daqui da Terra.
0: É maneira de falar. Vamos lá falar da circunstância que a música foi feita. A temática, para que é que tu a produziste ou a escreveste?
1: Esta música, como eu já disse, escrevi num momento muito difícil da minha dor. Okay. E eu acredito
0: que tinha acontecido?
1: O que havia acontecido? Foram momentos familiares.
0: Os milhões não estavam a cair.
1: Foram momentos familiares. Eu estou com a mãe doente atualmente, né? Mas ela, graças a Deus, tem mostrado uma boa reação e Deus tem operado. Nós oramos todos os dias para que tudo corra bem.
0: Montaste lá um altar pessoal para fazer as tuas súplicas a Deus para tirar a tua mãe dessa situação.
1: Exatamente.
0: Vai acontecer, você tem fé nisso?
1: Tenho fé.
0: É o mais importante. Vamos agora falar daquilo que está programado para o que estás a produzir para publicar, porque de certo que já tens aí
1: uma EP. Estamos a preparar
0: um grupo de fãs.
1: Sim. Estamos a preparar uma EP. Acredito que vamos lançar este ano, em breve, vamos lançar este ano, brevemente. Se contará com muitas músicas boas, muitos louvores, muito bom, com temas importantes.
0: São muitos temas muitos que tencionas juntar e publicar?
1: Sim, são muitos temas.
0: Esses são para mostrar, esses dois, não é?
1: Estes dois, sim.
0: Para além dos dois, o que é que estás a fazer que tencionas juntar mais? Uns 10? Não. 15? 20?
1: Muito mais. Além, ano passado lancei também uma EP, Pródigo, com o título Pródigo.
0: Essa está com muito dinheiro, todos os anos agora.
1: Comecei
0: com uma força também, cantando como estás a cantar, com esta produção, com excelente qualidade e força.
1: Ok.
0: Com esses padrões que se verificam em qualquer parte do mundo.
1: Uhum.
0: Ok, tens de continuar deste jeito.
1: Sim, obrigado.
0: Vamos lá falar da programação, para quando vão ser publicadas as músicas, de que maneira, vais ter um evento.
1: Está com uma data a anunciar. Está com uma data a anunciar.
0: Sai ainda para este ano, não?
1: Sai para este ano. E do lançamento pretendo realizar um programa de quintal. Okay. E espero, né? Espero vir no programa novamente altamente para aproveitar também e falar um pouco da promoção da minha EP.
0: Okay.
1: E será de trabalhos muito bom e para o pessoal que me acompanha, aguarde, com fé, traremos coisas boas que mudarão nossas vidas e vão nos conduzir para Cristo.
0: Ok. Simão Vítor, vamos lá então para as pessoas que estão interessadas em te ter.
1: Para as pessoas que
0: estão. É para Angola, quer dizer, para Angola só não, você, qualquer parte do mundo estás aí, né?
1: Tá, essa é a intenção. A intenção é atingir a África toda.
0: Já tens atingido outros lugares para além do país?
1: Para além de país, tenho, sim. Tenho atingido outros lugares, além de país.
0: Além de Angola, estás?
1: Não. Além, pelo que eu sei, estamos aqui em Angola, mas a nossa visão.
0: Para lugares é que tens ido mais, para além do nosso país?
1: Não tenho ido para outro lugar.
0: Mas se surgir uma solicitação.
1: É, normalmente nós vamos.
0: Em qualquer parte do mundo estás aí atento.
1: Tá, estou aí atento.
0: Tens este sentimento que o teu trabalho está a atingir?
1: Tenho esse sentimento porque temos acompanhado nossas plataformas, já outros países têm acompanhado o nosso trabalho.
0: Uhum.
1: E é uma honra. É só para dizer que a nossa música também está a tocar nos Estados Unidos, está a tocar em países africanos como na Guiné, outros países mais. E esse é o resultado do trabalho.
0: Essa interação artística também acontece de maneira presencial ou é apenas o trabalho que está a ser enviado?
1: Esse é o trabalho que está sendo publicado.
0: Já estás a interagir com outros públicos, com outros profissionais?
1: Sim.
0: Não.
1: Exatamente. Ainda não, mas este ano é a meta. Então vamos ter fé que vamos caminhar para isso.
0: Vamos lá concluir com essa maneira de espalhar a tua marca, o teu trabalho. Quem estiver interessado, o que é que faz? Não só no teu trabalho, mas interagir contigo.
1: Quem estiver interessado, é só entrar em contato com o Simão Vítor. O nosso número é 945-248-840. Repito, 945-248-840. Para quem quiser interagir a partir das nossas redes sociais, Facebook Simão Vítor, TikTok Levita Simão. E para quem quiser ouvir nossas músicas, no YouTube.
0: Tu és
1: Simão
0: Levita
1: Vítor.
0: Simão.
1: Sim, sou Levita.
0: Este eu conheço, estava logo a ver. Simão Vítor. Levita Simão já é de um bom tempo.
1: Ok.
0: Ou seja, é um cantor gospel conhecidíssimo da Angola.
1: Ainda
0: Levita
1: não.
0: Levita Simão, eu conheço essa marca, sim, senhor. Okay. Então é você o Levita Simão.
1: Levita Simão.
0: O Levita Simão tem muita projeção, sim, senhora.
1: Sim, sim.
0: Sucessos.
1: Tá, obrigado.
0: Ok, também. Toda força, estaremos abertos a toda hora. Com também. Esta qualidade, com esta maneira de trabalhar e com esta humildade é importante. É assim que a juventude deve ser sempre incentivada a continuar. Ok. Sim, sim.
1: Obrigado.
0: Tchauzão, até outra oportunidade de sucessos.
1: Tá, obrigado.
0: Fechamos com...

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5: Estamos a entrar para a sua emoção e esperamos nós que, de maneira tão bem conseguida, consigamos também fazer você dar um pulozinho na disposição, nos seus sentidos aí por dentro, e que, de uma maneira ou de outra, se alguma coisa não saiu-lhe em condições durante essa caminhada de dias em que você se empenhou para atingir objetivos, se eventualmente alguma coisa lhe afastou da sua capacidade, acredite que, para os dias em frente, se você, obviamente, continuar ligado a programação da Rádio Nacional de Angola, vem outras energias, outras vitórias para si que você bem merece. Falando nisso, venha o Lito Chuva com a nossa programação que é só para si, mais ninguém.
6: Boa tarde, companheiro. Boa tarde, ouvintes. A redação de programas da Rádio Nacional de Angola reserva para hoje, sexta-feira, para o fim de semana o seguinte. Às 19 horas, as estrelas nascem para brilhar com músicas que fazem navegar as almas no programa Constelações. 2 horas depois, o amigo ouvinte é convidado a acompanhar o programa Boa Noite Angola, que, a sexta-feira, é mais cultural, sempre conectado às várias artes. Para a rubrica Cantor de Bar, o convidado é Anicete Mister. No sábado, o programa Estrela da Música vai retratar a vida e obra dos cantores Teta Lando, angolano, e Angelique Joe, beninense. Ainda no sábado, o programa Contacto terá no seu leque de convidados o influenciador digital Maf Mukeba para a rubrica História de Sucesso. O manhã de domingo vai ter no seu leque de convidados humoristas, radialistas e figuras públicas conhecidas pelo seu bom humor para contarem situações engraçadas que viveram na escola, no trabalho, em festas ou em família. Já o Rádio Pio vai falar sobre férias, como aproveitá-las da melhor forma. É possível os mais pequenos terem férias sem sair de casa, do bairro ou da província? Acompanhe o programa para saber mais. O Quitanda Cultural traz a história da Ombala Jamba, no Cunge, município do Cuito, província do Bié. Quem vem contar é a jornalista Mildrita Jamba. A fechar, a rubrica Coquetel do Amor do programa Conversas ao Domingo terá como tema de conversa a intimidade na terceira idade. Esta edição vai mostrar que neste estágio da vida, amar é também cuidar, respeitar os limites do tempo e celebrar a liberdade de se entregar sem pressa. Estas são algumas das manchetes para as próximas horas e no fim de semana aqui na Rádio Kio no País. Continuação de boa sexta-feira para si e os ouvintes.
5: 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Em frente há mais atrações, as pessoas que de uma maneira ou de outra centram atenções, hein? Para a angolanidade, para os angolanos, para o mundo. Aí em frente na Beatriz Francisco, a lá prestar atenção o que é que está a acontecer com elas e com a nossa Angola.
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8: As redes sociais não param e nós também não paramos. Bem-vindos ao Tona Web, o espaço onde reunimos as histórias, curiosidades e os assuntos que estão a dar o que falar no mundo dos famosos. Fique desse lado porque já vamos começar. Começamos esta edição com uma notícia que está a encher os angolanos de orgulho. A cantora Sok foi surpreendida depois de Jason Derulo republicar um vídeo em que surge a dançar ao som de uma das suas músicas. O gesto do artista norte-americano fez com que o vídeo chegasse a um público ainda maior, reforçando a visibilidade internacional da cantora angolana Sok. Os fãs não esconderam entusiasmo e consideram que este é mais um sinal de que o talento nacional continua a conquistar espaço além fronteiras. E do mundo da música, seguimos para a representação, porque há uma angolana a conquistar novos palcos internacionais. Lisliana Pereira estreia-se na novela Nobreza do Amor. Chegou o momento tão aguardado pelos admiradores de Lisliana Pereira. A atriz faz a sua estreia na novela Nobreza do Amor, dando vida à personagem Binta, uma jovem da nobreza que promete trazer novos rumos à história. Esta participação representa mais um importante passo na carreira internacional da Lisliana Pereira e reforça a presença do talento angolano nas grandes produções televisivas. E continuamos nas redes sociais, onde um vídeo está a despertar muita curiosidade entre os internautas. Isso mesmo, Selma Ribas e Lourdes Miranda surgiram juntas num vídeo promocional e rapidamente chamaram a atenção dos seguidores. Mas desta vez o destaque não foi apenas o lançamento de um novo produto. O que realmente dominou os comentários foi a impressionante semelhança física entre as duas. Foram muitos os internautas que disseram que parecem irmãs, uma comparação que até a própria Selma Ribas entrou na brincadeira ao incentivar os fãs a darem a sua opinião. E agora, uma notícia que pode transformar o futuro de centenas de jovens angolanos. O músico Bebo Clone voltou a demonstrar o seu compromisso com a educação. Anunciou uma nova edição do seu projeto social, que vai disponibilizar 300 bolsas de estudo para jovens angolanos. Com esta nova fase, o projeto passa a contabilizar 900 bolsas atribuídas desde o seu lançamento. Segundo Bebo Clone, acreditar na educação é acreditar na transformação de vidas e no futuro da juventude angolana. Uma iniciativa que recebeu muitos elogios nas redes sociais. E agora falamos de um episódio que preocupou fãs e colegas de profissão. Delcio Dólar revela ter fraturado 4 costelas após queda em palco. Depois do acidente sofrido durante uma atuação, Delcio Dólar revelou que fraturou 4 costelas. O rapper contou que a queda aconteceu quando procurava interagir com o público durante o espetáculo. Além das lesões, o artista lamentou a atitude de algumas pessoas presentes, afirmando que muitos preferiram gravar o momento em vez de prestar ajuda. Apesar do susto, Delcio Dólar mostrou-se grato pelo livramento e garantiu que agora está totalmente concentrado na recuperação. E por hoje é tudo. Obrigada por acompanhar mais uma edição do Tona Web. Continue ligado porque as redes sociais não param e nós continuamos a trazer tudo aquilo que está a dar o que falar no mundo dos famosos. Eu fico por aqui, mas voltamos em breve com mais histórias, curiosidades e muita informação sobre o mundo dos famosos. Até à próxima!
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0: Feliz aniversário, Atílio Ayonda. Não é hoje o dia, foi ontem. Mas como o nosso bebê não veio, então hoje decidimos fazer esta surpresa. Cada um de nós tem uma palavrinha, não é? A dizer o Atílio, feliz aniversário. João Pedro, vou começar por ti, que és o mais velho. Mais velho do conjunto. A tua mensagem para o Atílio.
1: Queria desejar ao Atílio que esta data se repita por longa vida, né, e tudo de bom, e que o próximo ano estaremos aqui de novo.
0: Sim, senhora. Então, Massunga, já? É agora.
2: Se eu sobreviver.
3: Atílio, é um
2: porque
3: prazer
2: eu sou chorar, não sei se o coração vai aguentar.
3: É um prazer trabalhar consigo e desejo que Deus continue derramando bênçãos sobre a sua vida.
2: Deixa-me só dizer que eu estou com um bolo enorme, que foi colocado às minhas mãos. Mais do que o peso é mesmo aquilo que vai dentro de mim, né? Eu sou mesmo um chorão. Posso ter uma cara assim trancada, mas eu sou mesmo.
3: Antes do teu discurso, a direção de programas tem uma mensagem.
0: Tem, mas falta a Elisa, falta a Elisa. A Elisa, é pronto, já disse feliz aniversário. Pronto.
2: Por amor de Deus, chega. Realmente o dia foi ontem, mas é pá, em menos de 24 horas ainda sou um recém-nascido.
3: Ainda estou na maternidade.
2: Sou um latente.
0: Tens um dia de vida.
2: Ainda estou na mamadeira.
0: Bom, Atílio, em nome da direção de programas, de toda a família Rádio Nacional de Angola, temos uma mensagem breve para ti. Olha, a minha irmã está a dizer, traz o bolo. O bolo é do Atílio Solange, calma.
2: Vem mesmo me ajudar, faz favor.
0: Bom, então hoje nós celebramos não apenas mais um ano de vida do Atílio Ayonda, mas também mais um ano de um profissional dedicado, que através do microfone e da informação dá voz aos acontecimentos, aproxima a rádio dos seus ouvintes. Por isso é que todos nós hoje desejamos parabéns por este aniversário, que esta nova etapa seja marcada por muita saúde, muita paz, felicidade e conquistas, que nunca falte inspiração, ética, paixão, entretenimento que nos dás e muito bem para continuar a fazer a diferença na comunicação social e na vida de cada um. Então, em nome de todos, feliz aniversário, Atílio Ayonda.
2: Ok, muito obrigado. Eu não consigo dizer coisas, né, sobre isso. De toda maneira, para quem me conhece, sabe perfeitamente que eu estou muito apostado numa etapa da vida. Queremos todos prosperar e crescer. Mas falar de uma coisa dessa natureza, acabamos por esquecer-se que existem coisas materiais, que existe dinheiro, que existem focos e metas, e olhamos apenas naquilo que o dinheiro não pode comprar. Não é? Que é isso que vocês estão a fazer. E não há mesmo palavras. Muito obrigado por tudo, nada de lágrimas. É pá, viva a rádio, viva o Altamente. Por dentro está lá o Atílio e viva a música, vamos embora.
0: Viva, feliz aniversário. Em nome de todos, saúde acima de tudo, Atílio. Um beijão.
2: Muito obrigado.
0: De todos nós.
2: Muito obrigado.

0: Ora, estamos a ir embora. Vem aí, então, já sabe a programação. Mais feliz, como se costuma dizer. Mais in para você sorrir da vida na Rádio Nação nestes dias em frente. Para não sair da sintonia, a seguir mesmo o compromisso com a informação no seu Rádio Jornal. Fique para conferir, como se costuma dizer, e não saia da programação da RNA. Tchau, onde quem trabalhou para si, a Maria Massunga na realização, para a equipa, a Jansen Fortes, Maria Canoeira, o Cristino Benedito, Fábio José Maria Beatriz Francisco, a engenharia técnica final com Gumba de Souza, e a comunicar consigo através da RNA, o Atílio Ayonda. Já sabe, não largue a Rádio Nacional de Angola, é a rádio da paixão da sua vida, está consigo e não larga jamais. Boa tarde e fique com a sintonia da RNA. Tchauzão.
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4: Boa tarde, boa disposição. Fim de tarde de sexta-feira, 17 de julho de 2026. Fim de semana às portas, Rádio Jornal até às 19, aproximadamente, com muita informação e boa música. Mantenha-se sintonizado com a Rádio Nacional de Angola e desfrute do que temos para lhe oferecer nesta sexta-feira. Para já, as grandes notas da atualidade.
5: Iniciativa da Aliança das Civilizações das Nações Unidas em dia de fecho, com o papel de Angola na promoção da paz e estabilidade regional em reflexão. Mercado Literário ganha livro de poesia intitulado Nas Asas da Alma, enquanto que Circuito Internacional do Teatro exibe esta noite no Ilinga a peça Pecar ou Matar, de uma companhia de cabinda. Presidente Daniel Chapo assinala 9 meses sem raptos e pede investimentos em Moçambique.
4: Estas e outras para seguir com a Júlia Vigário.
5: A abrir o segundo e último dia da iniciativa da Aliança das Civilizações das Nações Unidas, que decorre em Luanda. Neste último dia, destaque para o papel de Angola na promoção da paz e estabilidade regional. Ontem, primeiro dia de trabalho, destaque para as intervenções dos líderes globais, que convergiram no sentido de Angola manter o seu compromisso com a estabilidade e a segurança. O presidente da República, João Lourenço, sugeriu no seu discurso a criação de um programa global de cultura, de educação, de paz e cidadania. Para já, o analista da RNA para os assuntos religiosos, Carlos Veiga, entende que o encontro de Luanda abriu mérito e reconhecimento ao presidente João Lourenço e Angola pelos esforços de paz que desenvolveu ao longo do mandato na União Africana. O detalhe do segundo e último dia da iniciativa da Aliança das Civilizações das Nações Unidas. O ouvinte vai acompanhar ao longo desta edição do Rádio Jornal depois das 18 horas. O Ministro de Estado para a Coordenação Económica, José de Lima Massano, garante que as reformas macroeconómicas operadas pelo Executivo se refletem no crescimento da economia nacional. Além das reformas, nota-se o desempenho dos setores da agricultura, indústria e comércio na estabilidade ou na estabilização da oferta de bens de primeira necessidade ao mercado interno, dando robustez ao produto interno bruto. A província da Huila será

0: mascote da Feira Internacional de Luanda, a FILDA 2026, com a apresentação das potencialidades económicas e culturais da região. Já o presidente da Câmara de Comércio Angola-Brasil, Raimundo Lima, acredita que a edição deste ano da FILDA, agendada de 21 a 26 de julho, será determinante para fortalecer as relações comerciais entre os dois países. Raimundo Lima avalia a FILDA como um ambiente propício para a expansão do investimento brasileiro em Angola. O mercado literário angolano ganhou esta tarde a obra intitulada Nas Asas da Alma, que será lançada a partir das 16 horas na Biblioteca Municipal de Luanda, no Governo Provincial, do género poesia. O livro da autoria da professora e engenheira química Flumine Carlos, que também é gestora escolar, é um hino dos mais belos do mundo, a vida e a paz oferecem ao homem e à humanidade. No campo de teatro faz atualidade o circuito internacional que continua a decorrer em implementação desde junho, o último, e com previsão de realização de 3 meses, ou seja, fim de setembro. O circuito exibe esta noite a peça Pecar ou Matar, do grupo teatral de Cabinda, denominado Ngondo Ekuta. Será a partir das 19 horas no Ilinga Teatro. E a fechar, o presidente de Moçambique disse hoje em Lisboa que o país não registra raptos há 9 meses e que o crime retraiu investimentos, levando à saída de moçambicanos, pedindo aos que foram para Portugal para investir em casa. Segundo o chefe de Estado, Moçambique perdeu muitos investimentos devido aos raptos, um problema muito sério que chegou a ser encarado com normalidade e que complicava a vida dos moçambicanos, alguns dos quais acabaram por deixar o país. Voltamos às manchetes deste informativo. Iniciativa da Aliança das Civilizações das Nações Unidas em dia de fecho, com o papel de Angola na promoção da paz e estabilidade regional em reflexão. Mercado literário ganha livro de poesia intitulado Nas Asas da Alma, enquanto que o Circuito Internacional do Teatro exibe esta noite no Ilinga a peça Pecar ou Matar, de uma companhia de Cabinda. Presidente Daniel Chapo assinala 9 meses sem raptos e pede investimentos em Moçambique.
1: Júlia Vigário, no primeiro serviço de notícias no Rádio Jornal, às 17, são agora 17 horas 5 minutos.
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1: Dezessete horas, cinco minutos.

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3: Toda a atualidade em grande plano. 17 horas, 11 minutos. Rádio Jornal até às 19. Sexta-feira, pronúncio de mais um fim de semana. Fim de semana que certamente o amigo ouvinte vai aproveitar para recarregar baterias para a próxima semana laboral. Daqui a pouco, o espaço Além das Quatro Linhas com a Elizabeth Smith. Antes, a boa música angolana com

0: A música de Bangão, 17 horas 15 minutos. Um teste da sua boa disposição a esta hora. Rádio Jornal até às 19. Pois bem, vamos acompanhar agora o espaço Além das Quatro Linhas, o espaço que vai ser conduzido pela Elizabeth Smith, que nos traz informações sobre os últimos desafios do Mundial 2026.
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Olá, bem-vindos a mais uma edição do Além das Quatro Linhas. Estamos a viver os últimos capítulos daquele que já é considerado um dos campeonatos do mundo mais marcantes da história. Chegamos à reta final. A França e a Inglaterra disputam o terceiro lugar. A Espanha e a Argentina preparam-se para escrever mais uma

0: final. Hoje começamos por responder a uma dúvida que tem marcado milhares de adeptos.
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0: Muitos ouvintes têm colocado exatamente a mesma questão. Espanha, Argentina, e não Argentina, Espanha. Porquê Espanha e Argentina?

0: teve melhor campanha? A resposta é nenhuma destas razões. A ordem dos finalistas é definida muito antes do início da competição, através do quadro oficial da fase a eliminar. Cada lado da chave corresponde antecipadamente à equipa A e à equipa B. Neste Mundial, a Espanha apurou-se pelo lado reservado à equipa A. A Argentina qualificou-se pelo lado da equipa B. Por isso, a final é oficialmente apresentada como Espanha-Argentina. Na prática, esta definição serve apenas para efeitos organizativos. Determinado, por exemplo, o balneário a utilizar pelas equipas, o banco de suplentes, a ordem protocolar de entrada e, se necessário, a escala do equipamento. Quando o árbitro apita para o início do jogo, tudo isso deve ser importante e as duas seleções entram igualmente ou em igualdade absoluta na luta pelo título mundial. Já agora, será que este detalhe protocolar é realmente irrelevante? Ou também ajuda a construir narrativas no futebol moderno? É precisamente por aí que começamos a nossa conversa com o meu plantel de residentes. João Miguel da Silva Candembo, mais de 4 décadas dedicado ao jornalismo desportivo, investigador, escritor, conferencista e uma das maiores referências da memória desportiva angolana. Candembo, boa tarde, bem-vindo.
1: Boa tarde, Elizabeth, e boa tarde, ouvintes da Rádio Nacional de Angola.
0: Mário Rosa da Almeida, jornalista, dirigente desportivo, vice-presidente do Comitê Olímpico Angolano e uma das vozes mais respeitadas do pensamento desportivo nacional. Mário, boa tarde, obrigada por ter vindo.
1: Boa tarde, ouvintes, boa tarde, Elizabeth.
0: E começamos justamente por questões desta curiosidade e depois também a ordem da final e protocolo a ser observado. Candembo, historicamente estas questões protocolares têm algum peso simbólico no futebol ou são completamente irrelevantes para quem está dentro do campo?
1: É completamente irrelevante, não tem peso quase absolutamente nenhum e em nada influencia no desempenho das equipes em campo. Quando as equipes estão em campo não pensam em mais nada senão ganhar os jogos. É, portanto, jogo, portanto tenho certeza absoluta que esse tipo de situações não interferem em nada no desempenho das seleções.
0: Mário, do ponto de vista institucional e também organizativo, esta definição da FIFA é apenas logística ou há aqui também uma componente estratégica de comunicação?
1: Não, exatamente como tu disseste na introdução, é meramente protocolar o ato. Já há muito tempo o emparceramento está estabelecido e a forma como chegam lá é de acordo com a classificação ou a qualificação que foram fazendo nas fases anteriores, portanto nada altera sendo um primeiro ou outro segundo. É um com o outro, repito, não é contra. As equipas não jogam umas contra as outras, jogam umas com as outras.
0: Estes detalhes, quando o jogo começa, tudo deixa de existir.
1: Irrelevante.
0: É irrelevante mesmo. Muito bem.
1: E é preciso também terem atenção que chegou-se a esse resultado por via de um sorteio. Uhum. Né? Há um sorteio prévio e o sorteio que determina a posição das diferentes equipas no calendário de jogos, né? Até chegar à final.
2: É mesmo automático, portanto.
1: Sim, sim.
2: Estabelece a primeira fase e segue o processo normalmente até a final. Portanto,
0: como é que vocês viveram os oitavos de finais para agora os quartos finais?
2: Olha, eu continuo a dizer que foram mais
0: duas. Sofreste, nem por isso. Já não tens idade para isso, não é?
2: Mais duas equipas africanas ficaram. Portanto, para além das africanas de raiz, há outras. A França e a Inglaterra. E eu digo isso porque os negros que jogam nessas equipas são sempre considerados afros. Portanto, se são afros, A Argentina se encarregou de eliminar umas três ou quatro equipas africanas, sendo ela mesmo, a par da Coreia do Sul, as duas equipas únicas que não têm negros a seu serviço. Precisamos de debater, não sei quando, nem sei se aqui noutra ocasião, para perceber que afinal o Mundial estava virado para os negros. Cada uma das equipas tem, sem xenofobia, sem racismo, os fatos estão lá. São evidentes.
0: Às
2: vezes o França, Senegal, e se perguntam que duas equipas africanas, disseram os 26 jogadores africanos, os 26 jogadores da França, 21 são afros.
0: Pois, Candembo, a força africana estava assim bem escondida nas grandes seleções.
3: Eu não diria tanto a força africana. É verdade que são jogadores descendentes de africanos. É, pronto, tem um dos progenitores africanos. Vamos no caso da maior estrela de França, que é o Mbappé. O Mbappé não é totalmente africano. O Mbappé tem mãe francesa. O Mbappé não tem. Não tem...
2: É que é argelina, né? Acho que a mãe é argelina, o pai aqui é camaroneiro.
3: Ah, bom, eu não. Pois. Pronto, eu desconheci. Eu peço,
2: e alguém me perguntou por que ele é camaronês e não é argelino. E eu disse, pá, o pai sempre que determina.
3: Sim, não, porque inclusive, eu peço desculpas, não conhecia esse pormenor. Eu estava completamente convencido que a mãe seria a francesa. Mas dizia eu que há vários jogadores na seleção de França cujos progenitores também são europeus.
0: Para a além, França entrou para com para 21 francês. Jogadores.
3: Sim, sim, mas nem todos, por exemplo, o Koundé, se não estou em erro, o Koundé, Jules Koundé, se não estou em erro,
2: tem que ser africano.
3: O pai é africano. Presumo até que seja o Emmanuel Koundé do. Presumo, não tenho certeza. Presumo que seja o Emmanuel Koundé do célebre canon de Yaoundé dos anos 80 e da seleção dos Camarões. Do mesmo modo que temos o Koundé, temos outros não brancos na seleção de França que nem são africanos sequer, são das Antilhas francesas, não é?
2: Dizeste bem, não brancos.
3: Sim. E eu acho um bocado redutor e acho também que o Mário deve estar a levar um bocado na brincadeira essa questão das seleções.
0: Das
3: seleções africanas, digamos, espelhadas ou na França e na Inglaterra.
2: Mas de qualquer maneira, isso pode ser debatido, não é hoje?
3: É óbvio que sim.
2: Temos
3: que
2: perceber esse fenómeno.
0: Tão debatido que ficou claro que o futebol africano acaba influenciando hoje o futebol mundial.
3: Tem que influenciar. E eu estava a dizer que esses jogadores africanos que atuam principalmente em França.
0: França, Inglaterra e Holanda.
3: Quase todos já nasceram lá. Quase todos têm uma educação híbrida, digamos assim, europeia e africana. Mas têm mais hábitos europeus do que hábitos africanos, porque nasceram e foram criados na Europa, além de que também enquanto jogadores foram formados na Europa. São muito poucos, creio que a França não deve ter nenhum jogador formado em África. Todos eles foram, os afrodescendentes, não é? Foram formados já em clubes franceses. Mas eu acho que nesse momento isso não é muito relevante no nosso debate. Relevante mesmo foram as meias finais, né? Foram as meias finais em que as duas equipes que passaram não eram tidas como as favoritas.
0: Já vamos voltar
2: é uma final inédita, né?
3: É inédita, sim.
0: Vamos então agora olhar para o que é verdadeiramente está em jogo e trazemos um olhar diplomático sobre o jogo mais aguardado do planeta. Vamos ouvir dois protagonistas institucionais. Estou aqui a falar do embaixador de Espanha em Angola, Sua Excelência Manuel Lejarreta, e também o embaixador da Argentina em Angola. Ambos vão partilhar aqui conosco, numa conversa muito rápida, as suas expectativas para esta grande final.

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1: Boa tarde, Elizabeth. Boa tarde para os caros ouvintes da Rádio Nacional de Angola. É um prazer estar aqui novamente para falar de coisas interessantes, esta vez do Mundial de Fútbol. Estamos todos muito contentes em Espanha com esta final. É um prazer estar aqui novamente.
2: Qual é a expectativa da comunidade espanhola em Angola para esta grande final do Mundial do próximo domingo diante da Argentina?
1: A expectativa da Espanha, da comunidade espanhola em Angola diante da Argentina nesta grande final do Mundial de Futebol no próximo domingo, evidentemente ganhar o jogo. Espanha tem equipa para ganhar este jogo. Respetamos muchísimo a Argentina, mas acreditamos que podemos ganar y en todo caso va a ser un juego muy interesante entre dos selecciones de fútbol muy, muy fuertes.
2: Independentemente de como está a ser vivido este momento entre os argentinos dentro e fora do país.
1: Os espanhóis dentro e fora de Espanha estão a viver com muita ilusão e com muita expectativa esta final do Mundial. Espanha já ganhou no ano 2010 o Mundial, então 16 anos depois estamos novamente nas portas de ganhar outro Mundial. Então uma grande expectativa e uma grande alegria.
2: O jogo, senhor embaixador, o jogo frente à Inglaterra teve uma carga histórica. Na sua expectativa, este confronto foi além da esfera desportiva?
1: Eu anteveio um jogo muito equilibrado. Eu anteveio um jogo no qual a Argentina vai levar a iniciativa do ataque, mas também um jogo onde a Espanha vai controlar mais a partida de futebol. Então vai ser um jogo muito interessante e muito equilibrado.
2: A Espanha regressa a uma final 16 anos depois do título conquistado na África do Sul e chega também como campeão europeia. Na sua expectativa, estes fatores colocam a seleção espanhola como favorita frente à Argentina?
1: Para a Espanha conquistar novamente o título mundial de futebol seria a consagração, a consolidação de Espanha como grande potência futebolística. Já é considerada uma das melhores equipas do mundo, de facto estamos no ranking da FIFA entre as quatro melhores e depois do Mundial provavelmente vamos ficar em segundo lugar ou se calhar primeiro lugar, provavelmente se ganharmos na Argentina. Então, eu acho que para a Espanha seria uma consolidação e também para as jovens gerações de Espanha que não vieram a conquista de Espanha em África do Sul. Então, para elas será uma coisa nova e muito, muito, muito empolgante.
2: Tendo em conta a tradição e também a experiência recente da Argentina em grandes competições, que tipo de jogo antevê para esta final?
1: Esta nova geração espanhola de futebol já está consolidada, já está firmada, não está em evolução, já é uma grande seleção. O importante agora é manter nos próximos anos o mesmo nível de excelência.
2: O que é que significa ou que significado teria para a Espanha conquistar novamente o título mundial nesta fase e sobretudo marcada por uma nova geração de jogadores e por um contexto global altamente competitivo?
1: Eu acho que quer Espanha ganhe o Mundial, quer fique como vice-campeão, Eu acho que já são títulos muito importantes para depois, no ano 2030, fazer face a um grande percurso de Espanha no Mundial, que será jogado em três países vizinhos, Portugal, Espanha e Marrocos.
2: Considera que esta nova geração espanhola representa uma renovação consolidada ou ainda em afirmação no panorama do futebol mundial? Olha que o Messi está com 39 anos.
1: Esta nova geração espanhola de futebol já está consolidada, já está firmada, não está em evolução, já é uma grande seleção. O importante agora é manter nos próximos anos o mesmo nível de excelência.
2: Aqui a conversa com o embaixador da Espanha em Angola, Manuel Lejarreta, e se do lado espanhol há condições e expectativa, do lado argentino vive-se também um momento de enorme emoção e esperança. Vamos estender o nosso sinal até a Embaixada da Argentina em Angola e seguir conversa com o embaixador Nicola Reboque e ouvir o olhar da Argentina para esta final. Senhor embaixador, boa tarde. É um prazer tê-lo aqui na Rádio Nacional de Angola.
3: Boa tarde, Elizabeth. Obrigado pelo convite. Saudações para vocês e a distinta audiência da Rádio Nacional.
2: Como é que descreve a expectativa da comunidade argentina em Angola para esta grande final do Mundial?
3: A comunidade argentina em Angola é pequena, mas vibrante e ativa. Naturalmente, esperamos conquistar a nossa quarta Copa do Mundo.
2: Independentemente do adversário, como é que está a ser vivido este momento entre os argentinos dentro e fora do país?
3: Acompanhamos este campeonato com grande expectativa e torcemos pela nossa seleção a todo momento. Temos muito orgulho do que eles alcançaram até agora, independentemente do resultado final.
2: O jogo frente à Inglaterra teve uma grande carga histórica e já que estivemos aqui a comentar com os nossos convidados residentes, na sua opinião, na sua leitura, este confronto foi além da esfera desportiva?
3: A partida contra a Inglaterra ocorreu no contexto de uma competição esportiva. Foi assim que o técnico da nossa seleção, Lionel Scaloni, a descreveu.
2: Para já foi um jogo difícil, antes e durante a partida. Acreditou sempre que a Argentina conseguiria superar a Inglaterra?
3: Foi um jogo difícil. A seleção inglesa vinha jogando bem, mas a Argentina adotou uma estratégia de jogo muito eficaz que garantiu a vitória. Por isso, após o gol de abertura da Inglaterra, não tive dúvidas de que venceríamos.
2: A final será jogada em espanhol, com a Espanha. O senhor embaixador considera um adversário à altura ou teria havido preferência por outra solução, como a França, por exemplo?
3: No futebol, a melhor abordagem é sempre combinar experiência e juventude. No entanto, a experiência de Messi, aos 39 anos, tem sido claramente um fator decisivo nas vitórias da Argentina.
2: De um lado a juventude espanhola, do outro a experiência argentina. O senhor embaixador destaca aqui a experiência do Messi. No futebol moderno, este fator ainda faz diferença?
3: Outra vitória significaria garantir o quarto título da Copa do Mundo para a Argentina e um merecido segundo campeonato para Messi.
2: Senhor embaixador, muito obrigada por este direto à Rádio Nacional de Angola, aqui a conversa com o embaixador Nicola Reboque, aqui também a partilhar connosco as suas expectativas e as expectativas da comunidade aqui em Angola. Duas nações, duas histórias, uma final que promete parar o mundo, e depois de ouvirmos então este olhar diplomático feito de emoções e também também das expectativas, volto aqui ao meu plantel, ao Silva Candembo e também ao Mário Rosa da Almeida. Estavam aqui a ouvir atentamente os dois embaixadores acreditados em Angola, Espanha e Argentina. O futebol continua a ser apenas desporto ou é cada vez mais uma extensão da identidade nacional?
4: Efetivamente, o futebol não é só desporto. Não é à toa que, por exemplo, após uma vitória, os jogadores quase todos pegam as bandeiras dos seus países. Não é à toa que, por exemplo, a seleção da Argentina no jogo da meia-final com a Inglaterra cantou de forma muito, muito pungente o hino do Nacional. É pouco mais do que apenas futebol. Tem um bocado de política aí, tem um bocado de cultura, tem um bocado de tudo aí metido.
2: Economia.
4: No futebol. Economia, então, está muito metido.
5: Tem sobretudo para patriotismo.
2: Patriotismo.
6: Normalmente esse é o pressuposto que é mais exaltado, porque o desporto representa coisas que indescritíveis. É sempre por via do desporto que se leva a bandeira mais alta e mais longe. Há países que são conhecidos por via do desporto. Se tem dois méritos, ou desporto ou guerra.
2: Yeah.
6: E no nosso caso particular, nós, mesmo estando em guerra, fizemos nossos melhores momentos desportivos.
2: Faz parte das nossas atividades lúdicas, não é?
6: Portanto, o desporto é algo que, repito, é indescritível.
2: O que é que acontece além das quatro linhas fora de campo? Como é que o jogador, o atleta, vivencia este momento, o peso emocional de carregar consigo o país pelas costas, a responsabilidade de uma nação inteira?
4: A responsabilidade é enorme. A responsabilidade é enorme. Isso, do ponto de vista mental, tem muita influência no jogador, porque inclusivamente já houve caso de jogadores que, por exemplo, falharam um penalti e tiveram problemas sérios. Algum inclusivamente chegou a pagar com a vida por ter falhado um penalti. Portanto,
2: e selecionadores que depois estão despedidos,
4: né? Isso é o menos, né? Despedido o menos. Agora, quando chega até o ponto da violência, até a morte, é muito complicado. E aquilo que dizia há bocado, o futebol não representa apenas futebol, é muito mais do que isso. E sobretudo para nações que têm problemas sérios, problemas de economia, problemas de política, essas nações vivem ainda muito mais. O futebol representa muito mais para eles do que as nações desenvolvidas.
6: Eu dizia ao embaixador Albino Malungo no Japão, eu estava lá na seleção de futebol, e dizia ao senhor embaixador: você aparece na televisão, é o seu embaixador na televisão, e fala por ano ou quase o mandato todo 20 minutos. A seleção de futebol esteve aqui os 3 dias antes do jogo, falava-se de Angola. Durante o jogo, 90 minutos, falava-se de Angola. Depois
2: todos
6: do jogo,
2: dias,
6: falava-se de Angola. Portanto, foi mais fácil saber de Angola por via do futebol do que
2: da embaixada.
6: Portanto, o verdadeiro embaixador de Angola, nesse caso particular, é o desporto. E eu, quando era, já fui muitas vezes, quando era secretário-geral da Federação de Handebol, era também tipo dono do lugar na chefia da delegação do handebol. Os primeiros títulos africanos femininos foram conquistados sob minha liderança. E eu, as únicas vezes que ia para o balneário, era para fazer o papel de comissário político. Vocês estão aqui para representar o país.
2: Lá, país em primeiro
6: deixamos
2: lugar.
6: Pessoas debaixo de tiros, com fome, sejam todos capazes de representar esse pressuposto todos que os nossos pais, nossos filhos, nossos irmãos que ficaram lá estão a viver. E isso funcionava sempre como um tónico, porque a pátria estava em causa.
5: era a nossa frente de combate.
2: O Candemba agora faz muitos livros, não faz opiniões, não sei se continua a fazer opiniões em jornais, mas está neste momento de futebol, era a altura em que a sua pena era mais refinada.
4: Não sei.
2: A sua pena cronista.
4: Não sei, as pessoas que leem que têm, é que podem fazer.
2: O treinador de bancada é um bocadinho o resultado disso, né? Mas neste momento mundial, agora tem ovas final, 16, oitavas, agora as quartas. Era um momento frenético para se escrever sobre.
4: Eu, para mim, pelo menos, eu acho que não. É um momento para desfrutar, porque está a ser um campeonato de muito grande boa qualidade. Está a ser um campeonato apaixonante e veja que, por exemplo, antes da disputa das meias finais houve a empresa Opta, uma grande empresa de telecomunicações e informática e tal, tem um supercomputador que fez uma previsão baseada, obviamente, suportada em algoritmos e coisas assim do género, em que a França iria bater a Espanha e a Inglaterra iria bater a Argentina, e saiu exatamente o inverso. A França era a principal candidata, de acordo não só com este supercomputador, mas inclusivamente com especialistas da FIFA e meio mundo.
5: Expertos.
4: E a França.
5: Adivinhadores.
4: Por isso é que nem sempre se ganha o Totobola.
5: Exatamente. Não? Se a lógica funcionasse,
4: os prémios nunca chegariam para todos, obviamente. Então, este encanto do Mundial é mesmo para desfrutar. Para mim, particularmente, não seria para escrever, mesmo para desfrutar.
2: Mário, o peso da nação aqui, disse muito bem o Candemba, aqui comparando a forma como alguns atletas e jogadores são sacrificados. Um erro pode marcar uma geração, não é?
5: Mas não, é preciso.
2: E aí vocês dizem, um Mundial.
5: É preciso errar para não errar, não é?
2: O Mundial de 2000X.
5: É só para comparação. Eu sou capaz de trazer a debate esse tema. Eu já não sei. Comparando com o Mundial do Qatar, onde eu estive, as estrelas se evidenciaram mais. Quer dizer que o Mundial realiza-se numa altura em que os jogadores estão em final de época, só de microciclo recuperatório para poder estar em condições de competir. O ideal não seria fazer os campeonatos do mundo no meio da época. O ideal, portanto, e o Canel vai verificar.
4: O do Qatar foi no meio da época.
5: Exatamente.
4: Foi no meio da época.
5: E verificaste que as estrelas todas estavam em melhores condições. No caso particular de Portugal, tem aquele meio campo todo do Paris, do. Como é que chama o campeão?
4: PSG.
5: Do PSG. Não é o meio campo de Portugal. E os jogadores estavam claramente diferentes para pior. Portanto, essa é uma observação que eu fiz e vou certamente provocar o debate. Hoje não temos muito tempo.
4: Eu acho que os especialistas em fisiologia de esforço, se calhar, têm uma opinião já formatada. Uhum. Se calhar não, seguramente têm uma opinião já formatada em relação a isso. E a FIFA também tem, digamos, especialistas que tratam desses temas, mas o tema principal da FIFA é dinheiro.
5: Boa.
4: Independentemente da condição física do jogador, da condição psicológica do treinador, o principal tema da FIFA é dinheiro, apesar de ser uma instituição sem fins lucrativos, né?
5: Pois, mas é isso que eu estava a dizer, Cadê? Precisamos de refletir, fazer essas avaliações, comparar a época em que se realizou o Mundial no Qatar, a meio da época.
4: Mas então se o Mundial a meio da época significar, por exemplo, menos 3, 4 mil milhões de dólares.
5: Independentemente da hora da época.
2: Vocês estão a falar de época. Como é que vocês olham para as duas soluções que vão à final, a Espanha e a Argentina? A Espanha, por exemplo, chega como campeã europeia e regressa à final 16 anos depois.
5: Pois, mas eu estava a dizer. Chega a Espanha, chega a Argentina, esses jogadores estão fartos de estar no campo, estão buscando férias
7: o mais rápido quanto possível, ainda por cima, férias curtas, porque eles vão voltar aos seus clubes, a competição começa já.
2: Não há tempo
7: em
2: para
7: agosto,
2: recuperação.
7: Não há tempo, quer dizer, é isso que estou com o Candemo. Como é faturar? Era mais fácil faturar na época que se realizou o campeonato no Qatar do que agora. Há colegas nossos que defendem que o campeonato do mundo se devia ser realizado como faz a Europa na Taça das Nações. Porque se querem ir para os 64 países, o ideal é melhor fazer isso como Taça das Nações.
2: O Candemo fala em dinheiro. A FIFA decidiu acrescentar mais um item nos prémios, para além da medalha de ouro, um anel personalizado.
8: Pois é, Marco.
7: Quem tem dinheiro faz tudo.
8: Quem tem dinheiro, quem tem muito dinheiro.
2: Quem,
8: no meu caso.
2: Quem faz o último jogo agora vai levar um anel personalizado.
8: É um bocado como a NBA. Isso tem muito a ver com o campeonato que se realizar nos Estados Unidos. E em termos de
7: shows, a experiência mesmo da NBA é boa e pode ser
8: aplicada. É óbvio. E em termos de show business no desporto, não há país melhor que os Estados Unidos. Os Estados Unidos têm muitos problemas, pronto, têm todos os problemas do mundo, maltrataram a seleção do Irão, maltrataram a seleção do Senegal. Se não houvesse isso, podia ter sido um campeonato em que as equipas partiriam em igualdade de circunstâncias do ponto de vista mental, do ponto de vista psicológico. Acho que não foi o caso do Irão, nem foi o caso do Senegal. Ainda assim, tivemos um bom campeonato, muito bom campeonato. E do ponto de vista do showbiz, do merchandising, dessa coisa toda, os Estados Unidos deram uma lição, como já o fizeram durante o campeonato do mundo de clubes. E veja que, por exemplo, a história, o ato de termos à volta do campo os receptáculos para as bolas de reposição. Em todo o mundo estes receptáculos estavam lisos. Hoje no Mundial os receptáculos têm publicidade já, e acho que isso vai ser replicado nos campeonatos de todo o mundo, não é?
2: Antes da final há um outro duelo, França e Inglaterra. Este jogo ainda tem valor competitivo ou é apenas simbólico?
7: É o terceiro lugar, é o pódio.
2: É para o terceiro lugar.
8: E tem prémio monetário. Tem prémio monetário. Que não é de se desprezar, mesmo para
7: o campeão, federações.
8: Milhões, né? Sim, mesmo para. Já não me lembro quanto é, mas mesmo para
7: 50
8: federações.
7: 50 milhões mais os acumulados, os 2 milhões de início.
8: Sim. É um bocado como que funciona a Champions de clubes na Europa. E dizia eu que tanto a Inglaterra quanto a França, apesar de terem. São federações muito ricas, não dispensar os milhões que advirão da disputa do terceiro lugar, da conquista do terceiro lugar.
7: Mas da independência, portanto, os governos ficam sempre seduzidos a investir nas suas respectivas seleções, principalmente essas ganhadoras, por causa do impacto, por causa do reflexo, por causa da honra, por causa da glória.
8: Mas deixa-me dizer, normalmente essas federações não aceitam dinheiro do governo, aceitam dinheiro de patrocinadores. O Brasil, por exemplo, tem esse problema, tanto o Comitê Olímpico quanto a Confederação Brasileira, não querem saber de dinheiro do Estado, só querem dinheiro de patrocinadores.
7: Mas essa conversa de. A Santa Casa da Misericórdia.
8: Isso em Portugal.
7: No Brasil é a mesma coisa.
8: Não, e o Portugal não é um grande mercado, não, do ponto de vista desportivo.
7: No Brasil é a mesma coisa. Todo o dinheiro, por acaso quem faz a gestão das verbas do desporto é o Comitê Olímpico, independente de onde vem. O Estado abdica dos seus dinheiros decorrentes dos impostos e descarrega numa entidade, em Portugal é que é Santa Casa de Misericórdia, e no Brasil tem um nome aproximado. E lá caem os bilhões todos.
2: Bem, temos muito pouco tempo. Vamos olhar para a grande final. Chegamos ao momento mais esperado. Espanha, Argentina, duas escolas, duas histórias, duas formas de viver o futebol. O que é que pode decidir esta final?
7: O título.
2: Mas que equipa entra mais motivada?
8: Ambas as equipas estão muito motivadas. E num desafio desta natureza, a lógica não faz muito sentido. Se a lógica fizesse sentido, muito sentido, aliás, a Espanha seria
4: teria uns furos acima da Argentina em termos de favoritismo, não é? Uhum. Teria uns furos acima, mas Argentina não tem a capacidade física, se calhar, ou atlética, não sei. Se calhar, a Argentina está um bocado embaixo.
2: De um lado, né, a juventude comparado espanhola, e do outro, a experiência argentina.
4: Juventude e talento mesmo da Espanha, uhum, e a forma de jogar da Espanha. É. Mas a Argentina tem algo que não, ninguém mais tem, que é Messi, não é? Messi. Que pode a qualquer momento.
7: É um adiantado mental.
2: O Messi guarda reservas energéticas bem lá
4: para
2: o final.
4: Cruzamento com o pé direito para gol. Que se ele não assiste,
7: atenção,
4: marca,
7: que a Argentina virou três
4: partidas que eram desfavoráveis.
7: Sofreu. Treinados para sofrer.
4: Foi com Cabo Verde, com. Depois os quartos finais.
7: Quatro jogos seguidos.
4: Será sido para a Dinamarca?
7: Teve que virar o Noruegas e não sei o que mais.
2: Quem leva a taça para vocês?
7: Meu prognóstico só no fim.
2: Não, está todo mundo agora a preparar o petisco.
7: Eu sou como outro prognóstico só no fim.
2: O chocolate quente para ver. E é domingo. É domingo. Qual é o vosso prognóstico para o jogo? Candemo.
4: Eu daria.
2: Olhando
4: daria,
2: para a experiência da Argentina.
4: Do modo como estão as coisas,
2: espanhola,
4: eu daria 51% para a Argentina. Ou 51% para a Argentina e 49% para a Espanha, pelo simples facto de a Argentina dispor de um fenómeno que se chama Lionel Messi.
7: Eu desconfio dos dois, portanto.
2: Mas não podes ficar com os dois, Mário.
7: É melhor esperar para crer. Sim. É uma final de. Aliás, todas as finais são finais de tripla.
2: Muito rapidamente, durante este Mundial, vimos também o outro lado, o lado humano. Os abraços pós-jogos, a veneração.
7: Isso é o desporto profissional, isso, filha.
2: O papel das mulheres, houve aí mimos entre a mulher de Cristiano Ronaldo, do Messi. Parece que uma mandou uma encomenda para a outra.
4: O que acontece nos bastidores, fora das quatro linhas, é muito interessante, é muito enriquecedor do ponto de vista humano e até certo ponto, em alguns casos, hilariante, como o do Brasil, que levou, acho que, 10 toneladas de comida para o Mundial e voltou com mais de metade da comida, porque não chegou onde pretendia chegar, que era a final, não é?
7: Mas eu cheguei todos os dias que estivemos aqui, andamos a bater no Infantino, e sei que há uma ONG que apresentou uma queixa ao Comitê Olímpico Internacional, do qual o Infantino é membro, e para fazer uma investigação aos atos todos, desde andar em políticas e andar com o Trump no colo. E estamos todos na expectativa de saber se a Comissão de Ética do Comitê Olímpico Internacional vai aceitar fazer a investigação. E se fizer, o Infantino, que já recebeu, já há uma nota de protesto da Federação Alemã, de que ele estava a criar todas as condições para ser reeleito, e tudo indica que não vai ser uma reeleição fácil.
4: Mas o
2: que será o nosso,
4: não é a Europa. Normalmente são os votos da África, são muitos votos das Américas e da Ásia.
7: Foram todos convidados para assistir a final.
2: Nós voltamos para a semana, nossa última edição. Muito obrigada, e para a semana estamos juntos.
7: Estamos juntos, apertados.
2: Boa noite.

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1: Ora, muito boa noite. 18 horas em todo o espaço nacional. É hora das notícias. Vamos conferir os destaques.
2: A Confederação Sindical diz que o acordo trienal assinado entre o governo e as centrais sindicais está a ser cumprido. A RNA Constitucional de alta qualidade na cobertura da província do Icoli e Bengo. Por África, Bissau e Praia estão de relações cortadas, com a Guiné a acusar Cabo Verde de interferência nos assuntos internos.
1: Júlia Vigário, Voz Notícias, às 18.
2: A abrir o segundo e último dia da iniciativa da Aliança das Civilizações das Nações Unidas, que decorre em Luanda. Neste último dia, destaque para o papel de Angola na promoção da paz e estabilidade regional. Ontem, primeiro dia de trabalho, destaque para as intervenções dos líderes globais, que convergiram no sentido de Angola manter o seu compromisso com a estabilidade e a segurança. No caso do Presidente da República, João Lourenço, deixou a sugestão da criação de um programa global de cultura, de educação, de paz e de cidadania. De resto, estendemos o sinal para o Salão Protocolar do Governo da Cidade Alta para o detalhe do último dia da iniciativa da Aliança das Civilizações das Nações Unidas. Sani Fuxa, boa noite.
3: Boa noite, Júlia. Vigário, de facto já está terminada esta cimeira da Aliança das Civilizações para a Paz. Durante dois dias, debates incisivos sobre a participação da juventude, das mulheres, a segurança e também a religião. A declaração de Luanda, que não foi lida para este auditório porque está disponível online, mas notas essenciais que foram ressaltadas, de acordo com o secretário-geral da ONU, Miguel Moratinos, reforçou a ideia de que nunca haverá êxito na segurança sem a paz. Os jovens estão dispostos a abraçarem esse desafio. As mulheres também estão prontas a serem incluídas nas mesas de negociação. A privatização da segurança, a pragmatização dos conflitos e os riscos associados à inteligência artificial, tudo isto foi discutido ao detalhe. Ficamos também a saber pelos membros da organização que dos vários encontros que a Aliança tem estado a organizar a nível do mundo, este está de facto entre os melhores. Está conosco o embaixador Ismael Martins, o angolano que é nada mais nada menos do que o primeiro embaixador de Angola na Organização das Nações Unidas. Doutor Ismael Martins está em direto para a Rádio Nacional de Angola. Gostávamos neste momento de colocar-lhe uma pergunta relacionada à vossa participação neste evento que visou, sem dúvida, discutir temas relacionados à promoção da paz, do diálogo e da reconciliação. Embaixador, com que impressão ficou então depois destes dois dias de debate?
4: Olha, eu fiquei com uma impressão muito feliz, com muita felicidade, muito positiva pela forma como Angola se soube projetar ao mundo. E esta cimeira foi exatamente aquilo que Angola precisa de ser, é o DNA de Angola. Paz, reconciliação, diálogo. Eu penso que isto vem do nosso

0: povo. É algo, é uma qualidade que está perfeitamente impregnada na nossa natureza. E é isso que devemos projetar para o mundo. Aqui foi o que se fez. Projetou-se para o mundo exatamente, não dito por nós angolanos, sentido por todos os outros que cá estiveram. E é o que nós gostamos de sentir. Sentir que nós somos um país que soube e tem sabido continuar a construir a paz. País que, bom, acabou de criar para a África um campeão para paz. Então vamos fazer disto, de facto, uma vitória não só para nós, mas para o resto do nosso continente. E vamos dizer para o mundo, gostaríamos que guerras fossem evitadas sempre que possível, através do diálogo, da diplomacia, aquilo que nós somos. E Angola foi construída assim. Isto foram testemunhos repetidos aqui por vários oradores que nos acompanharam durante a cimeira.
1: Muito bem, embaixador Ismael Martins, o primeiro angolano a representar a nação na Organização das Nações Unidas, que este ano também vai comemorar a efeméride de 50 anos. Ismael Martins, vamos continuar a conversar consigo daqui a pouco. Então, Júlia Vigário, sobre a nota do encerramento da Cimeira da Aliança das Civilizações, ao longo da emissão da Rádio Nacional, vamos trazer outras atualizações. Boa noite.
2: Boa noite, Sani Fuso. Está a encerrar a iniciativa do segundo e último dia, melhor dizendo, da iniciativa da Aliança das Civilizações das Nações Unidas, que decorre em Luanda neste último dia. Destaque mesmo para o papel de Angola na promoção da paz e da estabilidade regional. A província da Huila será a mascote da Feira Internacional de Luanda, FILDA 2026, com a apresentação das potencialidades económicas e culturais da região. A FILDA 2026 vai decorrer de 21 a 26 de julho. Sandra Rodrigues.
3: Huila vai levar a Feira Internacional de Luanda, o agronegócio, a agropecuária, os recursos minerais com o granito como destaque e outras rochas ornamentais, bem como a ciência, a tecnologia e outros. O presidente da APSIL, Paulo Gaspar, disse que os 23 municípios da província vão evidenciar na FILDA toda a sua riqueza. Da Umpata vão os grupos culturais, os Camatemba, os Cataleco e os Morangos, o granito negro dos Gambos e da Chibia. O Triângulo do Milho vai ostentar o seu grão. Enfim, da cultura etnia, a nossa economia vai estar patente na Feira de Luanda. Paulo Gaspar disse que todas as condições foram criadas para que se confirme a razão de a província da Huila ser escolhida como mascote da maior bolsa de negócios do país, a FILDA 2026.
4: É sem dúvida nenhuma uma escolha acertada. A Huila tem um potencial muito grande e lá estaremos para dignificar de forma honrosa a nossa província. No nosso stand vão estar representados os 23 municípios da província da Huila, onde vamos mostrar todo o potencial, desde a agropecuária, o agronegócio, o nosso setor de minas e rochas ornamentais, o nosso setor cultural, o nosso setor académico, desportivo. Estaremos em todas as vertentes nessa grande feira.
3: E o presidente da APEPA, Associação dos Produtores Transformadores e Exportadores de Rochas Ornamentais de Angola, Marcelo Sico, disse que as empresas da organização foram mobilizadas para expor na FILDA 2026 e os seus produtos a encontrar possíveis compradores, já que mais de 500 mil toneladas de mineiro e rochas ornamentais aguardam para ser exportadas.
5: Uma acumulação de mais de 500 mil toneladas para exportar, e estamos aqui em Luanda a sensibilizar as empresas para que as mesmas possam participar primeiro no Triângulo de Rochas, Huila, Namibe, Cunene, e depois participar na FILDA, que é a grande feira de Luanda, que é a mais importante para todas as empresas.
3: Participação da Huila na FILDA 2026 vai mostrar ao mundo o potencial económico, social e cultural que a província da Huila ostenta e atrair investimento. Domingos Pedro e Sandra Rodrigues, Rádio Nacional de Angola, Lubango.
2: Huila prepara as suas potencialidades económicas e culturais para expor na FILDA da Feira Internacional de Luanda. O ministro de Estado para a Coordenação Económica, José de Lima Massano, garante que as reformas macroeconómicas operadas pelo Executivo se refletem no crescimento da economia nacional. Além das reformas, nota-se o desempenho dos setores da agricultura, indústria e comércio na estabilização da oferta de bens de primeira necessidade ao mercado interno, dando robustez ao produto interno bruto. O ministro de Estado para Coordenação Económica, José de Lima Massano, prestigiou ontem a primeira edição da Gala IPEX Awards, realizada em Luanda. Jornalista Celestino Camati.
6: Angola está entre as 6 maiores economias do continente africano e a 3ª maior a sul do Saara, com fortes indicadores de sustentabilidade. A participação e desempenho dos setores da agricultura, turismo, transportes e das telecomunicações contribuem substancialmente neste percurso de crescimento da nossa economia, reafirmou o ministro de Estado para a Coordenação Económica, José de Lima Massano, na primeira edição da Gala IPEX Awards, numa das unidades hoteleiras de Luanda.
7: São múltiplos os setores que estão a contribuir: telecomunicações, transportes, agricultura, o turismo. Enfim, temos toda a economia a puxar o país para frente e este reconhecimento não é um reconhecimento administrativo, se podemos pôr assim, ele é factual. Portanto, é com base na dimensão que é hoje a nossa economia no continente africano. Portanto, a 6ª maior do continente, a 3ª maior a sul do Saara. Nós temos é que continuar a fazer o percurso de crescimento para que, do ponto de vista de geração de valor, mais angolanos possam tirar verdadeiro benefício. Portanto, a economia tem que ser inclusiva, as pessoas têm que participar e os ganhos têm que ser partilhados.
6: Ministro de Estado para a Coordenação Económica, José de Lima Massano, na primeira edição da Gala IPEX Awards, realizada numa das unidades hoteleiras de Luanda.
2: Ministro de Estado para a Coordenação Económica, José de Lima Massano, que prestigiou a primeira edição da Gala IPEX Award, realizada ontem em Luanda. A UNTA Confederação Sindical diz que a letra do acordo trienal assinado entre o governo e as centrais sindicais está a ser implementado e cumprido. O secretário-geral da UNTA, a Confederação Sindical, diz que pelo bom ambiente de implementação do documento, até o próximo ano económico, o poder de compra do trabalhador angolano vai conhecer uma nova era. José Joaquim Laurindo trabalhou em Benguela no âmbito do Congresso da UNTA, Confederação Sindical. Jornalista Ananias Bento.
8: Geral da UNTA, Confederação Sindical, revelou nesta quarta-feira em Benguela que o acordo trienal com o governo angolano está a ser respeitado. José Joaquim Laurindo realiza uma visita de trabalho à província de Benguela para apresentar o cronograma de atividades do 7º Congresso da UNTA, aprazado para o mês de abril de 2027 em Luanda. O dirigente sindical assegura que o acordo assinado com as outras centrais sindicais tem estado a responder às preocupações dos trabalhadores.
9: É um produto resultante da nossa acutilância como movimento sindical, que nos juntamos com outras centrais sindicais, nomeadamente a CGCIRA e a Força Sindical, que, compreendendo a razão do ser da questão, não vacilaram, juntamos-nos e temos hoje um acordo trienal que tem estado a trazer algum valor acrescentado naquilo que é o poder de compra das pessoas, sobretudo dos trabalhadores. Sabemos que, mesmo assim, ainda que não chegue, mas nós temos esse acordo que, ao ser cumprido em 2027, o poder de compra dos salários dos funcionários vai duplicar.
8: José Joaquim Laurindo espera contar com a confiança dos filiados para continuar a dirigir a UNTA Confederação Sindical.
9: Nesse processo vai ocorrer das conferências dos sindicatos, das uniões, haverá resoluções no final de preferir o A ou B para ser candidato. Se formos escolha, estamos disponíveis. Se não formos, vamos continuar a ajudar, porque somos, acima de tudo, sindicalistas e angolanos, temos que todos acompanhar o desenvolvimento do país.
8: Secretário-Geral da UNTA, José Joaquim Laurindo. A Rádio Nacional de Angola no Lobito, com Edson Santos, João Carlos Severino e Ananias Bento.
2: UNTA, a Confederação Sindical, diz que a letra do acordo trienal assinado entre o governo e as centrais sindicais está a ser implementado e cumprido. A implementação nos últimos anos está o processo de modernização e expansão do sinal da Rádio Nacional de Angola. Por esta altura, o processo de marcas na cobertura da província do Icoli e Bengo. Na base desta nova era, na província do Icoli e Bengo, está o novo sistema de transmissão do centro emissor do Luanda Sul, inaugurado na última semana pelo ministro das Telecomunicações, Tecnologias de Informação e Comunicação Social, Mário Oliveira. Jornalista Sane Ferreira.
10: ouvintes da Rádio Nacional de Angola na província do Icolibengo já conseguem ouvir com qualidade os canais A, Rádio 5 em Golaieto, desde que foi lançado o novo sistema de transmissão do centro emissor de Luanda Sul. Com esta transformação, a RNA está a transmitir em estéreo com garantias de cobertura de quase 100% nas províncias de Luanda, Bengo e Icolibengo. Pelos municípios da província do Icolibengo, os populares estão animados por terem várias opções para sintonizarem os canais da Rádio Nacional de Angola.
11: Geraldo Antônio Pedro, a Rádio 5, o sinal está mais ou menos?
12: Baleira no Capamba.
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13: Qual é a rádio que você mais escuta?
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16: Adrenos, Cabuledo, com a Rádio 5 que eu já ouvi. 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
10: Depois de lançado na última sexta-feira pelo Ministro das Telecomunicações, Tecnologias de Informação e Comunicação Social, Mário Oliveira, o novo sistema de transmissão do centro emissor de Luanda Sul, o sinal dos três canais da Rádio Nacional de Angola, nomeadamente a Rádio 5 em Golaieto, chegam em perfeitas condições em quase 100% do território da província do Icolibengo. A reportagem com Cirilo Eduardo, Félix Mendes Moreira e Jane Ferreira.
2: Jana Ferreira, a implementação nos últimos tempos está o processo de modernização e expansão do sinal da Rádio Nacional de Angola, por esta altura, processo de marcas na cobertura da província do Icolibengo. Fora de portas, a Guiné-Bissau congelou os laços com o Cabo Verde devido ao que alega ser interferência nos seus assuntos internos. Cabo Verde, no início desta semana, pediu que Bissau libertasse rapidamente o principal líder da oposição do país, Domingos Simões Pereira, acusado de envolvimento numa tentativa de golpe de Estado em outubro de 2025. Na quarta-feira, um porta-voz do Conselho Nacional de Transição da Guiné-Bissau disse que Cabo Verde não tem direito de comentar sobre a sua situação política e judicial. O órgão legislativo estabelecido pela Junta não especificou o que implica concretamente o congelamento das relações entre os dois países. Voltamos aos títulos. Junta Confederação Sindical diz que o acordo trienal assinado entre o governo e as centrais sindicais está a ser cumprido. RNA com sinal de alta qualidade na cobertura da província do Icolibengo. Por África, Bissau e Praia estão de relações cortadas, com a Guiné a acusar Cabo Verde de interferência nos assuntos internos.
17: Júlia Vigário, no segundo serviço de notícias no Rádio Jornal. São agora 18 horas 16 minutos. Rádio Jornal até às 19 horas aproximadamente. Nesta segunda hora, segunda e última hora, voltamos a ter a Júlia Vigário com a conversa com a Secretária Nacional da Associação dos Profissionais de Educação Física, Luísa Alfredina Gomes Nicolau.
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1: Toda a atualidade em grande plano. 18 horas 21 minutos. Já é noite. A província do Kwanza Norte acolhe de 28 a 30 deste mês o 6º Encontro Nacional dos Professores de Educação Física. É um assunto para acompanhar mais daqui a pouco. Por enquanto, a boa música para si. Música de Kalubana.

0: É, Calubana, agitar o seu fim de semana. Atenção, agitar no sentido positivo, não é? Não vá o amigo ouvinte agitar-se até perder o norte. Não é isto que se aconselha a ninguém. Agitar no sentido de ganhar boa disposição e contagiar os outros, as pessoas amigas, as pessoas mais próximas.
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0: Pois bem, a província do Coanza Norte acolhe de 28 a 30 deste mês o 6º Encontro Nacional dos Professores de Educação Física, sob o lema Bem-Estar Social e um Desporto de Qualidade. O encontro vai reunir especialistas de educação física nacionais e estrangeiros e é uma iniciativa da Associação dos Professores de Educação Física de Angola. Acompanhe a seguir a conversa que a Júlia Vigário vai manter com a secretária-geral da Associação dos Professores de Educação Física, Luísa Alfredina Gomes Nicolau.
2: Boa noite aos ouvintes da Rádio Nacional de Angola. Agora vamos falar sobre o 6º Encontro Nacional de Professores de Educação Física, um evento realizado pela Associação Nacional de Professores de Educação Física, que vai decorrer em 3 dias, sobre o lema Formando Cidadãos e Impactando no Bem-Estar Social e um Desporto de Qualidade. Está comigo aqui para a conversa Luísa Alfredina Gomes Nicolau, que é secretária-geral da Associação Nacional de Professores de Educação Física. Luísa, boa noite, bem-vinda à Rádio Nacional de Angola.
3: Boa noite, Rádio Nacional de Angola, boa noite a todos os ouvintes. Muito obrigada.
2: Obrigada a nós por ter aceitado o nosso convite. Vocês vão trazer aqui neste encontro vários temas, não é? Como um tema principal, vocês vão falar sobre formando cidadãos, impactando no bem-estar social e um desporto de qualidade. Olhando para este tema, como é que estamos em termos da sua implementação?
3: O encontro dos professores de educação física de Angola para esta edição, né, que já estamos na 6ª edição, que significa que já temos trabalhado bastante com os professores de educação física. Para este ano temos este lema, que para nós, de facto, é muito importante. A cada edição vamos reforçando esse comprometimento com os professores, né, através de várias atividades em 3 dias. E, portanto, nós notamos que sim, que já há surtido grandes efeitos. E porque a adesão dos professores a nível nacional tem sido boa. Temos colegas ou professores que estão sempre nestes encontros. Temos colegas que, de facto, é a primeira, é a segunda. E o feedback tem sido muito positivo. A nossa intenção é esta, é capacitar o professor de educação física. Percebemos como a educação física é tratada tanto pelos próprios professores de educação física, mas também como ela é vista a nível da sociedade.
2: Da sociedade.
3: Então, esse é um dos nossos objetivos.
2: O Encontro Nacional vai olhar também para o futuro da educação física na promoção da saúde e bem-estar e sucesso escolar. Esse é um desafio que pode ser abraçado pelos professores de educação física?
3: Bom, não pode, deve. É um dever do professor de educação física. Nós percebemos que a educação física é a base para a solução de muitos fenómenos. E por esse motivo, nós trabalhamos com os professores e entendemos que esse é o palco onde conseguimos unificar ou congregar o país. Um professor que já representa a província, nós entendemos que é a base para termos um bom desporto. Temos que ter uma base bem feita para termos uma sociedade sã, e porque o slogan da educação física, corpo sã, é mente sã. Para termos uma sociedade sã, com mais saúde, temos que ter bons professores de educação física e professores comprometidos com toda essa área, né, da atuação da nossa parte. portanto é um dever nosso.
2: Vocês vão ter várias conferências nesse encontro?
3: Teremos várias atividades, assim, de conferências a mesas redondas, a aulas práticas, seminários, teremos, por isso é que são 3 dias, e vamos então diversificando os modelos de atuação. É um aprendizado, né? Todo mundo que vai aí vai aprender sempre alguma coisa, e portanto essa é a nossa ideia.
2: E como estamos quanto à participação das mulheres no desporto?
3: Estamos a trabalhar arduamente.
2: Que é um problema? O que é que está a acontecer?
3: Não, digo, é um problema por muitos fatores. Podemos até considerar, por exemplo, fatores culturais. Nós não temos tantas meninas a praticarem desporto. Ou seja, o número que há não é o satisfatório para nós. Nós gostávamos que tivessem mais. São esses fenómenos culturais. Há famílias que não deixam as meninas saírem. Nós entendemos, é uma questão de sensibilizar as famílias, proteger as meninas, e porque nós sabemos, existem muitas questões sensíveis quanto a isso. Estamos a falar de assédios, o número para nós ainda não é satisfatório. Estamos a trabalhar nesse quesito de sensibilizar principalmente as famílias, porque há famílias que não sentem segurança no período em que a menina está fora. É mais um dos nossos papéis, sensibilizar as famílias, dar segurança às famílias, que é para as meninas saírem, porque a África, infelizmente, e Angola não fica de fora. A menina nasceu, que é para aprender os deveres de casa e futuramente, né, cuidar do marido.
2: Tem também a sua família, é este, não é?
3: Exatamente. É,
2: são esses desafios que a associação tem vindo a encontrar e que vocês vão ainda trabalhar, como disse, muito trabalho por si fazer.
3: Muito trabalho.
2: Vocês terão também a participação de convidados estrangeiros, não é? Vão vir de Portugal, temos mais outros países também?
3: Temos, sim. Ou seja, essa 6ª edição, agradecemos imenso e sempre tivemos a oportunidade de fazer, vamos aqui agradecer para esta edição o governo provincial do Kwanza Norte, que abraçou o projeto, tem dado todo o apoio necessário. Exatamente, essa edição especial é de fato especial.
2: Porquê que é especial?
3: Por termos convidados
2: de outros países, não é?
3: Exatamente, não é a primeira vez. Lembra-me que no segundo encontro Kwanza Sul, tivemos um convidado estrangeiro que foi a partir da Academia Olímpica de Angola. Pronto, mas para este ano temos mais, e temos Portugal e temos Moçambique. Portanto, estamos a crescer, né? E trazer experiências de outros países é sempre bom. E estamos a falar de países que no âmbito da educação física estão muito avançados. Abraçaram com garras, não é, o nosso projeto, e vêm para cá também trazer um bocado daquilo que é a experiência deles. E para nós é satisfatório, é fundamental.
2: E aqui a conversa que tive com a Luísa Alfredina Gomes Nicolau, que é secretária-geral da Associação Nacional de Professores de Educação Física. Luísa, muito obrigada por ter vindo.
3: Obrigada.
2: Boa atividade.
3: Muito obrigada. Nós é quem agradecemos. Vou aqui apelar aos nossos colegas professores de Educação Física, que não fiquem de fora do evento. É o palco onde nós, como profissionais, temos para abordar toda a situação relativamente à nossa disciplina, relativamente à nossa classe. A organização está a evidenciar esforços para que, mesmo quem não consiga lá estar, né, porque foi feito sob uma inscrição, ok, já estão encerradas, mas faremos todo o esforço para termos alguns momentos online, e apelo aos colegas a ficarem atentos ao site da associação, que passará lá algum trecho e todo o contributo é bem-vindo. Nós, o que queremos é melhorar e a profissão é nossa, a área é nossa, mais que nós, só nós. Então muito obrigada.
2: Obrigada a nós. Vem aí o 6º Encontro Nacional de Professores de Educação Física de Angola. A Associação Nacional de Professores de Educação Física vai realizar este encontro que vai decorrer de 28 a 30 de julho. Portanto, os professores são convidados a fazerem parte deste evento que traz assuntos importantíssimos para o futuro da educação física em Angola. Sobre o lema Formando Cidadãos, Impactando no Bem-Estar Social e um Desporto de Qualidade. Se vai conversar com Luísa Alfredina Gomes Nicolau, que é secretária-geral da associação. Boa noite.
3: Boa noite.
0: É a conversa que a Júlia Vigário manteve com a secretária-geral da Associação dos Professores de Educação Física. A Associação de Professores de Educação Física realiza no Coasa Norte o Encontro Nacional de Professores de Educação Física, que vai debater, dentre vários temas, a formação e capacitação dos professores de educação física.

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1: Mercúrio era o deus mensageiro da mitologia clássica, que rasgava os céus com as suas sandálias aladas. Quando os homens quiseram comunicar uns com os outros, começaram com o fumo. Depois surgiu a escrita, abrindo um novo capítulo. Aceleramos com a tinta e a imprensa, mas foi uma centelha elétrica que transformou tudo, com o telefone. A

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4: Caminhamos para a hora 19, são 18h43. Daqui a pouco, o mundo das artes e do cinema. Hoje é sexta-feira. Vamos também ter o Compacto Internacional de Notícias. Atualidade.

0: 18:46.
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0: Arte e cinema, já a seguir com Aurora Ambriz.
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3: Boa noite, estamos de volta com Artes e Cinema, o espaço que leva até si as principais novidades do mundo da cultura. Começamos com uma iniciativa voltada à formação artística das crianças e dos jovens. A terceira edição do Plano de Férias, promovida pela Companhia de Arte Cênica de Luanda, arrancou no dia 5 de julho no Elinga Teatro. A iniciativa reúne atividades de teatro, dança e artes plásticas e decorre até 31 de agosto, sob o lema Levar a Cultura para as Crianças. E falando em teatro, Luanda continua a ser palco de grandes encontros culturais. Prosseguem as atividades do Circuito Internacional de Teatro, CIT, que nesta edição reúne grupos nacionais e estrangeiros. A programação segue depois para a província de Namibe, a partir de 11 de agosto. Na capital, a semana ficou marcada pela estreia do grupo Etungó, com a peça Luanda Eternamente Namorada. Outras duas estreias estão previstas para hoje e amanhã, dando continuidade ao festival. Quem traz mais detalhes é o diretor-geral do CIT, Adérito Rodrigues.
4: Circuito Internacional de Teatro, que teve a sua abertura no dia 26 de junho, onde homenageamos Sua Excelência Vice-Governador da província de Luanda para o setor político e social, Dr. Manuel Gonçalves, por tudo o quanto tem feito para o desenvolvimento das artes e cultura, não só na província de Luanda, como no país, e um trabalho direto aos grupos de teatro para a sua prática contínua. Já tivemos a primeira semana de espetáculos e nesta semana, sexta-feira, nós vamos ter o grupo Tua Bixila com a peça Minha Sogra, Minha Namorada. E no sábado, pontualmente às 19 horas, nós vamos ter mais uma estreia com o grupo Dikenga com a peça Muumbe. Então, convidamos a todos no Elinga Teatro para estes dias de espetáculos bons e que falam sobre a problemática do desenvolvimento social, econômico, político e cultural da província de Luanda.
3: E da formação artística e dos palcos, passamos agora à agenda cultural deste mês. No dia 18 de julho, às 19 horas, o Palácio de Ferro recebe o espetáculo teatral Quarentena, uma peça que aborda os desafios sociais e humanos vividos em períodos de isolamento. No dia seguinte, 19 de julho, também às 19 horas, será apresentado o musical infantil A Fábrica de Sonhos e Cores, um espetáculo dedicado à música, fantasia e criatividade para toda a família. Entre 23 de julho e 22 de agosto, o Palácio de Ferro acolhe ainda a exposição coletiva Sutura, onde o tempo faz a obra, com trabalhos de estudantes do terceiro ano de artes visuais da Universidade de Luanda. A entrada é gratuita. E a arte angolana continua a conquistar reconhecimento internacional. A artista plástica angolana Márcia Dias conquistou a medalha de ouro e o troféu tributo Carreira Internacional na Exposição Internacional de Arte Contemporânea Arte Brasil 2026, realizada no Japão. A distinção surgiu após a artista criar em apenas 15 minutos uma obra inspirada na savana africana, no sol de África e no imbondeiro. E para fechar esta edição, vamos ao cinema. O realizador angolano Euclides Teixeira representa Angola no Festival Internacional de Cinema de Munique com o documentário Meu Simba. A participação reforça a presença do cinema nacional nos grandes palcos internacionais e evidencia o crescimento da produção audiovisual angolana. E assim chegamos ao fim de mais uma edição do Artes e Cinema. Voltamos na próxima sexta-feira com novas histórias, novos talentos e o melhor da cultura feita em Angola. Boa noite e bom fim de semana.
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0: Boa noite, boa sexta-feira e até a próxima sexta-feira. Agora o Compacto Internacional com o Isaac Rezende. Boa noite.
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6: Boa noite, última edição da semana do Compacto Internacional no ar e consigo. Um coletivo de partidos políticos da Guiné-Bissau enviou nesta quarta-feira uma carta ao presidente de transição, General Ortantan, formulando uma série de exigências quanto ao referendo sobre a Constituição previsto para 30 de agosto. O coletivo apela ao levantamento da proibição de reuniões afetando a liberdade de expressão e denuncia o facto desta data coincidir com o pico da época das chuvas. A missiva foi também dirigida à CDAO, com cimeira agendada para domingo na Serra Lioa. Idrissa Diallo, líder do PUN, Partido da Unidade Nacional, que integra este coletivo, incluindo quatro partidos políticos, explicou que a missiva consiste na reunião também do PRP, Partido da Renovação e Progresso, o PDG e o LIP.
4: A lei fundamental que deve ser sufragada no dia 30 de agosto é tudo um conjunto de ordenamento jurídico constitucional. É um documento vasto, complexo, em todos os países do mundo. Guiné-Bissau tem maioria da população que não tem nível acadêmico para ler e perceber a Constituição. Então é preciso que haja um debate contraditório, utilizando meios de comunicação social, principalmente rádios, debates políticos, nas igrejas, mesquitas, todos os espaços públicos, bancadas de jovem, em Bissau e no interior, para explicar contornos desta lei magna que deve ser sufragada pelo povo soberano.
6: Palavras aqui de um dos líderes do Partido da Unidade Nacional da Guiné-Bissau, Idrissa Diallo. Da Guiné-Bissau para Cabo Verde, onde o MPD defende a demissão do primeiro-ministro para responder ao processo judicial e evitar associação do caso com a imagem do governo. Isto enquanto Francisco Carvalho caracteriza o despacho de acusação do Ministério Público como uma tentativa de golpe de Estado disfarçado da oposição. Após ser acusado de 26 crimes pelo Ministério Público, enquanto liderava a Câmara Municipal da Praia, o primeiro-ministro Francisco Carvalho reagiu acusando setores da oposição de estarem a tentar criar um clima de instabilidade política em Cabo Verde para contornar o resultado das eleições.
7: Antes das eleições, muitos ouviram deste grupo radical que era preciso parar Francisco Carvalho. O povo respondeu a este custe o que custar de forma clara nas urnas. Agora, alguns aparecem querer continuar essa mesma estratégia por outras vias. O que estamos a ver é uma tentativa de golpe de Estado disfarçado de oposição.
6: Ouvimos aqui o primeiro-ministro de Cabo Verde, Francisco Carvalho. Em São Tomé e Príncipe, mais de 142 mil eleitores são chamados às urnas este domingo 19 de julho para escolher o próximo presidente da República. Há quatro candidatos a concorrer ao escrutínio: Carlos Villanova, recandidato ao cargo, e ainda Eugênio Tini, Nito de Abreu e Miquel João. Bem, minhas senhoras e meus senhores, foi bom enquanto durou. Boa noite, bom fim de semana a todos.
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0: Boa noite, bom fim de semana. Isaac Rezende, 18 horas 55 minutos, a fechar as grandes notas do jornal às 20 horas, com o editor Estevão Borges. Borges, boa noite, viva.
9: Boa noite, Luís Fernandes, boa noite, auditor da Rádio Nacional de Angola. Capa do jornal às 20, iniciativa da Aliança das Civilizações das Nações Unidas em dia de fecho, com invocação ao papel de Angola na promoção da paz e estabilidade regional. Por África, Bissau e Praia estão de costas viradas, com a Guiné a acusar Cabo Verde de interferência nos assuntos internos. Junta Confederação Sindical diz que acordo trienal assinado entre o governo e as centrais sindicais está a ser cumprido. Rádio Nacional de Angola com sinal de alta qualidade na cobertura da província do Icolibengo. Mundial das Américas conhece amanhã o terceiro classificado no jogo França-Inglaterra. Luís, viva.
0: Viva, Estevão Borges. Está aí o menu para as 20 horas no Jornal da Noite. Rádio Jornal, ponto final. Voltamos na segunda-feira. Despedem-se Estevão Borges, Júlia Vigário, Constância Teixeira, Damião Lelo, Bigman Henrique e Luís Fernandes. Fiquem com as gingas do Macoluso.

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1: 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Boa noite, são 19 horas.
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1: O Ministério da Defesa Nacional, antigos combatentes e veteranos da Pátria e das Forças Armadas Angolanas, comunicam o falecimento do Tenente-General reformado António Francisco Africano, ocorrido em Luanda no passado dia 13, por doença. O funeral realiza-se amanhã no cemitério Alto das Cruzes pelas 10 horas, antecedido do velório no quartel-general do Comando do Exército. Alexandre José e Maria Baua comunicam o falecimento de Maria Pereira Sebastião, também conhecida por Tia Nina, ocorrido em Luanda. O funeral realiza-se em data a anunciar oportunamente. Carlos Alberto Melo Xavier, esposo Sandrina Melo Xavier Maurício, Carlos Felipe Melo Xavier, Admir Heleno Souza Santos, Marcelino de Souza Santos Júnior, irmãos, netos, sobrinhos, cunhados, primos e demais familiares, comunicam o falecimento de Maria Alina de Souza Santos Melo Xavier, ocorrido no passado dia 15. O óbito decorre na sua residência na Corimba. O funeral realiza-se amanhã, pelas 10 horas, partindo do cortejo do quartel general, do quartel principal dos bombeiros, para o cemitério Alto das Cruzes. António Bilolo David, esposo, Tiziane, Kelson, Verónica, Well.

0: Josefa Lopes dos Santos, mãe, Eduarda dos Santos, Anabela dos Santos, Margarida dos Santos, Idalina Cori, Elsa Nicolau, Elizabeth Ciabra dos Santos, Eduane dos Santos, Elielson dos Santos, Luísa da Fonseca, Hélder Vieira, Edmar Francisco, Irina Monteiro, Otília Freire e Silênia Dalla comunicam que o funeral de Nelson dos Prazeres de Sousa Santos realiza-se amanhã pelas 10 horas no cemitério do Benfica, antecedido do velório na sala de cerimónias fúnebres do Governo Provincial de Luanda, pelas 7 horas. Rosalina João e demais familiares comunicam o falecimento de Manuel João, ocorrido no passado dia 12. O funeral realiza-se amanhã pelas 10 horas, saindo o cortejo da sua residência no bairro Golfe 1 para o cemitério do Camama. As famílias Alves Fernandes, Lopes da Silva, Santos e Carvalho comunicam que vai ser rezada a missa do sétimo dia em memória de Maria Eulália Alves Fernandes. Começou hoje às 19 horas na sua residência no Morro Bento. Boa noite, Rádio Nacional ao Serviço Público.
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0: 19 horas 4 minutos em Angola.

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1: 19 horas 10 minutos, Rádio Nacional de Angola.

Bota no molecule. Ei, molecule. Ei, Gabriel Chiema. Boa noite, seja bem-vinda, bem-vindo ao Constelações, o programa que celebra a riqueza da música angolana, onde cada canção desperta memórias, emoções e inspira novos caminhos. E nesta sexta-feira voltamos a recordar alguns dos grandes artistas que já passaram pelo palco do especial Constelações, realizado toda a última sexta de cada mês. Vozes que marcaram gerações e continuam a enriquecer o património musical angolano. 19 e 18 minutos, continuamos no tempo de frio. Antes de sair de casa, agasalhe-se bem, principalmente crianças e idosos. Uma boa hidratação, mesmo nos dias frios, continua a ser importante para a saúde. Para quem acompanha-nos ao volante, respeite os limites de velocidade, mantenha uma distância segura do veículo da frente e evite falar o telemóvel enquanto conduz. A melhor viagem é sempre aquela que termina com segurança. Abrimos musicalmente com Gabriel Chiema, um dos maiores embaixadores da música angolana. Continua a valorizar as línguas nacionais e a identidade cultural do nosso país, mantendo-se presente em espetáculos que promovem tradições e a música de raiz. Recentemente voltou a destacar-se em apresentações com concertos ou cordas, reforçando a importância da preservação nacional. Ouvimos antes a Zulula e a seguir ouvimos Moleque Leque, também um clássico que nos lembra a beleza das nossas origens e a força da música feita com alma. 19 e 19 está com o programa Constelações da Rádio Nacional de Angola. Meu nome é Verónica Pinto. Comigo está o Ngumba Sousa. A vida ensina-nos que nem sempre conseguimos controlar o que acontece, mas podemos escolher a forma como reagimos. Quem cultiva a serenidade transforma obstáculos em oportunidades de crescimento. E vem daí o Cristo, um artista que conquistou o público com a autenticidade da sua voz e a sensibilidade das interpretações. Vamos ouvir Ngashi, uma canção dedicada ao amor e afetos às pessoas que iluminam o nosso caminho. Na verdade, essa música é astro da minha vida. 19 e 20.

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1: Na verdade, tudo começou com o DJ Anjo, no instrumental. Essa música já tinha uma menina que deveria ser a cantora, mas eu tinha chegado e o DJ Ângelo pediu-me para escrever uma música em cima do instrumental, que ele não estava a sentir a vibe, como se diz, da menina. Então eu de repente improvisei assim: andaste descalça na rua,

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0: Que me falhastes. Há muito falso confidente por aí.
1: É, realmente há muitos falsos confidentes por aí. Então, há que escolher com quem confidenciar os nossos sentimentos, os nossos segredos, enfim. Há que escolher mesmo. Vamos ouvir a voz inconfundível de Euclides da Lomba, que continua a emocionar milhares de admiradores dentro e fora do nosso país. Antes ouvimos Érica Nelumba. 19h45 minutos, continua com a Rádio Nacional de Angola. Amigo ouvinte, recordar que a verdadeira riqueza não está apenas no que conquistamos, mas está nas pessoas que permanecem ao nosso lado quando tudo parece difícil. Valorize quem lhe oferece tempo, respeito e sinceridade. Valorize mesmo, e sempre que puder, ofereça tempo, respeito e também sinceridade. Você vai ganhar muito mais do que aquilo que pensa. E volta Euclides da Lomba com Parrandeira, mas um clássico, faz parte da história da música angolana.

É, como tenho dito, são mesmo músicas do meu tempo. É sério. Uhum, são músicas do meu tempo. Aí está o Marechal Cambuengo. Vê como é que eu chamo Marechal Cambuengo. Grande Eduardo Paim. Em São Saudades. Eduardo Paim, que este 2026 celebra o 50º aniversário de carreira artística. E está aí a preparar projetos comemorativos para reafirmar o legado que ajudou a construir a Kizomba e a música moderna angolana. Nossa tia Joaninha, hoje já tem... Dizer que Eduardo Paim já passou também no palco do Especial Constelações da Rádio Nacional. Por ele passam muitas estrelas. Antigamente, 19h52 minutos. Mas na verdade fica sempre alguma. Se estiver ao volante, reduza a velocidade e utilize corretamente as luzes do seu veículo. Pequenos cuidados fazem uma grande diferença na prevenção de acidentes. A vida ensina-nos que nem sempre conseguimos controlar o que acontece, mas podemos escolher a forma como reagimos. Quem cultiva a serenidade transforma obstáculos em oportunidade de crescimento. E com esta música e esta voz encerramos esta edição de sexta-feira do seu programa de início da noite na Rádio Nacional. Gratidão por escolher essa rádio que é a sua. Que a música continue a aquecer o coração, o seu coração neste tempo de frio, e que cada dia novo seja oportunidade para recomeçar com esperança, sorriso e muita alegria. Conduza com prudência, respeita a vida e nunca se esqueça, a pressa passa, mas a vida permanece. Não se esqueça também que você é o grande amor da sua vida. O Anderson Alfredo e a Verónica Pinto despedem-se. Daqui a pouco vem o Jornal da Noite.

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1: Prezado ouvinte, boa noite. Vamos às grandes notas da atualidade.

0: iniciativa da Aliança das Civilizações das Nações Unidas em dia de fecho, com invocação ao papel de Angola na promoção da paz e estabilidade regional. Por África, Bissau e Praia, de relações cortadas, com a Guiné a acusar Cabo Verde de interferência nos assuntos internos. Junta Confederação Sindical diz que acordo trienal assinado entre governo e centrais sindicais está a ser cumprido. RNA com sinal de alta qualidade na cobertura da província do Ikolo Ibengo. Mundial das Américas conhece amanhã o terceiro classificado entre França e Inglaterra. Sexta-feira, 17 de julho de 2026. Edição Estevão Borges, controle técnico Adi Melo. Notícias com Luís Fernandes.
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0: A abrir o dia de fecho da iniciativa da Aliança das Civilizações das Nações Unidas, que decorreu em Luanda, neste último dia, destaque para o papel de Angola na promoção da paz e estabilidade regional. Ontem, primeiro dia de trabalhos, destaque para as intervenções dos líderes globais que convergiram no sentido de Angola manter o seu compromisso com a estabilidade e a segurança. No caso do Presidente da República, João Lourenço, deixou a sugestão da criação de um programa global de cultura, de educação, de paz e cidadania. Jornalista Sani Fuxi.
2: Declaração de Luanda reforça o compromisso com a paz e a luta por um mundo melhor, a garantia do subsecretário-geral da ONU e alto representante da Aliança das Civilizações das Nações Unidas, Miguel Moratinos, no encerramento da Cimeira da Aliança das Civilizações. Durante 2 dias, a Cimeira debateu temas relacionados à religião, à juventude, às mulheres e à segurança. Miguel Moratinos concluiu que nunca haverá êxito na segurança sem a paz, que a paz é urgente, necessária e que não pode ser renunciada.
3: Houve uma convicção que a paz é urgente, a paz é necessária, que não podemos renunciar à paz. Hoje tivemos 4 mesas redondas fantásticas. A primeira teve a ver com os líderes religiosos. Qualquer tipo de crença é de respeitar. Nós precisamos criar um conselho religioso integrado às Nações Unidas. Onde é que estão os líderes religiosos no sistema? E onde está a ética? Onde está a espiritualidade? Para onde vamos?
2: Moratinos apelou aos jovens a repudiarem as guerras e reiterou a convicção das mulheres para integrarem as mesas de negociações de paz.
3: Os jovens devem revoltar-se contra a guerra e conflito, porque eles são os protagonistas principais das consequências das guerras. E as mulheres claramente deram-nos uma lição tremenda. Todas as mulheres que participaram neste painel fantástico não estão a pedir por participação, porque isto é claro, mas sim os papéis de liderança e negociação para ter essa capacidade de diálogo. Quem pode prevenir mais que as mulheres a nível local, a nível comunitário?
2: E o ministro de Estado e chefe da Casa Civil do Presidente da República, Dionísio da Fonseca, disse que a vida é o bem mais essencial que todos devemos preservar e reafirmou a convicção de Angola em fortalecer as instituições e promover o diálogo para a paz.
4: Preservar a vida, preservar a

0: paz, a segurança e evitar conflitos significa, em primeiro lugar, que temos de dialogar, temos de conversar. Esse diálogo tem de ser um diálogo que pressupõe uma escuta bastante ativa, que pressupõe ponderação e que pressupõe a aceitação das diferenças de opções, as diferenças de escolhas e as diferenças no capítulo do exercício das nossas liberdades individuais. Estivemos aqui porque entendemos que nós devemos construir pontes, pontes de diálogo, pontes que nos permitem construir um mundo melhor. Tudo isto em prol da garantia da dignidade da pessoa humana, em prol da preservação da vida.
1: Ministro de Estado e chefe da Casa Civil do Presidente da República, Dionísio da Fonseca, esta noite, no encerramento da Cimeira da Paz, organizada pela Aliança das Civilizações das Nações Unidas, em cooperação com a União Africana e o Governo de Angola.
2: SANIFUS, iniciativa da Aliança das Civilizações das Nações Unidas, em dia de fecho, com evocação ao papel de Angola na promoção da paz e estabilidade regional. A Guiné-Bissau congelou os laços com Cabo Verde devido ao que alega ser interferência nos seus assuntos internos. No início desta semana, Cabo Verde pediu que Bissau libertasse rapidamente o principal líder da oposição do país, Domingos Simões Pereira, acusado de envolvimento numa tentativa de golpe em outubro de 2025. Na quarta-feira, um porta-voz do Conselho Nacional de Transição da Guiné-Bissau disse que Cabo Verde não tem direito de comentar sobre a sua situação política e judicial. O órgão legislativo estabelecido pela Junta não especificou o que implica concretamente o congelamento das relações políticas. Ainda pela África lusófona, o presidente de Moçambique disse hoje em Lisboa que o país não registra raptos há 9 meses e que o crime retraiu investimentos, levando à saída de moçambicanos, pedindo aos que foram para Portugal para investirem em casa. Segundo o chefe de Estado, Moçambique perdeu muitos investimentos devido aos raptos, um problema muito sério que chegou a ser encarado com normalidade e que complicava a vida dos moçambicanos, alguns dos quais acabaram por deixar o país.
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2: Vamos ao desporto com o Bruce Oliveira da Rádio 5. Boa noite, Bruce.
4: Boa noite. Mundial FIFA 2026 registrou hoje a última pausa. A prova reata amanhã com a disputa do terceiro lugar entre as seleções da França e Inglaterra. Encontro agendado para as 22 horas no estádio Hard Rock em Miami. As duas seleções vão defrontar-se pela quarta vez na história dos mundiais, com vantagem para os ingleses, que somam 2 vitórias contra uma da França. Os gauleses vão em busca do terceiro lugar dos mundiais pela terceira vez, enquanto que os Três Leões, a designação da seleção inglesa, procuram subir pela primeira vez ao pódio como terceiros classificados. A final da 23ª edição do Mundial acontece domingo às 20 horas entre a campeã em título, a Argentina, e a Espanha, no estádio MetLife em New Jersey. Polidesportivo, a primeira participação de Angola no Campeonato do Mundo de Futebol foi lançada esta sexta-feira no livro denominado O Mundial de Angola, que foi disputado na Alemanha em 2006, precisamente a 20 anos. A obra bibliográfica é da autoria dos jornalistas Luís Fernando e Caetano Júnior. Futebol, a 8ª edição do Campeonato Nacional de Futebol Feminino foi sorteada hoje na sede da FAF. A prova, que se disputa em Luanda de 29 deste mês a 12 de agosto próximo, tem confirmada a participação de 12 equipas em representação de 6 províncias do país. Do basquetebol, Clube Rosinha do Cazenga completa 4 das meias finais do Campeonato Nacional Feminino de Basquetebol em sub-14. A equipa do Cazenga venceu o Macluso por 41-24 e assegurou o apuramento às meias finais, que acontecem amanhã com jogos Escorpiões de Viana, Clube Rosinha do Cazenga, e 1 de agosto, Formigas do Cazenga. Boa noite.
2: Boa noite, Bruce de Oliveira. Continuamos a falar de desporto, mas associado ao dever cívico e de cidadania, e dar conta de que no Zaire os desportistas responderam hoje ao processo de prova de vida no âmbito das eleições gerais do próximo ano. Entre os desportistas que disseram ok à prova de vida, destaque para os do Clube São Salvador. jornalista Luís Mamana.
5: Alguns desportistas da província do Zaire reservaram esta sexta-feira para proceder à atualização dos seus dados no registro eleitoral oficioso. Entre eles estiveram os jogadores do clube São Salvador Kimuanga e MC, que se deslocaram ao Balcão Único de Atendimento ao Público em Banza Congo para cumprir este dever cívico. No final, os atletas apelaram aos demais cidadãos, em particular aos jovens e desportistas, para aderirem ao processo de atualização de dados.
6: Angola chama para o TI e nós fomos chamados, estamos aqui a cumprir a chamada que nós recebemos. E eu apelo a toda a população que ainda não atualizaram, que venham atualizar, porque é dever de todos os angolanos.
7: MC, sou jogador do Clube São Salvador. Vamos passar por um momento de alegria e ao mesmo tempo de reflexão. Como jovem, como jogador, tenho como dever cumprir com as obrigações do meu país. Na verdade, é um processo bastante simples.
5: O secretário-geral do Clube São Salvador, André Vuvo Marques, afirmou que a atualização de dados do registro eleitoral oficioso constitui um dever de cidadania, razão pela qual o clube decidiu associar-se à iniciativa.
8: Sensibilizamos os nossos atletas para afluírem à loja do BUAP, no sentido de atualizar o registro para que amanhã não haja sobressalto no momento das eleições.
5: Desta forma, os jogadores do Clube São Salvador deram o exemplo, participando no processo de atualização de dados no registro eleitoral oficioso, reforçando a importância da participação cívica de todos os cidadãos. À Rádio Nacional de Angola, em Banza Congo, com Pedro Kwansambo e Luís Mamana.
2: Luís Mamana e o Conselho de Administração da Rádio Nacional de Angola também têm em ação um programa de mobilização dos seus colaboradores para a adesão ao processo de prova de vida para o pleito do próximo ano. Nesta sexta-feira, os profissionais da Rádio Kazenga do Grupo RNA responderam ao apelo cívico e de cidadania. Os pormenores com o jornalista Cutala Vieira.
9: O ato cívico teve lugar no Balcão Único de Atendimento ao Público BUAP, localizado na Administração Municipal. De acordo com o diretor da Rádio Kazenga, de Vua Jorge Manuel, esta ação se traduz na verdadeira essência da democracia em Angola.
10: A Rádio Kazenga em peso para este exercício é um exercício que até digo que está na moda. É fundamental e aqui se traduz na verdadeira essência da nossa democracia em ação. Está aqui a força da nossa cidadania.
9: Durante o processo, os referidos funcionários detalharam tratar-se de uma ação não demorada e muito eficiente.
11: Mateus Mumbundo, trabalhador da Rádio Nacional de Angola. Já atualizei o meu registro oficioso para as eleições de 2027. Espero que você também faça o mesmo. Simples, muito rápido.
12: Esperança Pascoal, trabalhadora da Rádio Nacional. Já fiz o meu registro oficioso. Foi um processo simples, rápido.
13: Eu sou Alberto Cos. Dirigi-me ao Balcão Único Atendimento ao Público. Foi rápido.
14: Sou Inácio Francisco, funcionário da Rádio Nacional de Angola. Vim fazer o meu registro oficioso para exercer o meu direito de cidadania.
9: E no final do exercício de atualização de dados de todos os funcionários do Grupo Rádio Nacional, o seu diretor apelou a quem ainda não procedeu a fazê-lo.
10: Convidamos também aqueles que ainda não o fizeram que o façam. Em menos de um minuto já têm os seus dados atualizados.
9: Palavras do diretor da Rádio Kazenga de Vua Jorge Manuel durante a atualização do registro eleitoral oficioso efetuado na manhã desta sexta-feira, incluindo todos os funcionários da estação emissora que dirige. A reportagem é a partir do Kazenga, com o Cutala Vieira.
2: A reportagem do Cutala Vieira, ainda sobre o grupo RNA, está em implementação nos últimos anos o processo de modernização e a expansão do sinal da rádio pública. Por esta altura, o processo dá marcas na cobertura da província do Ikolo Ibengo. Na base desta nova era, no Ikolo Ibengo, está o novo sistema de transmissão do centro emissor do Luanda Sul, inaugurado na última semana pelo ministro das Telecomunicações, Tecnologias de Informação e Comunicação Social, Mário Oliveira. Os detalhes com a jornalista Jane Ferreira.
15: Ouvintes da Rádio Nacional de Angola na província do Ikolo Ibengo já conseguem ouvir com qualidade os canais A, Rádio 5 em Golaieto, desde que foi lançado o novo sistema de transmissão do centro emissor de Luanda Sul. Com esta transformação, a RNA está a transmitir em estéreo com garantias de cobertura de quase 100% nas províncias de Luanda, Bengo e Ikolo Ibengo. Pelos municípios da província do Ikolo Ibengo, os populares estão animados por terem várias opções para sintonizarem os canais da Rádio Nacional de Angola.
16: Geraldo Antônio Pedro, a Rádio 5. O sinal está mais ou menos?
17: Baleira no Capamba.
18: Como é que aqui chega o sinal?
17: Chega tão bem, então.
19: Meu nome é José Raimundo. Vivo aqui em Catete. Escuto mais a Rádio Angola Eto. É um bom sim. Escuto essa rádio. É muito bom.
18: Aqui o sinal chega bem?
19: Está chegando muito bem.
20: Fortunato João Custódio, município de Cabiri.
18: Qual é a rádio que você mais escuta?
20: Rádio Nacional.
18: O sinal aqui chega bem?
20: Sim, chega bem.
21: Adrenoso. Chega bledo. Com a Rádio 5 que eu já ouvi. Principalmente nos nossos carros, sendo uma falha. Tem então, muita importância ouvir rádio para o jogo, para saber também o que está se passando no país.
15: Depois de lançado na última sexta-feira pelo Ministro das Telecomunicações, Tecnologias de Informação e Comunicação Social, Mário Oliveira, o novo sistema de transmissão do Centro Emissor de Luanda Sul, o sinal dos três canais da Rádio Nacional de Angola, nomeadamente a Rádio 5 em Golaieto, chegam em perfeitas condições em quase 100% do território da província do Icoli Bengo. A reportagem com Cirilo Eduardo, Félix Mendes Moreira e Jane Ferreira.
2: Jane Ferreira, RNA com sinal de qualidade na cobertura da província do Icolo e Bengo. 20 horas 16 minutos, os parlamentares do MPLA, o partido no poder em Angola, asseguram que o cidadão versus desenvolvimento socioeconómico do país continua a ser o foco de governação. Os parlamentares do Partido dos Camaradas dizem que este princípio está no seu programa de governação aprovado no pleito de 2022. Os parlamentares do MPLA reiteraram a sua política no encontro com os membros do Conselho de Auscultação da província do Zaire, no âmbito das jornadas parlamentares que estão a ser realizadas em terras da antiga capital do Reino do Congo. Mais detalhes com o jornalista Henrique Júnior.
22: As dificuldades dos automobilistas na aquisição de combustível, a falta de uma caixa social de providência para os ex-militares, a atenção ao desporto e as manifestações culturais juvenis, bem como as dificuldades que a província vive em termos de vias de comunicação, estão entre as grandes preocupações apresentadas durante o ato de auscultação das comunidades que decorreu nesta sexta-feira em Banza, Congo, com os deputados do grupo parlamentar do MPLA em jornadas parlamentares em Banza, Congo. Os cidadinos esperam que a Assembleia Nacional seja um importante elo para advogar os desafios da província para as estruturas centrais.
23: Criar um fundo ou um programa de apoio a projetos científicos e tecnológicos de jovens.
24: Há vários acordos que já passaram aqui no nosso país e alguns até protocolo e entendimento de Luena, mas o que é que se viu, todos os benefícios eram só praticamente entregue aos nossos irmãos das FALA. E para os ex-militares das FAPLA, continuamos a esperar, senhor deputado, até hoje em dia, poucos se beneficiaram.
22: O deputado Mvunda das Neves, Salucombo, que chefiou a delegação, tranquilizou a população e deixou algumas recomendações.
25: Ficamos pacientemente a ouvir, a anotar, a escutar as preocupações que esse conselho nos trouxe. E as questões, mais ou menos genericamente, são as seguintes: problema das estradas, hospital geral, o aeroporto, emprego para a juventude, antigos combatentes das ex-FAPLA e a problemática das pequenas empresas e cooperativas com a AGT.
22: Deputados à Assembleia Nacional em jornadas parlamentares no Zaire auscultam problemas das comunidades em Banza, Congo. A Rádio Nacional de Angola em Banza, Congo, com Henriques Júnior.
2: Henrique Júnior, sobre o MPLA, o partido que governa Angola, neste jornal às 20, não é tudo. A vice-presidente do MPLA, Mara Chiosa, conversou nesta tarde no Lubango com as autoridades religiosas da província da Huila. Na conversa, o reforço da cooperação e a parceria com as igrejas e o governo, suportado pelo MPLA, na identificação, elaboração e implementação das políticas públicas. Jornalista Antónia Cusanga.
26: A vice-presidente do MPLA defende o reforço das estruturas de base do partido como ponto de partida para vencer os desafios eleitorais do próximo ano. Mara Chiosa apresentou a tese quando dirigia a Assembleia de Militantes do Comitê do Ferrovia no Lubango, onde destacou que a reativação do programa Onde Anda o Nosso Camarada é fundamental a esta fase em que os angolanos são chamados a aderirem ao processo de registro eleitoral oficioso para terem acesso às urnas em 2027. A vice-presidente do MPLA reconhece que os desafios são enormes, mas acredita na vitória do seu partido.
27: Temos muitos desafios, mas vamos vencê-los a todos.
0: mas para isso temos de estar organizados para que os objetivos do nosso partido sejam efetivamente alcançados. Participar e vencer as eleições gerais em 2027. Portanto, mobilizemos todos os militantes do nosso partido e mobilizemos também aqueles que não são militantes do nosso partido, devem exercer cidadania plena com a realização do seu registro.
26: No início desta noite, a vice-presidente do MPLA recebeu em audiência conjunta representantes de organizações religiosas com quem abordou questões ligadas à situação política, social e econômica da província. O presidente do Fórum Cristão Angolano, pastor Hilário Cachindela, referiu que o encontro serviu para reforçar as bases da cooperação entre o partido e as igrejas.
1: Nós falamos sobre a questão da cooperação entre a igreja, o partido, assim como o próprio governo de Angola.
26: Já o presidente da Organização Cristã para Igrejas do Futuro, Jonas Angelino, considera que foi um encontro oportuno, tendo em conta a necessidade de se discutir soluções para os atuais problemas sociais da população angolana.
3: Conseguimos compartilhar aquilo que realmente é o sentimento da população em relação ao contexto atual.
26: Presidente da Organização Cristã Igrejas para o Futuro, Jonas Angelino, uma das entidades religiosas que manteve o encontro esta noite com a vice-presidente do MPLA, Maraquiosa, que segue amanhã a sua visita de trabalho no Lubango. Lubango, Rádio Nacional de Angola, António Pinto, Orlando Ivo e Antónia Cusanga.
2: Antónia Cusanga, ainda sobre o MPLA, o Partido dos Camaradas, realiza amanhã na cidade do Lubango um ato político de massas, a ser orientado pela vice-presidente do MPLA, Maraquiosa. As reflexões no ato político de massas vão girar à volta do Congresso Ordinário de dezembro deste ano e do Registro Eleitoral Oficioso para as eleições de 2027. António Pinto.
4: O MPLA realiza neste sábado aqui na cidade do Lubango um ato político de massas a ser orientado pela vice-presidente do partido, Mara Quiosa. A iniciativa reúne militantes, simpatizantes e amigos do partido num ambiente de apoio ao líder do MPLA, João Lourenço, e ao 9º Congresso Ordinário do partido, a acontecer de 9 a 10 de dezembro. Próximo, o primeiro secretário do MPLA na província da Huila, Nuno Mahap, descreve a confiança dos militantes e apela à presença de todos, demonstrando a força característica do povo huilano, as políticas visadas pelo partido governo em Angola.
6: Provarmos sempre o calor, não só de hospitalidade, mas também aquela força característica do povo da Huila em confiar sempre nas políticas que são visadas pela direção do nosso partido para implementar sempre no interesse coletivo.
4: E a primeira secretária da UAMA na província da Huila, Teresa Navita, garante apoio das mulheres filiadas à organização feminina do MPLA ao presidente João Lourenço. Daí presença das mulheres no ato político deste sábado na cidade do Cristo Rei.
7: As mulheres estão em festa, vêm de todos os bairros, comunas, para recebermos continuamente a nossa vice-presidente.
4: Já Esteves Hilário, o secretário para a informação do MPLA, sublinha que o apelo ao registro eleitoral oficioso será nota dominante do discurso da vice-presidente do MPLA, Mara Quiosa.
8: Mobilizar todos para o registro eleitoral oficioso, para que todos possam participar da grande festa da democracia em 2027.
4: Esteves Hilário, secretário para a informação do MPLA, Antónia Cusanga e António Pinto, Rádio Nacional de Angola, Lubango.
2: António Pinto, o MPLA realiza amanhã no Lubango o ato político de massas a ser orientado pela vice-presidente do partido dos camaradas, Mara Quiosa. A UNTA, Confederação Sindical, diz que o acordo trienal assinado entre o governo e as centrais sindicais está a ser implementado e cumprido. O secretário-geral da UNTA, Confederação Sindical, diz que, pelo bom ambiente de implementação do documento, até o próximo ano económico, o poder de compra do trabalhador angolano vai conhecer uma nova era. José Joaquim Laurindo trabalhou em Benguela no âmbito do Congresso da UNTA, Confederação Sindical. Jornalista Ananias Bento.
27: O geral da UNTA, a Confederação Sindical, revelou nesta quarta-feira em Benguela que o acordo trienal com o governo angolano está a ser respeitado. José Joaquim Laurindo realiza uma visita de trabalho à província de Benguela para apresentar o cronograma de atividades do 7º Congresso da UNTA, aprazado para o mês de abril de 2027 em Luanda. O dirigente sindical assegura que o acordo assinado com as outras centrais sindicais tem estado a responder às preocupações reivindicações dos trabalhadores.
5: É um produto resultante da nossa acutilância como movimento sindical, que nos juntamos com outras centrais sindicais, nomeadamente a CGCIRA e a Força Sindical, que, compreendendo a razão do ser da questão, não vacilaram, juntámos-nos e temos hoje um acordo trienal que tem estado a trazer algum valor acrescentado naquilo que é o poder de compra das pessoas, sobretudo dos trabalhadores. Sabemos que, mesmo assim, ainda que não chegue, mas nós temos esse acordo que, ao ser cumprido em 2027, o poder de compra dos salários dos funcionários vai duplicar.
27: José Joaquim Laurindo espera contar com a confiança dos filiados para continuar a dirigir a UNTA Confederação Sindical.
5: Nesse processo que vai ocorrer das conferências dos sindicatos, das uniões, haverá resoluções no final de preferir o A ou B para ser candidato. Se formos escolha, estamos disponíveis. Se não formos, vamos continuar a ajudar, porque somos, acima de tudo, sindicalistas e angolanos, temos que todos acompanhar o desenvolvimento do país.
27: Secretário-Geral da UNTA, José Joaquim Laurindo. A Rádio Nacional de Angola no Lobito, com Edson Santos, João Carlos Severino e Ananias Bento.
2: Ananias Bento, UNTA Confederação Sindical, diz que o acordo trienal assinado entre o governo e as centrais sindicais está a ser implementado e cumprido. 20 horas 26 minutos, vem aí a edição 2026 da FILDA. Neste ano, a maior montra de negócios de Angola vai ter na província da Huila a Mascote. A província, cuja capital está à sombra do Cristo Rei, assegura que vai colocar na grande reunião de produção e economia as suas potencialidades. A Huila, também referenciada na academia, diz que a ciência e a cultura são outras características da mascote da província na FILDA 2026. Jornalista Sandra Rodrigues.
9: A Huila vai levar a Feira Internacional de Luanda, o agronegócio, a agropecuária, os recursos minerais com o granito como destaque e outras rochas ornamentais, bem como a ciência, a tecnologia e outros. O presidente da APSIL, Paulo Gaspar, disse que os 23 municípios da província vão evidenciar na FILDA toda a sua riqueza. Da Umpata vão os grupos culturais, os Camatemba, os Cataleco e os Morangos, o granito negro dos Gambos e da Chibia. O triângulo do milho vai ostentar o seu grão. Enfim, da cultura etnia, a nossa economia vai estar patente na Feira de Luanda. Paulo Gaspar disse que todas as condições foram criadas para que se confirme a razão de a província da Huila ser escolhida como mascote da maior bolsa de negócios do país, a FILDA 2026.
10: É sem dúvida nenhuma uma escolha acertada. A Huila tem um potencial muito grande e lá estaremos para dignificar de forma honrosa a nossa província. No nosso stand vão estar representados os 23 municípios da província da Huila, onde vamos mostrar todo o potencial, desde a agropecuária, o agronegócio, o nosso setor de minas e rochas ornamentais, o nosso setor cultural, o nosso setor académico, desportivo. Estaremos em todas as vertentes nessa grande feira.
9: E o presidente da APEPA, Associação dos Produtores Transformadores e Exportadores de Rochas Ornamentais de Angola, Marcelo Sico, disse que as empresas da organização foram mobilizadas para expor na FILDA 2026 e os seus produtos a encontrar possíveis compradores, já que mais de 500 mil toneladas de mineiro e rochas ornamentais aguardam para ser exportadas.
11: Uma acumulação de mais de 500 mil toneladas para exportar, e estamos aqui em Luanda a sensibilizar as empresas para que as mesmas possam participar primeiro no triângulo de rochas Huila, Namibe, Cunene, e depois participar na FILDA, que é a grande feira de Luanda, que é a mais importante para todas as empresas.
9: Participação da Huila na FILDA 2026 vai mostrar ao mundo o potencial económico, social e cultural que a província da Huila ostenta e atrair investimento. Domingos Pedro e Sandra Rodrigues, Rádio Nacional de Angola, Lubango.
2: Sandra Rodrigues, nas Terras Altas da Xela. E na Lunda Sul, fala-se do agronegócio, trata-se de um fórum que junta empresários da Lunda Sul e de Portugal. É uma matéria para acompanhar nos próximos serviços informativos da Rádio Nacional de Angola. De volta aos títulos, iniciativa da Aliança das Civilizações das Nações Unidas, em dia de fecho, com a invocação ao papel de Angola na promoção da paz e estabilidade regional. Por África, Bissau e Praia de relações cortadas, com a Guiné a acusar Cabo Verde de interferência nos assuntos internos. A Confederação Sindical diz que o acordo trienal assinado entre governo e centrais sindicais está a ser cumprido. RMA, com sinal de alta qualidade na cobertura da província do Icoluibengo. Mundial das Américas conhece amanhã o terceiro classificado entre França e Inglaterra. Edição Estevão Borges, controle técnico Adimelo. Apresentou as notícias o Luís Fernandes. Boa noite, estamos em sintonia.
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0: Boa noite, o Jornal Todos os Portos na noite da sua sexta-feira, dia 17 de julho de 2026, já está no seu rádio.
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0: Trazemos até bem perto das 21 horas. Mundial FIFA 2026 observa hoje a última pausa geral. Atenção, final de domingo está em risco. Fica aí para saber porquê. Participação de Angola no Mundial de 2006 na Alemanha, eternizado em livro. Lançamento da obra aconteceu esta sexta-feira. Bipentacampeão nacional tem este sábado, no estágio preparatório de Espanha, primeiro teste a sério. Garoto Kimi Antonelli lidera treinos do que vai ser domingo, mais uma prova do Mundial de Fórmula 1. A sua equipa na montagem, o Hermínio Vera Lopes, com técnica final do Tomski Nunes, preparou e apresenta o Desportivo na noite da sua sexta-feira, o Alves da Silva.
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0: Boa noite. O Mundial FIFA 2026 da América do Norte registrou esta sexta-feira a última pausa geral. A prova reata este sábado, quando às 22 horas jogarem para o terceiro e quarto lugares as seleções nacionais da França e da Inglaterra. Jogo que vai ter como palco o Hard Rock Stadium em Miami, na Flórida. Vai ajuizar esse jogo o venezuelano Jesus Valenzuela. Entretanto, há apenas 2 dias da tão esperada final do Mundial 2026 da América do Norte entre a Argentina e a Espanha, o foco das atenções saiu parcialmente das ideias táticas e voltou-se para as estações de monitorização meteorológica. O alerta de qualidade do ar, emitido pelas autoridades locais de Nova York e New Jersey, acendeu o sinal amarelo na organização do torneio. A gravidade do cenário foi sentida. Ao desembarcar no Aeroporto Internacional de Newark, esta sexta-feira, vindo do calor abafado de Atlanta, onde a Argentina carimbou passaporte para a final, ao vencer a Inglaterra, os responsáveis da Comissão Organizadora do Mundial depararam-se com um choque de realidades. Ainda sob o manto da noite, o fumo é nitidamente visível no horizonte, desenhando contornos borrados sobre as luzes da pista de aterragem e também dos hotéis e postes localizados na parte externa do local. O ar carregado e o cheiro a fumo e a queimado são imediatos à saída do terminal do aeroporto, confirmando na pele as notificações de alerta das autoridades norte-americanas e a indicação do uso de máscaras obrigatórias de proteção. Esta sexta-feira, um especialista indicou que passar apenas 3 horas a respirar o ar de Nova York é o equivalente a fumar 2 maços e meio de cigarros. A FIFA mantém um protocolo rigoroso de monitorização em tempo real do índice de qualidade do ar. Fontes ligadas à entidade indicam que, se os índices ultrapassarem os limites de segurança para os atletas de alta performance, a organização vai acionar medidas que vão desde paragens técnicas obrigatórias adicionais, podemos ter 2 paragens ou mesmo 3 em 45 minutos de jogo para hidratação, até um cenário extremo e improvável alteração do horário do pontapé inicial. Por enquanto, os indicativos meteorológicos jogam a favor do espetáculo. A previsão aponta para uma melhoria gradual na circulação do vento e a chegada de chuva este sábado, a probabilidade de precipitação de 90%, o que poderá servir para lavar a atmosfera e garantir um céu limpo para a grande decisão no estádio MetLife Stadium. Atenção, que só nas próximas horas a FIFA se irá pronunciar se pode ou não alterar o palco da final de domingo à noite ou mesmo mudar a final de domingo para segunda-feira. E agora sim, vamos a tudo sobre o que está a ser esta prova que para o mundo do futebol, com o plantão da Rádio 5 e o jornalista Bravo da Silva.

0: Nesta altura já foram disputados 102 jogos, faltando apenas dois para o fim do evento. Neste sábado joga-se a partida número 103, a 103ª partida da Copa do Mundo, França-Inglaterra, mas em farsas às 22 horas para a definição do terceiro posto do Mundial. E domingo acontece o 104º, último jogo, partida número 104 da Copa do Mundo, a final inédita que vai falar espanhol entre a Espanha e a Argentina às 20 horas.
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0: E o Jango do Mundial da Rádio 5, nesta quinta-feira, fez mais uma incursão sobre a 23ª edição da Copa do Mundo. Luís Cazengo, Luizinho, fez o exercício de escolha do melhor 11 do Mundial.
2: O Guedes de Portugal, coloco como número 1. Vou depois buscar dupla de centrais, vou buscar o menino de Barcelona, o central do Barcelona, que está na seleção espanhola, e vou buscar Romero extraordinário. Cucurella na esquerda, o Cucurella na esquerda, direita
3: Pedro Porro, obrigado. Pedro Porro.
2: Não, foi sempre suplente e agora segurou e pronto. Não fazendo uma grande época no Tottenham, mas assume a liderança. E Pedro Porro, e obrigado, Pepe. Depois, pivô defensivo, vou meter o McAllister a 8. McAllister a 8. Pedro, fazendo um duplo pivô, posso colocar Pedro ao lado de McAllister e à frente, num triângulo invertido, no triângulo normal, coloco Lionel Messi. Ponho o Lautaro Martínez a 9, Martínez a 9, no Porro, se o Porro como alternativa podia ir buscar o miúdo inglês, que jogou muito, mas indo lá à frente, meto Martínez e meto à direita Dembélé e à esquerda
0: Papel. O seu Luizinho e o exercício de escolha do melhor 11 do Mundial, que será definido naturalmente por critérios da FIFA. No entanto, a imprensa internacional olha para um 11 inicial no sistema tático 4-4-2, com o marroquino Bono à baliza. Na defesa, os espanhóis Pedro Porro, lateral direito, Pau Cubarsi, central, e Cucurella, lateral esquerdo, além do outro central na lista, e Cristiano Romero da Argentina. Meio campo com dois recuperadores, Rodi da equipa nacional de Espanha e Bellingham da Inglaterra, dois médios ofensivos a entrarem pelas alas, Messi da Argentina e Mbappé de França, e no ataque Harry Kane da Inglaterra e Erling Haaland da Noruega. Outra convidada do plantão, a comentadora Edvânia Feijó, esteve no Jango, olhou para os melhores treinadores, destacando o técnico de Marrocos, Mohamed Ouabi.
4: Melhores treinadores, Calon da Argentina, o treinador espanhol, e colocaria o de Marrocos. Marrocos já tem vindo a dar sinais ao longo dos últimos anos de evolução na forma como tem jogado, mas neste Mundial em particular pareceu uma equipa muito destemida, a jogar sem qualquer receio com os grandes e um bom futebol.
5: Claro.
4: Não se acobardou, quando teve que jogar olhos nos olhos o fez. Marrocos apareceu com muito bom futebol neste campeonato. Para mim foi uma grata surpresa, não porque Marrocos não tenha qualidade, porque tem tido ao longo dos últimos anos, mas claro, pela personalidade que mostrou em campo em todos os jogos em que disputou nesta Copa.
0: Edvânia Feijó, comentadora convidada do Jango do Mundial da Rádio 5, e olhar os treinadores que mais se destacam na Copa do Mundo, a senhorita dar realça ao técnico de Marrocos, Mohamed Ouabi.
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0: Estatísticas do Mundial, está tudo parado, a cumprir-se, melhor dizendo, o quinto e último dia de pausa, após o 32º dia de competição que ditou a segunda finalista à Argentina. Nos dados essenciais da Copa do Mundo, Mundial até agora, 102 jogos, 297 golos marcados, uma média de 2,91 golos por partida. Salta aqui à vista que o melhor ataque é da Argentina, está na final, 19 golos. A melhor defesa é de outra finalista, Espanha, exatamente com um golo sofrido. Também aqui uma ligação interessante entre Argentina e Espanha. Ambas têm o melhor toque de bola da competição, precisão de passes certeiros, 91% de aproveitamento. São alguns dados essenciais deste Mundial, que no que diz respeito às assistências, o Lice de França pode fazer mais, tem 5 assistências. Messi da Argentina é um dos que está exatamente na segunda posição, com 4 passes que terminaram em golo. Mbappé está também nesta corrida e exatamente Mbappé tem 3 assistências. Messi versus Mbappé, além de ambos comandarem a lista de artilheiros com 8 golos cada. Messi tem 34 remates, é o que mais remata, e Kylian Mbappé tem exatamente 33 remates para nesta Copa do Mundo, que ainda promete no que diz respeito aos números, a estatística do Mundial.

0: Foi a presença do jornalista Bravo da Silva com o plantão do Mundial FIFA 2026 da América do Norte. E a FIFA anunciou oficialmente um prémio adicional para o vencedor da final deste domingo, 19 de julho, entre a Argentina de Lionel Messi e a Espanha de Lamine Yamal, o duelo de gerações, o passado e o futuro. Segundo a entidade máxima do futebol mundial, cada jogador da seleção vencedora vai receber, para além da medalha de ouro e 50 milhões de euros, um anel de campeão personalizado, uma novidade na história da competição. Continuando a falar de mundiais, Angola e os Palancas Negras estiveram no Mundial de 2006 na Alemanha, um feito que orgulha os milhões de angolanos e que já leva 20 anos. A participação nessa, que foi a maior cimeira do futebol mundial, está agora eternizada em livro. Livro da autoria de dois categorizados jornalistas, Luís Fernando e Caetano Júnior, cujo lançamento aconteceu exatamente esta sexta-feira, no Memorial Dr. António Agostinho Neto. Para o jornalista ligado durante muitos anos à televisão pública de Angola, Caetano Júnior, falando ao jornalista Alexandre Diniz, o que os levou a ele e ao também jornalista Luís Fernando a escrever essa obra foi exatamente o amor e o peso e a importância que teve a participação de Angola nessa cimeira mundial.
1: No Mundial 2006 fomos gerações diferentes, diferenças de 10 anos já na altura, havia diferença de 10 anos. É uma forma de passar testemunho no local, na prática, na competição. E o que deve-se fazer é esse exercício nas redações. Quem sai, quem entra, deve cruzar com quem sai, com quem está a sair, para trocar a informação, para anunciar o conselho de quem sai, do experiente, do mais velho, que tem informação que o novo vai começar a aprender. Portanto, é preciso ser feito ao mesmo tempo, sair. Porque quando a nova geração entra e não encontra a referência, ele começa perdido. Nós precisamos ter referências e de nos guiarmos pelas referências. Você não vai ser bom jornalista se não tiver alguém a quem seguir. Porque há uma coisa que eu vos digo, toda a gente tem um ídolo na escrita, tem que ter. Se você não tem um ídolo, então é um problema, porque você não pode criar o seu próprio texto. Nada é original na escrita. Nós somos o conjunto do que lemos, do que ouvimos. Ninguém é original. Tem sempre que haver uma referência para nós. E as redações têm que ter referência. Você tem que ter alguém que diz, eu gosto desse. De outra forma, você não vai criar estilo sem ler. Somos toda influência do que lemos, do que vemos, do que ouvimos.
0: Caetano Júnior, jornalista que durante muitos anos esteve ligado à televisão pública de Angola, a quando do lançamento da obra que eterniza em livro o que foi a participação de Angola, os Palancas Negras, no Mundial de 2006 na Alemanha. Enquanto isso, Honorato Silva, que fez parte da equipa, pensa que falar da participação dos Palancas Negras nessa cimeira do futebol mundial é reviver a história.
2: Na verdade, estamos a revisitar a história. Faz exatamente 20 anos desde a nossa presença. Até agora inédita, tivemos muito perto de voltar a lá ir, e tudo indicava que o Angola estivesse no Mundial agora das Américas, não é? Pois é. Mas não aconteceu, mas fomos bem representados por Cabo Verde, né? Todos nós ficamos felizes, uma boa representação de Cabo Verde, e vemos esses sinais positivos, ou que prometem na parte da Federação, uhum, e se organizar no sentido de, pelo menos em 2030, podermos estar muito perto e se calhar mesmo conseguir voltar.
0: Honorato Silva, membro do grupo de repórteres do Jornal de Angola, revivendo o que foi a cobertura da Copa do Mundo 2006 na Alemanha e torcendo para que estejamos presentes na Copa de 2030, a ser organizada de maneira tripartida por Portugal, pela Espanha e por Marrocos. Por sua vez, o antigo capitão dos Palancas Negras, André Macanga, enaltece a iniciativa dos dois jornalistas.
3: Representa um momento histórico para todos os angolanos. Foi a primeira vez que Angola participou numa Copa do Mundo, feito em que encheu o país de orgulho e mostrou muita força, muita determinação e o talento do nosso futebol. Para mim, este é o momento mais importante da história do futebol angolano. É uma lembrança inesquecível da união de um povo que sonhou junto com a sua seleção. Que esta obra sirva para homenagear todos os que fizeram parte desta conquista e para inspirar também as novas gerações a acreditarem que com o trabalho e dedicação é possível alcançar grandes feitos. Estamos todos de parabéns, os que contribuíram para a preservar, a celebrar este capítulo inesquecível da história do futebol angolano. Penso que todos nós, todos os angolanos, estão orgulhosos porque foi pela primeira vez e a única. Espero que possamos ter uma seleção capaz, competitiva, para poder estarmos mais uma vez numa Copa do Mundo, porque eu penso que quem joga o futebol quer sempre representar a sua seleção ao ponto mais alto do futebol.
0: André Macanga, o capitão que liderou os Palancas Negras no Mundial da Alemanha, onde estivemos do mesmo grupo com o México, Portugal e o Irão. Agora, a pré-época do nosso futebol. O bipentacampeão nacional Petro Atlético de Luanda continua a preparar-se na velha Europa, mais concretamente no Reino de Espanha. Este sábado, os petrolíferos realizam o primeiro jogo de controlo. Será frente ao Valencia da La Liga, a principal liga espanhola. O presidente do clube tricolor, Tomás Faria, já definiu os objetivos da equipa para esta temporada.
4: Poderá acontecer já nesta época, sim. Mas o que está preparado é conquistar e manter-se no topo. Não é muito conquistar depois desaparecer. Por isso, vocês conseguem ler o Girabola. E no Girabola vão ver mais ou menos como é que é a estabilidade de estar no topo. 11 anos no segundo lugar, portanto no top 2. Isso significa a estrutura, portanto, forte. Olhem para os campeões do Girabola. Como é que ficam os campeões? Ganham ou depois onde é que vão parar? Não é isso que nós queremos. Nós queremos é ganhar, mas continuar lá. Ganhar e se calhar ganhar mais. Como agora conseguimos fazer, ganhar cinco anos consecutivos. E se calhar podemos ganhar mais. Entretanto, para isso é preciso preparar a estrutura. Obviamente que o formato da Liga dos Campeões é diferente, porque a partir dos quartos finais é eliminado. Não é igual à fase de grupos. Mas, entretanto, é preciso chegar lá.
0: Tomás Faria, o presidente do Petro de Luanda, clube ganhador. E esta tarde, o clube dos militares da Frente Sul, o Desportivo da Huila, abriu as suas oficinas depois de ver as condições criadas para o seu arranque. Jornalista Amir Silvério.
5: As condições ideais para o início da preparação estão reunidas. Os apoios da OMA Tapalo estão assegurados para a nova temporada, conforme as palavras do diretor administrativo Ezequias Domingos.
6: O apoio irá continuar. Por isso é que já tivemos o aval da empresa patrocinadora para que comecemos a ver a questão da preparação da próxima época no tocante. A renovação dos contratos com os atletas. Temos essa garantia para a próxima época. Mas temos que trabalhar para ter outras garantias, porque o futebol de ano para ano é dispendioso. Uma equipa que se classifica em primeiro lugar, segundo, terceiro, quarto, até quinto, os jogadores valorizam-se. Significa dizer que, do ponto de vista financeiro, a tendência é dos jogadores pedirem melhorias dos seus contratos. E isto pressupõe dizer também que, do ponto de vista de custos, o que nós gastávamos na época passada poderá ser inferior para os jogadores. Se valorizaram em função da brilhante participação que fizeram. Então, vai exigir outros esforços para seguir a própria exigência dos jogadores.
5: Ezequias Domingos, diretor administrativo do Clube Desportivo da Huila. Até o momento estão confirmadas duas saídas, Eliseu e Vingumba. Em relação aos novos rostos, ainda não foram apresentados.
0: O jornalista Bica Silvério, com as últimas dos militares da Frente Sul Desportivo da Huila, que já deram início aos trabalhos de preparação visando a temporada futebolística 2026-2027. E o Williet de Benguela, vice-campeão nacional, cumpriu esta tarde mais um treino em terras de Ombaka. O 1 de agosto realizou a primeira fase da sua preparação aqui em Luanda e nos próximos dias segue para as terras das Acácia Rubras, onde vai participar em mais uma Taça Amizade, organizada pelo Williet de Benguela. Prova que começa exatamente dia 31 deste mês de julho. Os militares ainda não têm reforços do vulto e realizaram a sua preparação no campo do R20, sempre sob o comando do técnico Filipe Zanza. O seu adjunto, Ivo Raimundo Traça, diz que o grupo está a reagir bem após o cumprimento da primeira fase da preparação.
7: Estamos ainda na primeira etapa de preparação geral da equipa, dizer que não temos ainda nenhum jogador estrangeiro vindo de fora. Todos os jogadores que estão a treinar são todos jogadores daqui da praça. Tem algumas caras novas, sim senhor, que são alguns, são nossos meninos da formação, da equipa Júnior e equipa B. E dizer que, de facto, estamos à espera de alguns jogadores que poderão se apresentar a próxima semana.
0: Ivo Raimundo Traça, adjunto da equipa técnica do 1 de agosto, que já trabalha visando a próxima época, a época 2026-2027. E nas terras altas da Sela está o Cabo Escorto Palanca, sob orientação do brasileiro Leonardo Neiva. A equipa palanquina vai cumprir ali um estágio de 10 dias, visando o que vai ser a temporada a doer. O Bravos do Maquido Mochico, por sua vez, está a trabalhar aqui em Luanda, no campo Suca e Reis, na projeção da futura temporada. A equipa, orientada agora por Sandro Mendes, tem à sua disposição 25 jogadores. Jornalista Jaime Samuel Chissola.
8: De circuito com diversos exercícios em que todos os jogadores são exigidos à perfeição, apesar da mudança de velocidade durante a execução do exercício, o jogo curto com o envolvimento de todos os jogadores preencheu o treino da fase de encher o limão, entregue ao técnico Sandro Mendes pelo presidente Agrione Manuel.
9: De momento, muito feliz, muito satisfeito de estar aqui. Agradecido também ao presidente pela confiança. 2 dias de muito trabalho, de muita entrega de parte dos jogadores. Um grupo que encontrei com muita qualidade. E agora, o trabalho para a época, que é o normal. Como eu costumo dizer, encher o limão, que é para depois o limão espremer e ter sumo. Mas nesta fase, trabalho, muito trabalho. E tem sido uma experiência positiva. Vindo à Angola, era um dos meus objetivos, trabalhar em África, é verdade. Infelizmente não trabalhei em Cabo Verde ainda, e é uma experiência que eu espero que seja bastante positiva.
8: A sua bagagem está preenchida de conhecimento de futebol mundial.
9: A minha bagagem começou aos 11 anos. Aos 11 anos comecei a jogar futebol federado. Fiz a minha formação toda em Portugal, no Vitória de Setúbal. Aos 19 anos estava em Espanha, na Primeira Liga Espanhola, a jogar com os melhores jogadores do mundo. Passei pelo Futebol Clube do Porto, passei pela Turquia, passei por alguns países. Fui internacional de português, fui internacional de cabo-verdiano. Essa é a minha bagagem como jogador e como treinador. Também já estou neste momento da minha carreira, que quando terminei aos 35 anos, tenho 49. Também já são uns bons anos, trabalhei na formação do Vitória de Setúbal, já trabalhei na Primeira Liga, Liga 3, conhecimento do futebol tenho, a qualidade está cá, agora é conciliar as duas e tentar fazer o melhor possível.
8: Sandro Mendes, o português de origem cabo-verdiano, novo treinador do Bravos de Maqui.
0: O jornalista Jaime Sousa Chissola, com as últimas da equipa do Futebol Clube Bravos do Maqui do Mochico. Ainda do leste do país, a direção do Sagrada Esperança da Lunda Norte aposta na continuidade do técnico Francisco Muniz Franco. Jornalista Valdemar Martins.
10: Quanto à equipa técnica, a direção comandada por José Macabor Tomás deu voto de confiança ao Francisco Muniz Franco. O timoneiro já pensa juntar o grupo nesta segunda-feira com foco na projeção da nova época.
11: Estamos a preparar já a próxima época. Vamos ver se conseguimos fazer um plantel melhor. Já fizemos o nosso programa, simplesmente vamos esperar a direção do clube. Vamos discutir com a direção do clube, vamos ver onde começamos. Primeiro vamos começar em Luanda, obviamente. Depois vamos ver onde é que vamos. Mas, em princípio, já temos tudo preparado. para a próxima época.
10: Francisco Muniz Franco, técnico principal do Sagrado Esperança, que já pensa projetar a nova temporada futebolística em que a equipa verde branca vai estar engajada na Taça de Angola e na Liga Unitel Girabolé. No cômputo geral, a direção já garantiu 10 reforços, como são os casos de Tobias, Mafute, Lito, Jorge, Wilfred, Barreiro e Merdi. Garantiu-se a continuidade dos jogadores da camada de formação, nomeadamente Fernando, Felisberto e Paixão.
0: O José Valdemar Martins, com as últimas do Sagrado da Esperança da Luna Norte, que trabalha administrativamente para a contratação de novos jogadores, visando o arranque da nova época futebolística. Saliente-se que a nova época abre a 15 de agosto com a supertaça entre o campeão Petro de Luanda e o vice-campeão Iliete de Benguela, que é também detentor do troféu da Taça de Angola. Antes, no dia 7, teremos a Gala dos Melhores do Girabola, mesmo período escolhido para o sorteio da Liga Unitel Girabola, cujo arranque está marcado para o dia 22 de agosto. 12 equipas vão participar na 8ª edição do Nacional de Futebol Feminino, que vai acontecer entre 29 deste mês de julho e 12 de agosto aqui em Luanda. O sorteio aconteceu na manhã desta sexta-feira na sede do órgão reitor do futebol no país. A vice-presidente da FAF para o futebol feminino, Irene Gonçalves, referencia os moldes de disputa da prova.
12: Correu bem, já sabemos a divisão dos grupos. Era expectante que um dos grupos estaria realmente mais forte em função do número de equipas. E sorteio é sorteio, e vamos ter aí muitos bons jogos na fase de grupo, competitivos, que esse é o nosso objetivo também, não ter só jogo competitivo numa final ou numa meia-final, mas a partir já da fase de grupo, nós queremos que as jogadoras tenham cada vez mais jogos de alto nível e para melhorar as suas performances e o seu ritmo competitivo.
0: Irene Gonçalves, a vice-presidente da Federação Angolana de Futebol FAF para o futebol feminino. Vem aí o Nacional de Futebol Feminino na sua 8ª edição. Atenção, que a cidade de Dundo, na Lunda Norte, está engalanada para receber amanhã o ministro Rui Falcão Pinto de Andrade da Juventude e Desportos. Ele vai fazer o lançamento do início das obras do pavilhão multiusos da cidade do Dundo. A presença do número 1 do desporto no país agrada à governadora provincial, Filomena Misa.
13: Nós vamos receber a delegação chefiada por sua excelência ministro da Juventude e do Desporto, poderá vir junto com o empreiteiro para fazer o levantamento, alguns acertos técnicos e reiniciar a obra do nosso pavilhão multiuso.
0: Filomena Misa, a número 1 do governo da província da Luna Norte, expectante com relação à chegada de Rui Falcão Pinto de Andrade, que chega amanhã àquela cidade. Ponto final, trouxemos Mundial FIFA 2026, observou hoje última pausa geral, atenção, final de domingo está em risco devido às queimadas no Canadá que estão a transportar fumo para Nova York. Participação de Angola no Mundial 2026 na Alemanha, eternizado em livro, lançamento da obra aconteceu esta sexta-feira, bicampeão, bipentacampeão nacional. Tem este sábado no estágio preparatório de Espanha, primeiro teste a doer. Garoto Kimi Antonelli lidera treinos do que vai ser domingo.

0: 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Boa noite, são 21 horas em todo o país.
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0: O Ministério da Defesa Nacional, antigos combatentes e veteranos da pátria e as Forças Armadas Angolanas comunicam o falecimento do Tenente-General reformado António Francisco Africano, ocorrido em Luanda, 13 de julho, por doença. O funeral realiza-se amanhã no cemitério Alto das Cruzes, às 10 horas, antecedido de velório no Quartel-General do Exército, ex-R20. Alexandre José e Maria Baua comunicam o falecimento de Maria Pereira Sebastião, também conhecida por Tia Nina, ocorrido em Luanda. O seu funeral realiza-se em data a anunciar. Carlos Alberto Melo Xavier, esposo. Sandrina Melo Xavier Maurício. Carlos Felipe Melo Xavier. Admir Heleno Souza Santos. Marcelino de Souza Santos Júnior. Irmãos, netos, sobrinhos, cunhados, primos e demais familiares comunicam o falecimento de Maria Alina de Souza Santos Melo Xavier, ocorrido no dia 15 de julho. O óbito decorre na sua residência, bairro da Corimba. O funeral se realiza amanhã, dia 18, às 10 horas, partindo do cortejo fúnebre do quartel principal dos bombeiros para o cemitério Alto das Cruzes. António Bilolo David, esposo. Tiziane Kelson, Verónica Weller e Misael, filhos, cumprem o doloroso dever de comunicar o falecimento de seu ente querido, Carla Maria Antônia Francisco, mais conhecida por Rita. O seu funeral se realiza sábado, dia 18, às 10 horas e 30 minutos, saindo do KK 5000 para o cemitério do Benfica. Josefa Lopes dos Santos, mãe. Eduardo dos Santos, Anabela dos Santos, Margarida dos Santos, Idalina, Cori, Elsa Nicolau, irmãos, Elizabeth Seabra dos Santos, esposa, Eduane dos Santos, Elielson dos Santos, filhos, Luísa da Fonseca, Helder Vieira, Edmar Francisco, Irina Monteiro, Otília Freire e Silênia Dala. Sobrinhos comunicam que o funeral de Nelson dos Prazeres de Sousa Santos se realiza amanhã às 10 horas no cemitério de Benfica, antecedido do velório na sala de cerimónias fúnebres do governo provincial de Luanda, às 7 horas. Rosalina, João e demais familiares comunicam o falecimento de seu ente querido, Manuel João, ocorrido no dia 12 de julho. O funeral se realiza amanhã, às 10 horas, saindo o cortejo fúnebre de sua residência, bairro Golfe 1, para o cemitério Camama. A terminar, as famílias Alves Fernandes, Lopes da Silva, Santos e Carvalho comunicam que será rezada a missa de sétimo dia em memória de Maria Eulália Alves Fernandes hoje, e começou às 19 horas na sua residência Morro Bento, em Luanda. Boa noite.
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0: 21 horas, 4 minutos, está com a Rádio Nacional de Angola. Confira as publicidades. E na sequência o programa Boa Noite, Angola.

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0: E assim chegamos nós na última edição da semana do seu e nosso Boa Noite Angola.
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0: Atenção ao relógio, 21 a mais 16 minutos.

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0: 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Atenção, a Esmeralda Misa está na realização. As músicas são criteriosamente selecionadas pela discoteca da Rádio Nacional.

0: 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A SIC trabalha tal como nós, um grande abraço, bom trabalho, estamos juntos. Atenção, nenhuma profissão está acima da outra, somos todos importantes. Cada um no seu canto deve dar o melhor de si para o desenvolvimento de Angola. Assim, senhor professor, senhor enfermeiro, ao nosso médico, à nossa Polícia Nacional, às Forças Armadas Angolanas, muito boa noite. Em especial aos fuzileiros navais da base de Ambriz, província de Bengo. Atenção à pátria, os seus filhos não imploram, ordena, e nós apelamos que esta máxima não sirva apenas para os militares, mas que sirva para todos os bons filhos da nossa querida pátria Angola, a única que temos. E o mais importante, assim, que está a bordo da sua viatura, já sabe, condução na defensiva. Ser paciente na estrada para não ser paciente no hospital, porque a vida é o bem mais precioso que temos, e atenção que para a vida não há segunda via. Por isso, vá com calma.
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1: Muito bem, e nós tocamos as melhores músicas do mundo. É sexta-feira, proibido proibir. Estamos em Luanda, quando o relógio assinala 21 horas mais 23 minutos. Neste dia 17 de julho do ano 2026, a conversa vai sair a seguir em Cantor de Barca, Aniceto, um nome que marca o desfile musical angolano quando o gospel é a questão. O que é que vem daí?
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0: dimensão espiritual da música, a dimensão gospel, do nosso bom programa sexta-feira, com esta música agradável. A minha vida é um louvor. Atenção, amigo ouvinte, estamos com Aniceto Ministre. É o nome artístico do senhor que responde pelo nome de Aniceto Tomás João Abrão. Muito bem, é músico gospel, é angolano, canta muito. Aniceto, muito boa noite, bem-vindo ao Boa Noite Angola.
1: Obrigado, muito boa noite.
0: Parabéns e obrigado por ter aceitado o nosso convite. A música que acabamos de ouvir, A Minha Vida é um Louvor, é uma música que faz a pessoa viajar, sobretudo refletir naquela que é a essência da vida, porque a razão é que nós existimos, afinal.
1: Na verdade,
0: parabéns, muito bem conseguida.
1: Sim. Gratidão.
0: Como é que surgiu? Diga-me lá, Aniceto.
1: Primeiro eu quero agradecer pela oportunidade que nos dão de estarmos dentro da vossa estação radiofónica para junto falarmos daquilo que é o musical gospel, não só daquilo que é o trabalho do irmão Aniceto. Primeiro, a música A Minha Vida é um Louvor, ela espelha-nos que o louvor simplesmente não é uma questão de nós entoarmos ou cantarmos as notas, é uma questão de estilo de vida. Então, a maneira conforme nós vivemos, a maneira conforme nós falamos, nos comunicamos com o próximo, então aí nós estaríamos a entoar hinos de louvor também. Porque nós entendemos que quando nós falamos da minha vida é um louvor, estamos a falar de alguém que está em Cristo Jesus, nova criatura. Então, tudo que ele faz deve espelhar o reino, deve glorificar a Deus. Então, a música A Minha Vida é um Louvor trata sobre isso, dizendo que a lei não poderia nos justificar, porque a lei estava fraca pela carne, mas Deus enviou seu próprio filho para poder nos justificar, para poder nos trazer a paz, o amor. E nós precisamos também, de tal modo, resplandecer isso para as pessoas. E é assim A Minha Vida é um Louvor.
0: Esta música foi escrita em 2017.
1: Sim, 2017.
0: Já está em todas as plataformas digitais.
1: Sim, já.
0: Quando olha para os gráficos de consultas, downloads, visualizações, enfim, como é que sabes?
1: Na verdade, a cada dia que passa, os números têm crescido. Isso demonstra-nos que as pessoas têm procurado consolo, paz, naquilo que são as nossas composições, naquilo que são o ofício do Senhor que nós temos trazido. Então, para nós é só mais um motivo para nós nos alegrar, glorificamos a Deus, exaltamos o nosso bom Deus.
0: Muito bem. Aniceto canta e traz letras muito agradáveis. Há uma, por exemplo, Talhos do Eir, que vamos ouvir também daqui a bocadinho, mas a que estamos a ouvir é Portas Abertas.
1: Exato, Portas Abertas.
0: Portas Abertas. Mas antes mesmo, Aniceto, qual é o grande objetivo que tem com a música? Sobretudo gospel.
1: Okay.
0: Pois.
1: Na verdade, falar sobre o grande objetivo, a nossa visão é única. É levar o evangelho até em todas as nações. Anunciamos o Cristo ressurreto, que ele vive. Para aquele que precisa de uma mensagem de transformação, receba a transformação. Uma mensagem de paz, receba a paz. Uma mensagem de consolo, consiga receber o consolo. Entendemos nós que o evangelho é luz, é paz, é amor, é transformação. E não seria de uma outra forma, não ser trazermos ela da forma cantada, anunciando o reino de Deus, anunciando aquilo que é o reino de Deus entre nós. Então, é dessa forma que nós identificamos fazer esse trabalho, esse musical, né, gospel, anunciando o reino de Deus.
0: Muito bem, e porque Deus amou tanto o mundo que deu o seu filho, unigênito,
1: João 3,16.
0: Para que todo aquele que nele crê não seja pereça, destruído, mas tenha a vida eterna. Muito bem. Sim. Então, parabéns, Aniceto, nosso convidado. Agora, esta música, Portas Abertas, deve tocar para regressarmos à conversa, pode ser?
1: Exato.
0: Vamos ouvir, do princípio, toca na rádio.

0: Quem gosta de Jesus faz barulho!
1: Parabéns, Aniceto, nas ondas da rádio, portas abertas. Assim que está a concorrer num dos concursos públicos, portas abertas. No seu casamento, portas abertas. Aquele que não paga dívida, portas abertas para pagar. Aniceto, parabéns. Esta música, eu estou aqui a ver alguns gráficos na internet, mas também algumas informações. Nasceu da inspiração em Apocalipse 3:8.
2: Sim, sim.
1: Em oração, como é que foi?
2: Olha, na verdade, como cristão, nós entendemos que Deus tem o poder de abrir as portas. E a Bíblia diz que a porta que Deus abre, ninguém consegue fechar.
1: Assim mesmo.
2: E a porta que o Senhor fecha, ninguém consegue abrir. Mostrando a supremacia de Deus, mostrando o quão Deus é poderoso e grandioso, mostrando que Ele está acima de tudo e de todos. Então nós temos a plena certeza que uma declaração de portas abertas, como nós, a Bíblia diz que eis que eu vos dou poder. E começa dizendo assim que o poder da vida e da morte está na língua. Quando nós a bem utilizamos, aquilo que nós falamos pode gerar vida, como também pode gerar morte. O que quer dizer que o poder que eu tenho, eu posso declarar que algumas portas abram. Então, é nessa perspectiva, dizermos que lá em casa, para os irmãos que nos ouvem, portas abertas é uma declaração de fé, é uma declaração profética que você pode usar para declarar que as portas do avanço estejam abertas na tua vida, as portas do sucesso estejam abertas na tua vida, as portas do emprego, saúde, restauração estejam abertas na sua vida. Você pode declarar, pode profetizar. E a certeza é plena que em Cristo Jesus nada nos será impossível e toda honra, toda glória será dada a Ele.
1: Deus é Deus do impossível. Aqui uma frase muito interessante: portas abertas é mais que uma canção, é um clamor, uma declaração, é uma coisa muito interessante. A sua fé é muito forte nisso. E a sua fé é inspiradora para outras pessoas. E a música está-lhes doer, é isso? Está-lhes doer. Estamos aí já, amigo ouvinte. É daquelas...

0: confirma exatamente a proteção divina.
1: Exato.
0: Contra
1: exato.
0: As forças invisíveis que nós nem temos sequer o poder de ver, mas que Deus está sempre aí para nos proteger.
1: Com certeza.
0: Por isso vamos falar daqui a um bocadinho. Toca! Vai-lhes doer, porque Deus é bom e não dorme.

Estares doer muito, porque Deus é bom, é todo poderoso. Toca de novo na rádio. A pedido dos milhões que somos.

0: Aí está, parabéns ao grande Aniceto, nas ondas da rádio. Nas ondas artesianas da Rádio Nacional de Angola, merece mais aplausos. Isto não é só música, é uma elevação espiritual. Atenção, amigo ouvinte. Quem depois deste momento não se transformar em nova criatura, epá, tem de se rever. Tá quê?
1: Tá lhes doendo.
0: Aniceto, parabéns. Essa música, para além de todas as outras que já tens gravadas,
1: okay,
0: mas é o maior cartão postal que tem.
1: Com certeza.
0: Pois. Quando gravou, esperava por esta repercussão? Olha, e esta recepção do público?
1: Na verdade, não. Na verdade, nada, não esperava. Noto que nem ideia de gravar eu tinha.
0: Oh!
1: Nem okay. Ideia de gravar eu tinha. Foi o meu irmão quem impulsionou-me,
0: okay,
1: a vir do estudo para gravar. É, mas também, no entanto, ele nem sequer tinha entrado em contato com a música.
0: Ah!
1: Nem sequer tinha entrado em contato com a música, simplesmente, epa, como ele gosta de me ver a fazer esse trabalho.
0: Pois.
1: Conforme eu venho fazer esse trabalho já desde pequeno,
0: uhum,
1: né, dentro da Escola Bíblica Dominical, fazendo parte do coral infantil. Depois, posterior, penso em fazer de uma forma mais restrita, onde eu inseri dentro de um trio musical. Depois do trio musical, as coisas não começaram a correr bem. Então, entendi eu continuar sozinho a fazer esse trabalho.
0: Boa.
1: E é daí que começamos a fazer esse trabalho e lancei em 2017 a música A Minha Vida é um Louvor. Eu escrevi ela em 2017, também que disponibilizei ela.
0: Uhum.
1: E de lá para cá temos feito esse trabalho. Posterior escrevemos, lançamos a música Piedoso. Isto é em 2020. Uhum. 2022 lançamos a música Lodebar no Meu Lugar. 2024 vamos lançar a música Tales do É.
0: Muito bem, Aniceto, muito obrigado mesmo. Mas com este talento todo, quanto custa ter o Aniceto, o irmão Aniceto, numa atividade? Angola é grande, está conectada, de Cabinda ao Cunene, 21 províncias. Quanto custa, afinal, termos o irmão Aniceto?
1: Olha, falar de custo, infelizmente, eu não sou a pessoa apropriada para falar sobre isso.
0: É uma equipa.
1: Mas nós, em particular, estamos disponível para quem entender que pode nos convidar, estamos participarmos em uma festividade, um evento, estamos disponível para fazermos esse trabalho e entendemos nós que será uma mais-valia estar conosco, celebramos, glorificamos o nosso Deus, trazemos a mensagem para aqueles que estão perdidos, para aqueles que gostam de mandar tala nos outros, aqueles que gostam de fofocar, caluniar os próprios em bandas.
0: Tales doer!
1: Precisamos trazer essa mensagem de renovo para eles, assim que entendam a supremacia e o poder do nosso autoexistente.
0: Muito
1: Deus.
0: Bem, muito bem, muito obrigado. Aí está a conversa agradável com o jovem Aniceto, ministro, músico gospel do nosso país. E as músicas, quando são tocadas, toda a gente vibra. É o poder de Deus também a influenciar tudo isso. Como é que estamos em termos da saúde no segmento gospel, Aniceto, a seu ver?
1: Olha, na verdade, nós, primeiramente, quero dizer, é de aplaudir. Aquilo que é o musical gospel em Angola, nós estamos a viver um momento histórico, muito histórico.
0: Por quê?
1: Porque nós estamos a atingir níveis, né, a nível de África, não só, do mundo. Aquilo que é o trabalho que os irmãos têm desenvolvido em prol do musical gospel angolano, e isto nós conseguimos sentir quando nós olhamos para os nossos irmãos que têm feito esse trabalho também, e nós sentimos que de facto estamos a caminhar bem, e para nós é uma responsabilidade a fim de que nós possamos trazer músicas que chegam até os corações das pessoas, que mudem o destino da pessoa, que muda a maneira de ver, de enxergar o percurso de em si só de uma pessoa.
0: Muito
1: então, nós entendemos que o musical gospel em Angola está em altura e vamos continuar a trabalhar, né? Vamos continuar a trabalhar para que nós mantemos esse ritmo e atingimos, né? Outros níveis.
0: Muito bem. Aniceto, muito obrigado, as portas estão abertas. Regresse, por favor.
1: De facto estão sem aberto.
0: Regresse, por favor. As portas da rádio Fernando Angola são abertas para si. Mas qual é o número para espetáculos, shows, parcerias?
1: Para shows, parcerias é o 923-05-33-20.
0: 923-05-33-20.
1: 923-05-33-20.
0: Agora é de vez, tome nota, amigo ouvinte. 923
1: 923-05-33-20.
0: Atenção, senhor empresário, senhor comerciante, realizador de eventos e tudo mais. Você não perde nada caso junte a sua marca a esta outra marca da música angolana, Aniceto Ministro. Parabéns, qualidade incrível. Angola ama e nós aplaudimos. Regresse, por favor.
1: De facto, vamos regressar e quero aproveitar, agradecer pela oportunidade que nos dão. Estamos dentro da vossa estação radiofónica. Falamos daquilo que é
0: da o vossa, musical gospel,
1: da nossa estação.
0: Exatamente.
1: Radiofónica, obrigado.
0: Isso.
1: Falando daquilo que é o musical gospel de Angola. E a nossa oração que o Senhor continue a vos abençoar, continue a vos dar toda a ferramenta possível para que esse trabalho corra bem, para a honra e para a glória do nosso bom Deus.
0: Amém. Muito obrigado. Bom fim de semana.
1: Obrigado.
0: Até a próxima.
1: Tá bem, muito obrigado.
0: Amigo ouvinte, foi a conversa com a Aniceto Ministro sobre as músicas agradáveis. Não foi possível falar sobre tudo, ou falar de tudo sobre o nosso convidado. Mas ele vai regressar num outro dia para entrarmos noutros ramos da sua vida e das suas produções. Vem daí, está-lhes doer, toca na rádio, é boa, é nacional e nós amamos.

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1: Especialistas defendem diversificação do potencial.

0: Humberto Mesquita, engenheiro agrónomo, dissertou sobre as potencialidades socioeconómicas do Planalto de Camabatala.
1: São potencialidades que são pouco divulgadas, que o Planalto possui, porque há que mudar um pouco a imagem do potencial do Planalto, não só a pecuária, que na verdade é o maior potencial que o Planalto tem pelas suas condições climáticas e hídricas que possui, mas também há outras valências que devem ser exploradas. Tanto o Planalto está num eixo muito importante, que é o eixo da mandioca, aqui do norte, e sabe, a mandioca é a principal cultura da região norte, deve ser aproveitada de uma forma mais sustentável, porque não só para questões de segurança alimentar, como também para a própria produção de ração para os animais.
0: António Pombo, criador de gado da Ambaca, valorizou a iniciativa da Coplaca.
2: Criar animais é uma ciência, muitos de nós estamos nessa atividade, mas carecemos de alguns conhecimentos.
0: Outro criador de gado que desenvolve a sua atividade no município de Ambaca, Emanuel Jungo, que falou da sua expectativa em relação ao leilão que vai acontecer neste sábado.
3: Quem paga mais é que leva. É um grande valor que vamos ter nessa altura durante a bolsa de negócio.
0: Perfil do criador de gado, boi magro e boi gordo e o imposto predial foram outros temas abordados durante o workshop realizado nas instalações da Coplaca, aqui na Vila de Camabatala, de onde se despede o Daniel António.
4: Especialistas defendem diversificação do potencial económico de Camabatela.
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4: A menos de 30 dias do arranque da época 2026-2027, cresce a preocupação entre os sócios do 1º de agosto devido à falta de informações sobre a preparação da equipa e ao reduzido número de reforços. Até agora, o clube anunciou apenas a contratação do guarda-redes Anselmo, enquanto os adeptos defendem a entrada de mais jogadores para fortalecer a defesa, o meio-campo e o ataque, com vista às competições da nova temporada. Do quadrante internacional, um deslizamento de terras no condado de Pengshui, em Chongqing, na China, soterrou vários edifícios residenciais. Mais de 800 socorristas foram mobilizados e retiraram 18 pessoas dos escombros, das quais 8 morreram. O governo disponibilizou fundos de emergência para apoiar as operações de resgate e ajudar os afetados, enquanto Xi Jinping ordenou buscas exaustivas e uma investigação às causas da tragédia.
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4: 22:03.
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0: Aí está a presença vocal de Lil Guinness, as ondas da rádio. Dreams. É, dream. Bom, sonhar é bom, mas é importante acordar para realizar.
1: Exatamente.
0: Seja bem-vindo, Lil Dreams.
1: Muito obrigado.
2: Lil Guinness.
0: Guinness. Ah, Dreams, olha, estou agora a apelidar com Dreams, o título da música. Seja bem-vindo, está tudo bem?
1: Muito obrigado, está tudo bem, graças a Deus.
0: Isto é trap, isto é rap, isto é que é?
1: É o trap.
0: O trap.
1: É o trap.
0: Como é que surge então o amor que tens hoje pela música? Como é que tu
1: surgiu já há bastante tempo, isso foi em 2018, faz já 8 anos. Na altura tinha 14 anos, quando eu via o meu irmão a fazer rap. Curtia da maneira que ele cantava, os artistas que ele ouvia, ia consumindo e pronto, comecei também a escrever as minhas cenas e a cantar e o amor surgiu aí.
0: Muito bem, mas olhando para o rap, sobretudo, e muitos têm estado a denominar uma vertente como rap love, alguma diferença nesta vibe do rap love com o trap?
1: Não tanto, porque também dá para fazer love no trap, dá para fazer trap love. Love é só o conteúdo, não é necessariamente a melodia.
0: Mas já fica um bocadinho mais leve, diferente do boom bap, por exemplo, que o rap tem estado a trazer em grande natureza.
1: Certo, mas estava eu a dizer que o love não é. Pronto, não é um estilo, é a mensagem,
0: é a mensagem que vai transmitir. Traz.
1: Exatamente, pode-se fazer um love no drill, dá para fazer um love no trap. Qualquer melodia dá para fazer um love.
0: Muito bem, então qual é a diferença entre o rap e o trap? Diga-me lá, como artista e como... Como é que te consideras? A trapper, a rapper, o
1: Edu? Vamos dizer trapper.
0: Ah, boa.
1: Prontos. Rap é o estilo, né? Ou melhor, hip-hop é o estilo. Rap é uma das essências do hip-hop. E lá dentro também tem o trap. Nasce o trap, nasce o drill, nasce o R&B, nasce o breakdance. Está tudo aí dentro.
0: Onde DJ, o grafite, enfim, b-boys.
1: O estilo humano é o hip-hop.
0: Muito bem. Estamos juntos, então são 22 mais 17 minutos. Esta música, Dream, como é que nasce?
1: Dreaming está a falar de um sonho. De um sonho, né?
0: Yeah.
1: Ou seja, eu tive a sonhar que tudo o que eu almejo estava já a ser realizado, estás a ver?
0: Yeah.
1: Tipo, minha mãe a viver bem, meu pai num carro bom, eu cheio de kumbu, dois terrenos no meu pulso, um relógio já bem caro. Só que depois eu acordo e percebo que era tudo um sonho. Então aí na música eu digo, Demo, vou voltar a dormir para continuar a sonhar ou vou acordar para realizar? Eu decido acordar para realizar. Então acordo, escrevo a música de forma a motivar todos os outros rapazes da minha idade que têm sonhos grandes como eu.
0: E aí está, e porque a marca de vencedor é mesmo a determinação em vencer.
1: Certo.
0: Muito bem, nós vamos continuar a somar e também a seguir. 2018 para cá, quantas músicas no cómputo foram gravadas?
1: Gravadas mais de 30.
0: Mais de 30. Mais já 30. Dá para CD? Saiu algum EP? Algum.
1: Saiu um EP em 2022, foi a 17, meu primeiro EP.
0: Uhum.
1: Tem 5 músicas, está no SoundCloud. E estou a preparar o meu segundo. Ainda não tenho data para lançar, mas já tenho muitas músicas, provavelmente esse ano, talvez no próximo.
0: Esta música é de qual EP?
1: Esta música é só um single, uma solta.
0: Mas vai constar de algum EP?
1: Provavelmente no que eu vou lançar daqui a
0: pouco. No que vai lançar. Quando olho assim para os gráficos em visualizações, downloads, enfim, escutas, sobretudo da EP que lançou anteriormente, como é que o pessoal deixa de consumir?
1: Pronto, o pessoal ainda consome, né, mas não com tanta frequência.
0: Uhum.
1: Porque quando eu comecei, eu tinha mais seguidores do que agora, posso assim dizer.
0: Okay.
1: O tipo era mais ativo, eu consumia mais o meu conteúdo. Talvez por ser mais miúdo. Na altura tinha 17 anos e os mais velhos diziam que eu cantava como mais velho, então ouviam muito. Agora já tenho 22 e já não é assim tão impressionante, tá? Agora já canto como um mais velho, diferente de quando era puto.
0: Ok.
1: Mas o people continua a consumir, tem ouvintes novos todos os dias e continuamos a somar.
0: Olha, há muitos anos dizia-se que o rapper, por exemplo, não podia ouvir um kuduro, nem tão pouco dançar. Não emigrar nas vibes de Simba é a mesma coisa, a mesma precisão que se tem hoje para aquele que faz o trap?
1: Ainda ouço isso, mas acho que isso é bem relevante de artista para artista.
0: ou é uma das características que limita o artista?
1: Realmente isso limita. Por exemplo, eu me caracterizo como um trapper, mas onde vai me levar, eu escrevo e canto. Se eu estiver a sentir num beat da R&B, eu posso fazer um R&B. Se eu estiver a sentir num beat de samba, se calhar, nunca fiz nem mais, se calhar posso fazer um samba.
0: Pode então, chegar.
1: É. Yeah.
0: Boa.
1: Depende da vibe.
0: Olha, já voltamos à conversa. A música é muito boa. A Dreams é para ouvir de novo na rádio. Toca do princípio. Lil Guinness.

0: Aí está Lil Guinness, as ondas da rádio, a promessa do trap em Angola. Esta música já está com várias visualizações. O que é que esperas de seus fãs a olharem e ouvirem, por exemplo, as suas músicas daqui a 3 ou 5 anos?
1: Essa Dreaming, como falamos do princípio, essa música está disponível há 2 semanas apenas. E os números continuam a crescer no YouTube, já tem aproximadamente 2 mil.
0: Boa.
1: Daqui a 5 anos, eu sei que daqui a 5 anos eu vou ser bem reconhecido. Eu vou continuar a tentar transmitir motivação para os rapazes da minha idade, até para os mais velhos. Bom conteúdo. Que adultos e crianças vão poder ouvir e se identificar. Eu sei que daqui a alguns anos vou ser bem conhecido. As músicas vão tocar. Pronto, podem até não explodir, mas eu vou tocar vários corações.
0: Mas vão explodir.
1: Amém.
0: E tu serás milionário com a música.
1: Amém.
0: E porque tens muito talento, parabéns, Lil Guinness. Muito atenção, obrigado. Angola de Cabinda Cunene, senhor empresário, senhor comerciante, senhor administrador, governador, aquele evento da província, do município, enfim, não perde nada caso junte-se a esta marca Lil Guinness. Oh, Lil Guinness, qual é o número final para espetáculos, parcerias, enfim?
1: O número é 933-74-3193. Todas as informações estão nas minhas redes sociais. Lil Guinness no Facebook, Lil Guinness no Insta, até no YouTube, todas as redes Lil Guinness. Vão lá encontrar o meu perfil, tem lá ou uma foto ou o meu logo.
0: Muito bem. Vai repetir o número, 9?
1: 933-74-3193.
0: Atenção, Angola de Cabinda ao Cunene. 21 províncias, um só povo, uma só nação. É fácil ter o Lil Guinness, mas está preparado para viajar?
1: Sempre.
0: Já foi ao Mochico Leste?
1: Não, não.
0: Ou quando? Ou ao Cubango?
1: Não, mas já fui no Ambo uma vez.
0: Já foi ao Ambo?
1: Já foi ao Ambo.
0: Então, tens de girar Angola?
1: Sim.
0: Com as tuas músicas?
1: Também.
0: É o 9?
1: 33?
0: Uhum.
1: 74? 31? 93.
0: Quem avisa, amigo, é. O jovem tem qualidade, canta boereré e nós amamos. Por isso, ligue, convide para aquele espetáculo bom que vai bombar. Lil Guinness, bom fim de semana. Obrigado por ter assinado o nosso convite.
1: Muito obrigado.
0: E até a próxima, as portas são abertas. Volte, por favor.
1: Sim, sim, com certeza. Com mais novidades.
0: Muito bem. Bom fim de semana, 22 mais 26 minutos. Lil Guinness,

0: Boa noite, Angola. Um abraço. Um abraço. Prazer.
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3: Boa noite, Angola. Estamos ao seu lado.

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4: Boa noite, são 23 horas no país. Notícias na Rádio Nacional com Ernesto Samaria.
5: Avança com 300 habitações para reassentar famílias afetadas pelas cheias de 2023.
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5: Boa noite. O Governo Provincial do Bengo vai avançar com a construção de 300 habitações no bairro 25, município do Dande, para reassentar as famílias que perderam as suas casas durante as cheias de 2023. O anúncio foi feito pela governadora provincial, Maria Antónia Nelumba, que garantiu ainda a expansão do programa habitacional para os novos municípios daquela província. Os dados com Vladimir Afonso.
7: A governadora provincial do Bengo, Maria Antónia Nelumba, anunciou a construção de 300 habitações no bairro 25, no município do Dande, destinadas ao reassentamento de famílias afetadas.

0: está aqui na zona do 25, se chama 25, que é uma população que ficou desalojada por causa das cheias que tivemos aqui em 2023, portanto está quase a iniciar este projeto.
1: Além das novas residências para o bairro 25, Maria Antônia Nelumba informou que serão construídas habitações nos municípios recentemente criados, destinadas a alojar funcionários públicos.
0: Foi terminada a centralidade de Teresa Gomes, também construídas habitações em vários municípios, nomeadamente no Pango, no Ambriz, no Tabe e outras, uma que está em vias de iniciar também na comuna da Bela Vista, também no Ambriz. Foram feitas habitações também em Moxaluando, que veio também cobrir parte desta necessidade.
1: Governo Provincial do Bengo vai construir 300 habitações no bairro 25 para famílias afetadas pelas cheias. A reportagem Rádio Nacional de Angola, João Mendes e Vladimir Afonso, em Cachito.
2: Bengo avança com 300 habitações para reassentar famílias afetadas pelas cheias de 2023.
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2: O pugilista do Interclube, Domingos Vaz, qualificou-se esta sexta-feira para as meias finais do Campeonato Nacional de Boxe, que decorre em Luanda. O atleta venceu o Stelvio Mateus, da Gimicopa, por decisão em dois dos três assaltos na categoria de 70 kg do escalão de juniores. Com o triunfo, Domingos Vaz mantém-se na disputa por um lugar na final da competição. Do quadrante internacional, um sismo de magnitude 5,7 na escala de Richter atingiu esta sexta-feira o sul do México, com epicentro próximo de Puerto Madero, no estado de Chiapas. O abalo foi sentido também em Oaxaca, na Guatemala e em El Salvador. Segundo as autoridades mexicanas, não há registro de vítimas nem de danos graves. Apesar disso, foram ativados os protocolos de emergência e decorrem inspeções para avaliar possíveis estragos. Minutos depois, uma réplica voltou a ser sentida, levando muitos habitantes a permanecerem no exterior das suas casas por precaução.
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4: Rádio Nacional, 23 horas e 4 minutos em todo o país.
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0: Taco duro, é nacional, é bom, toca na rádio, me merece. É o título da música do Adelino, pai dos beats. Me merece. E o dono está comigo, Adelino, boa noite, bem-vindo. Pode falar, está tudo bem, Adelino?
1: Sim, sim, está tudo bem, boa noite.
0: Bem-vindo.
1: Obrigado, obrigado.
0: Epá, parabéns, um bom Kuduro.
1: Certo, certo.
0: Uma música muito bem conseguida. Essa música saiu quando, Adelino?
1: Mês passado.
0: O mês passado?
1: Sim, sim.
0: Música nova, está aqui a fazer já das suas.
1: Sim, sim. Estreia.
0: Estreia na rádio, mas já está nas plataformas digitais.
1: Ainda não, ainda não.
0: Ainda não? Ah, muito bem. Cantas com quem nesta música?
1: A solo.
0: A solo?
1: Sim, sim.
0: Olha, em algum momento percebi aí uma entrada do Russo Capa.
1: Não, sou eu mesmo.
0: Alguém confundiu também?
1: Sim, sim, alguém também já fez questões do género.
0: Ah, ok. Mas olha, parabéns mesmo, já. Yeah? Okay, música okay. Muito bem conseguida, uma mensagem muito forte. Mas tu és codurista há quanto tempo?
1: Desde 2006.
0: 2006?
1: Sim.
0: És quantos anos?
1: 28.
0: Ok. 2006?
1: Sim.
0: 2 anos? Não é? 2002, é isso?
1: Não, 2006.
0: Ah, 2006. Muito bem, muito bem. Muito candengue ainda, né?
1: Sim, sim.
0: Mas de lá para cá, o que é que mudou na trajetória enquanto codurista?
1: O nível artístico em si, atualmente também, além de ser músico, sou produtor musical.
0: Já vi aí, pai dos beats.
1: Certo, certo.
0: Epá, faz aí um beat bom, se calhar eu posso dropar também futuramente, quem sabe. Esta música também me merece. Me merece porquê?
1: Me merece porque...
0: Andas muito?
1: Nessa música eu interpreto o papel de alguém que tem aquele carisma, presta solidariedade para as pessoas e nessa mesma ação acaba sendo maltratado.
0: Ok.
1: Pela própria pessoa que ele foi oferecer ajuda.
0: Ah, muito bem. Mas dentre várias artes escolheu o Kuduro porquê?
1: Kuduro... Por ter mais as nossas raízes angolano, né? Mas de princípio não foi até o Kuduro, o estilo que eu fazia, era mais rappers, por conta do que eu via, uma vez que eu nasci.

0: É fundamental.
1: O amigo não humilha amigo. Parabéns. Um bom pilha, né?
2: Certo, certo.
1: Ai, ai, ai, ai.

0: Atenção, Angola, quer ter Adelino pai dos beats do seu aniversário, casamento, na festa do município, na festa dos milhões. Qual é o contacto, Adelino?
1: O contacto é 944-98-46-62, ou ainda 954-41.
0: Não é capaz de editar o primeiro número.
1: Acabei.
0: Vai.
1: 944-98-46-62.
0: Ok.
1: E o segundo contacto é o 954-41-0545.
0: Pode repetir os números, Adelino, pai dos beats.
1: 944-98-46-62. E temos o 954-410545.
0: Adelino, pai dos beats, eu amei esta música, me merece. Parabéns, Adelino, todo sucesso do mundo. Atenção, Angola, de Cabinda ao Cunene, vamos valorizar os nossos talentos. E o Adelino é um destes talentos que merece todo o nosso apoio e atenção. Canta muito, escreve muito bem, parabéns. Se calhar
1: okay, obrigado,
0: a influência
1: obrigado.
0: Do rap terá produzido esta qualidade em termos de discurso que depois é cantado, tal como o que se ouve na música Me Merece. Parabéns, atenção Angola, por ter o Adelino no seu evento. A partir do
1: 944-98-46-62, 954-41-00. O segundo contacto é 954-41-0545.
0: Muito bem, Adelino, pai dos beats. Vamos ficar com a música. As tuas redes sociais, Adelino Pai dos Beats.
1: Certo, certo.
0: Em todas as plataformas.
1: Em todas as plataformas, Adelino Pai dos Beats.
0: Muito bem. 23 horas, 20 minutos, Adelino Pai dos Beats. Deves voltar, tens talento. Vamos, uma vez mais, ouvir a música do princípio. A ti, bom fim de semana e todo o sucesso do mundo.
1: Ok, obrigado, obrigado.

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Atenção ao relógio, são 23:28. Boa noite, Angola, sexta-feira, a última edição da semana. Daqui a pouco, Zaire marca presença nas ondas artesianas da Rádio Nacional. Mas antes, queremos dizer assim, amigo ouvinte, no 925-38-8000, você é o nosso convidado especial para dizer onde e com quem está a curtir esta noite de sexta-feira.

0: Vai ligar para nós a nossa convidada especial, mas antes saiba que devemos ser bons cidadãos. Por isso é que a Rádio Nacional de Angola, no âmbito e porque o órgão de comunicação tem três objetivos a alcançar: informação, formação e recreação. E no âmbito da formação das nossas consciências, vem o espaço Cidadania. É agora aqui na rádio.
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0: Cordiais saudações. Cá estamos para mais uma edição do Espaço Informação e Cidadania, integrado no projeto de universalização do bilhete de identidade, promovido pelo Ministério da Justiça e Direitos Humanos de Angola, sob o lema Meu Bilhete, Minha Identidade.
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0: O ministro das Telecomunicações, Tecnologias de Informação e Comunicação Social, Mário Oliveira, apelou à mobilização de todos os cidadãos a aderirem ao processo de registro eleitoral oficioso e prova de vida, por tratar-se de um exercício de cidadania.
2: É um dever cívico de todos os angolanos participarem nesta ação, que, para poderem estar habilitados então a participar na festa das eleições. A participação dos angolanos, todos nós, é muito importante, de maneiras que nós apelamos que todos venham, que todos dirijam-se ao boate para fazerem o seu registro, para fazerem a sua prova de vida. Nós mobilizamos igualmente a direção do Ministério, dos institutos e das empresas do setor, para que possam também passar a mensagem junto dos trabalhadores, das suas famílias, dos seus amigos, para que esse movimento do registro seja de facto um movimento de sucesso, para que as eleições em Angola possam igualmente ser um sucesso. É um processo simples, rápido, e nota-se que as equipas de trabalho estão tecnicamente preparadas para poderem atender o cidadão com rapidez. Os sistemas também estão funcionais, de maneiras que o cidadão perde um minuto, dois, não mais do que isso, nesse processo todo do registro eleitoral. Como sabemos, as ocupações profissionais de muitos de nós não nos permitem que durante a semana possamos participar. E então, com a abertura dos boates aos sábados, o fluxo com certeza é maior, as possibilidades de participação são maiores, igualmente com o objetivo de que todos os angolanos participem nesse movimento de registro para permitir então que as eleições em Angola possam de facto ser representativas.
0: Ministro Mário Oliveira apela à mobilização dos cidadãos para o registro eleitoral oficioso e prova de vida.
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0: A jornalista Mariana Ribeiro mostrou-se otimista por exercer mais um dever de cidadania e pediu aos demais cidadãos para atualizarem os seus dados.
3: Devo dizer que estou feliz porque vim cumprir um dever de cidadania, que é aquele dever que nos leva a participar na vida política e social ativa, principalmente porque temos que estar preparados para os desafios que o país tem pela frente. E o desafio principal serão as próximas eleições de 2027. Significa que todos os cidadãos maiores de 18 anos têm que estar habilitados a votar, para depois não reclamarem. E antes de votar, há a necessidade de se fazer a atualização do nosso registro, a atualização dos nossos dados. Em 2022 votamos num sítio, temos que atualizar para ver se os nossos dados continuam lá, para não ser tão difícil assim. Então, todos os cidadãos que têm consciência patriótica devem fazê-lo. Votar é um dever e uma obrigação que nos habilita a estarmos dentro daquilo que são as políticas do governo para governar bem e sermos um país onde o cidadão tem uma palavra a dizer. Portanto, a atualização dos dados serve exatamente para isso. Então, eu apelo para que todos venham atualizar os seus dados, para que tudo fique mais fácil. O nosso país é bom, temos todos a possibilidade de participar e assim vamos fazer desta Angola um país melhor para se viver.
0: Jornalista Mariana Ribeiro, apelando aos cidadãos à atualização do seu registro no Balcão Único de Atendimento ao Público. Hoje ficamos por aqui. Recebam um forte abraço de Elizabeth Smith na coordenação e produção, do João Pedro na realização, sonorização e montagem de José Luís Faria e na apresentação, a Fadilha Custódia.
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4: Agora são 23:35 minutos. Na sequência temos música, porque depois dela vem de o Zaire com sua presença na antena da Nacional.
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0: Muito bem, música linda nas ondas da rádio, 23 horas 38 minutos. Boa noite, Angola, na última edição da semana, nesta sexta-feira, dia 17 de julho do ano 2026. Estamos a consumir os últimos cartuchos da noite. Estamos a chamar, vem aí o sábado. E vai descobrir o que vem do Zaire. É agora.
1: Banza Congo, fazedores da arte e investigadores recordam Alberto Tetalando como um dos artistas que mais contribuiu para a valorização da língua Kikongo através das suas composições, deixando um legado que continua a inspirar as novas gerações. A artista Joia Santos afirma que atualmente dedica-se à música do estilo folclórico, inspirando-se nas composições de Alberto Tetalando, um artista que nunca esqueceu as suas raízes culturais.
2: Nosso renomado músico e compositor Tetalando deixou um legado, não é? Uma responsabilidade para nós que estamos a continuar com o legado dele. Ele valorizou as suas raízes, valorizou a sua essência, valorizou, tem o valor que merece. Nós que nos inspiramos nele, estamos aqui a continuar com este mesmo legado e a respeitar os seus feitos e as suas obras em que ele deixou. E até aqui a gente continua a consumir e fazer as interpretações.
1: Para o músico Júlio Gil, a contribuição de Alberto Tetalando vai muito além da afirmação da identidade cultural.
3: Sua contribuição na música vai além da nossa identidade. Ele, quando canta em Kikongo, não apenas faz uma escolha linguística, faz um gesto de amor também, de pertença, um abraço à própria história em si, uma afirmação da nossa existência e da beleza também das nossas línguas. Então ele juntava o Kikongo ao português, criando uma ponte entre dois mundos. Com certeza que com isso ele conseguiu levar a tradição para a modernidade, para outras latitudes também. E ele nunca se desfez dessa identidade. Por isso sempre recorria a provérbios, a histórias, para que nos pudesse transmitir esta mensagem que ecoa até o dia de hoje. Há uma verdade que nós devemos saber sobre ele, que Tetalano sempre se preocupou com o pensamento e a alma do povo. E este pensamento sempre se traduziu nas suas canções, nas melodias, até no seu ritmo. Por isso, eu considero Tetalando um revolucionário, ou que é uma revolução que fez numa fase em que a língua era marginalizada, principalmente nossas línguas nacionais. Mas ele sempre se preocupou com essa identidade que até hoje nós preservamos. Razão pela qual Tetalando para nós é uma referência até hoje. E nós, com certeza, que continuaremos a seguir os seus ensinamentos, a sua forma de interpretar a cultura e de transmiti-la.
1: O Centro Histórico de Mbanza Tongo também reconhece os feitos de Alberto Tetalando. Um dos especialistas da instituição, André Lando, recorda que o músico sempre defendeu e promoveu a língua Kikongo nas suas atuações.
4: Nós estamos a trabalhar com todos aqueles que, de maneira direta ou indiretamente, contribuem para o desenvolvimento da cultura Congo e a cultura angolana, sobretudo. E o Centro Histórico, de facto, não está fora desta dinâmica. O nosso artista, Tetalando, ele fez a sua música e na sua música deixou muitas mensagens, e nós até hoje em dia lembramos os feitos de Tetalando enquanto artista angolano. Ele fez conhecer a nossa língua além fronteiras, portanto é uma grande figura e nós estamos orgulhosos.
1: O historiador Samu Júnior destaca a valorização da identidade cultural e das línguas nacionais, em particular do Kikongo, que foi uma das principais marcas de Alberto Tetalando.
5: Alberto Tetalando, um músico nacionalista angolano, tanto lutou para a valorização daquilo que é a identidade nacional. E não só, Tetalando deu uma contribuição fundamental naquilo que é a identidade das nossas línguas, misturando-se com língua portuguesa. Por exemplo, inspirado em algumas canções de Oliveira, Alberto Tetalando foi capaz de demonstrar realmente que era fundamental o regresso ao território nacional. Por exemplo, aquela música, Eu Vou Voltar, falava do regresso ao território nacional e a valorização daquilo que é a identidade angolana. E tantas outras contribuições que ele deu, porque Alberto Tetalando começa a cantar antes da independência e após a independência. Alberto Tetalando foi uma figura proeminente daquilo que é desenvolvimento da identidade nacional e daquilo que é valorização da história local e das nossas próprias línguas.
1: Em Banza Congo, artistas e investigadores são unânimes em reconhecer Alberto Tetalando como um dos maiores defensores da língua Kikongo, através da música, preservando e promovendo um patrimônio cultural que continua vivo e inspira novas gerações. A reportagem é da Rádio Nacional, em Banza Congo, com Luiz Mamana.
0: transformar a partir de Mbanza Congo. Ficamos com esta queta boa, maravilhosa, que não sai toada.

sexta-feira, dia 17 de julho de 2026. Fique com os abraços da Esmeralda Misa, da discoteca da rádio, do Anderson Alfredo e do Justino Mabaia, o seu camba da comunidade. Já sabe, faça sempre o bem sem olhar a quem, e ajude Angola, a nossa pátria querida, a única pátria que temos, a avançar. Bom fim de semana, nos voltamos na próxima sexta-feira, mas amanhã estarei de volta consigo, amigo ouvinte, em mais uma edição do Discolândia.

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5: Angola, bom dia. Cunene apreendeu 4 cidadãos angolanos e chineses que comercializavam fubá de milho impróprio para o consumo humano.

0: desporto, o Mundial das Américas conhece hoje o terceiro classificado da prova. Estados Unidos da América lançaram novos ataques contra o Irão. Assim será o Jornal da Meia-Noite deste sábado, 18 de julho de 2026, com edição de Manuel Vicente, técnica de Adi Melo. O Ernesto Sabaria apresenta as notícias.
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0: Ora, bom dia. O SIC, Serviço de Investigação Criminal, deteve no Cunene 4 cidadãos angolanos e chineses. Os referidos cidadãos foram apanhados em flagrante delito a comercializar.

0: e com gorgulhos continham insetos, para um outro saco de 25 quilos com um rótulo atualizado. Peneiravam a fuba e voltavam a ensacar a fuba no saco de 25 quilos com a data caducidade.
1: Por sua vez, o advogado Tomé Xavier apresentou outros argumentos em defesa à empresa acusada.
2: Importa referir que esta presunção não é suficiente para se afirmar que o produto está deteriorado, tão pouco que o produto esteja impróprio para o consumo humano. As autoridades adotaram uma medida cautelar no sentido de apreender por enquanto o produto até que sejam colhidas mostras e sejam submetidas a exames conclusivos para que possamos afirmar então se estão ou não apropriado para o consumo humano.
1: Psíquico Nene deteve em flagrante delito 4 cidadãos de nacionalidade angolana e chinesa implicados na prática de comércio de mais de 200 sacos de fuba de milho, supostamente caducados. Reportagem Rádio Nacional de Angola no Cunene com Vieira Cambala em Undiva.
3: Serviço de Investigação Criminal deteve no Cunene 4 cidadãos angolanos e chineses a comercializarem mais de 200 sacos de fuba de milho, supostamente caducados. E o SIC Luanda, em coordenação com a Inspeção Geral de Saúde e a Direção Nacional dos Hospitais, realizou ações inspetivas aos estabelecimentos, clínicas e centros privados que prestam serviços de estética médica, com maior incidência nos municípios de Talatona, Belas e Samba. Segundo o porta-voz do SIC, Manuela Laiwa, foram inspecionados 28 estabelecimentos onde foram detectadas várias irregularidades e alguns foram mesmo encerrados.
4: Foram inspecionados 28 estabelecimentos, entre clínicas, centros e espaços de estética, onde foram detectadas as seguintes irregularidades: a existência e comercialização de produtos de beleza com prazo de validade expirado, os quais foram de imediato apreendidos. Durante a operação, numa das clínicas, foi detido em flagrante delito, por fortes indícios da prática do crime de exercício ilegal da profissão, um cidadão de nacionalidade russa de 45 anos. O mesmo realizava um procedimento médico-estético de estomatologia sem apresentar carteira profissional ou outro documento válido para o exercício da profissão. Foi igualmente encerrada a clínica de estética Nice da Luz, no âmbito da investigação relacionada com a morte da cidadã Flávia Fernanda Ferreira Pereira, de 37 anos, ocorrida recentemente, após ter sido submetida a um procedimento estético naquela unidade.
3: SIC Luanda, em coordenação com a Inspeção-Geral de Saúde e a Direção Nacional dos Hospitais, encerrou alguns estabelecimentos que prestam serviços de estética médica por várias irregularidades. Terminou nesta sexta-feira a Cimeira da Aliança das Civilizações das Nações Unidas, que Luanda acolheu. Na quinta-feira, primeiro dia de trabalho, as intervenções dos líderes globais convergiram no sentido de Angola manter o seu compromisso com a instabilidade, com a estabilidade e a segurança regional. O presidente da República, João Lourenço, sugeriu a criação de um programa global de cultura, de educação, de paz e cidadania. Já nesta sexta-feira, no discurso de encerramento, o ministro de Estado e chefe da Casa Civil do Presidente da República, Dionísio Fonseca, garantiu que Angola está comprometida com a preservação da paz e da estabilidade. Sanifuxi.
5: Declaração de Luanda reforça o compromisso com a paz e a luta por um mundo melhor, a garantia do subsecretário-geral da ONU e alto representante da Aliança das Civilizações das Nações Unidas, Miguel Moratinos, no encerramento da Cimeira da Aliança das Civilizações. Durante 2 dias, a Cimeira debateu temas relacionados à religião, à juventude, às mulheres e à segurança. Miguel Moratinos concluiu que nunca haverá êxito na segurança sem a paz, que a paz é urgente, necessária e que não pode ser renunciada.
6: Houve uma convicção que a paz é urgente, a paz é necessária, que não podemos renunciar à paz. Tivemos 4 mesas redondas fantásticas. A primeira teve a ver com os líderes religiosos. Qualquer tipo de crença é de respeitar. Nós precisamos criar

0: um conselho religioso integrado às Nações Unidas. Onde é que estão os líderes religiosos no sistema? E onde está a ética? Onde está a espiritualidade? Para onde vamos?
1: Moratinos apelou aos jovens a repudiarem as guerras e reiterou a convicção das mulheres para integrarem as mesas de negociações de paz.
0: Os jovens devem revoltar-se contra a guerra e conflito, porque eles são os protagonistas principais das consequências das guerras. E as mulheres claramente deram-nos uma lição tremenda. Todas as mulheres que participaram neste painel fantástico não estão a pedir por participação, porque isto é claro, mas sim os papéis de liderança e negociação para ter essa capacidade de diálogo. Quem pode prevenir mais que as mulheres a nível local, a nível comunitário?
1: E o ministro de Estado e chefe da Casa Civil do presidente da República, Dionísio da Fonseca, disse que a vida é o bem mais essencial que todos devemos preservar e reafirmou a convicção de Angola em fortalecer as instituições e promover o diálogo para a paz.
2: Preservar a vida, preservar a paz, a segurança e evitar conflitos significa, em primeiro lugar, que temos de dialogar, temos de conversar. E esse diálogo tem de ser um diálogo que pressupõe uma escuta bastante ativa, que pressupõe ponderação e que pressupõe aceitação das diferenças de opções, as diferenças de escolhas e as diferenças no capítulo do exercício das nossas liberdades individuais. Estivemos aqui porque entendemos que nós devemos construir pontes, pontes de diálogo, pontes que nos permitem construir um mundo melhor. Tudo isto em prol da garantia da dignidade da pessoa humana, em prol da preservação da vida.
1: Ministro de Estado e chefe da Casa Civil do Presidente da República, Dionísio da Fonseca, no encerramento da Cimeira da Paz, organizada pela Aliança das Civilizações das Nações Unidas, em cooperação com a União Africana e o Governo de Angola.
3: Terminou nesta sexta-feira a Cimeira da Aliança das Civilizações das Nações Unidas, que Luanda acolheu. Ouvimos a reportagem da Sanifus. O MPLA realiza neste sábado um ato político de massas no Lubango, província da Huila. O ato, a ser orientado pela vice-presidente do partido, Mara Chiosa, vai centrar-se no Congresso Ordinário que vai acontecer em dezembro deste ano e sobre o registro eleitoral oficioso, António Pinto.
4: A iniciativa reúne militantes, simpatizantes e amigos do partido num ambiente de apoio ao líder do MPLA, João Lourenço, e ao 9º Congresso Ordinário do partido, a acontecer de 9 a 10 de dezembro próximo. O primeiro secretário do MPLA na província da Huila, Nuno Mahap, descreve confiança dos militantes e apela à presença de todos, demonstrando a força característica do povo huilano, as políticas visadas pelo partido governo em Angola.
5: Provarmos sempre o calor, não só de hospitalidade, mas também aquela força característica do povo da Huila, em confiar sempre nas políticas que são visadas pela direção do nosso partido para implementar sempre no interesse coletivo.
4: E a primeira secretária da UAMA na província da Huila, Teresa Navita, garante apoio das mulheres filiadas à organização feminina do MPLA ao presidente João Lourenço. Daí presença das mulheres no ato político deste sábado na cidade do Cristo Rei.
6: As mulheres estão em festa, vêm de todos os bairros, comunas, para recebermos continuamente a nossa vice-presidente.
4: Já Esteves Hilário, o secretário para a informação do MPLA, sublinha que o apelo ao registro eleitoral oficioso será nota dominante do discurso da vice-presidente do MPLA, Mara Chiosa.
7: Mobilizar todos para o registro eleitoral oficioso, para que todos possam participar da grande festa da democracia em 2027.
4: Esteves Hilário, secretário para a informação do MPLA, Antónia Cusanga e António Pinto, Rádio Nacional de Angola, Lubango.
3: MPLA realiza neste sábado um ato político de massas no Lubango, província da Huila. Meia-noite, 11 minutos, termina neste sábado a Feira do Milho e do Bombó, que decorre no município do Lucuce, província do Moxico. O evento, que juntou 80 expositores, prevê arrecadar mais de 250 milhões de kwanzas. Narciso Samuel Luiz.
8: cai hoje sábado o pano sobre a segunda edição da Feira do Milho e Bombó aqui no Muxico, iniciada na quinta-feira na zona turística do Molondola, município do Lucus, que reuniu mais de 80 expositores e com a previsão de arrecadar negócios superiores a 250 milhões de kwanzas. Esta sexta-feira, para além da exposição e venda de produtos agropecuários, florestais, da piscicultura, entre outros, o evento reservou um programa de debates centrados em temas ligados ao desenvolvimento econômico da província. O economista Diniz Mussango entende que o formato atual de concessão de créditos bancários e outros projetos financeiros à produção agrícola não deveriam ser muito apertados.
9: Entendo que o setor agrícola é aquele que tem uma maturidade de recuperação de investimento bastante longo, mas é que o formato faz com que, de certa forma, os agricultores não tenham capacidade para fazerem face àquilo que são os empréstimos que contraem na nossa banca. O que significa que interessa que se redimensione aquilo que é o pacote de crédito para o setor agrícola, de tal forma que o empresário, quando contrair um empréstimo para financiar o seu projeto, tenha então um prazo de carência, que permita com que ele tenha pelo menos 2-3 anos de carência, em que não há, de certa forma, o reembolso, o pagamento de amortizações do capital, permitindo com que, de certa forma, possa então investir e poder então aproveitar aquilo que é certamente a sua capacidade produtiva.
8: E quem também está preocupado com a morosidade no processo de financiamentos bancários é o empresário agropecuário Simão António Cavavo, que diz ter muita produção.
10: Quando se trata de um financiamento, deve haver um critério. Selecionar os que vão concorrer nesta cadeia de valor. Então, ver primeiro quais são a capacidade destas pessoas.
8: A Feira do Milho e Bombó, que encerra este sábado, afirma-se como uma plataforma de valorização da agricultura familiar e comercial. Narciso Samuel Luiz, RNA, saudações.
3: Feira do Milho e do Bombó, que decorre no Muxico, termina hoje e prevê arrecadar receitas avaliadas em mais de 250 milhões de kwanzas. Mais de 400 empresários angolanos e portugueses participam no Fórum de Negócios em Saurimo, Lunda Sul. O fórum, aberto na sexta-feira, junta homens de negócios do leste de Angola e lusos e avalia possíveis parcerias empresariais. Diniz Armando.
11: No arranque dos trabalhos, o representante da Associação Empresarial de Portugal sinalizou que este é o cenário ideal para falar sem rodeios sobre o destino e a parceria estratégica entre Portugal e Angola.
12: Portugal continua a posicionar-se consistentemente como um dos principais parceiros comerciais de Angola. Do mesmo modo, Angola mantém-se firmemente como o principal destino das exportações portuguesas no continente africano.
11: Por seu turno, a embaixadora Dulce Gomes, cônsul-geral de Angola no Porto, disse que a extraordinária abundância de recursos minerais, a par da disponibilidade hídrica e solos de comprovada fertilidade, conferem à região leste de Angola uma aptidão natural para liderar a transformação estrutural do tecido produtivo.
13: Convertendo o potencial latente em riqueza social, estabilidade macroeconômica, com a garantia da segurança, prosperidade para a sua população.
11: Já o governador provincial Gildo Matias José disse que a Lunda Sul é há muito um nome cravado na história da indústria diamantífera mundial. Gildo Matias fez ainda notar que o verdadeiro patrimônio da Lunda Sul vai mais além do brilho dos diamantes, porque existe ainda uma riqueza que está silenciosa. Daí que disse que a agricultura e o agronegócio não são uma mera miragem, mas sim uma certeza.
14: A agricultura e o agronegócio não são uma miragem. São, sim, a promessa de um celeiro capaz de alimentar povos, gerar cadeias de valores internacionais. Pretendemos, por isso, que sintam o pulsar de um potencial turístico ainda virgem.
11: Rádio Nacional de Angola, na Lunda Sul, com o Diniz Armando, em Saurimo.
3: Saurimo, onde acontece o Fórum de Empresários Angolanos e Portugueses.
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16: As
3: notícias do desporto são aqui desenvolvidas pelo jornalista Alves da Silva, da Rádio 5. Bom dia.
15: Bom dia. Abrir o Mundial FIFA 2026 da América do Norte. As seleções nacionais da Inglaterra e de França jogam esta noite no estádio Hard Rock em Miami, na Flórida, na partida de atribuição do terceiro lugar da prova. O desafio agendado para as 22 horas vai ter ajuizamento do árbitro venezuelano Jesus Valenzuela. Entretanto, a tão esperada final deste domingo entre a Argentina e a Espanha está a preocupar as autoridades meteorológicas da cidade de Nova York, que deixaram em alerta a comissão organizadora. O alerta da qualidade do ar, emitido pelas autoridades locais das cidades de Nova York e New Jersey, acendeu o sinal amarelo. Fumos das queimadas no Canadá, que estão a ser levados pelos ventos, estão a pairar sobre a metropolitana cidade norte-americana, num cenário preocupante. A Polícia da Luna Norte recebe este sábado o ministro da Juventude e Desportos, Rui Falcão Pinto de Andrade, que vai fazer o lançamento do início das obras do pavilhão multiusos da cidade do Dundo. A presença do número 1 do Ministério da Juventude e Desportos vai igualmente passar por encontros com dirigentes desportivos locais e encontros com entidades ligadas ao desporto praticado nas escolas. Na pré-época, o bipentacampeão nacional Petro de Luanda continua a preparar-se na velha Europa, mais concretamente no Reino de Espanha. Este sábado, os petrolíferos realizam o primeiro jogo de controlo frente ao Valência, da principal liga espanhola. Bom dia.
3: Bom dia, jornalista Alves da Silva, da Rádio 5 e as notícias do desporto. Do quadrante internacional, as Forças Armadas dos Estados Unidos lançaram uma nova vaga de ataques contra o Irão, pelo sétimo dia consecutivo, visando enfraquecer as capacidades militares iranianas, adiantou o Comando Central Norte-Americano. Esta nova escalada começou no passado sábado, depois de Trump ter rescindido o memorando de entendimento assinado com o Irão em meados de junho, devido aos ataques iranianos contra navios comerciais no Estreito de Hormuz. Os Estados Unidos também restabeleceram o cerco naval aos portos e navios iranianos no Estreito de Hormuz, dois dias depois de o Irã ter voltado a declarar o encerramento desta passagem. Que no Cunene deteve 4 cidadãos angolanos e chineses que comercializavam fubá de milho impróprio para o consumo humano. MPLA realiza hoje no Lubango, Huila, ato político de massa em apoio ao 9º Congresso do Partido. Mundial das Américas conhece hoje o terceiro classificado da prova. Estados Unidos da América lançaram novos ataques contra o Irã. O Jornal da Meia-Noite deste sábado, 18 de julho de 2026, teve a edição de Manuel Vicente, técnica de Adimelo. O Ernesto Savaria apresentou-lhe as notícias. Bom dia e bom sábado.

0: Viva, estimado ouvinte, a sintonia da Rádio Nacional de Angola, meia-noite, 20 minutos.
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0: Rádio Nacional de Angola, meia-noite, 23 minutos. É sábado, 18 de julho de 2026. A seguir, Esteira da Música.
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0: Mais uma presença do Esteira da Música. O programão da Rádio Nacional de Angola que leva até si a boa disposição a madrugada de sábado. Já estamos de volta para fazer acontecer a festa madrugada. E já sabe que aqui moram a boa disposição, a companhia e principalmente esta alegria contagiante, amigo ouvinte.
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0: É assim que funciona, nós estamos aqui porque você está aí a fazer-nos companhia e juntos nesta frequência amiga da Rádio Nacional de Angola, a única que une o país.
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0: Você e eu temos motivos para dizer a Ebenezer, pois até aqui o Senhor Deus Todo-Poderoso nos abençoou e permitiu que chegássemos a mais um dia, a mais um fim de semana abençoado.

0: ativos e já sabe que estamos aqui para dar aquela garra, aquela força e motivá-lo sempre a chegar mais longe possível. Somos equipa, a realização é do Francisco Janeiro, elaboração musical da Margot Rasgado, técnica e seleção musical do Raul Gonga. Na apresentação, com muito prazer, o seu amigo de sempre, Fernando Rufino.
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0: Vamos continuar a ouvir música, amigo ouvinte. Aliás, este é o programa que lhe estende o Luando, a Esteira, para você sentir-se aconchegado, bem disposto, sempre com aquela animação. É mais uma edição, é a terceira presença neste mês de julho. Hoje já é sábado, 18 de julho, assim que completa hoje mais um aniversário. Votos de muitas felicidades, tudo de bom, muitas prosperidades, muitas bênçãos, que não falte também a prosperidade financeira. Porquê que não? Porquê que não, amigo ouvinte? Você merece muito e muito, muito, muito mais. Bem, este é Paulo Flores. Isso é que é boda. Chega o fim de semana. Muitas são as festas preparadas para esta ocasião, desde pedidos, casamentos, farras entre amigos, entre familiares, tudo na medida, atenção, tudo na medida, tudo com muita cautela e muita precaução. E falando em precaução, amigo automobilista, obrigado pelo carinho da a sua boleia. Obrigado por nos dar esta boleia, obrigado pela simpatia, obrigado por caminhar sempre com a Rádio Nacional de Angola. Já sabe que onde quer que vá, o que quer que faça, somos a sua fiel companhia. Estamos também no nosso site, Raul Gonga. Qual é o nosso site? www.rna.ao.
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0: Salve ouvinte, meia-noite, 48 minutos, Rádio Nacional de Angola, Esteira da Música, edição número 3 do mês de julho de 2026. Esperamos que o amigo ouvinte tenha tido uma semana de trabalho muito calma e também próspera e abençoada. Estamos assim a fazer acontecer o início de mais um fim de semana. Vamos augurar que este fim de semana seja igualmente bastante proveitoso, não só para descansar, mas também para visitar os familiares, pôr aquela conversa com os amigos, com os vizinhos do bairro, e fazer também novas coisas, né? Quem sabe até novas amizades também. É nesta cadência que continuamos a levar até si a boa disposição, a contagiar com a animação que se impõe nesta frequência amiga, neste horário e sintonia. A nossa esteira está assim estendida e todos vamos descansar nela para retemperarmos as energias neste fim de semana. Esteira da Música é sinónimo de alegria, convívio, festa, diversão, animação e boa disposição. Aqui o amigo ouvinte viaja no tempo através das cartas que marcaram os tempos, mais concretamente os anos 50, 60, 70, 80, 90 e 2000. Vamos então olhar para os motivos que justificam a nossa presença nesta edição de 18 de julho de 2026. São vários atrativos que habitualmente levamos até si, amigo ouvinte, com o espaço Retrato Musical, onde habitualmente falamos da vida e obra dos artistas que comemoraram recentemente mais um aniversário. É assim que hoje vamos olhar para a vida e obra do músico angolano Alberto Tetalando, de feliz memória, e da beninense Angelique Joe. Em Roupa Nova vamos apreciar as músicas Amanhã Talvez, original da cantora brasileira Joana, numa versão feita pela Yola Smedo, a musa do cancioneiro angolano. Bem, vamos também ouvir a música Uesa, da autoria de Felipe Mukanga, e a versão feita por Gonga. Por sinal, será do nosso colega Raul Gonga. Dois sucessos, duas recordações. Vamos ter um concurso. As músicas Mabaia, de Zé do Pau, e Macamame, do Grande Mig. Hoje está bastante competitiva. Bastante competitiva esta edição. O espaço Dois Sucessos, Duas Recordações vai trazer como músicas em concurso Mabaia, de Zé do Pau, e Macamame, de Mig. Atenção, amigo ouvinte, fique preparado. Fique preparado para votar. Bem, vamos ter de forma parcelada as notícias do universo musical, onde trazemos as novidades dos músicos pelo nosso país e também pelo mundo. E já sabe, a última parte deste nosso programa é reservado para o espaço Mix à Madrugada, onde o Eduardo Bonda aparece com aquelas misturas incríveis das músicas que marcaram várias gerações.
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0: Então são estes os motivos que vão justificar a nossa presença aqui. É desta forma que vamos continuar a fazer acontecer esta madrugada de sábado do Céu Esteira da Música, referente ao dia 18 de julho de 2026, o Dia Internacional de Nelson Mandela, o Dia de Mandela, uma comemoração internacionalmente instituída pela Assembleia Geral da Organização das Nações Unidas, mais precisamente há 17 anos, em novembro de 2009, a ser comemorado então todos os anos neste dia que marca o nascimento do líder sul-africano Nelson Mandela. Grande abraço aos nossos companheiros que, tal como nós, também fazem acontecer esta madrugada. Na central técnica de programa está o Bruno Garcia, na regência de estúdios o Edilson Fiel, na redação de informação a dupla Francisco Santiago e o Lennon Macuaia. Lennon Macuaia. O José Moraes, o Beto Garcia, e o Leão do Amaral lhe fazem companhia nos transportes. É, somos uma grande equipa e estamos aqui para proporcionar estes bons momentos de rádio, a sintonia da Rádio Nacional de Angola. E vamos animar, vamos continuar a animar esta madrugada de sábado, meia-noite, 53 minutos.

0: aos anos 70, aos anos 2000.
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6: Quem deve atualizar os dados?
7: O registro eleitoral tem natureza de prova de vida, assim deve atualizar os seus dados o cidadão angolano maior de 18 anos, residente em território nacional ou no exterior do país.
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7: No exterior do país, a atualização de dados do registro eleitoral será feita de forma presencial nas missões diplomáticas e consulares.
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